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5: Aumenta o som aí! A energia que te move. Tamo de volta. Seguinte, ó. Você vai fazer o que agora, ó? Tá valendo aqui a par de ingressos pro Cinemark, tá bom? Quando tocar What a Feeling, a trilha sonora do filme Flashdance, aí um clássico dos anos 80, o que você vai fazer? Você vai mandar um WhatsApp aqui pra mim na hora, tá bom? Dizendo qual o nome da intérprete aí da música, tá bom? Tá valendo aí par de ingressos pro Cinemark, tá bom? Tocou aí What a Feeling da trilha sonora do Flashdance, você manda mensagem aqui pra mim falando qual é a intérprete e manda ver nesse som aí, beleza? Combinado?

0: Energia 97, energia que move, é o Maroon 5 com Sunday Morning. Ainda Lady Gaga, rolou também Eric Carmen, 50 Cent. E também DJ Snake com Justin Bieber, Let Me Love You. E ó, seguinte, fica esperto aí, ó, par de ingressos pro Cinemark. Seguinte, quando tocar aqui, ó, What a Feeling, trilha sonora de Flashdance, o primeiro a mandar um WhatsApp aqui pra mim no 11 966507997, dizendo quem é intérprete desse som, leva na hora aí par de ingressos pro Cinemark, tá legal? Então vou repetir aqui, ó, quando tocar What a Feeling, trilha sonora do Flashdance, um clássico aí dos anos 80, já manda pra cá, tá bom? No 11 966507997. Mas tem que acertar, né? Quem que é a intérprete? Tô dando um boi aí, hein?
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Cara, que energia, 97, What a Feeling, fez parte da trilha sonora aí do Flash Dance. Falando nisso, não é quem tá se dando muito bem aqui, ó, levando um par de ingressos pro Cinemark. Acertou aí a intérprete de Flash Dance, What a Feeling, Irene Cara, é você. Deixa eu ver o nome dele aqui, produção, me passa aqui, Roberto dos Santos Flozzi, vulgo DJ Betinho, é isso? É isso. Roberto dos Santos Flozzi. Roberto, parabéns, tá bom? Tá levando aí um par de ingressos pro Cinemark, tá bom? 5 dias úteis pra retirar aqui, tá bom? Não se preocupe, a Amanda vai entrar em contato aí com você. Tá legal? Parabéns aí pro Robertinho. Tá levando aí um par de ingressos e acertou aí a intérprete de Flashdance, What a Feeling, Irene Cara. E a gente segue aqui agora com a rainha do pop, Madonna, Cherish.

0: Rihanna e com Rihanna aqui na Energia 97, I Love The Way You Lie. Ainda Lola Young, rolou também Outkast com Sean Paul. E também a Madonna mandando Cherish. Rápida parada, depois tem muita música pra você, tá bom? Depois do intervalo, aguenta aí, não vai embora não. Rapidinho a gente volta, tá ok?
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0: Aumenta o som aí. Pra abrir aqui tem Dua Lipa, Dance the Night. Down, guys.

0: Quack, na Energia 97, Little L, os caras vêm aí em dia 13 de setembro no Nubank Park, promoção aqui da Energia. Já sabe, né? Energia te dá ingresso, hein? Ainda Destiny's Child, rola também Taylor Swift, ainda Queen, Jordan Sparks e também Dua Lipa mandando Dance the Night. 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Ou ainda pela Alexa, você pode acessar também aqui a Energia 97. Ou pelo rádio, né? O bom e velho dial 97,7, tá bom? Tudo que rola aqui na Energia 97, você pode conferir onde você quiser.
1: Oh!

Latina, aqui na Energia 97, Menaniz, ainda Jarulo, rola também Duran Duran e ainda Curly Ray Jepsen, Call Me Maybe. Seguinte, ó, só lembrando que logo mais às 6 da manhã tem a reprise do Morde a Sopra aí com o Domênico Gato, Bernardo Veloso, André Ranieri e o... Eu ia falar trouxa, mas deixa quieto. O palhacinho com aquelas piadas dele, tá certo? E ó, só lembrando que logo mais às 11, novo horário, hein? Do Morde a Sopra, tá certo? Portanto, não perca, às 6 a reprise e às 11 da manhã, ao vivaço, o Morde a Sopra, tá legal? Agora tem o Justin Timberlake com Say Something.

Samuel Rosa e a sua turma, o Skank. Ainda gosto dela aqui na Energia 97. Teve ainda Erasure, rolou também Didi D'Agostino e ainda Justin Timberlake com Save Something. Invadindo a madrugada de quarta-feira, aumenta o som aí, muita coisa pra rolar. Agora tem o Neo, Beautiful Monster, Down Guys. 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

0: Ed Sheeran com Photograph, The Vendor, Cyndi Lauper, rola também Capital Inicial e ainda Neo com Beautiful Monster. Agora meia-noite 14, uma ótima madrugada de quarta-feira pra você. Agora tem o Pitbull.
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0: Sam Bell aqui na Energia 97, Maniac, ainda Miami, rola também Billy Eilish, Sixpence Mother Richard e também o Pitbull, I Know You Want Me. Agora meia-noite, 34 e continua, são zero.
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8: O influencer Eduardo Razuki, seu irmão Rafael e outros dois homens foram presos na Operação Rodas da Sorte, deflagrada no Mato Grosso do Sul, Rio de Janeiro e Paraíba. A frota milionária de carros foi apreendida num galpão de propriedade do influencer. A investigação da polícia aponta que o grupo fazia sorteios não autorizados nas redes sociais de rifas de carros de luxo. Os valores arrecadados com as rifas eram usados em empresas do Rio e Paraíba para lavagem de dinheiro, para valores que ultrapassaram 100 milhões de reais em 6 meses. Em Campo Grande, a polícia apreendeu 22 carros de luxo, que juntos somam mais de 20 milhões de reais. Segundo declaração do delegado do caso, desde 2019 o grupo realizava essas rifas ilegais, mas quem comprou as rifas a princípio não vai ser responsabilizado criminalmente. A investigação também se estendeu para as contas bancárias e para os imóveis dos presos. Me segue no Instagram, @claucarsug.
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4: Muito bem, senhoras e senhores, muito bem, respeitável público, estamos começando a edição deste minúsculo programa. Bom dia, senhores, bom dia.
5: Bom dia.
4: Como assim não fala assim?
3: Ah, você tá diminuindo muito também,
5: hein? Não, não,
3: ah, já era
4: pequeno. O programa começou... Não sei se você se lembra, né,
3: Paulo?
4: Começou com 2 horas de duração.
3: Puta, gente, tem que segurar o coração.
4: Aí,
3: 2 horas.
4: Baixaram para 1 hora e meia. Agora, 1 hora. Será que daqui a pouco vai para 30 minutos e depois some ou já some de vez?
5: Não, agora tá recuperando. A gente vai recuperar de minuto em minuto, a gente vai recuperar as 2 horas.
4: Você acha, Ramiro?
3: Eu tenho uma ideia.
4: Você é um cara otimista, viu? Diga.
3: O melhor da programação com as minhas piadas.
4: Vai, senta aqui, então faz. Começa aqui. Começa agora. Começa agora, vai.
6: Uma hora de piada.
4: Você que vai fazer tudo agora, vai.
3: Não. Fazer tudo, não.
4: Sim, sim. Você que deu a ideia. Deu a ideia. Não, não, pera nada. Eu vou tomar café.
3: Eu faço.
4: Vou fazer assim, ó. Legal.
3: Ó, eu
4: que espera
3: a minha ideia. Eu gravo, deixo gravadas as piadas.
4: Não, gravado não.
3: Você vem e opera.
4: Não, gravado não, já falou que não dá.
3: Meu, com a sua locução, velho.
4: Não.
3: Ia ser um sucesso.
4: Olha assim, você senta aqui,
3: Não, aí não.
4: Senta.
3: Aí
4: eu ensino você tudo aqui, aí você fica aqui 1 hora, eu, Ranieri e Bernardo ficamos tomando café, conversando, batendo um papo.
5: Não.
4: Ranieri, né?
5: Eu acho que é assim.
3: Não quero nem aprender.
5: O programa, quando ele tiver, sei lá, qualquer momento do programa, qualquer integrante pode chamar uma piada do palhaço. É um super trunfo.
4: Super trunfo.
5: Então você tá assim, piada, palhaço. Aí ele conta 15 piadas pro programa.
4: Na sequência.
5: É. Meu, tá com vontade? Piada, palhaço.
3: É 2 piadinhas, é que nem aquela mastiguinha, lembra?
4: Mastiguinha?
3: Você lembra dessa vitamina? Mastiguinha?
4: Mastiguinha.
3: Só duas ora, por dia.
4: Caramba, você foi longe, hein?
6: Mastiguinha. A piada do René é muito boa.
3: Lembra? Vocês chegaram, vocês são da época da mastiguinha, vitamina?
5: Não,
6: nunca ouvi falar.
4: Mastiguinha.
5: Mastigável.
4: Mastiguinha.
5: Vitamina mastigável.
6: Eu sou da época do Biotônico Fontoura.
4: Mastiguinha.
3: Ah, Biotônico.
4: Caramba.
3: Desde a... De 1960.
6: Não, não lembro do Mastiguinha. Mas o Mastiguinha
4: não
6: antes...
4: lembra do Mastiguinha?
3: Mastiguinha era anos 80.
5: Idade média.
3: Mastiguinha era anos 80.
6: Você mascava um cravo.
5: Aqui, ó, achei.
3: Era tipo uma vitamina C, alguma coisa assim.
5: Ah, sabe o que parece? Ó, parece aquele... Lembra que tem um chiclete colorido que ficava na boca? Que o chiclete virava os dentes do personagem? Parece isso.
3: Vitamina colorida.
4: Era uma vitaminazinha.
6: Pra criançada. Você enrola. Olha o chiclete. Olha a balinha.
5: Mastiguinha e Biotônico Fontoura.
6: Biotônico Fontoura tinha álcool, né?
3: Minha mãe fazia uma
6: Eu tomava batida. E ficava muito louco.
4: Você
6: ficava
4: doidão.
6: Era pra abrir o aperitivo.
5: Você brindava com Biotônico Fontoura.
6: Exatamente.
3: Minha mãe fazia uma batida bem gostosa com ovo de pata, Biotônico.
4: Biotônico?
3: Aí batia com leite condensado. Nossa, mano.
4: É?
3: Botava no, na garrafa ovo, térmica e botava na geladeira.
6: Isso explica muita coisa.
4: É uma seguinha.
3: Nossa, velho. Eu faço hoje assim no churrasco. Eu bato lá um Biotônico com leite condensado. Eu faço uma batidinha, velho. Nossa, tá muito louco.
6: Palhaço é o rei da batidinha. Vacila e faz pra você.
3: Eu vou lá em Osasco também.
4: Olha.
5: E você faz batidinha.
3: No
5: churrasco você faz batidinha pra todo mundo, palhaço? Como que é?
3: Você leva linguiça? Você leva linguiça? Tá falando o quê?
4: Você leva linguiça e você faz a batidinha pra ele? Que isso, palhaço?
3: Nossa!
4: Você leva linguiça, você falou. Você leva linguiça e você faz a batidinha. Que é isso aí, palhaço?
3: A linguiça é o cara de boca, é diferente.
6: Nossa! O microfone é uma arma. Roma, não é mesmo? É.
4: Pulou de peito na lança, bicho. Não queremos saber de batidinhas.
3: É muito engraçado.
4: E quem é que vai dar linguiça pra quem? Nós queremos saber aqui. É do tema do dia, seu Bernardo.
6: Que saudade do Efrem, velho. Quais erros merecem uma segunda chance e quais não merecem?
4: Quais erros merecem uma segunda chance?
6: Não vai conseguir mudar o foco. Sentou na linguiça, bichão. E feio. Quais erros merecem uma segunda chance e quais não merecem? Essa é a pergunta.
4: E aí?
6: E aí? É, bicho.
5: Traição, Bernardo. Você responde. É um erro?
6: Traição, eu acho um erro que não merece segunda chance.
3: Ó. Qual que é a pergunta?
5: Quais erros merecem
4: uma segunda chance?
6: E quais não merecem?
4: Quais não merecem?
6: Exemplo, que é um mais polêmico, aí a gente
4: que
6: vai,
4: não seja.
6: Aí a gente vai até meio dia tretando. Pegou roubando, merece segunda chance, Domingo?
4: Pegou roubando?
6: Pequeno furto.
5: Furto, não, é roubo e furto são diferentes. É.
4: Pra mim.
5: O roubo tem violência, o furto...
6: Furto, pequeno furto, pegou furto. Furtando.
4: O que é pequeno furto? É,
6: pegou uma barra de chocolate
3: no farol e roubar um celular. Não,
6: aí já é roubo. Pegou a barra de chocolate no mercadinho, um moleque de 12 anos colocou embaixo da blusa.
4: Errado, né?
6: Merece perdão?
4: É complicado.
3: Merece uma bifa.
6: Segunda chance, né? Perdão, não é segunda chance?
4: Eu sou contra esse tipo de coisa.
6: Então, quais erros merecem e quais erros não merecem? Queremos saber contra. De você,
3: um ouvinte. Chocolatezinho.
4: Não, mas e daí? Tá começa assim, sabia? Um chocolatezinho, depois vai aumentando, aí depois já vai pra outro lado. Roubar. É no mandamento de Deus, não pode roubar, pô.
3: O Bernardo, ele quer criar uma polêmica. Puta tema chance, ruim.
4: Não.
3: Eu falei que o tema era ruim. Gente,
4: eu queria saber qual chance... Qual chance que você daria aí pra um erro?
6: Deixa eu te falar, tá no mandamento de Deus também perdoável.
3: Eu sou igual o Domingo.
4: Eu acho assim, se você xingar uma pessoa...
6: Sou um toque.
4: Você xinga na hora do momento da raiva. Aí depois o cara pede desculpa, beleza, merece uma segunda chance. Acho que aí sim.
6: Dívida, dinheiro. Eu tenho um cara que deve 3 mil reais pra mim, um comediante. 3 mil reais.
4: Tá, ele deve.
6: Eu não consigo perdoar.
5: Eu empresta...
6: Eu me culpo todo dia por isso. Eu sento, eu ajoelho a...
4: Mas, por exemplo...
6: Eu vou de joelho
5: se ele moro, tá bem, ele tá bem, ele tá bem
4: show, lá.
5: Essas coisas.
6: Tá show pra caramba.
4: Ele mas se
6: tá
4: ele...
6: todo mundo.
4: Quem que é? Temos que falar no ar.
6: Não vou falar do Luiz França no ar.
4: Luiz França? Tá te devendo, Luiz França?
5: Ele é bombado?
4: Paga o que deve pro Bernardo, pelo amor de Deus.
5: Ele é bombado assim? Tipo,
6: não é bombado.
4: Mas, ó, paga pro cara.
6: Mas é um comediante dos antigos.
5: Faz show.
4: Faz show pra cacete.
6: Eu ajoelho todos os dias pedindo a Deus que me tire de dentro. Eu não consigo perdoar.
5: É desde quando?
6: Mas também não gosto
5: de... Essa dívida é de quando? É de que
6: já
5: ano?
6: Tem um tempo já.
4: Você conversa com ele ainda?
6: Eu não. Não, porque ele não me parou de me responder pra não ter que me pagar. Mas assim, a questão é...
5: Mas de que ano que é?
6: Eu perdoo. Eu tento perdoar, tô nessa luta, mas eu não consigo, mas eu não daria uma segunda chance.
5: Não, eu ia fazer aqui o cálculo pra ver a correção, quanto que ele tá te devendo agora.
6: Tem um ano já.
5: Ah, um ano? É. Então vamos fechar em 3.600, vai. Ô Luiz França.
4: Ó, se ele pagar os 3, eu já fico feliz.
5: Não, 3 e 6, os juros,
6: mas
5: né?
6: Mas eu pergunto a você, Domênico. Ah. Pergunta a você, Renéria. Deveu dinheiro, deixou de pagar, que seja 100 reais. Te pediu emprestado, ô, me empresta 100zão no Pix aí.
4: Ih, tem cara que me deve.
6: Você perdoou? Você dá uma segunda chance? Essa é a questão.
4: Não, nunca mais.
6: É perdão, é segunda chance, hein?
4: A segunda chance é emprestar de novo?
6: Aí
4: é otário.
6: Voltar a se relacionar, andar junto.
4: Não, andar junto, beleza. O que não vai ser amigo, né? Não dá pra você ter um cara desse como amigo, né?
6: Se o cara te deu calote, você já voltou a ter a amizade dele, você deu uma segunda chance. Se você emprestar de novo, você é burro.
4: É, então. É isso que
6: eu tô falando. Já é burrice.
4: Hã? Enfim.
6: Enfim. Essa é a pergunta de hoje. Você, ouvinte, pode responder pelo nosso WhatsApp, tá bom? Queremos saber quais erros merecem uma segunda chance e quais não merecem. Manda pra gente. Fala, esse erro aqui já cometeram comigo e eu dei uma segunda chance. Fala, esse aqui eu não dou segunda chance. Não tem segunda vez. Manda lá no 119-6650-7997.
4: Repita.
6: 119-6650-7997. Estamos ao vivo no canal da Rádio Energia 97, no YouTube também, tá bom?
5: Ô, Bernardo, aqui tem o Bruno Evangelista no chat. Aliás, participe pelo chat também. Ele falou que eu sou o Maurício Meirelles do rádio. Depois que eu entrei no Mord, foi diminuindo... Por que o Maurício Meirelles, o que ele fez?
6: O Maurício Meirelles, ele entra primeiro, se eu não me engano, no CQC.
3: Tudo que ele fez deu errado.
6: O CQC vai para as cucuia. Aí depois Maurício Meirelles vai pro Pânico na TV.
5: Aí acaba.
6: Pânico na TV vai para o saco. Aí depois ele vai pro Video Show. Video Show vai para a sacoleta. Ixi. E eu não lembro se teve mais alguma coisa. Deve ter tido. Fez um programa na Globo que durou 6 programas lá, o... O de humor, lembra, recente?
5: Ah, foi bem, ó.
6: É, não foi bem.
5: 10 programas.
6: Não renovou, não foi bem, vamos ser honestos aqui.
4: Ah, se não renovou.
6: A ideia era seguir. Não seguiu, afundou mais um. Então, Maurício Meirelles, que é incrível, mas tem esse estigma aí de
5: ele Leonardo DiCaprio. Ele tem o podcast DiCaprio. Dele, não tem? Que é bombado. É dele o podcast, não,
6: ele
5: que vai
6: tem,
5: bem?
6: Ele tem um quadro chamado Achismos.
4: Ah, ele sim. Ah, mas eu gosto do Maurício Meirelles.
6: Tinha feito bom demais.
3: Ele é bom pra cacete.
6: Eu acho ele incrível.
3: Já veio aqui várias vezes.
6: Arregaço. Eu acho ele incrível. Mas ele tem esse estigma. Onde ele pisa aí,
5: sim,
6: vai para a sacoleta.
5: Boa.
6: Não é um problema. Enfim, estamos ao vivo. Lá onde o Bruno Evangelista mandou, estamos ao vivo por lá, no canal da Rádio Energia 97, no YouTube, tá bom? Inscreva-se no canal, isso é muito importante para o Morda Sopra, caso você vá lá para acompanhar o programa com imagens. Mandem superchats, serão lidos no ano. Tipo, mim, se não for chat, também se não for superchat, é lido. Acabou de ser lido no superchat.
5: Eu vou ficar acompanhando aqui, ó. Mande sua mensagem, vai lá, youtube.com/energia97, acompanhe com imagem o Morda Sopra e eu estarei aqui monitorando as mensagens dos ouvintes, viu, Bernardo?
6: E você que tá no chat, curta a transmissão. O Bernardo já tá reclamando que o programa diminuiu, tá bom? Curte, faz sua parte, bichão.
4: É isso aí. Tá certo, é isso?
6: Você quer mais?
4: Não, tá bom.
5: Temos prêmios. Ótimo.
4: Ah, tem prêmio?
5: Isso. Polêmica, um abraço do Bernardo de 5 segundos.
4: Ah, não temos.
5: Vamos sortear o abraço do Bernardo de 5 segundos. Você,
3: não precisa.
5: Abraço caloroso.
4: Não precisa?
3: Os nossos ouvintes sentem tanto carinho por nós que não precisamos. Nós temos uma amizade real com os nossos ouvintes.
4: Eu vejo.
3: Eles participam por nós.
4: Lotado.
5: Mais tema, que ouvintes, friends, né?
3: O tema incrível do Bernardo. Qual é o tema?
6: Não foi meu.
5: Quais erros merecem uma segunda chance e quais não merecem?
3: Quais é os erros?
6: Quais erros merecem e quais erros não merecem?
4: E aí, palhaço, qual erro?
3: O Fanho foi preso, ó.
4: Opa, piada.
5: Ó, boa.
6: Não foi eu. Você tá batendo na pessoa errada.
4: O Fanho?
3: Não fica assim.
6: Faz
3: parte do
6: Brasil. Eu sei.
4: O Fanho.
5: Faz parte do show.
3: É. O Fanho foi preso.
4: Certo.
3: Estou falando de segunda chance.
5: Sim.
3: Lá na cadeia, ele foi obrigado a ficar fazendo aquelas ligações que você recebe, sabe?
6: Dos golpes. Sim.
3: Os golpes.
4: Ah, golpe.
6: Sequestrou sua filha.
3: Aí o Fanho falou, você tem que ligar e falar que sequestrou a filha do cliente. Lá é
6: da vítima.
3: Lá é cliente.
6: Quem vai cair num golpe é uma vítima.
3: Quem vai depositar o dinheiro? Aí ele falou: é o Guinho.
4: Ah.
3: Aí ele ligou: é o Guinho, cara. Tocou o telefone. Vamos na ordem, né?
4: Alô?
3: É o Guinho. Eu e a minha ilha.
4: Nossa.
3: O quê? Eu e uma ilha. É um egresso. O quê? Eu e uma ilha. É um egresso. Honra.
5: Eu não entendi a primeira parte.
4: É, a segunda até foi, né?
3: Eu e uma ilha.
5: Você tá com a minha filha?
4: Ah, entendeu.
3: Isso.
4: Opa! Baralho.
3: Baralho. Aí ele falou, impossível. Hein, eu mostro um E, um holograma, um I. O que que foi? O I.
6: Eu coloco ela pra você ouvir, Domênico.
4: Eu já entendi, mas vai lá.
3: Tá, mas bom. Eu ainda não.
4: O cara que não tá entendendo, viu, Bernardo?
3: Tá bom.
4: Não pode isso.
3: Certo, e aí? Aí ele falou: se eu quero que você coloque ela lá. Coloca ela aí, então, coloca ela.
4: Isso.
3: Ai.
4: É boa, hein? É boa essa aí. Essa é inédita.
5: Essa eu não lembro. Essa aí.
4: Essa daí, pra mim, é nova.
5: Eu acho que é autoral.
3: Eu vi um negócio ontem. E aí eu pulei a situação.
4: É boa.
3: Imagina.
4: Vamos ver aqui. Chegou uma mensagem aqui do negócio aí da enquete de hoje, do assunto do dia, né? Os erros que merecem uma segunda chance. O ouvinte responder assim, ó.
2: Bom dia, pessoal do Morde a Sopra. Aqui é Sérgio da Ponte Rasa. Uma coisa que não tem perdão pra mim é a pessoa jogar as coisas na minha cara. Posso até voltar a falar, mas a amizade nunca mais vai ser a mesma. Quando a pessoa me dá alguma mancada muito feia comigo, me deve dinheiro, é sem perdão.
6: E ainda nem perdão, é segunda chance, hein?
4: É, não tem segunda chance pra ele.
6: Mas não tem nem o
4: segundo perdão que ele falou, é a segunda chance. Não
6: tem nem perdão.
4: Vamos ver mais uma? Mais uma.
2: Fala aí, rapaziada. Tô sempre acompanhando vocês aí, viu? Sem dúvida, é a traição amorosa, entendeu? A ponta, a galha, o chifre. Esse não merece... Porque a confiança foi embora, né? Nascimento do Jabaquara, valeu!
4: É, rapaz, você viu? Muito bem, já a gente vai colocar mais ouvintes pra participar. Agora, o Ranieri vai trazer aqui essa notinha aqui. Rapaz, um robô chinês bateu um recorde do Usain Bolt nos 100 metros rasos, é isso?
5: É, Domênico Gatto, eu vou falar, né, que esses humanoides aí, principalmente desenvolvidos pela China, eles estão cada vez mais assustadores. Um robô humanoide desenvolvido pelo Centro de Inovação e Robótica Humanoide de Pequim quebrou o recorde mundial de Usain Bolt nos 100 metros rasos. Aliás, fica um convite, Dodô, para quem puder ir lá no youtube.com/energia97, a gente tem a corrida. A gente vai trazer imagens da corrida que o robô, ele quebrou o recorde do Usain Bolt. É. Então, você pelo menos que tá curioso e vai é ver. Curioso, assim como eu, você vai ver.
6: É no mínimo interessante.
5: É no mínimo. Cara,
6: eu quero ver.
5: É muito bom, é muito bom. O robô corredor, ele completou a prova dos 100 metros em 9 segundos e 37 centésimos durante os Jogos Mundiais de Robôs Humanoides que aconteceram em Pequim. Aliás, a segunda edição está acontecendo nesse momento, viu, em Pequim. Certo. Você sabia que tinha, tipo, Jogos Olímpicos, mas é, são os Jogos Olímpicos de robô?
6: Não tinha a menor ideia.
4: Eu nem tinha ideia disso.
5: É. Cara, e tá bombando. Você viu, né, Palhacinho?
3: Sério? Eu gosto aí.
5: É, tá bombando.
3: Aquelas brigas de robô, vocês assistem? Não assistem a arena?
6: Não.
3: Que tem os negócios que...
4: Ah, eu acho legal aquilo lá.
3: Fritura os robôs.
4: É,
3: aquelas...
4: Putz, é legal, é legal.
6: Carrinha de galo de robô.
4: Vai o não, robô, é robô. Mas robô.
3: É, mas é robôzinho assim, né?
4: Que é,
3: tipo
4: que é de carrinho, né? É legal.
5: É, é legal.
3: É muito bom.
4: Batalha dos robôs é muito legal.
3: Não deixa de ser robótica.
4: Mas muito legal.
5: Aliás, teve uma desclassificação, viu, palhaço? Tem o... Nesse mundial aqui, nesse... Como é que chama? É, os Jogos Mundiais de Robôs Humanoides, tem o Muay Thai de robô.
3: Eu vi, eu postei no meu Instagram lá.
5: Ah, você postou?
3: Postei.
5: Teve, um cara ganhou o campeonato.
3: Se autodestruiu.
5: Não, eu vi um outro. Eu vi que ele ganhou a luta, ele foi campeão da modalidade Muay Thai, só que o cara que controlava o robô, ele fez uma dancinha. E aí o robô foi desqualificado. Porque fez uma dancinha.
4: Zoou, não pode zoar.
3: É, mas o que perdeu, eu não sei se é essa mesma luta. O que perdeu, ele deu uma voadora nele mesmo e caiu em estado de decúbito central. Ele mesmo se autodestruiu. Aí o outro foi lá e comemorou. E
5: é, foi esse mesmo.
6: É esse mesmo?
5: Esse mesmo.
6: E ele ganhou de forma honesta? Ou ele roubou?
3: Ganhou, porque não acertou. O golpe caiu e acho que desmilinguiu lá.
5: É, ele deu um chute, foi dar um chute alto, ele caiu e bugou. É. E aí bugou. O outro ganhou.
6: Bugou.
5: É. Mas voltando aqui, o Usain Bolt, ele detém o recorde masculino dos 100 metros rasos. 9 segundos e 58 centésimos, que foi estabelecido no Mundial de Atletismo de Berlim de 2009. Esse tempo, a propósito, ele segue há quase 2 décadas como o melhor da história na modalidade, porém... Segue entre humanos, porque como eu disse, entre robôs humanoides, ele foi quebrado, tá bom? E um novo recorde do robô, no entanto, ele pode acontecer logo mais. Por quê, Dodô? Tem um outro robô, esse Sério? Robô chama Lightning. E ele conseguiu um tempo nos testes preparatórios para a segunda edição dessa Olimpíada de Robôs. Ele chegou a 9 segundos e 32 centésimos durante esse teste. Ou seja, ele já tá batendo o recorde do outro robô.
4: Certo.
5: O do Usain Bolt tá ficando lá para trás. Aliás, vou pedir pro Johnny soltar, né? Enquanto o Johnny solta...
4: Tem?
5: Pra quem tem a imagem, né? Ele vai soltar para quem estiver acompanhando no YouTube. Pode soltar, tá, Johnny? Baixa para mim só. É, a gente vai narrando, obviamente, ó. Então começou a corrida.
6: Que bizarro.
5: E parece isso. Inteligência artificial, mas não é. O vermelhinho, ó. Tá vendo o vermelhinho? Ele vai a 1 milhão e aí ele bate o recorde... do Usain Bolt. E detalhe,
4: puta cacete, velho,
5: eles não freiam, tá, Dodô? No fim,
4: tem
5: uma almofada gigante.
4: Pra parar eles?
5: Que eles simplesmente eles vão e dão de cara com essa almofada.
6: Eles vão fazer a curva.
5: E depois, olha como eles ficam.
4: Estoura o robô? Ele é feito pra uma corrida
5: ele
4: só.
5: Depois eles consertam o mesmo robô. E aí utiliza...
4: do robô, mano.
5: Mas assim, pra quem não tá vendo com imagem, basicamente tem a corrida, o robô ele sai no pinote, é bonitinho ver eles correndo ali, parece inteligência artificial.
4: A mãozinha, né?
5: A mãozinha e tal, eles fazem o movimento certinho, eles não têm freio, então eles batem...
4: Ó, cacete que passa, velho.
5: Na almofada, e aí depois eles ficam todos tortos no chão, né, e precisam passar por manutenção.
3: Esse branco aí, aumentaram a perna dele pra ele bater, velho.
5: É o Lightning.
4: É, aí é que tá. É. Ainda precisa ficar com a perna maior.
3: Aumentando a perna dele pra ele poder
4: dar passadas maiores.
3: Né? Vamos ver. E o Usain Bolt tem tanto de perna, vamos botar nisso aqui pra ver se vai.
4: Sacanagem.
3: Olha lá, ó. O outro é mais alto, o branquelo.
5: Mas o vermelhinho que... O vermelhinho é o melhor ali, ó.
4: Vermelhinho
5: ele vai a melhor. Ele que ganha, na verdade. Ele que bate o recorde. Aí, Dodô, como eu falei, tem o Lightning, que é o outro robô que vai superar esse vermelhinho aí. Ele
4: não
5: sei tá
4: não, acho que passou acho o branco, que
3: não, hein? É o branco.
5: É, foi o branco?
4: Ó, é o branco, é o branco. Fica olhando, a parte final, quer ver, o Johnny, coloca de novo aí.
3: É o branco,
4: ele mostra a aquela parte do tira-teima ali, ó, passa o branco na frente, hein? Ó, quer ver? Ó,
5: fica olhando. O lado da faixa da esquerda.
4: Agora, quer ver, ó, vai passar agora, quer ver?
3: O branco malhado.
4: Ó, agora, nessa agora, ó. Olha
5: lá, ó. Ah, é, o branco.
4: Passou o branco.
5: Ganha.
4: É o branco que ganhou.
3: É, que ele tem a perna maior.
4: O branquinho.
5: Ó, inclusive esse lance da perna que o palhaço falou, faz sentido sim. Então vamos voltar, ó. Em relação ao Lightning, o Lightning, ele é um robô que tá sendo desenvolvido. Ele é fabricado pela empresa chinesa de smartphones chamado Honor. Segundo a televisão central da China, o tempo foi cravado, né, esse novo recorde, que ainda não foi contabilizado oficialmente, em um teste preparatório para a segunda edição dos Jogos Mundiais de Robô. E durante a corrida, ele atingiu, Dodô, 52,2 km por hora. Imagina, vocês andam de carro. Imagina um carro a 52 por hora.
4: Caraca.
5: Essa foi a velocidade máxima do robô. Vale lembrar... Véio.
4: 52 km por hora?
5: 52.
4: É porque passa rapidinho.
6: Cara, é muito rápido, velho. É. Tinha um tempo.
4: Olha isso aqui, ó.
6: Para as pessoas entenderem. Ó. Teve um tempo aqui em São Paulo que a marginal Tietê foi 60 km por... 50 por hora.
5: Para você ver, seria multado o robô seria na marginal. Seria
6: multado por 2 km na marginal.
5: Vocês sabem qual humano é o mais rápido da história? Chegou numa velocidade mais rápida até hoje? Vocês têm noção?
6: Não.
5: É justamente o Usain Bolt... Quando ele bateu o recorde dos 100 metros.
6: Quantos quilômetros?
5: Ele chegou a 44,72 km por hora no auge ali da corrida dele.
6: Também é um absurdo, hein, velho?
5: E o robô já tá chegando a 52.
3: O Lightning tá impossível.
5: Ou seja, a gente tá lascado. Daqui a pouco, quando juntar a inteligência artificial no robô, a gente vai ficar bastante obsoleto e não vamos precisar mais da gente aqui no planeta Terra. Ó, essa não foi a primeira vez que o Lightning, que o palhacinho destacou, ele chamou atenção. Em abril, ele havia vencido a meia maratona de robôs de Pequim. Eles também têm uma meia maratona lá. O Lightning, ele completou 21 km da prova em 50 minutos e 26 segundos, também abaixo do recorde mundial. Ou seja, ele já bateu o recorde mundial da meia maratona e vai bater o recorde dos 100 metros rasos. Na ocasião, o Lightning, ele tinha 1,69 m de altura e pernas de 95 cm. Já para o teste dos 100 metros, os pesquisadores alongaram as pernas em mais 10 centímetros. Então tem essa vantagem, você vai consertando a anatomia do robô de acordo com a necessidade que você tem. Esse desempenho, Dodô, ele é mais um sinal dos avanços da China na indústria emergente de robôs humanoides, setor no qual o país tem investido pesado. E claro, o mundo agora quer saber se o recorde cravado durante os Jogos Mundiais de Robôs Humanoides será oficialmente superado pelo Lightning. O Lightning, portanto, já tem muitos fãs ao redor do mundo, viu, Dodô?
4: Loucura isso, hein?
5: Cara, é surreal, né? Surreal.
4: Surreal.
6: Vocês acham que vai chegar um tempo que alguns esportes serão substituídos? Vocês acham que pode acontecer isso? Exemplo, lutas, que o palhaço da luta
4: do robô. Cara, você viu a rapidez que passa ali?
6: Já era?
4: É,
6: quando você não tirar ser humano, não vai ter mais boxe, vai ser briga de robô.
4: O Johnny, tenta congelar. Se congelar a hora que ele vai passar, o robô fica... Você quase não vê o robô.
5: É, ele é muito rápido mesmo.
4: Né? Você quase não vê o formato do robô. Mas, quando assim, se congela.
5: Eu tenho um temor muito grande mesmo. Porque eu penso o seguinte, os humanoides, eles estão evoluindo a tal ponto de começar a superar o ser humano em muitas coisas. Então, obviamente que esse robô, ele só corre em linha reta, ele não consegue frear ainda, ele bate...
4: Ah, mas lá na frente você vai ver.
5: Então, a partir do momento que eles tiverem uma agilidade, eles vão saltar mais alto que a gente, eles vão correr mais rápido que a gente... Eles vão ser mais fortes que a gente, eles vão ter uma inteligência integrada, assim, infinita, uma inteligência artificial. E aí, em determinado momento, quando eles estiverem com essa capacidade, vamos imaginar que tem uma pessoa, um ser humano, que simplesmente ele não gosta da humanidade. Lembra aquele aviso que a gente recebeu aquela vez lá?
4: É.
5: De misantropia?

0: vai não acontecer. Vai, gente. O ser humano não vai dar
1: isso. Imagina, cada pessoa tendo um robozinho desse aí. Aí você substitui o carro por esse robô. Você monta no robô, o robô vai indo. Você chegar no seu lugar. 50 por hora, cara, vai embora.
2: Agora, o que eu acho que o Bernardo falou, se vai substituir as Olimpíadas tradicionais, eu acho que nem vai substituir.
1: Mas pode ter uma Olimpíada disso.
2: Vai ter público pros dois. É que nem, por exemplo, campeonato de futebol de verdade e campeonato de videogame. Entendeu? Então tem um público muito grande já.
1: Eu vi um vídeo desses aí, o robô jogando tênis.
2: Aí, ó.
1: Tênis, jogando tênis. Não é perfeitamente igual os tenistas, né? Mas ele vai...
3: Jogou um lá pro Nike, lado. Né? Lá do outro lado. Jogou um tênis Nike?
1: Não. Jogando jogo de tênis. Jogo de tênis. É? Batendo a raquete na bolinha.
0: Cara, eu não sei vocês. Eu vou ser muito honesto. É divertido olhar. Tipo, agora o Rani trouxe, a gente viu a imagem. Ok, legal, passou. Eu não conseguiria parar na frente da televisão pra assistir um torneio de robôs. Não me passa essa vontade, entendeu? Não sei.
1: Ó. Tem se uma geração mais nova. Battle Robots, né? Aquele que era dos robôzinhos lá.
2: Ah, é que mas vai ter a serra, né? Que eles vão lutando.
1: Um tem uns martelos que vai martelando o outro. É bem legal. Esse era legal. Assistindo toda hora isso aí. Achava muito legal.
3: Aquele filme
1: os caras com controle remoto ali, o humano. Controle remoto. Não é o robô que faz robô. É o cara e o robô. É como se fosse um videogame.
3: Você assistiu aquele filme do Hugh Jackman?
1: E tem uma equipe.
2: Meu amigo robô.
0: Esse filme é legal.
1: E tem uma equipe.
2: Não, como é que é? Não chama. Como é que chama esse filme?
3: Robô e...
1: Você assistiu já isso aí? E tem as equipes ali. É uma equipe, não é um cara que fica lá com o controle.
2: Mas
1: é
2: uma equipe.
3: Gigantes de Aço.
2: O Everton, ele fala aqui, ó. Gigantes de Aço.
1: O filme é maravilhoso.
3: É muito legal.
1: Gigantes de Aço é maravilhoso.
3: Eu gosto de assistir, sabe o quê também? Corrida de drone. Vocês já assistiram?
2: Não, nunca assisti.
0: Você tá com tempo livre, hein?
1: Corrida de drone?
2: A busca do palhaço no YouTube.
0: Seu algoritmo deve ser bem legal, velho.
3: É na TV mesmo, é na TV.
1: É filme?
3: Não, corrida de drone. Os caras... É indoor. É muito legal. Os caras fazem...
1: Ah, eu já vi que fica no
3: alto. Os caras colocam óculos.
1: E é uma pista... Teoricamente, no alto oval, não é? Não é essa aí?
3: Indoor, dentro
1: então,
3: puta galpão.
1: Um galpãozão.
3: Aí os caras lá.
1: Tem que passar no
3: tudo colorido.
1: Os caras vão no óculos lá, vai só.
3: Óculos lá, ó. Parece que estão dirigindo um avião caça.
1: É, como se fosse um videogame.
3: Com a imagem de dentro.
1: É um videogame. Olha lá, esse aí, ó. Esse aí, ó.
3: Que legal.
1: Ó. Nossa. Ele tem que passar no meio dos negócios tem uns negócios.
2: Mas tá acelerado a velocidade é essa,
1: meu? O cara vai num cacete. Olha o outro na frente, ó. Olha o que tá na frente ali, ó. Tem um que tá na frente dele, viu?
2: E tem umas batidas
3: e larga.
1: Ah, deve ter.
3: Larga uns 10 drones.
1: Olha isso por dentro,
3: ó. Pelo caminho. É muito louco. Vocês não
2: caramba.
1: É muito louco. Esse eu já tinha visto também.
2: Qual canal que você viu isso, palhaço?
3: Ah, não lembro agora o canal que eu vi. Eu sempre
1: Mas
3: vejo,
1: é muito louco.
0: Descobre o Science.
1: Imagina o cara no...
3: Parece eu acho que é no Science. Descobre Science.
0: É Science.
3: Ou no Wii. Eu não lembro qual era o canal. Eu sempre vi.
1: Deve ser muito louco
3: agora
1: isso aí.
3: Agora parou um tempo aí, mas é agora, muito
1: legal. O cara tem que ser bom, hein?
3: Muito legal.
1: O cara tem que ser bom ali no...
2: Ó, o pessoal tá participando por aqui. O Leandro Rossi, ele diz... Mas a graça do esporte é a superação do próprio corpo. Um robô praticando não teria tanta graça.
0: É, a superação humana realmente, foi nisso que eu pensei. Quando eu falei, será que substitui? É onde a gente se apega muitas vezes.
2: Exato. O Ricardo Sabaralli diz, se vocês forem nas feiras ExpoSec e SC Brasil, tem até robô cachorro. E é verdade, na Paulista a gente já viu o robô cachorro.
1: Mas, gente, olha só, eu até entendo. Tá no
3: nosso dia a dia.
1: Pois é, não tem aí os meninos que ganham dinheiro com videogame?
2: Tem, exato.
1: Lá que joga o videogame, lá, equipes.
2: É e-sports.
1: Então...
2: Que, por exemplo, eles...
1: Qual a diferença disso aqui? O cara em cima
2: vai ser isso, vai ser isso, com certeza.
1: Entendeu? Olha o dronezinho ali, ó.
2: Agora o drone contra um carro de Fórmula 1.
1: Ah, mas o drone leva vantagem.
2: É que o drone na saída, ele é muito mais rápido, né?
3: A Red Bull fez o primeiro drone, agora já tem na Fórmula 1 já, o drone que segue os carros.
1: O drone tá muito quanto,
2: raro. O drone tá quase 300, o Fórmula 1 ainda não chegou. 300 e tanto.
1: O drone ganhou.
3: Já tem transmissão de drone na Fórmula 1 já, atualmente, já.
2: Estão participando por aqui, ó, Gustavo Folli, ele diz, Gigantes de Aço é muito bom, deveria ter o segundo filme, a continuação.
1: Também acho muito bom esse filme.
0: Tem como, né? Pelo final que teve.
2: Washington Jesus, eu robô com Will Smith, totalmente fora da realidade. Era fora da realidade, agora já tá ficando...
1: Por que fora?
2: Não, antes, quando fizeram, era difícil de imaginar. Agora já, agora já, tá aí, agora já dá

0: imaginar tranquilo. Já
1: começa a ficar viável.
0: E Rafael Trevisan, lógico que o palhaço tá com tempo livre, ele só trabalha uma hora por dia.
2: Nossa senhora, hein, palhaço.
3: Eu e sua mãe.
2: Ah, não fala da mãe, ele não falou da tua mãe.
3: Ela pede um cachezão.
2: Mas se ele não falou da tua mãe...
1: Ele tá errado. Você vem aqui, faz o mordaço e vai embora. Tô vagabundo, bicho. Puta
3: cabeça do Trevisan.
2: É que o palhaço, é que você...
3: O cara ocupa o buraquinho
1: da avatar.
3: O avatar inteiro.
0: Cara, não é, cabeça do Trevisan. O palhaço, respeita o ouvinte.
2: É, respeita o ouvinte.
3: O Ranieri tá risada dos ouvintes.
2: Rindo do quê?
3: É verdade, o avatar da cabeça.
1: Não cabe, não cabe no avatar.
3: Ele veio aqui, eu falei, meu, é assim mesmo.
2: Vocês têm que respeitar. Vocês têm que respeitar o ouvinte, tá? Palhaço. Respeita o ouvinte, hein?
3: Não ri.
2: Não, não, respeita o ouvinte.
0: É um ouvinte fiel, nossa.
2: É muito legal. É muito legal.
1: Trevisan, por que ele não cabe na batalha, o palhaço? Tá certo, é verdade.
3: Sabe aquela foto que você põe no Instagram? O cara fica só o nariz.
0: É verdade. Ô, Trevisan, responde o palhaço aí,
2: por favor.
0: O Anderson, 5268, ele diz: tinha o desenho que era o Medabots, os humanos, crianças batalhando com seus robôs. Era muito legal, aliás, passava no, na TV Globinho, se não me engano, Medabots.
1: Eu já tinha emprego nessa época, mas eu, sei qual desenho que é.
0: Cadê, ó? O pessoal participando por aqui, o Leonardo Novaes, passa nos canais de esporte também, essas corridas de drones.
2: Tem, tem, né? Faz parte, né? Deixa eu ver aqui o ouvinte no nosso tema de hoje.
4: Bom dia, Morde Sopra, Caio Alexandre aqui de Porto Alegre. Uma coisa que eu considero que é imperdoável, já falaram aí, né? Que é a questão envolvendo dinheiro, principalmente, né? Ou traições, né? Uma coisa que tu espera muito da pessoa, ela acaba te traindo. É, tu empresta um dinheiro pra ela, ela acaba não te pagando, né? Dinheiro e traição, acho que são coisas muito sensíveis, assim, e são coisas que testam muito o caráter da pessoa. Coisa que eu considero imperdoável. Beleza? Um abraço pra vocês aí. Tamo junto.
2: Imperdoável.
1: É, a questão não é nem perdoar, é a segunda chance, né? O perdoar já é outro. Perdão é uma das coisas mais difíceis que existem, uma das coisas mais importantes que temos que fazer.
2: É, mais difícil.
1: Mas segunda chance. Às vezes a segunda chance também ela não tá atrelada ao perdoar.
0: Às vezes, e às vezes você não tem muita opção também, né? Você tem que dar uma segunda chance e falar. Exato,
1: profissionalmente você precisa.
0: Exato, é.
2: Às vezes você precisa.
1: Você não tem que perdoar, você não consegue perdoar, seu coração não perdoa, mas bom, você deu a segunda chance.
2: Vamos lá, vamos pro giro.
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0: Os Estados Unidos preparam uma revogação em massa de vistos. A medida pode afetar até 200 mil pessoas. O governo de Donald Trump mira pessoas que entraram no país com vistos de negócios ou turismo e depois solicitaram proteção migratória. Se a medida for adotada, será a maior revogação coletiva de vistos da história e Trump poderá enfrentar contestações na justiça. A revogação não significa que os estrangeiros serão deportados imediatamente. Eles, no entanto, perderão a condição de visitante de negócios ou turismo. A Secretaria de Estado da Saúde de São Paulo confirmou os dois primeiros casos de febre do Nilo Ocidental no estado. O primeiro caso é de uma mulher de 34 anos, moradora de Ribeirão Preto, que viajou recentemente para a região amazônica. Ela se recuperou da doença. O segundo caso é de uma adolescente de 18 anos, de São José do Rio Preto, que está internada sob cuidados médicos. O vírus da febre do Nilo Ocidental é transmitido por meio da picada de mosquitos infectados. Ainda não existe vacina ou tratamento específico para humanos. O tenista brasileiro João Fonseca não participará do US Open, o último Grand Slam da temporada. João está tratando uma lesão no abdômen. O brasileiro já havia desistido do Masters 1000 de Cincinnati por dores na região. Ele deixou o torneio na véspera do embate contra o australiano Christopher O'Connell, que aconteceria na terceira rodada. O tenista afirmou que ele e sua equipe perceberam a necessidade de mais tempo para a recuperação. Segundo João, a decisão não foi nada fácil. Não é a primeira vez no ano que o brasileiro é afetado por questões físicas. Devido a uma lesão lombar, ele não participou dos ATPs de Brisbane e também Adelaide, na Austrália.
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2: É, rapaz, me chamou muita atenção aí essa notícia dos vistos aí, né?
0: É, então.
2: Coisa de louco esse negócio de visto, né, cara? Coisa de louco. Eu acho que assim... Também que eu vou achar também, vai ficar só comigo, né?
1: Não, mas fala, não, vai pra todo mundo, tá no microfone.
2: Acho que negócio de visto não tinha que existir. Mas você... Não. Porque...
1: Eu acho que...
2: O visto, pra mim, é a maior forma da antidemocracia mundial. O visto, vou repetir, o visto é a maior forma da antidemocracia do mundo.
1: Porque ele, ter, ele fere o direito de ir e vir, é isso que
2: você diz? Eu acho, né? Mas é uma opinião, né?
1: É.
2: Sei lá, uma opinião. Até entendo por que alguns países fazem isso, porque alguns países, por exemplo, os Estados Unidos é país de primeiro mundo, né? Aí você pega aqueles países que são de terceiro mundo, os caras querem ir pra lá, né?
1: Sim, onde tá a oportunidade.
2: Aí vai lá pra lá, enche o país e aí você tá ferrado, né?
1: Quem é nativo aí, perde o emprego.
2: Até entendo. Que
1: essa
2: por
1: é
2: conta
1: a lógica,
2: disso é que acontece, né?
1: Sim.
2: Né? Enfim.
3: Só isso não, e... né? Também, onde você
0: tem... Eu não posso opinar, Dudu.
2: Tem uma série de coisas, né?
1: Mas... no caso da segurança, você tem como monitorar de outras formas. O visto não é necessariamente o item de segurança.
3: É uma forma,
1: mas você pode... Eu acho que o visto não está necessariamente ligado à segurança.
2: É, segurança é outra coisa, né?
1: É outra história. Não
0: sei, até porque em atentado, por exemplo, a pessoa pode ter o visto, pode ter o visto concedido. Então, aí você nunca imaginou que a pessoa...
2: Exato, porque o cara entra no país,
0: um atentado
2: normal. É. E lá ele fabrica uma bomba na casa dele, lá, que ele aluga e, porra, aí vira um terrorista. Isso pode acontecer em qualquer lugar do mundo. Não é por causa do visto ou não ter visto.
0: Eu não vou opinar muito, porque no dia 2 de setembro eu tenho... Eu vou pegar os digitais aí no dia 13 e eu vou fazer entrevista.
1: Primeiro os caras estarem ouvindo.
3: Que dia que cai dia 2?
0: Não, palha, nem vem. Vamos mudar de assunto.
3: É dia 2 de setembro? Uma quarta-feira.
2: Palhaço, não começa não.
3: Lembrar a turma. Hoje o Ranieri.
2: Palhaço.
3: Vai aí, hein?
2: E o negócio desse negócio aí da febre do Nilo, hein?
0: Sim.
2: Rapaz, começa outro troço, hein?
0: Os
2: mosquitinhos querem acabar com o mundo, hein?
0: Os mosquitinhos querem lascar. O que acontece, Dodô? A febre do Nilo, obviamente que assim, não é para as pessoas se desesperarem. Ela também... o vírus é o mesmo tipo do Zika e da dengue, né? E aí, normalmente tá em pássaros, aí o mosquitinho vai lá, pica o pássaro, e depois ou pica cavalo, ou pica ser humano, pica às vezes, né?
1: É aí que transmite.
0: É a picadura dos insetos. Aí o que acontece, assim, de modo geral, em 80% dos casos, ele é assintomático, ou praticamente não tem nenhum tipo de sintoma. Em 19% dos casos, você tem aqueles sintomas que são de febre, náusea, sintoma mais ou menos de dengue, por exemplo, assim, algo parecido. E aí 1%, sim, que você precisa se preocupar, porque causa inflamação, pode causar meningite, né? Inflamação nas membranas do cérebro, e aí pode ser perigoso. Tanto que a gente já teve o primeiro óbito... em Santa Catarina, se não me falha a memória, nas últimas horas. Não é alarmante, mas você tem que ter cuidado, e os cuidados são os mesmos cuidados que você tem com a dengue e com a zika e chikungunya e assim por diante. Não deixar água parada, né? Você ter cuidado ali pra não...
2: Não tem jeito, né?
0: A proliferação de mosquito, etc. Mas não é uma coisa assim...
2: É de outro mundo, né?
0: De outro mundo.
1: Não temos que ter medo de uma epidemia ou pandemia.
3: E a muriçoca?
2: O que tem a muriçoca?
3: Muriçoca soca.
2: Muriçoca soca?
3: De longo pica.
0: O palhaço, o pai do Gumi, ele tá fazendo uma campanha aqui e todo mundo tá abraçando. Querem o arroba do cara que tá devendo pro Bernardo Veloso. Querem o arroba.
1: Amo vocês.
0: Então é L Franca. L Franca.
2: Vai L Franca.
0: L Franca. Então
2: Instagram, paga Instagram pro Bernardo que você der.
0: Instagram. Só põe lá.
1: Último post.
0: Você ouvinte do Mord, vai lá nesse momento no L Franca. Tem um post fixado dele aqui, é o primeiro.
2: Paga o Bernardo aí.
0: E aí vocês vão colocar assim, hashtag paga o Bernardo. Então no último, no primeiro post que aparecer dele, que tá fixado ali, vocês vão no arroba LFranca e vocês vão falar, hashtag paga o Bernardo Veloso.
2: Bernardo Veloso, tem que pôr Bernardo Veloso, senão ele vai achar que é outro Bernardo. Saber. Vai saber se ele não tá devendo pro outro Bernardo.
0: Ah não, mas ele limitou os posts aqui.
2: Ah, limitou?
0: Epa. Por que os posts dele são tudo limitados
2: aqui? Porque acho que ele deve estar devendo pra muita gente.
1: Acho que eu não sou o único. É mesmo, tudo acho limitado?
2: Que, acho que tem gente que tá cobrando ele.
0: Tem um aqui, achei um. Vai no primeiro que não tá limitado. Deixa eu ver aqui.
2: Primeiro post?
0: Não, tem um que já não tá preso, não tá limitado aqui. Tem uns que são comédia ao vivo, comédia não sei o que lá. Ele limita os posts, ele não tem... Não dá, esse cara não é engraçado, não dá nem pra zoar ele, Bernardo.
1: Então, eu acho que, na verdade, tem mais gente aí que tá querendo cobrar. Porque se isso tá limitado... Quando você limita o comentário no seu Instagram, alguma coisa tem.
0: Manda direct pra
1: ele,
0: então.
1: Direct é uma boa também. Caraca, é mesmo. Tenta Ei. Você mandar um direct. Consegue.
3: O cara não é bobo. Não.
1: Caraca.
0: É isso, Dudu.
2: É isso. Bom, se é isso, agora eu quero uma piada. Eita. Daqui a pouquinho, presta atenção. Um ex-vendedor de carro virou filho de príncipe. O Bernardo vai explicar já. Você leu? É. Mas o ouvinte que não leu, não sabe,
1: essas
2: o Bernardo vai contar.
1: Essas coisas não acontecem comigo, né? E eu tenho cara de príncipe. A Eveline me chama de príncipe. Às vezes ela chama de príncipe.
3: Coitada, meu.
2: Dá uma roda, eu vou dizer.
1: Cara de príncipe.
3: Ela chama todo mundo de príncipe.
1: Não é mesmo? Não é. É sério?
3: É ou não é, Domênico?
1: No domínio, não. Desculpa. Primeiro você beija o sapo, depois vira príncipe. Não vem chamar antes, não.
2: Pera lá
1: o quê?
2: Ela gosta de mim, a sua esposa.
1: Mas te chama de príncipe?
2: Porque ela torce pro no mesmo time.
1: Mas te chama de príncipe?
2: Não, ele não me chama de príncipe.
3: É uma forma simpática.
2: Jamais faria isso com você, Bernardo Veloso, você sabe.
1: Obrigado. Você não faria?
2: Jamais.
1: Obrigado.
3: Pra você ficar sabendo,
2: mas aqui...
3: nunca.
2: Ali...
3: Piada,
2: não vai nessa, esse aqui.
1: Gente. Não, mas não consegue,
2: deixa,
1: né?
2: Isso é um fura-olho, viu?
0: Mas vai. Eu só queria saber, palhaço, por que que o Domênico não poderia ser um príncipe?
1: É, boa pergunta.
2: O que você falou aí,
1: trouxa?
2: Por que
1: ele
2: não seria um príncipe?
3: Foi ele que falou.
2: Foi você que falou. Foi você que falou.
3: Ele falou.
2: Quem falou?
3: Você parece um sapo.
2: O senhor que falou?
1: Foi palhaço.
2: O senhor falou, eu ouvi. Por que eu não daria
0: um príncipe? O Dodô, inclusive, parece um príncipe, o príncipe Williams.
1: Porque você está acima de um príncipe, você é um rei, Domênico.
2: Hã? Como não?
3: Príncipe Williams.
0: O Dodô parece o príncipe Williams.
1: Isso não foi um elogio, Domênico.
0: Não,
2: toque. Não lembro como é que
0: coloca lado a lado ali, Johnny. O Dodô e o príncipe Williams é igualzinho.
3: Williams depois do... Nossa.
1: Domênico... Não, bom, também.
2: Mas olha lá.
3: O Ranieri zoa.
2: Ah, mas ele tá sem cabelo também.
0: Você
2: tá louco?
0: Não, esse não é o príncipe.
2: Não, esse não é o
3: Gargamel.
2: Põe eu lá do lado do príncipe, você vai ver só.
3: Gargamel dos Smurfs.
2: É, tem nada a ver, Gargamel.
3: É o Gargamel.
2: Põe lá.
3: Parece.
2: Tá mais pra Gargamel.
3: Olha,
2: eu vou falar pra você. Já me apelidaram de Gargamel, já me apelidaram do...
1: Bensola é legal.
2: Não, Bensola não. O outro lá, o...
1: Também teve.
2: É Robocop.
1: O Murphy sem máscara.
2: Eu sou tudo, viu?
1: É. Tá bom, eu sou engraçados aqui.
2: Não tem problema.
3: O Bernardo, ele quer zoar, mas
2: não tem problema.
1: Eu não zoei nada.
2: Pode zoar, não tem problema nenhum.
1: Eu tô quieto.
2: Eu só queria uma piada. Uma piada.
1: É. Uma só?
2: É.
1: Não, o Renério deu ideia do piada e ninguém
3: acertou. O cara foi falar em Egito. Egito.
2: Tá?
3: O cara foi lá, o mineiro.
1: Por Egito.
3: No Egito.
2: Pirâmides, né?
3: É, visitando aquelas
2: catacumbas. Como?
3: Catacumba.
2: Não sai, velho?
3: É, faltou o ar. Aí, né, meu? Ele visitando lá, né? Aqueles... fala um aí. Um catacumbense.
2: Não tem ideia.
3: Lá do Egito. Fala aí,
2: Ramsés.
0: Ramsés é legal. Acharam o Tutamés outro dia.
2: É, Ramsés III. Ramsés III.
3: É, aquele que tinha um patrocínio daquela marca de cigarro. Bom. O Tutacamel.
2: Isso é bom.
3: Eu vou ficar por aqui.
2: Não vai ficar por aqui. Vai.
3: Aí o menino olhando lá, meu. O amigo dele falou assim, meu, mas esses caras aí, porque é impressionante, as múmias também, né?
0: Sim.
3: Aí que são mumificados e ainda parece que tá lá, né? Aí ele falou, meu, mas esses caras aí, o amigo dele falou, esses caras aí. Estão vivos ainda? Falou, aqui tá dizendo que eles fingem.
0: Superchat, Dudu.
2: Superchat.
0: O Bruno Evangelista, brinquei com o Rani porque o Meirelles é muito bom. Só que todo programa que ele entra, que vai bem, mas por azar acontece algo que o programa acaba. Então, muito obrigado. Ele me elogia aqui. Então, por isso que eu li o Superchat.
3: Não sei se foi um elogio também.
0: Não, ele elogiou depois. Ó. Falou, o Rani é bacana e tal, e contribui bastante. E é isso aí. Vai se lascar, palhaço. Vai se lascar.
2: O Rani melhorou o morde, mas mesmo assim, estão diminuindo o programa. Colocou. Eu vi aqui.
0: É. Mas a gente tá recuperando. Minuto por minuto a gente vai recuperar e o Morde e Assopra vai se tornar o programa mais longo da rádio.
1: Eu acho bonito o jeito que você se
2: segura. 2040, mas... eu acho bonito esse otimismo. O brasileiro é um otimista nato, né?
1: Gosto disso.
0: O objetivo é um minuto por mês. Daqui um ano, 12 minutos a mais. Daqui dois anos, 24.
2: E assim por diante. Bernardo Veloso, você vai contar agora, que eu prometi depois da piada, que um ex-vendedor de carro virou filho de príncipe.
1: É, Clementão, tá sabendo, Domênico?
2: Quem?
1: Clementão.
2: Clementão?
1: A vida de Clement Van den Hercove.
3: Vamos! Por que não esses textos? Por que? Eu queria saber por que que não esses textos pro Bernardo?
2: Porque é legal, fica legal. Mas não é Hercove. Fica legal.
1: E aí, Domênico, o nome dele? Deixa eu
2: ver. A vida de Clement Van den Hercove. É Hardcore.
3: Fico imaginando o pessoal da redação Clementão, de madrugada.
1: Clementão, vou passar isso aqui pro Bernardo.
3: O pessoal da redação.
2: Clementão, manda o Clementão.
1: Clement Van den Hercove, de 26 anos. Poderia facilmente se tornar um filme, Domênico, Rani, Palhaço and Ouvinte. Ex-vendedor de carros, ele foi reconhecido publicamente como filho e herdeiro do príncipe Laurent, irmão mais novo do rei Filipe da Bélgica, e passou a integrar a família real do país.
2: Caraca.
1: O herdeiro é fruto de um breve relacionamento do príncipe com a cantora belga Wendy Van Houten. Toma, palhaço, é seu de certo. Que manteve a identidade do pai em segredo até o filho completar 16 anos.
2: Tá.
1: Já pensou, Dudu? Você não tem pai? Tua mãe te cria? Cantora. Não para em casa, trampa muito na noite. E aí você vai questionando quem é seu pai, quando você descobre...
2: Cara,
1: é um membro da família real.
2: Porra, já pensou?
1: Quando completou 20 anos, o rapaz decidiu, ó. Ela avisou, ele tinha 16. Demorou 4 anos pra ele tomar a decisão. É. Mas quando completou 20 anos, o rapaz decidiu procurar a família, que submeteu ele a um teste de DNA. O exame revelou 99,5%
2: de
1: probabilidade. Exatamente.
2: Era mesmo.
1: Com a confirmação, a família real belga reconheceu o jovem como um membro da realeza durante uma cerimônia simples. Com isso, Clementão da galera, Clement, passou a usar o título de príncipe e conquistou o direito à herança privada do pai.
0: Caraca,
2: você viu isso?
0: No norte, lembra muito o do Gugu, né? Aquele,
2: aquele lá
0: o filho do Gugu.
2: Que mas fez o DNA já?
0: Não sei, a mãe falou que era filho do Gugu, conta a mesma história. Mas fez o DNA?
1: Fez, tinha dado acho que a primeira contraprova tinha dado que não, né?
2: Não, né?
1: Se eu não me engano. Tinha outras aqui no Morde a Sopra.
2: Não é não, né?
1: Ele que parece muito uma mistura do Bar do Estádio 97 com o De Paula do Energia em Campo.
2: É nada de Gugu ali.
1: Se os dois, um cruzasse com o outro, nasceria o filho do Gugu que pediu a herança.
0: É. E que, segundo ele, as pessoas na rua dizem, nossa, como você parece o Gugu.
2: É. Fala mesmo. É verdade. Bom, é isso?
1: É isso.
2: É isso. Então é o seguinte, vamos ao quadro maravilhoso, esse aqui, ó. Bombadas do Veloso. Bombadas do Veloso. Bombadas são aquelas notícias que não mudarão em nada na sua vida, são as bombadas do Veloso.
1: Dua Lipa exibe corpão com biquíni de oncinha em passeio de iate na Espanha. Mariana Rios e Juca Diniz têm jantar de noivado um mês após pedido. Ticiane Pinheiro muda de cidade, de emissora e aprende a dançar. Abre aspas, não importa a idade. Laura Keller faz novo topless e se diverte ao descobrir terceiro mamilo. Futebol! Série B do Campeonato Brasileiro. Técnico Mozart se cobra e diz que precisa, abre aspas, buscar soluções para o Goiás reagir no campeonato.
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2: Muito bem, né? Muito bem. Chegamos ao final do programa.
0: Que peninha.
1: Chegamos descobrindo um terceiro mamilo.
0: Você quer descobrir um outro terceiro mamilo?
1: Conta aí, como?
0: Eu tenho um terceiro mamilo.
1: Você não tem
0: um
1: terceiro mamilo?
0: Tenho.
1: É mesmo?
0: Tenho de baixo, ele é pequenininho aqui, ó. Ele é pequenininho, mas não dá nem pra ver, é só uma marquinha. Pronto. Mas eu tenho um terceiro mamilo, é verdade.
2: O que foi, palhaço?
1: E não dá pra tirar isso, não?
0: Não tem por que tirar. Ele fica quase uma marquinha, assim, não dá nem pra ver. Ô,
2: palhaço, era o que me faltava. Pô, como assim, palhaço?
6: É por isso que não aumenta o programa.
1: Não, peraí, era pra aumentar.
0: Aumentou o início.
2: Mas há um terceiro mamilo. Todo mundo gostaria de ver o terceiro mamilo.
1: Você poderia mostrar, galera, o terceiro mamilo? Não,
0: eu vou mostrar, eu posso mostrar.
2: Não agora.
0: Não agora. Tem que fazer expectativa pra outro programa.
2: Pra outro programa. E tem que ter muita audiência aí no YouTube.
0: É, tem que ter meta, que bater, aí eu mostro o terceiro mamilo.
2: Não, assim não.
1: Você acha que se você ficasse grávido, daria pra amamentar pelo terceiro mamilo? Bom,
0: eu acho que não.
2: É isso aí. Bom, o Bernardo Veloso, quando que é o show, você não vai ter, não vai estar aqui, né?
1: Eu usaria um triquinice, o que foi?
6: O Bernardo ficou excitado com o terceiro mamilo.
1: Sexta agora tem o show de comédia stand-up, Bernardo convida, mas não vem. Eu vou estar no resort.
2: Mas não vem é legal,
1: Mas né? O meu elenco estará lá, meu elenco é incrível. Os comediantes que abrem meu show, comediantes parceiros, estarão lá com um show de comédia stand-up. No Acústico Comedy, Consolação, de frente pra Paulista. Ah, Bernardo, vai ter VIP? Sim. 5 pares, pros 5 primeiros que mandarem, eu quero no meu Instagram. Vai lá no @obernardoveloso. Direct, eu quero. Ô, Bernardo Veloso. Direct, eu quero. E você concorre a 5 pares de ingresso, tá bom?
2: Ranieri.
0: 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Você gosta do Japão? Vídeos sobre o Japão? Eu vou fazer a viagem, vou em março e tô postando vídeo lá. Muito vai lá bom. No Ranieri_André.
2: Palhacinho?
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2: Muito bem. Johnny Drum Oficial, segue o Johnny, hein? Johnny Drum Oficial, segue o cara.
0: Qual a sua rede social, Dudu?
2: Domênico Gato Oficial, gato com dois T's. Ajuda nós, viu? Ajuda nós, ó. Tá bom? É, vem agora o intervalo e depois do intervalo, tempo de jogo.
1: Com o terceiro amigo do Ranieri.
2: Você que ouve a reprise do programa, agora vem o Energia na Véia com o Silvio Ribeiro. Com valeu, tchau!
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21: Bom dia, bom dia, bom dia, bom dia, bom dia, bom dia, bom dia, bom dia, bom dia. Estamos começando, senhoras e senhores, mais uma edição do Energia na Veia. Na energia. Essa é a Rádio Energia 97, a energia que te move. A partir de agora, todo mundo vai ligar e vai participar pelo 32847097. 32847097 é o telefone para você ligar e participar, certo? Oh, yeah. Que hoje é quarta-feira, gente. Quarta-feira, aquele dia bacana, delivery, você pode pedir sua música. Nós vamos atender o seu pedido na medida do possível, né? Vamos atendendo a todo mundo aí, é só participar. Tanto pelo telefone, né? Que é o 32847097. E já tá tocando lá, ó lá. Vou começar a acender a luz, agora ele toca, ó. Olha lá. Pessoas querendo falar com a gente. Muitas pessoas querendo falar com a gente. Alguém atende lá, por favor, velha. Vai lá, vai lá.
20: Ei, pode começar a ligar aí, senhor vagabundo. 3284-7097, isso mesmo.
21: É.
20: 3284-7097.
21: Atende lá, o Formiga Atômica.
0: Falando, Formiga Atômica.
21: Boa, a Formiga Atômica tá atendendo por lá. Então é o seguinte, valendo o quê? O que nós temos aqui? Par de ingressos para ir pro cinema. Certo? Ó que legal, par de ingressos para o cinema. Fechado? Então tá bom. É isso aí. O que mais? Estamos no TikTok. TikTok. TikTok. Dá pra você assistir a gente por lá. Também dá pra você assistir a gente pelo Twitch. twitch.tv/energia97fm. Pelo aplicativo. Vai lá no aplicativo, baixa o aplicativo no seu celular e leva a gente pra onde você quiser. 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Então vamos nessa, né? Vamos começar assim. Pode começar a pedir música aí, tá bom? Fique à vontade.

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1: Olá, Silvio. Energia 97, veia. E gostaria de ouvir o Celebration junto com todos os amigos da Energia. Obrigada e vou sempre seguir Energia.
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0: Esse é o Energia na Veia, na Energia. É Daisy D. Crazy. Demais esse som, né? Ai, ai, ai. E continua Energia na Veia. Também rolou Karen Ramirez com Looking for Love.
1: Que beleza, gente!
0: Certo. Celebration, Who in the Game, pedido do ouvinte. Simply Red. Money's Too Tight to Mention. EMK, Always. Vamos requebrar. Vamos lá, todo mundo requebrando, hein?
2: Vamos lá, vamos lá.
3: Vou requebrar, requebrar, requebrar sim. Pode falar,
0: pode rir de mim.
3: Requebrar, requebrar, requebrar sim. Pode falar, pode rir de mim. Requebrar,
0: vai, véia.
3: Pode falar, pode rir de mim.
0: Vem requebrando, sua danada.
3: Pode falar, pode rir de mim.
0: A enigma, velho, vai, vai.
4: Muito bom dia, bom dia, bom dia, senhor primeiro, bom dia, meus amiguinhos de plantão. Estamos conhecendo mais um enigma do Arco da Velha. A velhinha faz a pergunta a você, Matusquela. E se acertar, ganha presentinhos bonitinhos. Que ridículo. Vamos lá. No desenho Corrida Maluca, quem é que pilotava o carrão aerodinâmico? Isso, tinha um carrão lá. Qual era, hein? O nome dele? A. Tiki Vigarista. B. Penélope Charmosa. C. Peter Perfeito ou The Rufus, o lenhador? Olha a resposta certa, hein?
0: Boa, velho.
4: Vai que ele é. A velhinha volta daqui a pouquinho, hein? Isso mesmo.
0: Se quebra,
4: requebra.
0: Vai, maninha.
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5: Requebra, requebra, requebra, sim. Pode falar, pode rir de mim.

0: Certo. Você tá com alguém aí, João?
1: Oi?
0: Você tá com algum passageiro?
1: Tô com um passageiro.
0: Oh,
1: tá começando com ele aqui agora, da rádio.
0: Que bacana. E tem um bom dia aí. Qual é o nome do passageiro?
1: Oi?
0: Qual é o nome do seu passageiro?
1: Bruno.
0: Aí, Brunão, ótimo dia pra você, um bom trabalho aí, tá bom?
1: Um ótimo dia pra você, um bom trabalho, entendeu? Obrigado.
0: Legal. E aí, meu, pede uma música, cara.
1: Ah, pra que é uma de W, cara?
0: W, beleza.
1: É?
0: Vamos tocar. E você lembra de algum comercial, alguma propaganda aí?
1: Desculpa, não entendi.
0: Lembra de algum comercial, alguma propaganda no rádio que você... Quando você era criança...
1: Ah, Guaraná Antártica. Pipoca e Guaraná, felicidade.
0: É verdade, essa era muito legal.
1: Eu era criança, hein, rapaz?
0: Ah, que legal. Manda beijo, abraço para quem você quiser.
1: Um beijo para minha esposa, Mazé, para meus filhos Amanda e Kaique, e para todos que estão ouvindo a rádio aí.
0: Fechou, então. Obrigado por você ter ligado, tá bom, João?
1: Obrigado, um ótimo dia,
0: filho. Você também, cara. Um abração.
1: Abração, fica com Deus.
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0: demais. 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É sensacional essa música, né? Esse é o Energia na Veia. Na Energia também rolou Nico Rezende, Esquece e Vem. Ao pedido do ouvinte, um W, né? Hoje é delivery, valendo aquele par de ingressos para o cinema. Vai lá, véia, pega a bola. Pra quem não lembra, essa é a trilha do pessoal que pegava a bola na Copa do Mundo. O pessoal saía ali do túnel, né? Criancinha, passava ali, tava, né, imagem na bola. Aí passava lá um e pegava a bola da Copa do Mundo pra levar pro campo. Alan Parsons Project. Isso aí é muito bacana. Vamos nessa? Vamos atender alguém, né, meu? 32847097, valendo par de ingressos para o cinema. Hoje é delivery, você pede uma música que nós atendemos o seu pedido na medida do possível. Ah, que bela canção, hein? Hein, Bertão? Hã? Que legal.
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0: Ah, que lindo isso aqui, hein?

0: É isso aí, boa.
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0: Vamos atender alguém aqui, meu.
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0: Alô.
2: Alô.
0: Bom dia.
2: Bom dia, Silvio Ribeiro, Robson Silveira de Itapevi.
0: Opa, e aí, tudo bom?
2: Tudo na paz, graças a Deus, e contigo.
0: Você tá em Itapevi nesse exato momento?
2: Nascido e criado. Boa. Graças a Deus.
0: O que você tá fazendo aí em Itapevi?
2: Desculpa, não entendi.
0: O que você faz aí agora em Itapevi?
2: Olha, eu sou representante comercial, né?
0: Entendi.
2: É aquele tipo que levanta às 5 horas da manhã e até às 11 tá nativo ainda, então não tem jeito.
0: Boa. Mas quando você vai nos clientes, deixa eu te... Você tá indo fazer uma visita agora no cliente. Aí eu vou te passar uma lição de casa, pode ser?
2: Manda.
0: Chegou lá no cliente, meio da reunião, você fala assim... Você já ouviu energia na véia, rapaz? Mas solta assim o avulso. É aquela coisa que parece que... Meu, só toca musicão, cara. É das 7 às 11. Todo... Puxa um assunto avulso assim, cara. Você vai ver, vai fechar a venda na hora.
2: Pô, mas tranquilo. É a trilha sonora da reunião, pô.
0: É isso aí. Pô, é isso aí. É isso que eu tô falando, cara. Muito bom, muito bom. Vamos lá, produção. Aplaude o cara aí, por favor. Aí.
2: Me ajuda aí, pô.
0: É isso aí. Pô, legal, cara. Pede uma música, meu.
2: Cara, eu gostaria de ouvir muito aí com você Rock Me Amadeus.
0: Rock Me Amadeus. Vamos tocar. E você lembrou de algum jingle aí, alguma coisa assim, uma propaganda da sua infância?
2: Rapaz, são várias, hein?
0: É.
2: Vamos lá, vou falar uma aí. É aquela da Bala de Leite Kids.
0: Pô, aquela lá é sensacional.
2: Essa é muito boa. E tem a outra, né, da Groselha Vitaminada.
0: Milani. Yahoo!
2: Yahoo! Aê. É uma delícia. Yahoo!
0: Pô, legal,
2: no
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0: Ó, ouve aí, ouve aí, ó. Esse programa podia ter o patrocínio da Groselha, porque é o programa que mais fala Groselha no rádio.
2: É com autoridade, né?
0: É. Mas manda beijo, abraço pra quem se quiser, meu.
2: Rapaz, eu vou mandar um beijo aí pra minha mãezinha que tá lá em Marília. Pra minha sogra, né, que mora em Ibiúna, pra minha esposa Viviane, minha mãe Neide, minha sogra Cida. Pra minha filha Suelen, Mariane, Ana Luísa, meu filho Lucas e Robson Filho. Um abraço a todos aí que tá ouvindo.
0: Obrigado, meu velho. Abração pra você. Ótimo dia.
2: Valeu, campeão. Um abraço. Boa semana.

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0: 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Corona, The Rhythm of the Night. Também teve Lisa, Lisa and the Cool Jam, Let It Be the Rhythm. Oh yeah. Intervalo. Não sai daí não, hein?
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0: energia na veia, né? Muito prazer.
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8: A picape da Kia, que foi exposta no Salão do Automóvel do ano passado, chegou ao nosso mercado. Ela é a Kia Taisman, uma picape média com motor a diesel. O foco dela é roubar clientes da Hilux, Ranger e S10. Vem importada da Coreia do Sul e custa R$250 mil. O design dela é bem marcante e controverso. Ela é maior que a Ranger e a Hilux e tem entre-eixos igual a Ranger e maior que a Hilux. A capacidade de carga dela é de 1.007 kg, com capacidade de imersão de 80 centímetros. O motor é o mesmo do Kia Sorento, um 4 cilindros 2.2 turbo diesel de 210 cavalos de potência e 45 kgfm de torque. Acoplado esse motor, tem uma transmissão automática de 8 marchas com tração 4x4 e reduzida. O interior tem painel de instrumentos e central multimídia digitais e botões físicos para as funções essenciais. O consumo, de acordo com o Inmetro, é 9,5 km por litro na cidade e 10,9 na estrada. Me segue no Instagram, @claucarsub.
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6: Estamos de volta com Energia na Véia. Na energia, a energia que te move. Senhoras e senhores, chega do DJ Duran.
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0: Energia. Essa é a Rádio Energia 97, a energia que te move. Foi o set aí do DJ Duran. Boa, procura aí, né, pelo The Disco. The Disco, é isso? Procura lá o Duran nas mídias sociais, né? Certo? Contrate ele pro seu evento. Fechado, então? Esse é o Energia na Veia, na Energia. Intervalo e já voltamos.
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2: É, voltamos com Energia na Veia, na Energia, chegando na Veia in Love.
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1: Bom dia, Silvio. Bom dia, Energia. Hoje é quarta-feira e não estamos nem aí. Sou a Cristiane Ferraroni de Itaquera e toca pra mim Retorto Inocência do Enigma. Beijão a todos.
2: Ai, ai.

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0: 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Van Halen, Jump na Energia 97. Esse é o Energia na Veia, certo? Vai ligando e vai participando aí. Rolou também Noel, Like a Child. O que mais? Teve pedido do ouvinte aqui, né? É Return to Innocence do Enigma. Muito legal. E ainda Whitney Houston no Na Veia in Love. All the Men That I Need. Continue ligando, participando aí, certo? É o Energia na Veia, na Energia. Muito bacana. 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Vira e vai lá de Guarulhos. Vira que vai sair de Guarulhos, vai, porque você não vai, meu. Ah, mas que linda estás, mas que linda estás.
1: Bom dia, Silvio Ribeiro, tudo bom? Silvio, por favor, toca pra mim Black Júnior, aquela

0: É, mas que lindo estás, Black Juniors na Energia 97. Intervalo e já já voltamos.
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0: Não sai daí, não.
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0: Daqui a pouco tem muito mais energia na veia até às 11 horas da manhã, meu amigo. Muito flashback pra vocês, hein?
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21: É, estamos de volta com Energia na Véia, na Energia. 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

0: dia, bom dia, Silvio Ribeiro. Aqui é Daniel, motorista, indo de Interlagos pra Ipiúna hoje, ó. Ô, Silvio, vamos botar fogo no parquinho logo cedo, rapaz. Toca um It's Take Two aí, pô.
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Deixa. Essa música é demais, né? Lábios de Mel. Tim Maia. Também teve This Ring You Gotta Be. E mais que nós tocamos aqui, né? O Rob Bass e DJ Easy Rock. Pedido do ouvinte, né? 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Agora eu não tenho vontade de nada, né? Nem procurar minha parceira, nada disso, tá? 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Vamos lá. Continue participando aí, todo mundo, né? Vai mandando mensagens aí. Né? Vamos pro telefone? Então vamos pro telefone, meu amigo.

0: cinema, ó que legal, meu, por conta do Energia na Veia. Acabo de falar da ABX Saúde, essa mulher gemendo aqui. Aqui é Janet Lady Day. Alô?
1: Alô? Alô, bom dia.
0: Bom dia, com quem eu falo?
1: Beto Andrade, Jardim Santa Terezinha.
0: Como é que é seu nome?
1: Beto Andrade, do Jardim Santa Terezinha.
0: Betão, e aí, Betão, tudo bom?
1: Melhor agora ouvir na rádio aí, Energia na Veia.
0: Boa, boa. É, pede uma música aí.
1: É, uma música que eu gosto muito de ouvir aí é Kim Fisher e Shoy Ben.
0: Hoje nós não estamos atendendo o pedido, estamos apenas cantando para os ouvintes. Tô brincando, vamos tocar sua música. Você lembrou de algum jingle ou não?
1: Tio Ribeiro, essa música aqui que você vai lembrar aí, ó, é da uma loja que hoje não tem, tá lá no Vinagre. A Bunnies Leve, lembra?
0: Jeans Bunnies, não era?
1: É, tem a loja lá na loja de Pinheiros, ali na... E ela tinha um jingle, que era a música, não sei se você lembra, Mandy, do Barry Barlow.
0: Ixi.
1: Que era... A música é assim, ó. Eu me lembro de você, nem precisa se esconder.
2: Existe
1: Mostra
2: qualquer
1: cantar,
2: coisa
1: não. Qual é
2: não
1: o
2: existe.
1: Seu nome?
0: É
1: a música do Mandy. A música chama A Gente.
0: Deixa eu ver se eu tenho esse jingle aqui, meu irmão.
1: É, pode aí colocar aqui. A música é A Gente. Se me engano, é Marcelo Augusto que cantava essa música.
0: É, e aí os caras colocavam com o Jeans Bunnies.
1: Comercial,
3: né? Você,
1: aí,
3: mesmo sem te conhecer.
0: Ó!
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0: Que é isso?
3: O teu pensamento e assim. É assim que tem que ser.
0: Boa!
1: Da Bunnies Leves.
0: Bunnies Leves, é isso aí. Ó!
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0: Bonito isso, hein, meu?
1: Bonita, é a música do Barry Manilow, Mendes.
0: É isso mesmo, Mendes.
1: 73.
0: Oh, Mendes. Legal,
1: você
0: cara.
1: Você canta melhor que ele, Ribeiro.
0: Eu não canto nada, eu engano bem. Manda beijo, abraço para quem se quiser aí, cara.
1: Só quero mandar um beijo especial à minha esposa, né, a Camila, a minhas irmãs aí, Regina, Elisângela. A Camila, minha filha, a Giovana também. E a todos da rádio, especialmente também para o pessoal do Estrela do Futuro aí, onde eu dou aula de escolinha de futebol.
0: Pô, que legal, cara. Dá um abraço na galera aí lá, tá bom?
1: Ó, e especialmente para você que vai estar chegando seu aniversário. Se eu não der para ir no seu aniversário, vai deixar meu abraço aqui a você. Muita felicidade e muita luz para você.
0: Amém. Mas não deseja antes, não. Deseja lá na frente, que é 7 de setembro. Dia 4 eu tô aceitando.
1: Não, eu sei, tá chegando setembro, é isso que eu tô dizendo.
0: É isso aí.
1: Só que eu não consigo ligar pra você.
0: Mas tá bom, cara. Obrigado, viu, meu velho?
1: Valeu, um abraço. Deus abençoe. Ouvindo a rádio, a NFM aí, Energia na Veia.
0: Boa. Ó, vamos dançar aí, vamos sair dançando com o KC aí. Vambora, meu. Ótimo dia pra você. É isso aí, vamos lá. Cantando e rodando.

0: Kylie Minogue com I Should Be So Lucky. Fizeram uma versão, né? Não lembro quem foi que fez. Acho que sou louca. Não foi a Madoninha? Será que foi?
1: Acho que sou louca, louca, louca, louca.
0: Ah, não lembro.

0: Alô?
1: Fala, Silvão, beleza?
0: Beleza, com quem eu falo?
1: Por acaso é o Vlad.
0: Fala, meu velho, e aí?
1: A música que você tá perguntando aí é a Simoni, porque regravou.
0: É a Simoni? Acho que sou louca?
1: Foi a Simoni, isso.
0: Não pode ser.
1: Foi sim.
0: Vou procurar aqui.
1: Aí, confere.
0: Legal. E aí, meu? Pede uma música aí.
1: Ó, vou pedir uma romântica aí, porque se tá muito abaladinha, a gente precisa dar uma acalmada, né? Marco Sabino Reluz.
0: Legal. E qual jingle que você lembrou?
1: Tinha o do... Shampoo Johnson, né? Era um engraçado, aquele velhinho lá com a toalhinha. Era muito engraçado, cara.
0: Não era do... Era do Cotonete.
1: Era Cotonete, isso.
0: Era do Cotonete, que era o velhinho que era meio azul. E ele ficava com a toalhinha dançando e com o Cotonete.
1: Exato.
0: É isso mesmo. Né, legal. Manda beijo, abraço pra quem você quiser aí, meu.
1: Olha, pro... Caramba, fugiu agora aqui. Pra Márcia Cristina, pro Daniel Rodrigues, pro meu amigo William, que tá aqui fumando seu cigarrinho antes de trabalhar. E pra toda a galera que estiver ouvindo a energia. O Ozzy também aí, que eu conheci, que foi através daquele dia que eu mandei pro filho pra você, né, que quem falasse que tava ouvindo energia tem desconto.
0: É.
1: E foi legal, cara. Rolou aí, vem uns clientes ouvindo energia aí.
0: Pô, legal, cara. Bacana. Obrigado por você ter ligado aí, tá bom?
1: Abração, filho. Fica com Deus.
0: Vamos lá, então, de Marco Sabino. Reluz, aqui no Energia na Veia, na Energia.

0: 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Vamos lá, continua a Energia na Véia até às 11 horas. Hoje é delivery, é delivery.
1: Bom dia, Silvio. Tudo bem com você, menino? Ô, Silvio, menino. Dá pra tocar aí Ahá, Tchê Comi?
0: Lógico.
1: Meu filho, delivery sem Ahá, meu filho, olha, não tem graça. É a do Carmo aqui do Jabaquara, tá bom? Beijo, tchau, fica com Deus.
0: Beijo do Carmo. É isso aí, minha filha. Vamos nessa, então, né? Continua a Energia na Véia, na Energia Ahá, Tchê Comi.

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0: Bom dia, Silvio. Bom dia, energia. Aqui é Cristiane Ferraroni de Itaquera e o comercial que me marcou muito foi: Estrela é nossa companheira, nossa brincadeira, nossa diversão. Eu amava essa música. Toca pra mim, face to face, heart to heart. Bom dia a todos.
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0: The Twins, face to face, heart to heart. Aqui no Energia, na Veia, na Energia, certo? Continue ligando, participando. 32847097. 32847097. Vamos lá, daqui a pouco, ó, vou fazer o seguinte hoje, vou fazer um esquema diferente, hein? Eu vou lá no TikTok da Energia. Tem a transmissão lá ao vivo, né? Ao vivo e a cores. Eu vou lá, vou pegar um pedido lá da galera que tá lá no TikTok. Tá bom? Vamos lá, vamos lá. Ah, continua a Energia na Vé. Vé, repete o enigma aí, meu.
1: Muito bem, havia perguntado no desenho Corrida Maluca quem é que pilotava o carrão aerodinâmico, hein? Alternativa A, Dick Vigarista. B, Penélope Chamosa. C, Peter Perfeito. Ou D, Rufus, o Lenhador. Qual é a resposta certa, hein? Vamos lá, pense, pense. A velhinha volta daqui a pouquinho com a resposta certa do nosso enigma, hein? Já acaba aqui de presente, isso, vai pensando. Isso, daqui a pouquinho eu volto aqui.
0: Essa é uma clássica, hein, meu? Jimmy Thomas, Why Can We Live Together?
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Ó, vou lá pro TikTok mesmo. Tem uma turma lá no TikTok. Vai agora pro TikTok da Energia 97. Você tá aí de bobeira? Tem um TikTok? Energia 97. Vamos pra lá. Pede uma música lá. Dá um oi. Certo, vamos a ver quem tá chegando por lá. Emerson Oliveira. Eu apertei um botão aqui já.

0: sumiu aqui no meu celular. Mas ó, vou atender os pedidos de lá, meu. Todo mundo que tá por lá, certo? Obrigado a todo mundo. Acesse lá no TikTok, né? Energia 97. Ei, ei! Ó, quem pediu música por lá? Vou atender o pedido por lá, tá bom? Ó, Leite Vidal Tenka. Ela pediu uma música por lá pelo TikTok. Estamos transmitindo ao vivo lá no TikTok. Certo? Ela pediu Undercover. Every Breath You Take.
1: Every Breath You Take.
0: Estamos lá no TikTok. Ao vivo e a cores. Tá bom? Vamos ouvir essa versão aqui do Undercover, que é muito, muito legal. Essa é a Energia 97, é a Energia que te move. Falei daí, um par de ingressos para o cinema.

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0: Delivery, energia na veia.
1: Bom dia, galera da energia, tudo bem? É o Amorim aqui do ABC. Por favor, tocar aí Enjoy the Silence, do Depeche Mode. Muito obrigado, um ótimo dia pra vocês e já estamos na quarta, em metade da semana, hein? Vamos que vamos.

0: isso, Jackson?
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0: energia. Magic Marmalade, Let's Dance. Let's Dance. Demais, né? Também rolou Milli Vanilli, Girl in Love is True. Let's Dance. Terminou. Ah, acabou. Let's Dance. 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Acabou. Resposta do enigma.
1: Muito bem. Resposta chegou rapidamente, muito rápido. O enigma perguntou. O desenho corrida maluca, quem pilotava o carrão aerodinâmico? Resposta certa, letra C de cebola. Peter, perfeita a resposta certa. Muito bem, senhor Ribeiro, quem ganhou o presente aí, diga lá, quem acertou? Muita gente errou, que coisa, hein? Que
0: Peter perfeito.
1: Muito bem, quem ganhou o presente?
0: Amanhã voltaremos com ele. Isso, tchau. Peter perfeito era apaixonado pela Penélope Charmosa. Vamos lá, quem ganhou um par de ingressos para o cinema? Elizabeth Pereira da Silva. Elizabeth Pereira da Silva ganhou um par de ingressos, vai no cinema. Certo? Que bacana. 5 dias úteis para passar por aqui. Avenida Paulista, 1439. E retirar aí seu par de ingressos para o cinema. Vambora, né? Vambora. Amanhã tem muito mais energia na veia, na energia, a partir das 7 horas da manhã. 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
0: É isso aí, daqui a pouco tem Morde a Sopra aqui na Energia 97. Não sai daí, não.
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6: O Free Flow mal começou a funcionar e já é alvo de golpes para cobrança falsa de pedágio. O Free Flow é o sistema que elimina o pagamento do pedágio em cabines. Basta você passar com o veículo pelo portal na estrada que sua placa já fica registrada. Se você tiver alguma tag, está livre dos golpes. A cobrança é devida e automática. O problema começa quando você deve buscar no site certo para fazer o pagamento e for impactado por anúncios com logotipos e nomes muito parecidos aos oficiais, com falsos links para fazer o pagamento. Além da cobrança falsa, vem uma mensagem te pressionando para pagar em até 15 minutos, senão vem uma multa de R$ 195 e 5 pontos na carteira. Cuidado com esses golpes. Sempre verifique se o site que você está acessando é de fato da concessionária da rodovia por onde você passou. Se você tiver em dúvida, busque os canais de comunicação para validar as informações. No canal oficial, você deve ir até a seção de Free Flow, digitar a placa do carro e fazer o pagamento. Me segue no Instagram, @claucarsug.
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0: Muito bem, senhoras e senhores, muito bem, respeitável público, estamos começando, hein, a edição deste pequeno, minúsculo programa. Bom dia, bom dia, bom dia.
1: Aê, Dudu. Bom dia.
2: Bom dia.
0: Vocês estão bem?
3: Nós estamos bem.
2: Estamos muito bem.
1: E você?
2: Muito
1: bem.
0: Aí, né? Fazer o quê,
3: que
0: né?
3: Fala que não tá bem, tem o caos, né? Já está bem. Tá todo
2: tudo certo
3: mundo bem.
2: Por aí, Dudu?
0: Tudo certo.
4: Eu tô meio chateado, né?
0: Você tá chateado? Por quê?
4: Eu venho com uma triste notícia logo no começo desse programa.
0: Não. Triste notícia no começo do programa?
4: Mas eu já vou adiantar pra vocês.
2: Arrancar o band-aid, né?
4: Eu tive no médico ontem.
2: Boa notícia?
4: Mais ou menos.
0: E
4: vou ter que ir embora.
0: Não. Nesse
4: vou ter que ir embora daqui.
0: Não vai. Não vai.
4: São Paulo, vou ter que ir embora. Eu,
0: não embora
4: vou
0: de São Paulo? São Paulo?
4: É.
0: Mas por quê? Vai embora de São Paulo?
4: O médico falou que no estado que eu tô, não posso mais beber.
0: Ah, entendi. No estado que você tá, né?
3: Então, eu criei uma expectativa aqui.
4: Vou pra Minas.
0: Você ficou feliz?
2: O Bernardo abrindo um sorriso.
0: Caramba, feliz, cara, o Bernardo.
4: Fiquei. Vou lá pra Minas, que lá tem uma das boas.
2: Lá é cachaça.
1: Fica do lado do Alambique.
3: Eu fiquei triste e fiquei feliz. Fiquei triste e feliz.
0: A Bernardo ficou todo
3: quando ele começou a falar, tem uma péssima notícia pra vocês, eu falei, pronto, ele ia falar que tá bem de saúde e tem muitos anos de vida. Não era essa péssima notícia. Aí ele veio com a outra, tem que mudar de estado. Fiquei feliz agora, vai de novo. Cara, a gangorra de emoções. De
0: emoções. Pô, tudo bem, doutora?
1: Tudo bem, e vocês?
0: Bom, doutora é uma voz assim que acalma, né?
4: É isso.
0: Aquele...
2: É voz maravilhosa.
4: É, Bernardo.
2: Tranquiliza.
0: Tranquiliza.
2: Eu fico imaginando a doutora nas sessões que ela faz. Deve ser bem relaxante mesmo, sabe?
1: Depende.
2: Eu já fiz yoga.
1: Depende.
2: Né?
0: Depende.
2: E pra mim...
0: Depende.
2: Não tô falando dessas sessões, não.
1: Não. Que sessão que você tá pensando?
2: Não, eu tô falando assim...
4: Exorcismo.
3: Massagem tântrica.
2: Aquela de meditação, exorcismo, sabe? Você faz meditações guiadas também.
1: Mas tem paciente que tem que... Acorda! Acorda, rapaz!
2: Você sabe que eu fiz aula de yoga, mas eu fazia aula inteira de yoga, que assim, você faz exercício, força, tá? É difícil, eu tenho o posterior da coxa encurtado, então tem vários exercícios que eu tenho dificuldade. Só que eu esperava aquele momento final, que é a hora que a professora falava, ó, pode deitar, pega aquele, sabe, aquele cubinho assim, põe atrás da cabeça e tal... E aí começava uma musiquinha, ela começava a falar.
0: Final feliz.
2: É, e aí você dormia.
4: Eu faço essa aí também.
2: Não,
4: é muito bom.
3: Nossa, velho.
4: É assim, espetáculo, mano.
3: É, se não for. Aí aqui é diz que aí não é assim.
2: Ah, é?
4: Que delícia.
1: É bom, é bom.
2: Mas aí eu que nem quando. Acupuntura também, já fez, palhaço?
1: Ai, gente, é uma delícia.
4: Não, esse negócio não é comigo, Cultura. Não. Sou mais a outra.
0: Acupuntura é bom.
2: Você capota, eu capoto. Não tem uma vez que eu não durma. Tem uma vez.
3: Deixa eu falar um negócio. Parabéns. Tem duas coisas que eu não faço na vida, nem ferrando. É yoga.
0: Acupuntura. Acupuntura é bom, pô. É bom pro corpo, viu?
3: Mas parabéns pro Domênico. Tem duas coisas
0: faço
3: que eu não faço.
0: 15 em 15 dias, tô lá fazendo com o Rodrigo. Grande Rodrigo. Rodrigo.
3: Muito Rodrigo, bom. Sim, Rodrigo.
0: Parceirão. Tá no quarto livro já, o Rodrigo, viu?
3: Tá lendo, já leu quatro livros?
0: Não, ele fez, escreveu quatro livros.
1: Sobre acupuntura?
4: Se a acupuntura não, fosse coisas. Bom, isso, o porco espinha não tinha problema.
3: De coluna, vive curvado, tadinho. Faz sentido.
1: Mas quem disse que ele tem?
0: Ele não é curvado, ele não é curvado. Não é.
3: Dá uma olhada.
0: Não, senhor, ele é reto, ele é reto. Não é curvado, não é curvado.
4: Ele anda de quatro, Domingo. Seria, nossa, um monge, né?
0: Mas chega perto dele pra você ver.
3: Exatamente.
0: É aí que tá.
3: Estressado?
0: Chega perto dele pra você ver.
1: Ele não é estressado, ele é protegido.
0: É, bem protegido.
1: Dependido.
4: E o parabéns... Agulha na acupuntura dos outros é refresco, não é?
0: Também.
3: Né? E o parabéns que eu ia dar pro Rani Eric, parabéns, cara. Tem duas coisas que eu não consigo fazer: yoga e pescar.
2: Pescar?
1: Por que você não consegue fazer isso?
3: Eu não consigo ficar tanto tempo ansioso, parado, ansioso.
1: Não, depende da linha, né? Você já fez o super yoga do Paulo que veio aqui?
3: Eu não consigo, doutor.
1: Não, é uma meditação ativa, você não para um minuto.
3: Minha cabeça não para um minuto.
1: Então, mas você fica de pé, abaixa, levanta, faz os asanas, é tudo em movimento constante.
3: Minha cabeça, ela parece uma linha de raciocínio do Neto, que apresenta o programa de futebol. Não tem lógica nenhuma. Eu paro, vou fazer yoga, eu paro. Tem que esvaziar a cabeça. Eu começo pensando onde eu tô, daqui a pouco eu tô no mercado pensando no
2: quilo. Não, mas pensa, Bernardo,
3: no quilo
2: calma
3: do arroz,
2: aí. Você já
3: aí
2: fez,
3: eu tô em casa no banheiro.
2: Você já fez alguma vez yoga?
3: Já tentei.
2: Cara, yoga não é meditação. Yoga não é. Você faz exercício, assim, é difícil. Então.
4: O que é tentar fazer yoga?
2: A parte de meditação. É só no finzinho, normalmente.
4: Assim. Devido,
2: é exercício, é fazer exercício mesmo, fazer força. É difícil,
3: né? Mas o próprio exercício do yoga é um exercício que você tem que parar, ele é calmo, e você puxa e vem.
1: Então, depende da linha.
3: Depende da linha.
1: Tem várias linhas de yoga.
0: É igual
1: pescar. Vários estilos de yoga.
3: De repente eu fui no yoga errado.
1: Talvez
3: pra mim.
1: Talvez você tenha ido numa mais, mais lenta, mais. Né,
3: Sesc Bertioga, foi onde eu tentei fazer e não deu certo.
0: Pescar também tem
3: linha. Eu saí no meio. Sesc Bertioga, teve uma sessão de yoga, eu tava lá passando uns dias, levantei no meio, falei, não.
2: É, mas normalmente quando é sessão, até pra. Quando é essa sessão que tem no Sesc, etc., tem 500 pessoas. Então, como você não sabe o nível de cada uma, normalmente é aquela coisa bem pra relaxar mesmo, pra meditar. Mas quando você faz aula de yoga, e dependendo da linha, como disse a doutora, é dificílimo. Uma pessoa bem preparada, às vezes não consegue fazer.
3: E outro ponto, pescaria. As 6 horas mais demoradas da minha vida.
2: Você já fez a pescaria?
3: Cara, o relógio, ele vai pra trás. Você olha, é 3h40. Você olha de novo, é 3h20. Ele foi, voltou 20 minutos. Não dá. Parabéns pra quem faz, acho incrível, pra quem pesca, pra quem... Eu não tenho essa paciência.
2: Ô, Dodô, e só mandar um recado aqui rapidinho. Ontem, né, o Futebol Energia em Campo, ele transmitiu um jogo de outras equipes que não as 4 que a gente costuma transmitir. Corinthians, Palmeiras, São Paulo e Santos. Transmitiu a partida entre Cruzeiro e Atlético Mineiro. Foi muito legal, viu, Dodô? Foi muito legal. Né, deu 5 mil pessoas simultâneas aqui acompanhando.
0: E o Portuga?
2: 3 mil likes. O Portuga nos comentários. O Portuga ficou, não, mas ele tava ele representando o Cruzeiro. O Doug, né, o nosso convidado comentarista aqui representando o Atlético. 130 mil depois no consolidado.
3: Que
2: então,
3: legal.
2: Deu pra primeira experiência, viu, doutora?
0: Foi 130 mil?
2: 130 ah, mil, 130 mil. Uma belíssima experiência. E hoje tem, obviamente, o jogo, né, Palmeiras e Santos. E aí é FM, né, o canhão do 97.7 também é aplicativo. E amanhã tem mais Copa do Brasil de times fora aqui do centro do estado de São Paulo. Né? Então a gente vai transmitir também a partida entre Internacional e Grêmio, com o Vieira comentando e com um torcedor do Inter, um colorado também comentando. Então muito bacana, né? A energia sempre com novidades.
3: Ideias de pequeno Wilton.
2: É.
3: Nino é bom, sabia? É visionário.
0: Verdade. Hoje é aniversário do meu time, do Parmeira.
2: 112 anos.
0: É. 112. É parabéns pra nós.
3: Se você tivesse me falado, eu colocava no Bombardas.
0: Freguêsão.
1: Nossa, 112 mesmo? Tudo boa. Isso?
2: 112 anos.
0: 112. Caramba. Bastante.
1: Bastante.
0: É. Todos os times, a maioria.
1: Qual é o mais antigo?
0: Puxa, a Ponte Preta tem quanto? A Ponte Preta é de 1900, né, Ranieri?
2: Exato. A Ponte Preta é de 1900.
0: Tem 126.
2: 126.
0: Mas eu não sei se é a mais antiga, não.
1: O mais jovem.
0: Mais jovem?
1: Tem 90.
0: Aí... Não,
4: doutora,
0: não.
4: Deve também ter... só faz pergunta não, difícil.
0: Deve ter Mirassol, que é mais jovem. Eu acho, né?
4: Esse e assim, mais o mais atlético?
2: o Sheffield da Inglaterra, ele é o clube de futebol mais antigo do mundo, ainda em atividade, porque tem até clubes mais antigos, mas que encerraram as atividades. E o Sheffield, ele é de 1857.
0: Nossa!
2: Ou seja, caramba. Tem chão aí. Tem 60, 170 anos, mais ou menos.
3: Palmeiras 112 hoje, é isso?
2: É.
0: 112.
3: Boa.
0: Mas não pode ser tudo isso, Ranieri? Tô achando estranho, hein?
2: É, não, tá aqui, ó.
0: Já tinha futebol nessa época?
2: Já tinha.
4: Jogava com coco.
1: É. Tem uma época 1857. Que jogava com crânio,
0: não,
1: né?
0: 1857?
2: É.
0: Caraca, velho. Vai dar 200 anos o clube?
2: É, 170.
0: Em 2057, né?
3: Tá longe. E o estádio de futebol mais antigo do Brasil, você sabe?
0: Não tenho a menor ideia.
3: Você sabe, velho?
0: Mais antigo?
3: Fica em ou Mauá ou Paranapiacaba, uma coisa assim.
0: Ah, não pode ser.
3: Pequenininho. Mauá. É, uma coisa assim, ou Paranapiacaba. É um estádio pequenininho, ficou um tempo
0: desativado. A gente podia fazer uma matéria sobre isso.
1: Curiosidades, né? Curiosidades.
0: É bem legal essas matérias aí, viu?
1: Dos times, dos jogos.
0: Né, doutora?
1: É, eu acho.
0: Time mais novo, time mais velho. Acho. O estádio mais antigo.
1: As curiosidades.
3: O comentarista mais antigo, o RG, pode falar disso. Temos várias vertentes da mesma situação. Tá aí. Podemos trabalhar.
0: Um maluco, viu?
3: Dodô, tem pergunta do dia hoje no Morde.
0: Qual que é a pergunta do dia, o assunto do dia? Vamos lá?
3: Ah, a doutora vai poder nos ajudar a destrinchar sobre esse tema que... É curioso, você acha que as pessoas paqueravam melhor antes das redes sociais, doutora Rose, ouvinte e bancada do Morde? O que vocês acham? Pergunto a vocês.
2: Pessoas paqueravam melhor antes das redes sociais?
1: Exato. O que é paquerar melhor?
3: Vamos lá. Fala, Rani, depois
2: eu... Eu acho que depende. Eu acho que tem muita gente que não conseguia paquerar presencialmente, não era bom de paquera. e que se tornou muito boa de paquera nas redes sociais, mas aí consegue paquerar e quando vai encontrar tem dificuldade. Eu acho que acontece muito isso
3: tanto
2: também.
3: Tanto que a gente já trouxe aqui no Mord, o número é alto de pessoas que paqueram e nunca vão ao encontro
2: exato,
3: presencial.
2: E nunca se encontram, exato.
3: Ou seja, realmente ficou mais fácil, mas isso deixa uma pergunta. Pioramos o nível de paquera, o flerte? A gente, era diferente, você tinha que ter realmente um...
2: O contato visual,
3: exato, você tinha que saber interação. Pra onde chegar, exato, tinha que ter mais artifícios, tinha que ter mais caminhos pra chegar na pessoa. Hoje em dia, afunilou.
1: As pessoas isso se arriscavam mais.
3: Exatamente.
1: Né?
3: Então, isso hoje... melhorou ou piorou o nível das paqueras? Essa é a pergunta
1: acho
3: do maior de hoje.
1: Piorou.
3: Você acha que piorou, doutora?
1: Então, se for a paquera pela paquera, só pelo exercício de sedução... Talvez tenha melhorado porque você usa o chat GPT, você tá atrás de um teclado.
3: O que a doutora disse é, se for só pra dar uma sapecada...
1: Não, às vezes só pra encantar, pra testar ali se seduz, não seduz, atrai, não atrai. Talvez em termos de habilidades, né? Porque você acaba usando outros recursos. Quando eu tô falando sério, o chat GPT, o povo usa pra tudo.
3: Não, sim. Pessoas usam...
2: O Elinho falou que acho que a filha dele estava usando o chat GPT para se aconselhar do relacionamento dela, alguma coisa assim, né? Tipo, então, gente, o que você acha que eu devo fazer? Você acha que eu tô fazendo certo, errado?
3: É. Minha filha conversa comigo.
2: É, então. Mas assim, é que paquera... É difícil também, né, doutora? Essa paquera de na balada, por exemplo, eu sempre fui horroroso, sabe? Você tá na balada, você tem que chegar pra pessoa que você nem conhece e tem que usar, tipo, aquelas... pick-up lines, assim, tipo aquela... E começar a conversar e
4: usar
2: ficar com a pessoa.
4: O quê?
2: É... pick-up lines.
4: Putz, eu sempre uso.
5: Já vai, já. Nossa, eu sabia. Vai. Opa, aliás, eu tava esperando isso.
4: Boleiro. Desde a época do bailinho de garagem.
3: Vai até meio-dia.
4: Eu ia com a minha pick-up
5: lines. Olha, eu sabia, viu?
4: Pô, pick-up lines. Putz, mas na hora.
5: Eu tinha certeza que o palhaço ia fazer isso com você, Ranieri.
4: Na hora da seleção de leite, Domênico. Você chega pra mim e fala... Pô, você viu minha pick-up lines? Brasil, você tá demais.
3: Você fez de propósito, não é possível. Que isso foi voluntário.
4: É, meu, aí você vê. Você
3: saiu de casa pensando nisso.
4: É conquistador mesmo, velho. Mas deve ter passado o rodo pra pick-up
1: lines. Mas line. Já chega com a pick-up line.
5: Que isso?
4: Que isso?
2: A doutora e os ouvintes entenderam.
1: Eu não entendi nada.
4: A doutora não sabe o que é. Ninguém sabe o que é.
2: Meu Deus. Sabe aquela, doutora?
4: Que vergonha.
2: Deixa eu fechar a janela aqui. Deixa eu fechar a janela.
4: Eu vou embora.
3: Ele vai gritar também o dia, esquece. Agora vai. Ó, aí.
4: Luta, 11h20, nós soltamos um pick-up line. Meu Deus! Acabou o programa.
2: Palhaço, o negócio é sério aqui.
5: É sério?
4: Tá me faltando.
5: Palhaço, ele tá falando sério, porra. Mas não é possível.
2: Palhaço, o assunto é sério. Você tem que,
4: eu imagino.
2: Tem que prestar atenção aqui.
4: Puta que é opa. Vai, explica aí.
2: Então, mas é o que eu tô falando, doutora. É, eu tô mudando. Sabe aquelas frases prontas que você chega na balada na pessoa e
1: mas
2: puxa
1: o que é um pick-up line? Agora
4: então,
1: todo mundo...
4: Todo mundo só fala nisso na Avenida Paulista. Pior que
3: isso vai rodar aqui. Isso vai te perseguir um tempo, você sabe.
4: Olha o Johnny lá, pick-up line pra cacete, velho. O Johnny tá em pick-up line zero.
2: Oh, pick-up lines, né? Que agora eu tô até me confundiu. Até me confundiu.
4: Pica.
2: Pick-up line hora, é o quê? Hora. É pick. É, aquelas, são aquelas frases prontas que você chega, você quebrou a asa quando caiu do céu, porque você sabe esse tipo de coisa?
4: Cantada.
2: Cantadas, exato. As frases prontas mesmo. Sabe essas cantadas que você dá em pessoa que você não conhece, assim, que você tem que chegar e falar uma coisa bem aleatória e depois começa... Então, esse tipo de flerte é um, mas tem o outro tipo de flerte que... Todos os relacionamentos que eu tive, por exemplo, foram pessoas apresentadas por outras pessoas. E aí você começa a conversar, pura e simplesmente conversar
3: com
2: a pessoa.
3: Era mais comum antigamente.
2: Era mais comum,
3: hoje exato. Isso caiu em desuso, devido a Instagram... Até tem esse ainda, mas tipo... As pessoas até evitam isso. Você tá num lugar. Você,
2: você
3: conhece alguém? Você não chega. Você tinha que chegar direto. Você tinha que chegar na outra pessoa e falou: me apresenta hoje.
2: É,
3: a exato. Pessoa sai de perto e você, me passa o Instagram dela. Você, a pessoa, sim, sim. E aí começa. É, isso mudou até essa mecânica.
1: É. Ou vê um post, né? E a pessoa fala: quem que é essa pessoa que te repostou, né?
3: Tem vários caminhos virtuais hoje.
1: É verdade.
3: Mas eu acho que deixou a galera mais preguiçosa. Eu acho que facilitou um pouco.
1: Eu acho que esse exercício do contato, do tete-a-tete, é importante, né, gente? O ser humano, ele precisa dos encontros, da socialização. Tanto que a molecada, hoje, o índice de transtorno de ansiedade é altíssimo em jovenzinhos. Porque eles não se expõem mais. Porque esse exercício da exposição é importantíssimo. Tanto que um dos tratamentos, né, para quem tem as fobias, é a terapia de exposição. Você se expondo aos poucos. Se eles já começam numa vida social que deveria ter uma exposição e eles utilizam da tela para poder se comunicar, para poder paquerar, isso vai dificultando a interação. E aí o que, que acontece? Os caras começam a ter transtorno de ansiedade. Tanto que é altíssimo em jovens, em crianças, tá? Assim, uma coisa assustadora.
3: Tem a ver com a vida virtual que expõe muito aí por estar sempre exposto, diferente do que era na nossa época. Isso torna a pessoa mais medrosa pro mundo?
1: Mais medrosa pro mundo, sem dúvida alguma. Como é que ela vai sair se ela tá atrás de uma tela? Ah. Ela até tem, né? Ah, as pessoas estão me vendo nas redes sociais. Tem também essa preocupação com a imagem, com a estética. É uma preocupação exagerada dos jovens hoje. Essa questão da estética, da imagem, como é que vai estar, como é que não vai estar. E ir pro mundo real é muito pior.
3: A maior prova pra mim disso tudo, que a gente tá falando da rede social, desse medo, é o perfil chamado PVD que a galera mais nova tem.
1: Que é isso?
3: Você não sabe?
1: Ah, doutor? O privado?
3: Exatamente.
1: E eles mandam só pros...
3: Não faz o menor sentido. Ou você tem um perfil e você tem quem você quer, ou você não tem. Você ter um perfil...
1: Na verdade, eles não querem os pais, né? Os pais, os tios.
2: Eles querem moderar quem pode acessar o próprio conteúdo.
3: O amigo, exatamente. Então, isso eu acho muito maluco. Você tem uma rede social que é aberta e uma rede social que ela é, mano, paralela. Você cria um submundo dentro de um submundo que já é a internet. A internet não é um submundo. É maluco isso.
2: O pessoal tá participando por aqui. Aliás, o Johnny Drum, ele subiu uma enquete perguntando justamente isso, viu, doutor? O Morde a Sopra quer saber. Você acha que as pessoas paqueravam melhor antes das redes sociais? São três as alternativas, sim, não e talvez. Para 12% não, as pessoas não paqueravam melhor antes. Para 12% talvez... Talvez as pessoas paquerassem melhor antes. E para 76%, sim. Antes das redes sociais, as pessoas paqueravam melhor. Então, para os ouvintes aqui do Morde...
5: Mas é na cara isso, né?
2: É, as pessoas perderam a habilidade de paquerar, não tem mais boas pick-up lines.
3: Essa enquete está lá no canal da Rádio Energia 97 FM no YouTube, certo?
2: E eu fui aqui muito... É, tá no chat, tá bom? Tá no chat, né?
3: Programa então, ao vivo agora.
2: É, programa ao vivo. Então vai lá e participe. Eu tô lendo as mensagens. Aliás, eu tô sendo aqui muito achincalhado, graças ao palhaço. Porque se ele não tivesse, se ele tivesse feito esse carnaval todo aí, nada disso teria acontecido.
5: É umas expressões. Você não pode fazer esse tipo de coisa.
3: Você joga a torcida.
5: Ele vem com um termo fino. Um termo fino, sabe? De elegância, de garbo. Você vem e destrói tudo.
3: Joga a torcida contra ele.
5: Exatamente, é isso mesmo, Bernardo. Jogou a torcida contra.
3: Você é catimbeiro, cara.
2: Aqui, ó.
3: O jogador argentino.
2: É isso mesmo, argentino. Por exemplo, o William Campos. Ranieri almofadinha. Raul,
5: aí,
2: Ranieri
5: aí,
2: é muito gourmet.
3: Aqui, ó.
5: Olha lá, gourmet. Tá chamando de gourmet.
2: Esse Ranieri e suas pérolas. Aqui, ó, todo mundo falando que...
6: Pick-up lines, todo mundo
5: com você. Como chama?
6: Pick-up lines.
5: Não é isso.
6: Tá todo mundo pick-up-eliano o Ranieri.
5: Não.
6: É o verbo pick-up-iliar.
5: Não é
3: tudo isso no chat da rádio, lá no canal da rádio Energia 97 no YouTube, tá bom? Inscreva-se no canal, caso você vá lá pra participar. Isso é muito importante. Manda isso pro chat. Ou simplesmente chat, eles também vêm pro ar, tá? Curta a transmissão. Isso é importante demais pro Morde a Sopra. A gente tem prêmio, viu, gente?
5: Vamos lá, qual o prêmio?
3: Dois vouchers para o motel Prestige, na Vila Mariana.
2: Boa.
3: Suíte com hidro mais espumante da casa. Nome chocolate completo
5: por fora lá no chat. Coco por dentro. Aí, programa agora ficou rico. Agora ficou rico.
6: Esse aí.
3: É prêmio legal, hein?
6: Essa suíte é chocolate por fora e Coco Vermelho.
3: Ó, prestígio. Nome completo no chat do YouTube, tá bom? Esse é o caminho.
5: É, meu Deus. É bom, é o melhor chocolate que tem, não tenho dúvida.
3: Não, tá louco?
5: Ah, é um dos melhores.
6: É o melhor.
3: Deixa eu te falar, vou te dar uma dica de amigo. Comece a ler as embalagens. Mudaram a fórmula de quase todos e tem dois ou três
5: que... Mas é verdade.
6: É verdade. Não tem que ler embalagem.
1: Chocolate é
6: agora esse. Embalagem.
5: Agora tem... Agora
6: é só os picadinhos.
5: Agora fica sabor chocolate, não é chocolate. Sabor chocolate não é chocolate.
6: O importante é... Tem lá ainda o coco e o chocolate.
3: Ainda tem dois ou três que não tem a fórmula.
2: Tem alguns. É. Mas esse aí...
1: Eu tenho achado tudo muito ruim.
3: Por exemplo, você tem que ter...
5: Sebo, né?
3: Eu vou deixar a dica. Você tem que ter talento pra encontrar o chocolate certo no meio desses.
2: Esse é um dos bons mesmo.
5: Essa foi boa.
3: Vai caçando. Ó, aí.
5: É, tem um ouvinte que mandou a mensagem aqui pra gente sobre o tema.
7: Bom dia, galera do Mort, beleza? Jean de Diadema. Eu acho que hoje em dia é muito mais fácil você conhecer uma pessoa. Antigamente, tinha que sair, eu lembro da minha época que mandava carta na escola para as meninas que você queria ficar ou namorar. Hoje em dia, com a rede social é muito mais fácil, entendeu?
3: Mais fácil.
5: Escrevia na mais fácil até a página 2, né?
6: Olha que romantismo. Você escrevia na borracha da menininha.
1: Gente, e as cartinhas perfumadas?
5: Era diferente, era uma outra época.
1: Era muito bonitinho.
6: Era lindo.
3: Mas eu concordo com o Vitinho.
5: Nos bailinhos...
1: Tem bailinho de garagem,
5: era a hora da lenda, que você tinha que ir lá conquistar a garota.
1: E eu passava vassoura lá. Não é dessa época, né, Rani?
5: Tá vendo, doutora? Não, é verdade, isso era bonito. Era bonito.
1: Era assim, era dança, era música lenta.
5: Aí
1: os casaizinhos se juntavam, dançavam juntos. Hoje não dança mais juntinho, gente?
5: Você tinha que ir lá pedir pra moça se queria dançar com você.
1: Pra dançar.
5: Aí você tomava uns puta fora.
1: Às vezes tomava já os tocos.
6: E olha
1: ali
6: como a gente era forte. Você tomava o toco, na hora que você voltava, os amigos tudo
5: zoados.
1: Você dava conta.
5: Mas também quando você conseguia sozinho, você era o rei.
6: Aí você
5: era o rei.
6: Quando você tava dançando,
3: eu não conseguia.
6: Eu vou te dar
5: certo. Eu conseguia.
6: Aí quando você
5: tava dançando,
6: aí você virava pro lado onde estavam os amigos, você fazia assim, ó.
1: Mandava os
5: dedos. Atrás da menina, né? Sabe quando você abraça e faz assim, ó.
6: Chupa, seus trouxas. Aí tô dançando, vocês estão aí com
5: o... Aí os caras ficavam assim, né? Puxa!
1: E aí tinha o esquema da vassoura. Você pegava uma vassoura, e aí estavam os casaizinhos lá dançando.
5: Era
1: e a pessoa
5: demais.
1: Te entregava a vassoura e você tinha que trocar. Quem entrava nessa da vassoura não podia se negar a dançar com o
5: outro. Você dava a vassoura e pegava a menina pra dançar. E o cara ficava com a vassoura e o cara ia buscar outro trouxa pra pegar a vassoura.
1: Gente, era muito
5: legal. Mas às vezes a menina não queria.
1: Então, mas tinha, porque quando eu entrava nessa da dança da vassoura, aceitava, mas ficava torcendo pra alguém passar e trocar.
6: E geralmente acontecia isso. Você tava no bailinho de garagem, ia na casa daquela menininha que você gostava, aí chegava na hora da Celestina, você conseguia tirar aquela menininha que você gostava da rua pra dançar. E você tava lá, vinha o desgraçado do irmão dela.
5: O irmão.
6: E te dava a vassoura.
5: Filho
6: e
5: da
6: ele
5: mãe.
6: Dançava com a irmã. E você ficava
1: só pra te tirar.
5: Era verdade.
6: Era um inferno.
1: Gente, mas era bom, né?
5: Era bom.
1: Era muito.
3: Mas eu concordo com o ouvinte, viu? Ficou mais fácil, porém caiu o nível. A facilidade fez com que caísse o nível.
1: Fácil para paquerar, mas difícil para ter o contato real, né?
3: Quem fica
1: só no mundo...
2: Ou se tá muito fácil também, você não desenvolve a habilidade, né? Você não precisa muito da habilidade da paquera, porque hoje tá muito fácil, tem as redes, né, os aplicativos, então, querendo ou não, você acaba não desenvolvendo sua habilidade de paquerar.
3: E isso fragilizou, inclusive, os relacionamentos. As pessoas sabem que tá mais fácil sair à caça hoje, e aí elas têm mais facilidade em terminar um relacionamento em vez de lutar e tentar lapidar aquele relacionamento. Porque o banquete tá aí.
6: Na seleção direta tinha uma resposta também que era muito clássica. Você ia tirar a menininha pra dançar, você passava por
5: trás. A festinha lá.
3: Muitos traumas do palhaço, hein?
6: Foi pra fora. Eu fui pra cima, né, velho?
3: Aproveita a doutora daqui.
6: A gente é.
1: Conta, palhaço.
6: A gente é cascudo, tomou muitos.
3: Cascudo.
6: Tomava muito, não, pra tomar sim, mais ou menos.
5: Era assim mesmo.
6: Eu não sou do carpete. Não sou do pick and play, isso aí.
5: Como?
6: Já tá escrito.
2: Por favor, fala certo.
6: Pix esconde.
5: Não, é isso.
6: Tinha aquela frase clássica que você chegava na menina, falava, vamos dançar. Ela falava, não posso, meu irmão tá aí. Você falava, ué, mas não vou dançar com seu irmão.
1: É verdade, ela, né? Os irmãos deixa. Iam de pitbull,
4: ele
1: né?
4: Não deixa. Aí você, tá bom.
5: É, não deixa.
4: E voltava pro canto.
5: Tá chateado.
4: Porra, né? Vai pro inferno.
5: Muito bem. Mas agora eu quero uma piada.
4: Porra.
5: É, porra por quê? Porra.
4: Vamos lá.
5: Tem ou não tem? É só falar, tenho. Não tenho.
2: Piadinha, vamos ver.
4: Não tenho.
2: Hoje em dia é mais fácil contar piada do que era antigamente?
5: Lógico que é.
3: Antigamente
5: era programa. Tem o celular na mão que busca o que ele quer.
3: Antigamente o pai do Domênico tinha que comprar o jornal, exato, recortar a piada.
5: O pai que cortava o jornal.
3: Chicão.
5: Porque o jornal todo dia, saía uma piadinha. Ele recortava. Ia juntando. Quando juntava um bolinho assim, vai lá, leva pro palhaço.
4: O seu Chico podia mandar umas piadas pro Bernardo contar agora.
5: Não tem como agora. Só se
4: mandar. Então.
5: Só se mandar por quem? Chama lá o cara que faz lá o.
4: A noite lá.
3: Não tem nem o Chico Xavier.
5: Não, mas tem lá.
3: Psicografar. Sensitivo?
5: Psicografar.
3: Psicografar.
5: Os médiums.
4: Os médiums. Um beijão pro seu Chico, aonde estiver.
5: É, vai.
4: É isso aí. Ó, como hoje tá mais fácil, ó. Quer ver?
5: Deixa eu ver.
4: Conta uma piada pra nós.
5: Como assim?
8: O cara entra na farmácia e fala: moço, tem remédio para ansiedade? O farmacêutico responde: tem sim, mas calma, um minuto. E o cara: mas é esse minuto que me mata.
4: Ele é muito bom! Meu Deus! Ela é linda!
2: Quem que contou essa piada aí, palhaço?
4: Ah, minha amiga!
5: Que é a
4: Chat GPT.
5: Não, não pode
2: ela ser. Não, tem nome.
4: É, mas
2: pergunta
4: eu não
2: o nome
4: sei.
2: Dela, pergunta
4: o
2: nome
5: falando.
2: Dela.
4: Qual o seu nome, meu amor?
8: Eu sou a Sol.
4: A Sol. Que linda. Conta mais uma.
8: Para. O amigo vira pro outro e fala: cara, como você consegue dormir tão rápido? E ele responde: ué, é só deitar e fechar os olhos.
4: Mas ela é linda. Obrigado, meu amor.
5: Não, é melhor parar.
4: É mais fácil contar piada.
3: Não, é continuar a piada, não tem nome.
1: Ai, meu
3: não,
1: acabou. Deus.
4: Vocês acharam as minhas ruins? Aí, ó. A Sol é uma porcaria.
5: Vamos lá com as perguntas que são feitas para a doutora Rosa durante a semana. É horroroso.
4: Isso porque é inteligência.
1: Mas é você que alimenta ela, palhaço.
4: Gostaria.
3: A doutora foi bem agora.
5: É.
3: Ela segue o dono. Meio que isso.
4: Manda o nudes.
5: Olha só.
3: Ó, doutora Rose Vilela hoje aqui no Morde a Sopra. Você pode mandar. Tá falando ainda de fundo aqui.
5: Ela tá falando ainda. Desliga ela.
3: A doutora Rose Vilela, nossa psicóloga / sexóloga. E você, ouvinte, pode mandar sua pergunta por WhatsApp, áudio de até 30 segundos, tá bom? Bernardo, mas é uma sexóloga, eu tenho vergonha. Pede pra alterar sua voz. Alteraremos também sua voz aqui por áudio de 30 segundos, tá? O número é 96650-7997.
5: Repita.
3: 96650-7997. Bom dia, doutora. Não me identifique. Tenho 44 anos e atualmente lidando com alguns miomas que deixam meu fluxo intenso e longo. Junto com isso, um dia a dia bem estressante. Minha libido sumiu. Meu marido é muito compreensivo, mas não sei se isso está incomodando muito ele. O que devo fazer, doutora?
1: Ué, conversar com ele. É ele que tem que te responder se está incomodado ou não. Porque às vezes a pessoa acha: ah, porque eu não estou tendo relação, eu não tenho vontade. Será que meu parceiro vai procurar alguém na rua porque ele não vai ficar sem? Gente, tem homem que também está sem vontade. Essa coisa de que, ah, é homem que é muito mais. Olha, tendo casais que o homem quer muito menos do que a mulher, que não tem desejo, não tem libido. E isso está muito ligado com a estrutura da relação, com o tipo de relação que o casal estabeleceu. E às vezes ele também não está tendo vontade e está tudo bem, né? Às vezes ele se resolve lá no 5 contra 1, né? Ou a favor de um. Mas o ideal, gente, é conversar. E como é que você sabe, né? Como é que é o grau de intimidade desse casal? É pela dificuldade que ele tem de conversar. Ou tem facilidade ou dificuldade. E conversar não é cobrar, não é acusar, é sentar e falar: olha, vamos conversar, eu não tenho tido libido, tô com mioma, tô com sangramento intenso, como é que tá sendo isso pra você? Como é que tá a sua vontade, a sua libido, como é que você tá lidando com isso? E aí você vai ouvir da boca dele, você não fica criando suposições e fantasiando coisas. Então a melhor forma é falar diretamente com a pessoa.
3: Deixa eu ver se eu entendi a dica, que às vezes eu sou meio burro. Muitas vezes eu sou, quase sempre sou muito
1: eu
3: burro.
1: Eu acho bacana quando não, você pergunta, porque às vezes não ficou claro também pro ouvinte.
3: Não, acho que você explicou bem, só pra saber se não ficou aqui. Então quer dizer, se é um casal que o diálogo é bom, o marido fala tudo, e aí entra numa fase em que a mulher perde a vontade, aí começa, ela sobe a libido, sumiu a libido, começa a não ter sexo, e o marido não fala. Aí ela tem que acender um sinal de alerta, porque, porra, se a gente conversa sobre tudo, sumiu, ele não tá falando, é um problema
1: e
3: não
1: necessariamente. Vezes...

0: dependendo da intensidade do fluxo, da mulher colocar tampão, absorvente noturno, e ainda assim, então espero que ela esteja tratando, né? Porque além de tudo, tem risco aí de anemia, uma série de coisas.
1: Certo. Lá, o WhatsApp é 966507997. Manda sua pergunta.
2: Ô, Bernardo.
1: 966507997. Diga, Rani.
2: E desculpa, só também para falar pro pessoal que quem quiser ir lá no youtube.com/energia97, no chat, pode mandar pergunta por lá também, que eu vou estar ligado por aqui. A gente repassa para a doutora. 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Bernardo.
1: Doutora, bom dia, não quero me identificar. Tenho um filho de 19 anos que não quer saber de trabalhar. Passou da fase do exército e ele não quer procurar.
3: Vagabundo.
1: Não sei mais o que fazer. Calma, palhaço. Já cortei o videogame e até o celular eu tirei. Como fazer ele entender a vida?
0: não dá dinheiro pra nada, né? Absolutamente nada. Porque às vezes, tirei isso, tirei aquilo. Ai, mãe, dá dinheiro pra eu, sei lá, sair com os amigos? Dá dinheiro pra tomar um sorvete? Dá dinheiro. E aí os pais vão lá e financiam. E conversar, escuta, meu filho, vamos arrumar um trabalho, né? E tem que tirar tudo que tem a ver com dinheiro. Tudo
1: comida,
0: que ele pedir.
1: Água, né, doutora?
0: Não, roupa. O básico, tá com você, você dá o básico, você dá, mas não dá as outras coisas. Ah, eu quero um tênis. Então você vai trabalhar, vai comprar seu tênis. Ah, eu quero, sei lá, X, uma camiseta. Você vai trabalhar, vai comprar sua camiseta.
2: Play 5, né?
0: Aí vai trabalhar. Agora, cortei isso, cortei aquilo, mas ainda mantém de alguma forma, ele vai continuar esperando que papai e mamãe façam.
1: Olha, chegou uma bem complexa aqui. Bom dia, doutora, não me identifique. E minha situação é bem estranha. Não sei se é normal, quando eu vou fazer amor com a minha atual mulher... Quando eu olho pra ela, eu vejo a cara da minha ex. E às vezes, para eu conseguir fazer alguma coisa na cama, eu tenho que fantasiar isso.
4: Ah, não.
1: É normal isso?
4: Não.
2: Nossa.
4: Não é normal.
1: Não, Domênico?
4: Acho que não.
1: Que bom.
0: Bom, se é ex, né, gente?
4: Pra você é normal?
1: Lógico que não.
4: Ah, tá.
0: Qual que é o vínculo que ele ainda mantém com essa ex? Porque... no mínimo, estranho ver a cara da ex na atual. Por que que ele vê?
2: Não superou, às vezes.
0: Não, superou. E às vezes, assim, era uma ex que cobrava... O que é ex, né? Começa por aí. Mas às vezes na cama ela cobrava tanto, não por ser gostosa. Às vezes a imagem é de repressão, de opressão, de uma pessoa que na hora da relação cobrava demais. Ou era... sei lá, né, tinha ali uma coisa de humilhar o outro. E às vezes ele vai pra cama e tem essa imagem da censura, do proibido, do errado,
3: aí o cara
0: da culpa.
3: Pelo não. Jeito ele não tá desmilinguindo.
0: Não tá. A coisa funciona.
3: Outra paga. Eu acho que aí está servindo pra pegar fogo.
2: Ou às vezes ele é masoquista, ele gosta de se sentir assim, doutor.
0: Também. Ele precisa desse elemento pra ter o tesão, né? Exatamente. Também.
2: Às vezes a atual trata muito bem.
0: Ele precisa pensar na outra que torturava.
3: Por falar em elemento, o amigo meu foi parado pela polícia.
4: Certo.
3: A polícia falou, qual é o nome do elemento? Ele falou, fogo. Apanhou muito.
1: Essa ele roubou de um... Essa ele roubou de um vídeo do Vitor Sarro no Comédia
4: SBT. Vitor Sarro,
1: Olha o nível que a gente
4: chega. Estão roubando piada do Vitor Sarro.
3: A piada do Vitor Sarro tá atrasada. A piada era com 3 amigos.
1: Parado.
3: Eles falavam fogo, terra e ar. E o outro falava do...
4: Você minimizou, né?
3: Época do... Daquele cara, como é que é aquele super-herói?
1: Capitão Planeta.
3: Capitão Planeta.
4: Ó, vamos ver aqui, ouvinte.
1: Dos seus poderes.
4: Exatamente. Ouvinte com o tema de hoje. Alguns ouvintes mandaram assim, ó.
5: Fala, pessoal do Morde, bom dia. Eu acho que não é a questão das redes sociais só. O grande problema também hoje é você chegar na pessoa e ela falar que você assediou ela e depois querer te processar, querer mandar prender você. Que hoje em dia tá complicado. Você não sabe se pode ou se não pode chavecar a mulher. Mulherada hoje em dia tá embaçada, hein? Abraço a todos. Um beijo, palhacinho. Eu te amo, Daniel de São Bernardo.
1: Ele parecia que não era um cara romântico, e no final se tornou. É.

0: mesmo. Você
1: viu?
2: É, mas de fato, você sabe que o pessoal tá com medo mesmo.
1: Como é que é o negócio?
0: Pickup pieces.
1: Não! Por favor, fale pra ele a pronúncia certa.
3: Parece o pickup, é que nem waterproof.
1: Pickup, pickup.
3: Agora você já fala waterproof certo.
0: Pickers blinders.
1: Não.
3: Pickup line.
4: Boa série.
3: Pickup line.
1: Sim, pick a blind.
3: Pick a blind.
1: Blind. É.
0: Exato. Então,
3: blind, de linha.
0: O cara isso. Pick a blind ou.
1: Fala, doutor, o senhor tá falando.
2: Nem sei o que eu tava falando.
4: Parabéns, destruiu o raciocínio da doutora.
1: Destruiu o raciocínio da doutora.
4: Parabéns.
1: Não, senhor, me sim. Pica, pica, pica aí. Vamos lá, mais um.
4: Pega a pica do Daniel na cabeça.
1: Pegando a... Quase que eu falei. Vamos lá.
5: Oi, bom dia, pessoal. Aqui é Silvia Ermelino Matarazzo. Eu acho que a paquera, o namoro de antigamente era muito melhor, né? A gente conversava mais, dava mais risada, dava fora nos meninos. Hoje em dia é tudo artificial, é tudo muito falso. Na internet você vai, coloca um perfil lá, o cara é mó gostosão. Quando você vê o cara, pelo amor de Deus, viu? É uma coisa horrorosa. Beijo, e beijo com o meu marido Emerson, que tá em casa. Amo vocês.
4: Muito bem. Eu não quero julgar o ouvinte, não, mas ela me pareceu um tanto quanto sádica, não é mesmo? Porque ela tem saudade da época que eu dava não olhando na cara da pessoa e ela se sentia humilhada.
1: Ah, mas tinha várias.
4: Hoje, por trás da tela, não tem graça.
1: Várias.
4: Me deu esse...
1: Vamos lá, mais uma.
6: Antigamente era muito melhor, não tem nem comparação ao que é hoje. Eu acho que a rede social... Ela é boa e é ruim. Nesse ponto que vocês estão discutindo, eu acho que ela é ruim. E o Bernardo Veloso falou uma coisa muito interessante aí. As pessoas hoje têm dois Instagram. Aí ela te passa um. Aí depois você vai ver, ela tem um privado. Qual o sentido de ter dois Instagram? Você é duas pessoas? Sem contar que muita gente vive de mentira e de aparências, entendeu? Você faz um Photoshop e coloca uma foto sua maravilhosa lá. Só chegar lá, não tem nada a ver. Você acaba desanimando às vezes. Hoje, acho que a rede social, nesse sentido aí, acho que ela estragou.
4: Só tem uma pessoa que eu tenho mais medo da que tem dois perfis, né?
1: É.
4: Aqui não tem nenhum. Essa eu tenho um pé atrás.
3: Ah, mas às vezes a pessoa não aguenta.
4: Às vezes a pessoa não quer ter um ambiente ruim, e eu concordo com isso. E falando em sanidade mental, é a atitude mais inteligente em muitas situações.
3: E às vezes ela tem outro objetivo.
4: Às vezes a pessoa só não quer ter porque tem muitas pessoas.
3: Opa, eu conheço.
1: Quem que é? Então
4: fala. Eu não posso falar nome.
1: Fala, fala.
4: Ontem eu já dei nome no ar. Quase que chegou uma ação extrajudicial em casa, vou dar.
3: É verdade?
4: É, deu problema.
1: Deu problema?
4: Caramba. É, veio pra cima.
1: Por que deu problema? Veio pra cima porque
4: entrou fofoca, um escritório cara. De direito pra mim.
3: Mas pagou ou não?
4: Então diz que vai.
3: Ah, então menos mal.
1: Mas ele tá
3: então
1: devendo. Se tá devendo, tá devendo. Ué.
4: Mas o lance é o seguinte.
1: O lance é o seguinte. Cobrando
4: não. Tem gente que não tem realmente perfil em rede social. Eu conheço os dois tipos de pessoas. A primeira que você está agora, que é uma pessoa que realmente ela não aguenta isso. É um mundo muito louco e, pô, tô fora, não quero. E tem realmente quem tem várias...
3: O Denzel Washington, por exemplo, ele não tem rede social. Ele acha que não acrescenta nada e ele não tem. Ele poderia ter milhões e milhões de seguidores e poderia ganhar uma baita de uma grana com isso. Mas pra ele já é rico também, não acrescenta nada. Famoso, não acrescenta nada.
1: Tem gente que não quer.
3: Agora, ô Dodô, o que muita gente... Eu não vivi isso, né, doutora, de ter aplicativo de relacionamento. Então, como... Tô casado há 12 anos e antes disso eu namorava também. Então, quando surgiram os aplicativos de relacionamento, eu nunca utilizei.
0: Tá se justificando.
3: E eu não sei a dinâmica, mas tem muita gente que diz, que acaba perdendo a graça, porque é muito fácil você conseguir sair com uma pessoa e acabar transando com a pessoa. E antes não era tão simples assim, não era um negócio que em meia hora você já tava no motel com alguém, né? E aí muitas pessoas se sentem desestimuladas, justamente porque acaba ficando muito fácil e acaba tirando o aplicativo. Já ouvi depoimentos assim. Também tem esse outro lado, né? A facilidade, às vezes, faz com que você valorize um pouco menos, né? De repente, toda essa conquista, etc.
2: É, tem uma coisa, né? Principalmente nos aplicativos. mas tem essa coisa da facilidade, né? Porque acabou virando um grande cardápio. E muitas vezes a pessoa ela não cria um vínculo real, né, afetivo, de namorar, porque ela fica sempre pensando assim, quem sabe a próxima ou o próximo pode ser melhor.
3: Sim.
2: E aí ela não se vincula com aquela que ela está no momento. Ela não dá oportunidade para conhecer, para poder, né, criar um vínculo. Ela está sempre esperando a próxima. Ah, agora eu vou ficar presa aqui numa relação, Vai que a próxima ou o próximo é melhor. E isso também vai dificultando.
7: Teve um rapaz que ele marcou pela internet.
3: O palhaço tá bem, ele tá usando.
1: Hoje o palhaço tá meio pro jogo, hein?
4: E o Domênico não aguenta mais. Outro?
1: Não, é porque eu tô... Assustou. Não é sempre que tem isso, né, Bernardo?
4: Você sabe. Não é verdade.
7: O rapaz marcou pela internet.
1: Certo.
7: Com a moça.
1: Certo.
7: Aí ela falou, com que roupa que você vai estar lá? Aí ela falou,
8: ai, eu vou estar de vestido rosa. Não é lindo? Vestidinho rosa.
7: Tá bom. Eu vou estar de jaqueta azul.
1: Tá bom.
7: E vou estar segurando um copo. Com suco de limão.
1: Suco de limão, hein?
7: Tomando um suco de limão na praça de alimentação.
1: Tá.
7: Aí, chegou lá, ele ficou lá esperando, né?
1: Tá lá esperando, né?
7: Só que o cara...
1: Malandro.
7: Muito.
1: É.
7: Nossa.
1: Por que, palhaço? Por que, malandro? Muito, ele não foi.
7: Muito Peaky Blinders. É. Ele foi com uma jaqueta dupla face.
1: Ah,
7: Two faces.
1: Entendi. E ele tava com a... Aí, de cor que era?
7: É, por baixo era laranja, por dentro, né? Por fora era azul. Aí, meu, ele ficou olhando, né, meu? Umas cinco minas de vestido
1: parecia
7: rosa.
1: Ser... Falei, pode ser essa, pode ser aquela, pode ser a outra.
7: Ele, ai, meu, putz, meu Deus do céu, meu Deus. Começou a ficar inseguro, Aí ele pegou e viu uma menina vindo, velho. E não era... Não conjuminava com a foto. Aí,
1: entendi. Não era aquilo tudo, né?
7: Não conjuminava. Aí ele pegou e falou... Foi lá e saiu, né?
1: Saiu.
7: Deu uma saidinha rapidinho. Colocou a jaqueta laranja.
1: Certo.
7: Inverteu a jaqueta. Voltou e sentou no mesmo lugar.
1: Com
7: Aí a moça falou... Oi? Você não é a fulana? Falou, não sou eu, não.
3: Que mancada.
7: Lógico que é. Eu tava olhando você. Não tava, não.
1: Não tava, não?
7: Você tava de jaqueta azul. Não tava, não. Tá vendo? Laranja. Olha lá. Eu vi. É jaqueta azul.
1: Que ferrou.
7: Você é loirinha. Você é... tem 1,80m, parece. Agora só falta você dizer que esse meu suco é de limão também.
3: Muito boa.
1: É boa, é boa. Palhaço,
3: tá boa.
2: Palhaço
3: tá
2: boa. Palhaço veio hoje, né?
3: Ele veio pro jogo. E o pessoal segue participando por aqui. O Fábio Zaidel, ele diz o seguinte, que era fácil sim. Ele disse que eu estou errado, viu, doutora? Que era fácil, eu que era ruim de cantada. Ó, mais gente participando por aqui. O William Moraes, Will Moraes, ele diz o seguinte, os apps de relacionamento tem muita gente vazia, que não quer nada sério, né? E essa é uma reclamação, né, que efetivamente muita gente faz. Muita gente também querendo...
4: Essa é uma reclamação de muita gente que não quer nada sério.
3: Que não quer nada sério, exatamente. É, e também muita gente participando aqui com a hashtag MotelMord, tá bom? Nome completo, hashtag MotelMord. 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É isso.
1: Bora, aí bora pro giro.
3: Você vai poder aproveitar se você é bom tchaveco ou vai ter que usar o aplicativo, talvez, né, doutora?
1: Bom, vamos pro giro.
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1: Hora de você ficar bem informado do que acontece no Brasil e no mundo com André Caniani.
3: A cantora e compositora country norte-americana Dolly Parton morreu aos 80 anos. A artista venceu 8 prêmios Grammy, incluindo um prêmio pelo conjunto da obra. Com canções clássicas como Coat of Many Colors, Jolene e I Will Always Love You, ela se tornou uma das artistas femininas mais vendidas de todos os tempos. Ao todo, Dolly Parton vendeu mais de 100 milhões de discos e ela também apresentou um programa de variedades na TV e estrelou filmes. Além disso, a artista criou um parque temático chamado Dollywood, um ponto turístico popular em seu estado natal, o Tennessee. O prodígio argentino Faustino Oro, de apenas 12 anos, voltou a surpreender e derrotar Magnus Carlsen em uma partida de xadrez. Apesar da vitória sobre o pentacampeão mundial, o argentino acabou derrotado pelo norueguês no confronto geral, por 4-1 com 3 empates. A disputa foi realizada no formato 3-0, onde cada jogador tem 3 minutos para realizar suas jogadas sem acréscimo de tempo. O prodígio Faustino Ouro é o segundo grande mestre mais jovem da história da modalidade, atrás apenas do norte-americano Abrimanyu Mishra. O Broad Institute afirmou que está avaliando as opções disponíveis a Lito Souza, diagnosticado recentemente com a doença de Creutzfeldt-Jakob. O posicionamento ocorreu após uma mobilização de fãs nas redes sociais em busca de um tratamento experimental para o influenciador. A instituição, no entanto, ressaltou que a doença priônica é rara e devastadora, e atualmente não existem bons tratamentos. Apesar disso, o Instituto afirmou que trabalha para mudar esse cenário, mas destacou que os estudos, incluindo os ensaios clínicos, ainda estão em fases iniciais.
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4: Eu tava acompanhando os posts da esposa do Lito.
3: Sim, é.
4: E realmente. E, pô, vamos ter calma, hein, gente, aí na internet. Ontem tava rodando um corte de alguém falando do Lito como se o Lito já tivesse partido. Então vamos com calma aí. Corte calma, gente grande. Pô, pelo amor de Deus.
1: E o respeito.
4: Hein? Exatamente. Pô, me chateou bastante, aliás.
1: Falta de respeito,
4: então,
1: né?
4: Então pera lá, viu? E vamos ter fé e acreditar.
7: Compensação muito bonito, um cara que pegou um avião...
4: Que legal.
7: Ultra leve, um avião...
3: Ah, eu vi, nos Estados Unidos, né?
7: E fez, escreveu o Lito, né?
1: Ah, é?
7: E os caras identificaram pela rota o nome dele. Muito legal mesmo. O pessoal também da Embraer, o pessoal, todo mundo.
4: Viu o pessoal, os CEOs das grandes empresas aéreas também, gravando vídeos falando dele. Muito legal. Todo mundo na torcida e na fé e na corrente do bem.
1: Fantástico.
4: Por o Lito. E sobre o menino aqui, o de 12 anos, que joga xadrez, lembrei da série. Lembra, Dudu?
1: Lembro.
3: O Gambito da Rainha.
4: É, que é muito legal.
2: Nossa,
4: muito
2: fantástico.
4: Boa série.
2: Fantástico.
4: E parece que vem aparecendo um gambitinho aqui que vale ouro, esse menino.
3: 12 anos.
4: Pena que é argentino, né? Podia ser brasileiro.
1: Vale, mas não jogou comigo, tá? Se jogar comigo, a história é outra.
4: O Gambito de prata ali. Gambito de lata.
1: Você fala de corações?
4: Lógico que não, você arrebentava.
1: E quero dizer o seguinte, olha.
4: Você viu que o Domingo tem uma fase que ele foi viciado em xadrez, ele passava a tarde inteira aqui na rádio, jogando xadrez e gritando online com as pessoas.
1: Online com as pessoas, não.
4: No computador, ele ficava jogando no computador.
1: Nunca joguei no computador.
4: Jogava, Domingo.
1: Não, nunca joguei.
4: Tinha ranking. Domênico do céu.
1: No computador? Nunca.
7: Não lembro.
1: Não, no computador eu jogava com o Mano aqui.
4: Também.
3: Quem que é o melhor jogador de xadrez da rádio?
1: Ah,
3: é o
1: quê? Brincadeira.
3: Você, não tem chance.
1: Tem sacanagem.
3: Não, quem é o segundo melhor?
1: Aí você me você deixa eu chateado, René. Pelo amor de Deus.
7: Não pode ser.
1: Não tem segundo. Não tem segundo. Aqui é eu. E depois o resto.
4: Sou o melhor.
1: Tá de brincadeira.
4: Sou o melhor. Com quem você joga?
1: Brincadeira.
4: Com o Mano. Então,
1: tá de
4: brincadeira.
1: Tá de sacanagem, rapaz.
7: Joga comigo.
1: Os caras estão de sacanagem.
7: Joga comigo, rapaz.
1: Joga comigo.
7: Te mando o helicóptero.
1: Eu joguei com você, te deu um cacete aí.
7: Eu te mando aí até o helicóptero.
4: Você escolhe a dimensão do tabuleiro.
7: Você escolhe o tabuleiro.
4: Dimensão do tabuleiro.
1: E vou dizer uma coisa pra você com relação,
4: disso,
1: né?
4: Cara, que vergonha.
1: Que vergonha disso, cara. A primeira notícia aqui. Puxa vida, né? 80 anos a Dolly Parton foi uma das grandes, hein,
3: gente? Ela é uma lenda. Eu não conhecia a fundo, aí eu fui ler, né? Pra entender.
1: Essa mulher ganhou 11 prêmios Grammy, cara. Não é fácil ganhar esse prêmio, não. É o Oscar da música. Pô, né?
7: Toma um refrigerante
1: direto. E uma das músicas dela, da Dolly Parton, né? Que é a I Will Always Love You, que ela fez há muitos anos atrás, mas aí a Whitney Houston fez essa música no filme Guarda-Costas em 1992. Sim, bombou, ela regravou. Né? Muita gente achava que a música era da Whitney, quando na verdade a música não é da Whitney Houston. A música é da Dolly Parton.
3: É o cover melhor que o original, né? Que às vezes acontece.
1: É, essa realmente, né?
3: E tem aquela Jolene, que é muito boa, que é dela também. Que é
1: ela fez parceria com Kenny Rogers também.
3: Jolene.
4: E como não deixar ele cantar mais?
7: Night in Five.
4: No meio do programa.
1: É, Wasteland in the Sky, lá do...
3: Sim.
1: Ela fez com Kenny Rogers, maravilhosa.
4: Bonito.
1: Né? E tem umas outras músicas que são country, que também estourou, né?
3: A história dela, assim, é impressionante. Ela é da classe trabalhadora, né? Então, ela ficou milionária, etc. Ela é uma das maiores compositoras dos Estados Unidos. Estima-se que ela tenha escrito, acho que 6 mil músicas.
2: Nossa.
3: 3 mil ou 6 mil músicas. E foram gravadas 430, mais ou menos. E fora ser uma lenda, uma compositora, uma cantora, ela também tem esse parque temático. Ela teve um programa de variedades na TV.
1: É.
3: Sei que vai bastante, né, doutora, em vários programas de variedades na TV. extremamente famoso também, né? Então ela é uma artista completa, fez de tudo e foi atriz também, inclusive, né? Atuou e atuou bem, pelo que dizem. Eu não assisti os filmes dela, mas
1: verdade.
3: É uma grande artista.
1: Foi uma grande cantora, não tenha dúvida disso. O doutora, só tem algum recado importante?
2: Tenho recado sim. Dia 3 de setembro, agora, quinta-feira que vem, a próxima, tem constelação sistêmica. Quem quiser participar ou constelar, entra no meu Instagram e manda uma mensagem por lá. É Rose Vilela, com dois L's no Lé, psicóloga, tudo junto. Entra no meu Instagram e me manda uma mensagem.
1: Muito bem, quero dizer para vocês o seguinte, que acabou o programa.
2: Ah, que peninha!
3: Passou muito rápido. Uou.
4: Hoje foi legal. Uou.
1: Mas antes, é claro, né, precisamos saber quem que vai ganhar esses dois vouchers pro Motel Prestige.
3: Isso, a galera brigou aqui a foice por cada um desses dois vouchers pro motel. O primeiro voucher foi para Joyce Souza. Parabéns, Joyce Souza. Participou pelo chat no YouTube. O segundo voucher foi para o Leonardo Giovanni Trindade Marchetti. Parabéns pelo prêmio, Leonardo Giovanni Trindade Marchetti, Joyce Souza e Leonardo Giovanni. Vocês têm agora 5 dias úteis para comparecerem aqui, a Rádio Energia 97, na Avenida Paulista, 1439, nono andar, no horário comercial, Dudu.
1: E a enquete foi encerrada também no YouTube, né?
3: Sim.
1: Você acha que as pessoas paqueravam melhor antes das redes sociais? O talvez ficou em último lugar com 10%, o não com 11% e, puxa vida, 79% das pessoas disseram sim.
4: Um massacre.
1: Massacre. Tá certo? Muito bem.
0: Eu queria agradecer um cara aqui, o Ronaldo Munhoz.
1: Certo.
0: Ele me mandou uma caixa vazia, sem porra nenhuma.
1: Você quer agradecer por causa do quê?
0: Só porque tinha um palhaço.
1: Legal pra caramba.
3: Você vai montar.
1: Monta em casa.
0: Doc Circus. Obrigado, hein, velho. Nossa, que presentão, nossa.
1: Agradece, eu vou dizer uma coisa pra você. Vou falar pra você agora. Vou falar pra você.
0: Pra mim, ele mandou só a caixa com o
1: vou falar pra você. Vou falar pra você. Você que vai mandar um presente pro palhaço, pense duas ou três vezes antes de mandar um presente pra ele. Ele é mal agradecido, é isso que ele é. Um puta mal agradecido.
4: Concordo,
1: seu Bernardo. Concorda, Ranieri?
3: Com certeza.
1: Né, doutora? O cara recebe um presente e vem de fim aqui e agradecer.
0: Sabe, a caixa nem tá montada. Tenho eu que montar a caixa, não sei.
1: Tá merda, meu. Tá certo. Bom, vem aí o tempo de jogo na sequência, tá bom? Bernardo Veloso, você vai ter show quando, hein?
4: Sexta agora.
1: Mas não é você, né?
4: Não. Bernardo Veloso convida, mas não vem. Eu tô no resort.
1: Convida, mas não tá.
4: Você tá no resort sexta?
1: Lógico.
4: Tô no resort
1: quinta.
4: Sexta. A quinta?
1: Quinta. Aliás, tem bailinho do Dodô.
4: Sexta não tem morde, viu?
1: Não tem
4: morde. Não teremos morde a sopra, mas voltamos segunda-feira com nossa programação normal. Então até amanhã, quinta-feira, teremos. Meu show é sexta. Bernardo convida, mas não vem. 10 da noite. Aqui no Acústico Comedy, tá? Paulista Consolação. Melhor lugar não tem. Quer assistir esse show sem pagar nada? Comediantes incríveis. Manda um eu quero no meu Instagram. Vai lá, o Bernardo Veloso Instagram. O Bernardo Veloso. Direct eu quero e bora lá.
1: Tempo de jogo na sequência depois do intervalo. Você que vem reprise, vem aí o Energia na Veia. Valeu, tchau!
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2: Graças a Deus.
3: Ah, muito boa tarde! Está começando mais uma edição do Tempo de Jogo, quarta-feira, dia 26 de agosto. Seja bem-vindo, você que chega no 97.7 nas ondas do rádio em São Paulo e região. Obrigado pela carona. Você que nos acompanha no nosso aplicativo da Energia 97 no Brasil e no mundo, seja muito bem-vindo. Não tem ainda o nosso aplicativo? Baixa aí na tua loja digital o aplicativo do Fundo Azul. E nos ouça em qualquer lugar do planeta. Você que chega no youtube.com/energia97, seja bem-vindo. Chegou aqui na live, já deixa o like. Deixa o like, fortalece o programa e o nosso canal. Aliás, inscreva-se no nosso canal no youtube.com/energia97. E claro, você vai participar conosco dessa edição do Tempo de Jogo pelos corneteiros.
2: Anota o número.
3: Qual é?
2: 11-966-50-7997, ok?
3: Repita.
2: 11-966-50-7997, ok?
3: Ok, mande aí o seu áudio ou o seu vídeo de 10, 15 segundos e o seu nome e nós colocaremos vocês para participarem dessa edição de agora do Tempo de Jogo num oferecimento de YPF Lubrificantes, inovação e performance para o seu motor. 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Comigo na bancada, Marcos Costa, André Ranieri, Rafael Sgrilles, bom dia galera.
4: Boa tarde, Marcelo Lima. Boa tarde, André Ranieri. Boa tarde, Rafael Sgrilles. Boa tarde, Quero Quero.
2: Boa tarde.
4: Boa tarde para você que acompanha a gente pelos 97,7 FM, também aqui pelo youtube.com/energia97. Agradecendo já o pessoal que está chegando aqui no chat. E hoje um boa tarde especial para todos os palmeirenses ligadinhos aqui na Energia, porque hoje é aniversário, dia 26 de agosto, aniversário do maior campeão do Brasil, viva a Sociedade Esportiva Palmeiras. Meu primeiro e maior amor na vida, dia muito especial, e hoje tem Palmeiras e Santos, vamos falar disso e muito mais até 1h30 da tarde, vem com a gente. Boa tarde, Sgrilles.
5: Boa tarde, Costinho, meu Deus, Sociedade Esportiva, jornalismo, exclamação mil vezes.
4: Aguardo os parabéns.
5: Grande abraço pra você, boa tarde pro André Ranieri, para o Marcelo Lima, boa tarde, Quero Quero.
2: Boa tarde.
5: Boa tarde, e eu faço aquele convite de sempre pra ser o nosso seguidor e o nosso perseguidor nas plataformas digitais da rádio, @FutebolEnergia97. Parabéns ao Palestra, porque sem o Palestra não tem rivalidade. Então, um grande abraço a todos os torcedores.
4: Pensei que havia parabéns papai. Eu pensei, quando você falou, falei parabéns papai, não é?
5: Não. É equilibrado o negócio aí, não tem pai. Hoje tem pai e filho. Hoje tem pai e filho. Grande abraço, boa tarde, André Ranieri.
6: Fala, Sgrilles, Marcelo Lima, Marcos Costa, Quero Quero.
2: Boa tarde.
6: Muito boa tarde. Beijo, também. Beijo, Quero Quero. Também é o Danilão Souto, que daqui a pouco estará com a gente.
3: Hoje não
6: estará com a gente, então... Falha minha. Mas...
4: Ele tá comemorando o aniversário do Palmeiras, um almocinho, depois ele já fica
6: tá em Mirassol, né? Ele foi pro Mirassol, E grande abraço a todo mundo ligado no 97.7, youtube.com/energia97, também no Dial, aliás, pra galera do YouTube. Você tá acompanhando com imagem lá no YouTube? Coloque no chat seu nome completo e a hashtag boné tempo de jogo, porque automaticamente você estará concorrendo a esse boné. Porém, deixe o seu like, nossa meta 500 likes, Marcelo Lima.
3: Muito bem. Então, antes aqui das manchetes, deixa eu dar aquele recado importante para vocês. 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Vamos às manchetes do Tempo de Jogo.
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6: Palmeiras, com o objetivo de abrir vantagem na fase quartas de final da Copa do Brasil, o Verdão só pensa na vitória no duelo diante do Santos, hoje no Nubank Park. O técnico Abel Ferreira deve contar com as voltas do lateral esquerdo Piquerez e do atacante Paulinho, liberados pelo departamento médico. Em contrapartida, o Palmeiras não terá o meio atacante Alan, negociado com o Manchester City da Inglaterra.
3: Santos! Neymar está relacionado para o confronto contra o Palmeiras, mas não viajou com o restante da delegação para a capital paulista. O camisa 10 deve se juntar aos companheiros no hotel nesta quarta-feira. Recuperado de uma lesão muscular na panturrilha esquerda, o zagueiro Lucas Veríssimo fica à disposição no banco de reservas.
6: São Paulo, recuperados. O zagueiro Arboleda e o atacante Vitor Sá estão mais próximos de ficarem à disposição do técnico Dorival Júnior no tricolor. Eles estiveram em uma parte do treino com o elenco nesta terça-feira no CT da Barra Funda. Outra novidade da atividade foi a presença do lateral direito Igor Felisberto. O garoto se recuperou de um problema físico e realizou o primeiro treino com o elenco profissional depois da Copa do Mundo.
3: Corinthians, comissão técnica do Timão espera contar com Yuri Alberto nesta quarta-feira no CT Joaquim Grava, visando o clássico de domingo contra o Santos em Itaquera. Em crise financeira, a diretoria alvinegra avançou nas tratativas com o Nottingham Forest da Inglaterra para a venda do meia André Luiz nesta janela internacional de transferências.
6: Copa do Brasil. Atlético Mineiro e Cruzeiro entregaram uma partida equilibrada e com poucas chances pelo primeiro jogo das quartas de final. No Mineirão, Arroyo marcou para o time da casa, mas Renan Lodi respondeu e deixou tudo igual em 1-1, levando a decisão para a Arena MRV. Nesta quarta-feira, o torneio nacional terá mais dois jogos com o Clássico Paulista entre Palmeiras e Santos, na Casa Alviverde, e também Vasco e Vitória em São Januário.
3: Tênis. João Fonseca não participará do US Open, o último Grand Slam da temporada, após iniciar um tratamento no abdômen. Fonseca já havia desistido do Master Mills de Cincinnati por conta desta lesão. João afirmou que ele e sua equipe perceberam a necessidade de mais tempo para recuperação e, com isso, ele não vai jogar o torneio norte-americano.
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3: Muito bem, já temos aquela enquete nossa de cada dia no nosso youtube.com/energia97 para você participar. A de hoje diz respeito ao clássico desta noite na Copa do Brasil, clássico paulista. Quem vence hoje lá no Nubank Park? Palmeiras, Santos ou vai dar empate?
2: Participe aí.
3: Não sabe, então não dá palpite. É o seguinte.
2: Calma, Beth.
3: Esse aí também é novinho, esse aí. Precisa mudar um pouquinho, né?
2: Pururuca.
3: Isso, também é outro novinho. Bom, é o seguinte. Vamos falar agora do aniversariante do dia e mandante do clássico desta noite. Parabéns ao Palmeiras, 112 anos de história. Hora do Verdão no Tempo de Jogo. 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
3: Muito bem, o Palmeiras aniversariante do dia recebe hoje o Santos. Primeiro jogo entre as duas equipes pelas quartas de final da Copa do Brasil. Palmeiras que passou agora, né, por um momento de turbulência recentemente, mas conseguiu dar aquela recuperada, né? Hoje tem 6 pontos de vantagem na liderança do Campeonato Brasileiro em relação ao vice-líder Flamengo. Está classificado para as quartas de final da Libertadores, onde vai enfrentar a LDU. Então está no momento favorável, né? Para o jogo de hoje, o Abel Ferreira conta com Piquerez e Paulinho. Será? É, mas o Piquerez acho que joga. Agora o Paulinho.
2: Mentira.
3: É, rapaz. Bom, Paulinho e Piquerez treinaram, né, ao longo da semana. Os dois aí devem estar à disposição do treinador, com o Piquerez, obviamente, jogando como titular e o Paulinho ficando como opção no banco de reservas. Quem não vai jogar é o Alan, né? O Alan foi liberado já pela diretoria do Palmeiras, foi negociado com o Manchester City, aliás, ele será homenageado hoje à noite pela diretoria do Palmeiras antes da partida, né? Mas o menino já não faz mais parte dos planos do técnico Abel Ferreira. E aí, Costa, o que você espera dessa formação do Palmeiras? O Piquerez volta? Será que Paulinho fica à disposição mesmo no banco de reservas? E aí, discorra sobre o clássico.
4: Ah, do Paulinho eu acho muito difícil falar, né, Lima? Porque a gente sabe que é uma situação bem complicada, já disse aqui a minha opinião, acho que o Palmeiras errou na questão da contratação do Paulinho. Não
7: lamentável.
4: Pelo Paulinho, não pelo Paulinho, a gente não pode culpar o atleta, obviamente, porque é triste para ele e ele quer voltar, mas o corpo não permite, o corpo não deixa. Então, eu não duvido que ele vá para banco, mas eu não sei se em condições de jogo, sabe? Talvez vá até para banco para baixar um pouco esse tipo de crítica da contratação dele, dizer que ele está disponível, mas eu acho muito difícil ele entrar em jogo. Agora, o Palmeiras tem esse problema, essa questão, que é a substituição do Alan, né? Eu estava conversando com o Silvio Luiz aqui antes do programa e a gente estava falando muito disso, que o Palmeiras, a gente estava falando da Libertadores, que o Palmeiras tem duas baixas na Libertadores, mas começa hoje a baixa e a principal baixa, porque na Libertadores vai ser um jogo do Andrés. Agora, do Alan é para nunca mais, é um espaço que vai ficar. Vamos ver como o Palmeiras vai se adaptar e como que vai suprir essa ausência bem importante. Já faz 3 semanas, pelo menos, que eu falo aqui toda semana que o Alan é o jogador mais efetivo do Palmeiras. Uhum. É o jogador mais completo, é o que consegue criar as melhores chances do Palmeiras. De um lado otimista, vendo o copo meio cheio, eu acho que vale uma comparação com a saída do Estevão. O Palmeiras estava numa dependência do Estevão. Todas as bolas eram pro Estevão. E quando ele saiu, o Palmeiras deu uma desencantada. O Palmeiras começou a jogar bola ali no meio do semestre passado, até quando o Evangelista acaba se machucando. Aí o Palmeiras teve a queda e acabou perdendo os 2 títulos no final do ano. Mas encaixou o time. Então pode ser, tentando olhar com a prisma de um torcedor, ver esse copo meio cheio, é enxergar dessa forma. A saída do Alan, essa dependência de saber que joga bola nele, que ele vai ser, ele vai acabar resolvendo de alguma forma, pode aliviar o Palmeiras para um jogo coletivo. O Palmeiras pode encaixar melhor as peças dentro de campo. Vamos ver. Esse é o grande desafio do Palmeiras. Hoje tem a volta do Piquerez. Isso também é bem importante, apesar dele jogar do outro lado. Mas a gente sabe que a consistência defensiva do Piquerez vai ajudar muito para que o Palmeiras possa ter essa recomposição do Alan pela direita, porque você pode compensar, por exemplo, com Arias indo para a direita, para suprir essa ausência, já que o Piquerez faz essa parte defensiva muito bem pela esquerda. Vamos ver, hoje é o primeiro jogo sem o Alan, já é um jogo decisivo, estádio lotado, Palmeiras virou a chavinha daquela crise que já estava, aquela nuvem negra que estava cobrindo ali o Nubank, classificando na Libertadores, voltando a vencer no Brasileiro e agora tem a chance na Copa do Brasil, Lima.
3: Muito bem. André Ranieri, colocar Arias ali para fazer a função do Alan, não seria, talvez, limitá-lo ali, perder um pouco do potencial que o Arias tem?
6: Eu acho, viu, Marcelo Lima? Eu, particularmente, estava gostando bastante da nova estratégia do Abel de colocar o Arias pelo corredor central, né? Então, ele jogou muito pelo corredor esquerdo no Palmeiras. Agora, eu imagino que a tendência é que ele vai jogar pelo corredor direito, fazendo essa função do Alan. Mas eu gosto muito também dele no corredor central, porque ele tem mais liberdade para se movimentar, ele pode cair pelos dois lados, ele pisa muito bem a área, ele também tem a jogada individual, mas não tem jeito, né? O Abel ele vai ter que fazer uma escolha, mesmo que ele sacrifique um pouco o Arias, e o bom é que o Arias é esse jogador extremamente coletivo, né? Ele pensa muito no time, ele pensa muito nas questões táticas também, tanto que ele se dedica imensamente em recomposição para roubar bolas e etc. Então eu acho que assim, pelo menos a tendência é que o Arias ele jogue ali aberto pela direita, mais ou menos na função que o Alan vinha desempenhando e com algumas boas diferenças, né? Só o fato de um ser canhoto ou outro ser destro já tem uma diferença e já muda a dinâmica do time. Não quer dizer que o Palmeiras vai piorar. Pode ser até que o Palmeiras melhore. Isso pode acontecer. Até porque eu acho que tem muitos jogadores no Palmeiras que ainda não chegaram no seu nível máximo, no teto que podem atingir nessa temporada. O Flaco Lopes, por exemplo, agora ele está se aproximando daquele Flaco Lopes que fez muita diferença. O Vitor Roque, marcando um gol, talvez ganhe confiança também. E aí ele vai ter essa margem de crescimento. O próprio John Arias, que segurou muito o pé antes da pausa para a Copa, ele aos poucos está se soltando. Também, para mim, tem margem de crescimento. E o próprio Andreas Pereira. Então tem muito jogador que não está no seu melhor nível na temporada, que provavelmente vai melhorar esse nível. E aí eu acho que o conjunto da obra, também contando com o Piquerez na ala esquerda, vai fazer com que o Palmeiras ele não sinta tanto essa ausência de Alan. Mas, diferentemente do Coste, eu sempre acho complicado perder um jogador que é válvula de escape. Um time sempre precisa ter, né? Não pode ficar refém. Eu entendo que com o Estevão, em muitos momentos, ficou refém do Estevão. A estratégia basicamente passava a ser, se o jogo estava difícil, toca no Estevão que ele resolve. E o Alan, a gente já viu acontecer isso com ele também, né? Jogo travado, adversário muito fechado ali contra o Palmeiras, joga no Alan que ele resolve. Mas ainda assim, eu acho que é uma perda significativa.
4: Inclusive, o jogo mais simbólico do Alan no Palmeiras é justamente isso contra a LDU ano passado.
6: O Palmeiras precisava... Como que chamou aquele jogo contra a LDU mesmo? Que a galera
7: noite, noite mágica.
6: Noite mágica.
4: Noite mágica. 90 minutos no Allianz, antigo Allianz, é muito tempo. Agora é no Nubank Park. Mas foi o jogo mais simbólico do Alan depois que ele subiu para os profissionais do Palmeiras. Porque foi isso. Ele resolveu. Ele quebrou a linha, ele fez as ele fez as jogadas de gols e ele deu aquela inflamada na torcida e o Palmeiras acabou fazendo aquela virada bem importante.
6: O Igor Bellini, ele coloca ali, ó, eu colocaria o Felipe Anderson no lugar do Alan.
7: Na temporada passada fez muito disso também, Felipe Anderson.
4: Essa
7: teve
4: temporada,
7: vezes,
4: né? Nessa temporada, nos últimos jogos, a substituição que o Abel tem... acabou fazendo nesses últimos jogos foi essa. O Alan saindo para a entrada do Felipe na direita, o Felipe Anderson. Que vinha entrando até a chegada do Arias, ele só jogava na esquerda, o Felipe Anderson, com o Abel. Que era uma das críticas, porque ele jogou...
8: Pena de pau.
4: Ele jogou mais na Itália pela direita, apesar dele jogar também nas duas alas ali, ele jogou muito mais na direita, onde ele teve muito sucesso na Itália. Essa era uma crítica que era feita ao Abel Ferreira. E com a chegada do Arias, o Arias vai para a esquerda, titular absoluto, e o Felipe Anderson passou a entrar mais pela direita. Então pode ser sim uma das substituições meio que óbvias aí nesse momento.
6: E é uma alternativa quando ele quiser manter o John Arias pelo corredor central, que é o que ele vinha utilizando. Sim. Então também é uma boa alternativa. Eu acho que as principais possibilidades são justamente essa, para esse jogo.
4: É que aí a questão, Rani, que eu falei ontem, é que o Maurício tá voando, cara. O Maurício
7: dá pra você tirar ele do time.
4: Pós-Copa, e aí o Maurício ocupa mais a faixa pela esquerda ali, né? Do meio pra frente. Então pode ser que pra aproveitar esse momento do Maurício... o Arias seja deslocado para a direita.
7: Mas teria uma outra opção, é claro que está mal nessa temporada, mas seria uma opção até pelas características do jogador, com esses três zagueiros e atuando ali com o Alan, com um ala pelo lado direito, sem o Alan.
6: Com um Alan
7: pela direita. Com um ala, sem o Alan, poderia ser o Kelvin. Porque tem uma característica, se você for ver, um pouco mais ofensiva do que o Giai, mas só que esse ano não está bem. Esse ano não está bem, mas teoricamente seria esse cara.
6: Não, não, eu acho que o torcedor palmeirense vai abraçar essa sua ideia.
7: Não tem que abraçar porque ele tá mal na temporada. Mas teoricamente, pelas características que ele tem, que é muito mais ofensivo do que o Giai, seria esse cara se ele tivesse bem esse ano.
4: Eu acho que o Abel vai tentar isso ao longo desse semestre aqui, com certeza. Nas substituições durante as partidas. Deslocar o Murilo para ser um lateral ali defensivo, com os três zagueiros, obviamente, e tentar colocar o Kelvin... por minutagens para ele, como esse ponta, né, digamos, não é nem um ala, mas como um ponta. Mas a ver, né, eu acho que para hoje ele vai ser mais pragmático. Sim. Ou é Felipe Anderson, ou é o Arias ali.
3: Muito bem, né, e quem para suspiros de Marcos Costa está completando um ano de Palmeiras é Carlos Miguel, né, goleiro.
7: Você não vai dar parabéns pro Carlos Miguel?
4: Parabéns, Carlos Miguel.
3: Dia 19 de agosto, ele foi contratado, né? Então, completou já um ciclo aí no Palmeiras de um ano. E ele falou lá para a TV Palmeiras sobre essa data, né? E também, claro, do jogo de hoje contra o Santos. Vamos ouvir Carlos Miguel Costa.
9: Gente, eu fico muito feliz de já completar o ano. Parece que foi ontem que eu estava nessa mesma sala fazendo a minha apresentação e cheio de esperança, cheio de motivação. E hoje já completar um ano de Palmeiras, eu fico feliz demais. Agradeço a todos que me abraçaram, me ajudaram a trabalhar cada dia, cada... segundo, que estiveram comigo me apoiando no início ao fim, nas boas notícias, nas más notícias, mas a gente, graças a Deus, vivemos de altos e baixos, mas a gente sabe controlar, sabe que nosso momento, sabe o que a gente consegue entregar para o clube, para os jogadores, nosso elenco, em tudo. Agradecer ao pessoal do staff também, que no dia a dia conversar com eles, ou falar, e interagir, ver a reciprocidade deles é sensacional para mim, eu só tenho a agradecer. E agora é seguir trabalhando para vir mais um ano e muitos, muitos anos aí nesse Palmeiras tão querido. Cara, a gente sabe que é uma quarta de final de Copa do Brasil. Sempre a gente sabe a importância que é pra gente aqui dentro. A gente está focado, a gente sabe que trabalhamos bem, trabalhamos muito bem sempre. E estamos preparados. Vai ser um jogo difícil, a gente sabe, é um clássico. Nenhum clássico é fácil. A gente temos que nos preparar mentalmente, concentrar no início ao fim, para conseguir nesses primeiros 90 garantir uma vantagem dentro de casa para levar algo bom para lá também.
8: Obrigado.
6: E só um detalhe sobre o Carlos Miguel, acho que dá para fazer um balanço lá ele desse primeiro ano. O Carlos Miguel, eu acho que ele foi bem. Ele teve os momentos de baixa, de fato, né? Partidas que o Palmeiras não conquistou a vitória muito por erros do Carlos Miguel, mas não é simples você substituir um goleiro histórico para o Palmeiras como é o Everton. Ele era também um goleiro que na carreira tinha poucos jogos como titular, então ele tinha várias dificuldades ali, a responsabilidade, você está num clube extremamente estruturado como o Palmeiras, que vai brigar por todos os títulos, e sinceramente eu acho que ele foi bem, tem como melhorar ainda, claro, e eu me lembro porque depois que o Everton foi embora, aí virou mar de rosas. Marcos Costa só lembra, por exemplo, dos momentos belos e maravilhosos, que foram muitos com o Everton, mas a torcida queria matar o Everton, porque o Everton estava falhando constantemente também. E o que eu lembro aqui, inclusive, olha como as coisas se invertem. Ao mesmo tempo que eu falo, calma, é normal, o goleiro falha pro Everton, eu tô falando a mesma coisa com o Carlos Miguel, porque não tem goleiro que não falha. Sempre vai ter. Se você quiser, sei lá, criticar um goleiro, você sempre vai ter um momento de criticar. Então eu acho que assim, bom trabalho do Carlos Miguel, ainda não é o ideal, ele ainda não tá no nível que o Everton atingiu no Palmeiras, mas eu acho que sim, ele pode chegar lá.
4: Eu acho que a diferença da margem é quando ele ganhar 10 títulos, 11 títulos pelo Palmeiras, a margem para erro dele fica muito maior, né, para crítica.
3: Terá tempo para isso. Não,
4: exato,
3: se preocupe.
4: Tomara. Tomara, torço muito por ele.
3: Imagino. É o seguinte, aliás, quando ele disse, senti, né, que abraço...
6: Eu senti uma sinceridade, eu disse muito.
4: Vocês acham que eu não torço pro Carlos Miguel?
3: Não.
4: De coração.
6: Eu senti um sarcasmo nesse. Não, torço muito por
4: não,
6: ele.
4: Não, torço muito mesmo, pra ele calar minha boca, pra eu chegar aqui toda segunda-feira.
8: Mentira!
4: Pra eu chegar aqui toda segunda-feira com vocês tirando sarro de mim.
6: Escabelado, né?
7: Você quer que o Barbosa também cale sua boca, brother?
4: Não.
6: O Barbosa já calou. Já calou de cara.
4: Esse aí deixa a boca aberta, na verdade.
3: Uau! Meu Deus, é o seguinte.
7: Não, é muito cremoso.
3: Meu Deus do céu.
4: Meu Haiti.
3: Bom, é o seguinte. Nessa noite, o Palmeiras, se ganhar do Santos, vai completar a vitória de número 50 contra o Santos, jogando em casa. Né? Isso contando Allianz Parque, Palestra Itália. E agora no... Não, em casa. Em casa. Na Pompeia, nas Perdizes, né? Então pode completar a vitória de número 50. O Santos já jogou 88 vezes lá contra o Palmeiras, né? Seja Palestra Itália, enfim. Foram 49 vitórias do Palmeiras, 24 empates e 15 derrotas. 164 gols marcou o Palmeiras, 88 gols marcou o Santos. Aliás, o Santos, inclusive, é o time, o adversário que mais perdeu para o Palmeiras no seu estádio, né? São 47, são, cadê aqui as derrotas aqui? 49 derrotas do Santos, né? Quem perdeu mais depois do Santos foi o Guarani, com 47 derrotas jogando contra o Palmeiras no Parque Antártica, Palestra Itália, Allianz Parque, enfim. Então é isso. Então pode ser uma vitória, para quem gosta de números, né? Redonda do Palmeiras contra o Santos, jogando em seus domínios. Vamos ver se isso vai acontecer ou não. Muito bem. Lembrando, claro, né? Transmissão do futebol Energia em Campo. O jogo é às 9h30. Abrimos a transmissão uma hora antes aqui para vocês, tá?
6: 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Hoje o Fábio veio aqui receber o boné.
4: Muito
6: ele
4: legal.
6: Ganhou.
4: Gente boa.
6: Ontem
4: muito
6: conversou
4: boa.
6: Com a gente, né? Pediu, inclusive, vocês sabem dar autógrafo? Eu não sei dar autógrafo.
4: Não sei.
7: Eu também não sei, velho.
6: Eu escrevo meu nome por extenso com a minha letra, né? Mas um grande abraço aí pro Fábio.
4: Mandei um abraço, pus abraço e obrigado pelo carinho.
7: Um abraço para o amigo.
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4: É, o pessoal tá aqui, mas só rapidinho pra agradecer o pessoal. O Guinho tá falando que o duro é que o Felipe Anderson não tem consistência, porque se lesiona. A Inês Santista tá falando, desculpa se a gente estragar a festa de vocês, viu? A Elizabeth tá falando que o Maurício vai muito bem quando entra no segundo tempo, então ela prefere ele entrando no segundo tempo. O Gabriel tá aqui com a gente, o Igor Bellini, Roberto Silva, enfim, todo o pessoal que tá aqui no chat, obrigado pela atenção aí, pelo carinho.
3: Boa, lembrando que a abertura da transmissão então hoje pro Clássico é às 8 da noite, tá? No futebol Energia em Campo, a partir das 8 da noite, trazendo tudo para vocês. Vocês sabem, né? Clássico, principalmente paulista, né? Aqui na Energia, a maior equipe do rádio brasileiro e do YouTube brasileiro, né? Tem dois narradores, dois comentaristas, dois repórteres. Hoje o Danilo Soto vai estar lá nas alamedas do Nubank Park, entrevistando a galera que chega pro jogo. Vai ser muito bacana essa transmissão. Ô, fica o convite para vocês. Diga.
7: Agradecer também a nossa audiência ontem, né? O André fez brilhantemente ali a apresentação com o nosso grande noivinho do ano, Gustavo Santos, ontem no comando de Atlético Mineiro e Cruzeiro, com o Portuga, com o nosso Doug Fani, torcedor do Atlético Mineiro, que estava aqui, que foi bem demais. Quero agradecer a audiência, foi muito bacana ontem, né? Nós vamos transmitir também o Grenal 453 amanhã, então agradecendo toda a galera, porque foi uma grande transmissão, um grande jogo ontem, 1-1, e ficou tudo pro jogo da volta lá na Arena MRV.
3: Muito bem, antes da gente passar pro Santos, meu caro Rafael Guilis, fale aí para quem tá no rádio, provável Palmeiras para hoje à noite.
7: Com Carlos Miguel Costa no gol, linha com três zagueiros, Murilo, Gustavo Gomes e o badalo do Alexander Barbosa, com Arias, o Matheus Pereira, Marlon Freitas e o Arthur ou Piquerez na esquerda, com dois jogadores um pouco mais à frente, com Maurício e Vitor Roque, e o Flaco Lopes no comando de ataque.
3: Muito bem, coloca na tela.
4: Bota a Copa tabela do Campeonato Brasileiro aí, Silvio Luiz, por favor,
3: na tela. Não copia o outro que você vai se dar mal. Quero dopado, bobão. Não copia o outro, não.
7: Opa, nossa, Caio Ribeiro.
3: Não copia
7: agora
3: o outro, não.
6: Ficou bobão. Pesado agora, hein?
4: Bobão. Bobão. Tontolão.
8: É. Isso. Tá doidão?
6: Janjolão.
3: Isso. Janjolão já deve ser outra coisa. Bom, é o seguinte. Fase de quartas de final, jogos de ida, né? Ontem, com a transmissão do Futebol Energia em Campo, como disse o Sgrilis, 1-1, Cruzeiro e Atlético Mineiro. A volta acontece lá no Puleirão, estádio do Atlético Mineiro, na semana que vem. Hoje, além do clássico Palmeiras e Santos, né, também às 9h30 da noite, Vasco da Gama e Vitória. Esse jogo acontece em São Januário. E amanhã, às 8 da noite, no Beira-Rio, com transmissão do Futebol Energia em Campo, Internacional e Grêmio. Muito bem, então agora vamos falar do adversário do Palmeiras no jogo de hoje à noite. 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
3: Ó, e não esqueça de mandar cornetas aí pra gente, hein? Mandem cornetas aí no 11 96650 7997. 11 96650 7997. Mandem áudios e vídeos. Bernardo Veloso hoje está tirando lá, separando as cornetas pra gente. Então mandem muitos áudios e muitos vídeos, que o Bernardo adora. Muito bem. Vamos falar do Santos agora, né? O Santos encerrou ontem a preparação para enfrentar o Palmeiras, né? E não teremos aí a presença de Neymar Júnior jogando contra o Palmeiras. Ontem era uma discussão nossa aqui, inclusive, no programa. Feliz. Né? É, eu sei. Mas é o seguinte, a dúvida se dissipou, na minha opinião, quando eu pedi pro Ranieri puxar aí se o Neymar tinha dois cartões amarelos, tinha dois ou não. Fala, tá pendurado. Então esquece. Ontem mesmo, mas não vai jogar, tá pendurado. Ele não vai correr o risco de entrar em campo. Primeiro que ele não gosta de jogar em sintético, né? Ok. Mas entrando pendurado, ele correria um risco enorme de levar um terceiro cartão amarelo, e aí ele ficaria fora do jogo que vai decidir tudo na semana que vem na Vila Belmiro, né? Então, ontem mesmo já foi, a informação foi dada de que ele não viajou com a delegação para São Paulo e tal, então não estaria presente no jogo, né? Até porque ele tem domingo outro clássico importante contra o Corinthians fora de casa, e esse é pelo brasileiro, e o Santos precisa pontuar para começar a sair, se distanciar da zona de rebaixamento, e depois, claro, semana que vem, esse jogo de volta contra o Palmeiras na Vila Belmiro. Então, o Neymar não estará em campo nesta noite, né? Não sei.
8: Socorro,
3: que...
8: mamãe!
3: É, Ademir Quintino, a não ser que, né, enganem todo mundo e tal, mas enfim, né, o Cuca relacionou 25 jogadores, dois vão ser cortados, o Neymar deve ser um dele, mais um jogador. O Lucas Veríssimo está à disposição e provavelmente comece esse jogo. Ele estava com um problema na panturrilha, né? Eu duvido que ele vá improvisar o William Arão na zaga com o Veríssimo à disposição. Mas enfim, vamos ver, vamos aguardar, né? E aí, gente, o Santos sem Neymar ganha, de repente, mais disposição na marcação nesse meio campo, aí nesse duelo de hoje à noite contra o Palmeiras?
6: Sinceramente, viu, Lima, pensando friamente, a gente até comentou ontem também que o Neymar, ele não costuma ficar no banco de reservas à disposição para entrar no decorrer da partida. Então, normalmente, quando ele vai para o jogo é para começar. O próprio Ademir já falou aqui que ele é fominha mesmo, e se ele está relacionado, ele vai querer começar a partida.
8: Sem dúvida alguma!
6: É, então, Ademir Quintino, que ele é unbelievable, né, Diego Dupp? É isso, né, quero. Mas agora, sobre o Santos, a questão do Lucas Veríssimo, eu tenho minhas dúvidas, porque o William Arão tá bem, viu? Eu diria que dos dois zagueiros, é que o Luan Pérez também evoluiu muito, né, o nível dele nos últimos jogos. Mas dos dois zagueiros, o William Arão e o Luan Pérez, eu arrisco a dizer que o William Arão, ele tá à frente do Luan Pérez em desempenho nas últimas partidas. Desde que ele foi para a zaga, ele tá sendo um jogador importantíssimo. Obviamente que o Lucas Veríssimo, ele é de longe o zagueiro mais qualificado do Santos, porém, tem esse fato dele tá voltando de lesão. Então, não duvido que o William Arão, ele permaneça na equipe. Eu
3: acho que o mais provável é ele botar o Arão no meio e colocar o Lucas Veríssimo.
6: Então, mais o Arão no meio, o torcedor santista já não tá gostando.
7: É, você perde um pouco da intensidade do meio campo.
10: Acho que encaixou na zaga ali, ele vai manter.
6: Ele não tem mais a mesma habilidade, ele não consegue mais proteger a área da mesma forma, e como zagueiro ele se adaptou muito bem. Então, basicamente, o Arão hoje, né, o que eu observo, e eu concordo com a maior parte dos torcedores santistas, o Arão, como meia, ele não é titular no Santos, como zagueiro ele briga para ser titular. Então é mais ou menos por aí. O João Schmidt, ele retomou essa titularidade, aí o segundo homem de meio campo tem variado ali o Oliva, que ele é o favorito para ser esse outro.

0: Ele passa Mufasa. Creme, ele põe condicionador, ele cuida, assim como o Marcos Costa.
1: Cabana
0: ele cuida.
1: Caiçara.
0: É, exato. Ó, ele disse o seguinte: que em mata-matas, parece sim mesmo o Rei Leão, em mata-matas, o Santos ainda leva vantagem em relação ao Palmeiras, 8-7. Né? Porém, a última vitória do Santos em mata-mata foi em 2016, Paulistão, semifinal. De lá para cá são 3 confrontos, 2018 semifinal do Paulistão deu Palmeiras, 2020 final da Libertadores deu Palmeiras, 2024 final do Paulistão também deu Palmeiras, mas ainda assim o retrospecto geral ele é do Santos.
2: Mas é um absurdo pensar no seguinte, ao invés do Rolheiser centralizado colocar um Gustavinho pensando em marcar um pouco mais para ter um pouco mais o controle da bola, porque vai ter que ter pelo menos mais um volante, porque você vai ter de um lado o John Arias fazendo esse balanço do lado direito, do outro você pode ter a volta do Piquerez, que é muito ofensivo também, o Arthur é um bom jogador, para controlar o meio campo, eu colocaria até um Gustavinho, admitindo que você vai tentar trazer pro jogo de volta um empate. Então eu tentaria manter o William Arão como zagueiro e tirar o Rolheiser para ter um outro jogador um pouco mais de marcação, o Gustavinho um pouco mais centralizado, para você ter a saída, o escape com o bom tempo pelo lado direito e o Barreal do lado esquerdo, para pelo menos você ter um pouquinho mais bem preenchido na parte defensiva o time com o Gustavinho ao invés do Rolheiser.
1: Ah, mas tirar o Rolheiser também você perde ali qualquer possibilidade, hein, Zgrilis, também você vem só para se defender.
2: Você não vai ter o controle do jogo, você não vai ter o controle. Você tem que pensar que você vai ter que marcar, que mas você vai ficar praticamente 80% do jogo sendo pressionado.
1: O primeiro jogo no Allianz do Brasileiro, que o Santos, eu já falei aqui também por duas vezes, que o Santos foi melhor do que o Palmeiras, inclusive, quase que o tempo todo, o Rolheiser jogou muita bola. Então ele pode ser o único escape aí desse Santos e precisa também tentar incomodar o Palmeiras. Não
2: mas
1: dá pra isso
2: só pra se defender. Mas você não vê que o escape pode ser o Barreal?
1: Pode ser também, mas eu acho que aí você perde muito tirando o Rolheiser, cara.
0: Oh, é muito duro pra mim fazer isso, mas eu tenho que concordar com o Sgrilis, viu?
2: Porque... Nossa senhora! Não, pera aí que eu vou olhar aqui!
1: Mas aí também ele tá entre a... Aí ele tá entre a cruz e a espada.
2: Coisa errada, é...
1: Calma aí, Sgrilis, não se empolga, porque de qualquer forma, se ele falasse, não, concordava volta, comigo, era a mesma
2: atrás,
1: coisa.
2: É capaz
1: assim,
2: dele voltar
1: não, vai ser muito duro eu concordar com o Costa, mas enfim.
0: É
1: lá.
0: Porque assim, eu acho que em um ano, quanto tempo tem de tempo de jogo aqui? Tem
3: são
0: um
3: 421
0: ano,
3: edições.
0: Em 421, eu acho que é a primeira vez que eu concordo com o Sgrilis, por quê? De fato, o Rolheiser, eu entendo que naquela partida contra o Palmeiras, ele foi muito bem, foi o principal jogador. Mas o Rolheiser, ele não tá vivendo um bom momento, definitivamente. E o Santos provavelmente vai jogar nos contra-ataques, vai tentar a transição. Uhum. O Gabigol não é um jogador rápido, tá? O Rolheiser não é um jogador rápido. De repente, utilizar os três meias, e mesmo o Sgrilis, ele falou de colocar o Gustavinho ao lado do Oliva e do João Schmidt, mas você pode puxar também um bom tempo. Também. E aí você coloca um outro jogador, sei lá, o Rony, para dar correria. Então você tem o Barreal, que dá correria de um lado, o Rony, que dá correria do outro, e você tem o Gabigol ali na referência. Eu acho que talvez essa fosse uma estratégia até mais inteligente do que você tentar ter a bola, colocar o Rolheiser ali e tentar ter o controle do jogo. A gente vai ver, né, o plano do Cuca qual que vai ser, mas provavelmente vai ser muito difícil para o Santos ter a bola por muito tempo nos pés. Então ele tem que aproveitar essas estocadas com os jogadores mais rápidos e fazer ela chegar de uma maneira mais dinâmica possível, principalmente para o Gabigol.
4: Pra quem tá no rádio, provável Santos pra hoje, Sgrilis.
2: Com Gabriel Brazão, Igor Vinícius, William Arão, Luan Pérez e o incrível Escobar pelo lado esquerdo, Schmidt e Oliva, bom tempo, Rolheiser, Barreal e o Gabriel Barbosa, o Gabigol.
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0: Ô Lima, e o Pedrinho, ele manda uma mensagem, ele diz o seguinte, pode ser que ao invés do Rolheiser, o Cuca, ele escolha 3 zagueiros. Então, né, é o que o Lima falou, o Veríssimo, você ter um jogador como o Veríssimo e colocar no banco é um problema, sim, porque ele tem um nível bastante alto, principalmente em comparação aos companheiros. Então talvez ele forme 3 zagueiros com o William Arão, Luan Pérez e o Veríssimo, e aí tenha o Cristian Oliva, o João Schmidt, forme uma linha

0: de cinco, praticamente, outra linha de quatro e um jogador isolado à frente, que seria o Gabigol. E nessa segunda linha de quatro, aí pode ser o Bom Tempo de um lado, o Barreal do outro, assim por diante. Então, segundo o Pedrinho, pode ser que pinte hoje três zagueiros com Arão, Luan Pérez e Veríssimo.
1: E se ele fizer isso, como a gente costuma dizer no futebol, ele vai espelhar o adversário
2: taticamente. Malandro é o gato que nasceu de bigode.
1: Pois é, seu Ademir Quintino. Muito bem. Ó, vamos botar a corneta aí. A galera tá mandando corneta, a gente põe no ar. Vamos lá.
3: Boa tarde, senhores. Eu sou o Marcelo aqui de São Caetano. Queria pedir desculpas aí ao Ranieri, porque às vezes peguei pesado aí um pouquinho nos áudios aí na última vez que eu falei. Mas eu acho que ele é um pouco anti-Neymar. Eu sou Neymar. Neymar tá jogando 30% do que ele jogava e ainda é o melhor camisa 10 que nós temos aqui no país.
4: Então você é
3: do ponto de vista. Então, assim, tem que aceitar as críticas, né? Tudo bem. Mas ele poderia ser, pelo menos, falar o time que ele torce, pra gente saber, que eu acho que ele é corintiano. Ele defende demais o Corinthians aí, o Memphis Depay, mas eu acho que ele é um bom comentarista, sim. Um abraço, Ranieri. Quem Olha sabe aí. Um dia aí eu consigo falar com vocês aí pessoalmente, não, pelo telefone mesmo. Um abraço.
0: Fiquei feliz com a convocação do Neymar. Aí, ó, o Marcelão, um abraço pro Marcelão. Fiquei feliz com a convocação do Neymar. Na verdade, assim, eu gosto
5: fiquei
0: muito...
5: Fiquei emocionado. Você com... ficou... Eu fiquei emocionado com o áudio, acho que vale muito a pena esse tipo de reflexão, sim, entende? Um sim, momento sim. Muito bonito do nosso programa.
0: E eu gosto desses áudios que são construtivos, eu vou até repensar a minha postura em relação a Neymar.
1: Dá uma ligadinha pro Sormani e aí você combina com
0: ele.
1: Eu
0: vou desafiar o Neymar junto com o Sormani.
1: Dois, exato.
0: Dois zagueiros.
1: Pra dar uma dificultada, né?
5: Quanto ao time... Ele fala
0: quanto
5: do
0: ao time, o Fábio que veio aqui pegar o boné hoje também ele quer saber meu time, mas é assim, eu não...
1: Cara, independe, sabe? O pessoal precisa entender.
5: Mas é tão claro.
1: Que não interessa o time que a pessoa torce aqui, que você tem que analisar futebol. Você entendeu? Não é porque o cara vai torcer pro Milan que ele não vai analisar o Napoli. Você entendeu? Não é porque ele torce pro Napoli que ele não vai analisar a Juventus. É isso. Mas enfim.
0: E só respondendo, né, ao nosso ouvinte, cara, eu gosto muito do Neymar. O único ponto aí é que eu só não achava que ele tinha que ir para a Copa do Mundo. Mas no futebol brasileiro e no Santos, ele faz total diferença. Não dá para negar isso.
5: A questão que fica, eu gosto mais do Carlos Miguel ou você mais do Neymar? Fica aí no ar.
0: Não, eu gosto muito mais do Neymar do que você gosta do Carlos Miguel.
5: É mesmo?
1: Que beleza. Então coloca um corneteiro aí, vamos lá.
6: Impressionante, né, cara? Esse Carlos Miguel tomou o lugar do Cássio, tomou o lugar do Everton e é um goleiro como um zaço. Impressionante, nascimento do Jabaquara.
0: Ô, sai do fake aí, Costa. Sai do fake aí, mudou a voz.
2: Gravou inteligência artificial, mudou a voz.
5: O povo está comigo. Essa aqui é a questão.
0: Tem um corintiano, só pra falar que tem um corintiano tirando os corneteiros ali, viu?
2: É verdade.
1: Olha, bom... Daqui a pouco vamos falar do São Paulo, vamos falar do Corinthians também, mas agora vamos continuar com as cornetas. Manda a corneta aí pra gente no 11 9 6 6 5 0 7 9 9 7. Também, ó, já anota aí, vai, 3284-7097, 3284-7097, depois da uma da tarde lá, né, quando a gente tiver na parte final do programa, vamos colocar mais um ouvinte no ar como fizemos ontem, hein? Então já fica aí anotado. Uhum. Tá? No 3284-7097. Depois de uma da tarde, 1:48 por aí. O quero, vai botar mais um ouvinte no ar. Tá? Agora vamos, corneteiro.
7: Ó, rapaziada, Felipe Zanarense. Nesses três próximos jogos do Santos, se fizer um ponto, é muito. Vocês estão assistindo o jogo do Santos. Um abraço, rapaziada. Sou fã de vocês.
1: Valeu, muito obrigado.
0: Um ponto hoje é um baita de um resultado, diga-se empate de passagem. Empate é vitória para o Santos, com certeza. Chegar vivo no segundo jogo é importante para o Santos hoje.
2: E o Ademir muito Quintino mandou uma mensagem aqui falando assim, vocês estão esquecendo de uma válvula de escape que é muito importante para o Santos. Cabadeiro, vai destruir o time do Palmeiras hoje.
0: Socorro,
2: o Cabadeiro,
0: mamãe.
2: Aberto pelo lado direito.
0: É uma arma para o segundo tempo, né? Vai guardar, o Cuca vai guardar bem guardado ali o Cabadeiro.
2: Vai que esquece, né?
1: Muito bem. Então tá. É isso aí, gente. Transmissão do Futebol Energia em Campo pro Clássico hoje à noite a partir das 8 horas, hein? Vamos começar a falar muito direto lá do Nubank Park de Palmeiras e Santos. O primeiro confronto entre as duas equipes para as quartas de final, né? Da Copa do Brasil. Muito bem. Tem aí a tabela da Libertadores, meu caro Silvio Luiz, que agora ficou tudo definido, né? Da Libertadores. Tem aí a tabela para você colocar no ar ou não? José João não lhe mandou. Ah, está aí. Aí, Copa Libertadores, o Del Valle bateu o Tolima por 3-1, se classificou e vai pegar o Flamengo. Então o Flamengo já sabe que agora o seu adversário é o Independente Del Valle, lá de Quito, no Equador. Então, de um lado na chave, né, para recordar, nós temos Estudiantes da Argentina e Corinthians, Flamengo e Independente Del Valle.
0: Qual o adversário mais fraco aí dos brasileiros, vocês acham? Todos eu acho que são difíceis. O Platense talvez seja o mais tranquilo.
1: Então vamos lá. Do outro lado você tem lá Palmeiras e LDU, Platense e Fluminense. Né? Então tá aí.
0: O Estudiantes é o mais difícil. Né? Eu acho que o do Corinthians é o mais difícil. Acho que o Del Valle sempre é muito difícil.
1: Até altitude, né?
0: E é um time que põe a bola no chão, que joga futebol, que não fica só se defendendo.
5: Já eliminou o Flamengo, inclusive.
0: Já eliminou. Né? A LDU também tem altitude, né? Acho que talvez o Platense, o Fluminense tenha se dado bem ali.
5: Eu acho que na teoria, o Platense é o mais fraco, aí, o mais fácil a ser batido nesse momento. Lembrando que pode ter um Rio-São Paulo, né? Como disse o nosso chat na semana passada, passando Corinthians, passando Palmeiras, se enfrentam, e embaixo Flamengo e Fluminense. Então pode dar São Paulo e São Paulo.
0: Corinthians e Flamengo.
5: Corinthians e Flamengo, Rio-São Paulo, e Palmeiras e Fluminense e Rio-São Paulo também.
1: E se não me engano, se acontecer isso, o Brasil vai passar os argentinos em número de títulos na Libertadores. Não me falha a memória, estão empatados. Né? E se tivermos um campeão brasileiro de novo, a gente passa na frente dos argentinos em títulos na Libertadores.
5: As últimas quatro edições, só Rio de Janeiro, né? Nas últimas quatro.
1: Exatamente. Muito bem, então tá aí a Copa Libertadores definida. A Sul-Americana depende ainda do jogo de hoje, tá? Que é um jogo atrasado entre o Independente Santa Fé da Colômbia e o River Plate. O primeiro jogo na Colômbia foi 0-0 e hoje eles jogam lá no Monumental de Núñez, lembrando que quem passar vai pegar o Vasco da Gama. Tá? E na parte de cima desse lado do chaveamento tem São Paulo e Boca Juniors. Do outro lado, Atlético Mineiro e Santos, Montevideo, Torque City do Uruguai contra o Cienciano do Peru. Este é o chaveamento na Copa Sul-Americana. Aliás, já tem gente defendendo, André Ranieri, que o São Paulo jogue com reservaço contra o Boca. Larga a mão da Sul-Americana, pensa só no brasileiro para não correr risco de rebaixamento. Você pensa assim também?
0: O São Paulo hoje, o nível dos titulares está tão instável que é capaz que os reservas ou uma equipe mista jogue melhor. E foi o que aconteceu nos confrontos diante do Bolívar.
4: Lamentável.
0: São Paulo colocou um time misto e jogou melhor do que vem jogando no Campeonato Brasileiro. E se o Botafogo tivesse passado pelo Cienciano, o cenário poderia ser o mesmo da Libertadores. Um torneio Rio-São Paulo, porque depois, em tese, poderia ter uma semifinal com São Paulo e Vasco e outra com Santos e Botafogo, né? Mas o Botafogo ficou no meio do caminho aí para a equipe.
5: Mas você não respondeu se o seu São Paulo. Desculpa, se o São Paulo tem que jogar com os reservas ou não.
0: O meu São Paulo?
5: Não, o São Paulo, você ouviu.
0: Meu Deus! Será? Será? O pau que rola nas redes.
5: Uau!
0: Mas você sabe, viu, Marcelo Lima, que tem muita gente que no fim vai errar, viu? Tá tentando adivinhar e tá errando, viu,
5: Marcelo? Mesmo,
0: né? Vou te falar.
5: Será? Ele
2: parece aquele episódio do Chaves, né? O suco de laranja que parece de limão, que tem gosto de tamarindo.
1: E que vende de abacaxi. É o seguinte. Então é isso, tá aí ó, a tabela, a classificação. Classificação não, né? A tabela, o chaveamento da Copa Sul-Americana. E também esperando o jogo de hoje, né? Pra saber quem vai passar pra frente pra ser adversário do Vasco. Ou o River Plate ou a equipe do Santa Fé.
2: Parece notícia velha, mas acabou de ser oficializado. Tiquinho Soares é jogador do Botafogo. Parece notícia velha, mas ele retornou ao time carioca aos 35 anos. Depois de uma péssima passagem no Santos e rápida no Mirassol, ele está de volta com um contrato até o final do ano e já foi reintegrado ao elenco alvinegro. Estava livre no mercado desde a saída do Mirassol em julho, né? Cobrou o Santos salários atrasados, rescindiu com o Peixe e jogou pouco tempo no Mirassol e, portanto, está de volta ao time de General Severiano, Tiquinho Soares.
1: Tá parecendo o Thiago Silva, né? Largou o Fluminense, foi pro Porto, ficou lá um pouquinho, voltou pro Fluminense. Que beleza.
0: A torcida do Mirassol, nossa, tava amando o Tiquinho Soares, viu, Marcelo Lima?
1: Pois é, rapaz. Tá uma beleza. Tiquinho Soares que conseguiu abandonar o Santos na justiça, né? Mais um. Mike foi assim também. O Santos daqui a pouco vai ter problemas aí pra, na hora que for obrigatório, né, o pagamento dessa bucha aí. Não sei não.
0: Cara, o Santos, se fizer um top 10, Costa, das piores contratações do futebol brasileiro dos últimos 5 anos, o Santos vai ter pelo menos uns 5 nomes.
5: Ah, vai estar tranquilamente. Agora o Tiquinho é muito impressionante, porque ele vem para o Botafogo em 23, ele faz um semestre espetacular, artilheiro do brasileiro, aí ele tem aquela contusão, depois ele não consegue jogar nada, absolutamente nada. É um negócio pavoroso ver o Tiquinho em campo.
1: Muito bem. Você está falando em pavoroso? Então vamos lá, um time que está jogando um futebol pavoroso no Campeonato Brasileiro. Hora do São Paulo no tempo de jogo.
4: Vamos, São Paulo! No tempo de jogo, vamos de tricolor!
1: Já vamos falar do São Paulo antes. 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Vamos lá, vamos falar do São Paulo, que está se preparando para jogar contra o Bragantino neste sábado às 8 da noite no Morumbis pelo Campeonato Brasileiro, né? O São Paulo precisa ganhar para não deixar o Z4 a zona chegar, né? Porque se perder mais pontos ou se perder para o Bragantino, muito provavelmente nesta rodada já tem grandes possibilidades de figurar lá na zona de rebaixamento. Então, para evitar isso, o São Paulo vai ter que se reabilitar depois de perder para a lanterna chapecoense. O Arboleda e o Vitor Sá, eles estão evoluindo nos seus tratamentos, né? O Arboleda está se recuperando de um edema no músculo adutor da coxa esquerda, enquanto o Vitor Sá teve um entorse no tornozelo direito. No treinamento a pronto para o jogo contra a Chapecoense, o Wendel deu uma entrada no Vitor Sá, ele saiu com o tornozelo inchado e perdeu o jogo contra a Chapecoense, está se recuperando para tentar ficar à disposição no jogo deste sábado contra o Bragantino. Lembrando que o Bobadilha e o Lucas Moura, né, ainda estão fora de combate, o Lucas recuperando-se ali da cirurgia que fez no tendão de Aquiles, e o Bobadilha ainda está se recuperando de dores no joelho direito. Uma novidade no treinamento do São Paulo foi o lateral direito Igor Felisberto. O menino estava com problema físico, né? E realizou o seu primeiro treino com o profissional depois da parada aí da Copa do Mundo, né? Depois da volta, o Igor Felisberto já é mais uma opção, né? Se caso o Dorival Júnior queira, né? André Ranieri, qual o ânimo do São Paulo nessa semana, depois de perder para a lanterna chapecoense, depois de torcida ir lá ter reunião com o jogador e ficarmos sabendo via torcida, né, que tem jogador que não recebe há 5 meses direito de imagem, né? Será que vai conseguir a parte anímica estar minimamente bem para sábado?
0: É difícil saber, né, Marcelo Lima? Eu confesso, eu nunca passei por isso, tá? Aliás, eu nunca tive salário atrasado na minha vida e eu acho que eu sou uma pessoa de sorte.
5: Você jura?
0: Eu nunca atrasou meu salário na vida.
1: Nem eu, graças a Deus,
0: cara. Te juro, nunca atrasou. Eu trabalhei em lugares que sempre me pagavam até com antecedência, muitas vezes. Então, eu não sei nem o que é ficar 5 meses sem receber salário. Eu sei que na minha realidade, se eu ficasse 5 meses sem receber salário, minha cabeça...
1: Sua realidade não. A realidade na nossa classe de jornalistas, sim, em qualquer lugar, lógico, salvo aqueles fora da curva lá que ganham uma grana fora da média, mas a média de jornalista, 5 meses sem ganhar salário, meu amigo, você vai ter que fazer aplicativo, vai ter que se virar, porque é impossível.
0: Exato, perfeito. Então, assim, eu estaria um caco, eu estaria um caos, cabeça horrorosa, né? Tá certo que muita gente vai falar assim, pô, jogador de futebol recebe muito dinheiro, etc. Então, assim, não é que nem a classe trabalhadora comum. Mas, ao mesmo tempo, muitos jogadores, eles não tiveram uma educação financeira. Muitos jogadores também, eles têm gastos muito elevados, porque quanto mais dinheiro você ganha, mais dinheiro
1: mais
0: você gasta.
1: Mais ele quer elevar o padrão de vida, né?
0: Exato. Aí o carro, o financiamento do carro já é mais caro, da casa já é mais caro também.
1: Tem jogador restaurante que sustenta 10, 15.
0: 10, 15 famílias. Então, assim, isso acaba afetando
5: 3,
0: os 4
5: jogadores. 4 mulheres.
0: Tem isso também.
5: Acontece.
0: Mas isso aí também não é só na... Jornalismo também tem isso.
5: Ah, também tem. Também todos tem. Os lugares.
8: Isso aí tem bastante. Viu?
0: Exato. Então, assim, é complicado. É complicado. Mas, ao mesmo tempo, faz parte do trabalho do Dorival tentar motivar esses atletas. Eu acho que os jogadores do São Paulo, eles não estão fazendo corpo mole, porque eu acho que há uma diferença entre fazer corpo mole e você estar desmotivado. Hoje, os jogadores do São Paulo estão desmotivados. Está difícil mobilizar essa turma. Agora, fazer corpo mole eles não estão fazendo. Isso quem assiste o jogo do São Paulo está percebendo. Mas aquele 105, 110%, esquece. O Dorival não está conseguindo tirar. Na Copa do Brasil de 2023, o São Paulo jogou no 110%. Por isso que foi campeão. Não tinha um elenco maravilhoso. Tinha bons jogadores e todos os jogadores vivendo a melhor fase da sua vida ou próximo disso, e aí o Dorival foi lá e conseguiu conquistar esse título. Agora o cenário é bastante diferente. Os próprios jogadores admitiram que toda essa questão institucional, caótica do São Paulo, afeta sim o dia a dia do clube. Afeta. Em muitos momentos, o Esgrilis, por exemplo, já cobriu o Corinthians, a gente percebia ali, cobrindo de pertinho, que não afetava. Já aconteceu isso, mas em muitos momentos afeta também. A blindagem no São Paulo não é bem executada. As coisas chegam no jogador e chegam muito forte. Então, assim, é difícil de prever, respondendo a sua questão, se o São Paulo ele vai ter condições de fazer um bom jogo. Eu acho que não tem grandes cartas para tirar da manga. O Marcos Antônio, por exemplo, contra a Chapecoense, começou no banco. Agora vai começar como titular. Beleza. O Felisberto começou a treinar. É um jogador talentoso. Eu acho que é um jogador que pode render aí no futuro do São Paulo. Bons desempenhos. Pode ser um cara bacana para você ter no elenco. Mas hoje não dá para entregar muita coisa nem exigir muita coisa dele. Então, a situação é bastante complicada. Dorival, companhia, o elenco, eles vão ter que se desdobrar aí, vão ter que se remotivar, vão ter que achar, né, uma forma de ficar com aquela faca nos dentes para tirar o São Paulo dessa situação, porque sem entrar ali na zona de rebaixamento, aí é muito mais difícil, viu?
1: Tem uma coisa que outro dia eu falei aqui, né, que o São Paulo, a Barra Funda, acho que nunca teve ao Deus dará como tá agora, né, que só tem lá o Rafinha, que ainda não tem a preparação necessária para o cargo que ele tá, acabou caindo de paraquedas ali. Você tem uma reunião lá com torcida, tal, goste ou não, mas enfim, foi o que aconteceu. Em qualquer clube, que você faz quando você está numa crise dessa? Você vem o diretor de futebol falar com a imprensa, ou o presidente, depende do clube. Né? No Palmeiras, normalmente, é a Leila, né? Já que o Barros é avesso à entrevista coletiva. Tal. Mas no Corinthians você tem o Paz lá, né? No Santos de vez em quando vem lá. Como é que chama lá?
0: Matos.
1: O Matos, enfim. No São Paulo, quem deu a entrevista foi o presidente da organizada. Cadê o Rafinha pra aparecer lá e dar entrevista? Pra dar satisfação ao torcedor? Sumiu.
8: Não sei.
1: Cadê o presidente pra aparecer, então, já que o diretor de futebol que ele nomeou é avesso à entrevista coletiva? Só deu uma entrevista exclusiva lá pro Jair, mas nada, o seu Rafinha.
0: E nem nota, né?
1: Nada. Então, o São Paulo, você vê bem, isso é um exemplo, né? A torcida vai lá, não aparece o diretor de futebol agora, que é o seu Rafinha, sumiu, não fala com a imprensa, né? Tá quieto. Na hora que o São Paulo começar a ganhar, se começar a reagir, aí é capaz dele aparecer, né? Aí vai bater no peito, aparecer. Agora, nesse momento difícil, ele não aparece para dar satisfação à torcida, o presidente sumiu, não fala mais com a imprensa também, né? Então, quem falou foi o presidente da torcida organizada lá. Foi através dele que a imprensa e a torcida ficou sabendo que o São Paulo está devendo 5 meses de salário, até o direito de imagem para jogador e tal, né? Então isso é só uma amostra da confusão que está o São Paulo, né?
5: Enfim... Sabe que eu não tinha feito essa leitura não, Lima, mas é isso mesmo, cara. Quem deu a entrevista, quem falou pelo São Paulo foi o presidente da organizada do São Paulo. E eu nunca tinha visto isso. Eu lembro uma vez, a organizada do Palmeiras fez de uma forma irônica ali uma coletiva na frente do CT, mas era irônico. E é pela primeira vez eu vejo isso mesmo, uma inversão onde o torcedor está falando institucionalmente pelo clube. É isso que aconteceu mesmo.
1: O Palmeiras já conseguiu, né, a proeza de fazer uma auto-entrevista, que foi o Palaia.
5: Maravilhosa. Né?
1: Ele perguntava e ele respondia.
5: Maravilhoso. Salvador Hugo Palaia.
1: Exato, foi uma figuraça. Isso aí foi maravilhoso. Ele perguntava e ele respondia, né? Ficou a imprensa olhando para a cara dele. Vocês vão me perguntar isso, eu vou responder o seguinte. Então, aí também tem essa pergunta e eu vou responder. Foi maravilhoso.
5: Tirou o papelzinho do bolso com o oclão tradicional dele.
1: Exato. Isso aí, cara, foi assim, o Akas Fellinger, né, saudoso Akas Fellinger, ele fez o grande tal do Akas. Media Training, né, o Media Training com o Salvador Hugo Palaia. Então, olha, a imprensa deve perguntar isso, tal, tá, o senhor vai nessa linha e tal. Ele pegou a colinha, então ele perguntou e ele respondeu. Foi um negócio inacreditável, foi engraçado. Bom, vamos continuar falando do São Paulo, né, agora a partir da 1 da tarde, aliás, fica o convite... É, vamos, tem São Paulo, tem Corinthians, tem ouvinte ao vivo, vou botar um ouvinte ao vivo para conversar com a gente no 3284-7097, tá? Tem muita coisa bacana ainda no tempo de jogo. Então você tá nos acompanhando no 97.7 nas ondas do rádio em São Paulo e região. Vai lá, youtube.com/energia97, você que tá no nosso aplicativo no Brasil e no mundo, dá um pulo no youtube.com/energia97. A gente ainda vai continuar falando do São Paulo, tem o Corinthians que se representou hoje, joga domingo contra o Santos, tem o ouvinte ao vivo, tem corneteiro. Tem muita coisa bacana pra vocês, tá? No FM e no nosso aplicativo da Energia 97, você vai ficar agora com o Lunch Break, o DJ Ronaldinho. Às 5h30 da tarde tem o Estádio 97 e às 8 da noite abrimos transmissão no Futebol Energia em Campo para o clássico Palmeiras e Santos, tá? Vai lá pro YouTube. Abraço.

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2: Você já conhece o SUV grande, o E07 da GWM e o Ato 8 da BYD? São SUVs com 6 ou 7 lugares que ganharam um novo concorrente, o GAC GS9. Ele é um SUV de 6 lugares com 5 metros de comprimento e quase 3 metros de entre-eixos, o que oferece conforto para as duas fileiras de bancos traseiros. Muito luxuoso. Tem bancos em couro, madeira tratada de verdade no painel, ar-condicionado para as três fileiras e vidros com dupla camada para garantir o silêncio no interior da cabine. Os ocupantes da segunda fileira contam com mesinha tipo de avião. O passageiro da frente conta com apoio de pernas, massagem em vários pontos de banco e teto solar panorâmico com abertura elétrica para todos. 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O carro é híbrido plug-in com autonomia aproximada de 1.100 km combinada e 114 só no modo elétrico. 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
9: Grande Jimmy, ótima tarde para você. 966507997, o Lunch Break chega sempre com músicas legais e presentes. Tem a camiseta do Lunch Break, mais aquele copo personalizado. Os hits que você gosta na hora do almoço. Tenha uma ótima tarde. Participe e boa sorte.

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1: Hitaço de Backstreet Boys, fechando a primeira parte do Lunch Break, everybody. Will Smith, Timing Social Club, Nuxus, Bee Gees, grande hit com Stay Alive, Snap, Ups Up e Tonton Club, Genius of Love. Você ligadão na programação Energia 97, você já baixou o app no seu telefone? Você já, Jimmy?
0: Já tenho, e atualizado, hein?
1: Exatamente, você deve baixar para ouvir a Energia em qualquer parte do mundo. 966507997. Essa pequena pausa é para falar do Auto Shopping Global. Já voltamos?
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1: Hora do almoço. Sinônimo de sucesso, um atrás do outro. Lunch Break sempre no ar, com as músicas que você gosta. 966507997. Continua valendo presentes. I Follow Rivers. A segunda parte do programa tá no ar.
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1: Os anos 90 presente no Lunch Nossa Break. Senhora. Bem legal, hein? Network. Tocamos muito esse vinil, hein?
0: É, muito, até é hoje, louco, né?
1: Isso aqui é um ícone da Krypton, bem legal. Sermon Angel, Dr. Alban Singh, Hallelujah, AB Logic, Journey, New Radicals com Daft Punk, bem legal, Ted Swims, Lose Control e Lick Lick com I Follow Rivers.
0: Ô Ronaldo, peraí, só dar uma tesourada aqui, a gente nem combinou. E falando,
1: fique à vontade.
0: Falando da Krypton, o que teremos amanhã?
1: Ah, amanhã, olha, sensacional, temos um set de anos 90 espetacular. Aliás, amanhã vale a pena porque os dois sets estão incríveis, hein? Então você deve ficar ligado, a primeira parte ali, finalzinho de 89 para 91, com um monte de hits legais que a gente já está separando aqui. Você deve conferir, porque amanhã, além de presentes, vai ter sequências incríveis aqui na hora do almoço para você. 966507997, valendo aquele kit Lunch Break para hoje.
0: Natália de Castro Silva.
1: Boa, Nath. 5 dias úteis, Avenida Paulista 1439, nono andar. É só você chegar com seu documento e retirar o seu kit aqui na recepção, tá bom? Dibe Soler vai até o Estádio 97. Amanhã, depois do tempo de jogo, mais uma edição do Lunch Break. Ótima tarde, Dibe.
0: Valeu, Ronaldo.
1: Abração pra todos.
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0: Break. Então se liga que amanhã o programa é super especial também, tá? Assim como todos os dias, o Lunch Break é, né? E na sequência, na sua tarde de quarta-feira, só música boa. Fica aí, rapidão. Prometo, só sonzeira.
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1: Vambora, vambora, tamo junto. Vamos aí. A energia que te move. Olha, é o seguinte, ó, WhatsApp liberado 966507997. Quero saber aí, ó, qual o melhor som? Esse aqui é Razor ou Winning Home The Promise? Escolhe pra gente aí, 966507997. Primeira opção, A Little Respect. Segunda opção, The Promise. Qual você gosta mais? Participa no nosso WhatsApp com o seu nome completo. Tem aqui um par de ingressos pro Jamiroquai, 13 de setembro, no Nubank Park, onde a Energia 97 é mídia partner do evento e vai colocar você lá. 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Boa sorte.
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0: Sempre bom saber que seu som tá ligado aqui na Energia 97 FM, tarde de quarta-feira, tamo junto, hein? 2h26. 26 de agosto de 2026. Tá ligado que além de você ouvir o nosso som aí nos 97,7 do seu rádio, também pelo nosso aplicativo, onde você estiver o dia todo, todo dia, e também na Alexa. Só pedir pra Alexa: Alexa, ligar na Energia 97 FM. Pronto, o melhor som. Tá valendo pra você, 96650-7997. Par de ingressos pro Jamiroquai. E você tem que responder qual o melhor som: A Little Respect, opção 1, A King of Eurasia, ou opção 2, Winning Home, The Promise. Lembra desse som aqui? E aí, você escolhe qual é a melhor: Winning Home ou A Little Respect com Eurasia. 96650-7997. Manda aí no nosso WhatsApp o seu nome completo, tá bom? Tem pra você par de ingressos pro Jamiroquai, 13 de setembro, no Nubank Park, onde a Energia 97 é mídia partner do evento e vai colocar você lá. Are you ready? Participa aí, a gente quer saber qual é a melhor. Difícil, hein? Mas escolhe uma aí pra gente. Um break rapidão, volta na sequência com mais som por aqui. É bem rápido. 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
4: A chinesa GAC, ou GAC, como a gente fala, oferece agora uma grande gama de carros para o Brasil, tanto em tamanho como em tipos de motorização. Ela tem o Aion UT, compacto e totalmente elétrico, o GS3 só a combustão, entre outros. E agora lançaram o GS9, um SUV grande de 6 lugares com motor a combustão 1.5 turbo, 2 motores elétricos, um na frente e outro atrás, uma bateria de 44,5 kWh e um gerador. Tudo isso junto entrega 500 cavalos de potência. Tem tração integral nas quatro rodas, 1.100 km de autonomia combinada e 114 só no modo elétrico. A suspensão foi totalmente adaptada para o Brasil, o que faz entregar muito conforto. Todo esse conjunto está ligado a uma transmissão DCT. O exterior tem linhas sóbrias e o interior entrega muito luxo, com revestimentos em couro, 9 airbags, volante com aquecimento, 21 alto-falantes. A central multimídia é ativada por comando de voz. Veja o vídeo no meu Instagram, @claucarsug.
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0: Se eu sou ligado aqui na Energia 97 FM, tarde de quarta-feira, 12h46, tá rolando playlist por aqui. 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

0: Sempre bom saber que seu som tá ligado aqui na Energia 97 FM, tarde de quarta-feira, o playlist, o Ted Swings. Continua valendo pra você nosso WhatsApp liberado aí, 966507997. Tá rolando aqui, ó, par de ingressos pra você curtir o show do Jamiroquai, 13 de setembro, no Nubank Park. A Energia 97 é mídia partner do evento e vai colocar você lá. Porém, a nossa pergunta hoje é a seguinte: qual o melhor som aqui, ó, na sua opinião? Erasure, A Little Respect, primeira opção. Ou a segunda opção aqui, ó, Waiting Home com The Promise. Você decide aí, tá? Qual o melhor som? Manda aí. Primeira opção, A Little Respect ou The Promise. Manda no nosso WhatsApp aí, 966507997, junto com o seu nome completo. Fechou? Final da tarde, antes do Estádio 97, rola esse sorteio. Par de ingressos, o cobiçado show do Jamiroquai vai ser seu, tá bom? Volta um instante, segura aí.
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0: Seu som ligado aqui na Energia 97 FM, o Coldplay. Faltando 3 minutos para as 4, rolando ainda no nosso WhatsApp 96650-7997. Aquele par de ingressos pro show do Jamiroquai, 13 do 9, no Nubank Park, onde a Energia 97 é mídia partner do evento, vai colocar você lá. Porém, para você participar, responda aí a nossa enquete. Qual o melhor som? Aqui é o número 1. Música 1, Erasure. Tá? A Little Respect. Qual você escolhe, Erasure ou Waiting Home? Ó. The Promise. Você vai escolher agora, tá? Qual você gosta mais aí? Erasure ou Waiting Home? Volta lá. Seu nome completo, tá bom? E manda. Ah, eu gosto do Erasure. Ah, eu gosto do Waiting Home. Manda aí e boa sorte. Daqui a pouquinho, antes do Estádio 97, rola esse sorteio por aqui. Fechou? Facinho. 96650-7997. Nome completo. Erasure ou Waiting Home. Vota aí na sua preferida. Tamo junto. Volto já.
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14: Chegou o novo Hyundai i20. 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
15: De 27 a 30 de agosto vai acontecer o Festival Interlagos de Carros, com muitas novidades sendo lançadas. A Honda vai mostrar o Prelude, um esportivo histórico que estava em exposição no Salão do Automóvel e volta em grande estilo. As chinesas prometem muitas novidades, inclusive com novas marcas como Bike e Dongfeng. A Bike vai estrear com Arc Fox T1, um hatch compacto elétrico que vem concorrer com BYD Dolphin, Geely X2 e GWM Hora 03. A bateria tem capacidade de 42,3 kWh e entrega autonomia de até 425 km no ciclo chinês. A Dongfeng vai trazer o Vigo para concorrer com o BYD One Pro. Trata-se de um SUV de 4,30 m com velocidade máxima de 150 km por hora. A BYD vai trazer a tão esperada picape híbrida para concorrer com a Fiat Strada, a Mako. A GWM vai apresentar o RAV H7, vendido por aqui com 5 lugares, 4,80 m de comprimento e motor 1.5 Turbo Flex híbrido. rápido. Se você ama carros, não perca. Me segue no Instagram, @claucarsug.
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Seu som ligado aqui na Energia 97 FM, o playlist 4h24, você tá ligado, né? 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Então, se você já tem, atualiza o seu, se não tem, baixe agora aí, tá? Ouvir a rádio todo dia, dia todo, outra maneira bem legal pra você acompanhar a nossa programação, pela Alexa, né? O assistente de voz aí, só pedir pra ela, Alexa, ouvir a Energia 97 FM, pronto, vai ouvir a nossa programação num som top, então não se esqueça, Energia 97 no FM e também online, não importa onde você estiver.

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Seu som ligado aqui na Energia 97 FM, o Mojo Lady, clássico dos anos 2000, 4h42, tarde de quarta-feira, tamo junto por aqui. Ó, última chamada pra você participar e se dar bem. Quem sabe esse par de ingressos pro Jamiroquai, 13 de setembro, hein, no Nubank Park. A Energia 97 é a mídia partner do evento, vai colocar você lá. Participa aí, tá rolando a parada o seguinte, ó, pra esse par de ingressos ser seu, você participa votando em qual som você gosta aí, ó. Essa é a música do Eraser com A Little Respect contra esse som aqui, ó, do Waiting Home. Lembra? The Promise. Agora você decide qual som você mais gosta. The Promise com Waiting Home ou Eraser. A Little Respect. Você vai decidir. Daqui a pouquinho rola esse sorteio do par de ingressos pro Jamiroquai e também a música mais votada. Vai tocar inteira aqui, lógico. Fazer aquele break rapidão, volto com muito mais som. Nossa, tarde de quarta-feira tá bem legal, só música boa, hein? 4h40.

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Vocês estão ligados aqui na Energia 97 FM, final de tarde de quarta-feira, nosso playlist. E a Lola Young com o Messi. Hora do resultado, hein? Da nossa batalha, da nossa disputa aqui que rolou pelo nosso WhatsApp 96-650-7997, onde estava valendo aquele par de ingressos para o Jamiroquai 13 do 9 no Nubank Park, onde a Energia 97 é mídia partner do evento e vai te colocar lá nesse showzaço. A pergunta do dia era, né, uma batalha entre Erasure, A Little Respect ou Winning Home com The Promise. Já vou falar aqui, quem leva o par de ingressos vai pro Jamiroquai por nossa conta. Parabéns, Matheus Bandeira. Aí, Matheusão, 2582 é o telefone final dele. Matheus, Amanda já vai entrar em contato com você, te passa todas as informações aí, fechou? Agora, a nossa disputa aqui ficou até que, né? Vamos dizer que pau a pau as duas. Entre Erasure, A Little Respect, Winning Home com The Promise. Na sua opinião, qual você acha? Pois é, vamos ouvir agora então, hein? 52% dos votos, 1. Erasure, A Little Respect, nossa campeã na batalha aqui. Vamos ouvir.

0: Bom, assim terminamos o nosso playlist, seu som aqui na Energia 97 FM. Vem toda a galera do Estádio 97 na sequência. 5h29 e amanhã de volta por aqui, se Deus quiser. Valeu, hein? Tamo junto.
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0: 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E aí, galera, sejam bem-vindos.
1: Boa tarde.
2: Firmeza, que momento,
1: boa
2: hein?
1: Boa tarde,
0: nós. Maravilha, tá começando o programa, é isso aí, galera. Motinha, o que foi?
2: Tá rindo o quê?
0: Qual é a graça?
2: Conta pra nós.
0: Só porque você quer ser congelado, é isso? É.
2: Não, eu não quero ser congelado nada. Não quero ser virar picolé.
1: Não. É
2: virar Frozen, o Mota.
1: É?
2: Mas o seu picolé é o quê? Aquela raspadinha que come no potinho ou você fica espetado no pau?
1: Eu gosto de massinha.
2: Oi, por falar em sorvete, mano. É. Que fatalidade, a Häagen-Dazs tá indo embora do Brasil, hein, mano?
0: Fatalidade. Isso.
2: Fatalidade.
1: Mano. Mas por quê?
0: Como que a gente pode fazer pra reverter esse quadro?
2: Não tem como, mano.
0: É um luto gastronômico.
2: E sabe aquela moça que mandou aquela vez pra gente aí? Eu trombei ela na academia. E ela que me contou um tempo atrás. Ela falou, porque acho que é da família lá do Três Corações lá que comprou a marca. E os caras não querem continuar o processo da importação.
1: Não tem como fazer um protesto?
2: Quem comeu, comeu. Agora é só fora do Brasil.
1: Qual é o seu sabor predileto, por favor?
2: Macadâmia caramelizada.
1: Ó, o cara tomava... gelinho, velho. Na porta do Paulo Egídio, mano.
0: Você não comprou sorvete o suficiente pra que justificasse a operação. É isso.
2: Verdade.
1: Você é o culpado.
0: Indireto.
2: Aí o mano, ele
0: você assim, e os abastados desse país.
2: Eu não, ó. Quem ferrou os caras, sabe quem foi?
1: Quem?
2: RG que fica comendo esse sorvete de flocos aí, que é só sebo e aquele granulado...
0: Sempre gordura saturada.
2: Aí
0: mas ele come o que o

0: Sim, você falou
1: então, tudo. Então eu não te dei a oportunidade.
0: A gente consome o que pode, né? É. Se eu tivesse grana suficiente.
2: Olha, o RG. Cada um chupa o que merece, né, RG? Cada um chupa.
1: O RG é de uma humildade. Mas ele é de uma humildade. Eu praticamente.
2: É um franciscano, ele. É um franciscano.
1: O Xavier da Vila Madalena.
2: É um frei franciscano, é verdade.
1: Ele é o Chico Xavier da Vila Madalena.
2: Só falta o óculos, né?
0: O cara é o rei da Vila Madalena, cara.
1: A boininha ele tem.
2: O cara vive na Vila Madaloca e vem falar que não tem condições. Não,
3: o Mota também tem um pouco de Chico Xavier, porque essa letra dele é de psicografia, né?
2: É, olha lá. Ah, são bergamínios, né?
1: Escreveu então vamos lá. Motinha, vamos lá. As hashtags de hoje.
0: Vamos lá, no São Paulo.
1: São Paulo.
0: Ah, jogador dispensado do São Paulo.
1: Jogador dispensado. Daqui a pouco você fica sabendo aqui.
0: Vamos lá, Corinthians.
1: Corinthians?
0: Ah, jogador pronto pra jogar.
1: Jogador pronto pra jogar?
0: É, que a dúvida aí voltou.
1: Muito bem, mas não vai jogar hoje, nem tem.
0: Não,
1: Corinthians.
0: Vai jogar no, contra o Santos.
1: Ah, então tá bom.
0: Santos, quem tava
1: e é jogador que costuma fazer gol no Santos, né?
2: Tem o Carrasco.
1: É.
0: Pra desespero do RG, né?
1: Porco!
0: Ah, porco! Bateu a meta de vendas aí, 86%. Da meta.
1: Não bateu a meta.
0: Ah, não bateu. Quase batendo.
1: Não, 86. Não bateu a meta.
2: Não vendi o Mac, não. A meta é a meta. Não vendi o Mac. Não, Dilme.
0: Tá ali.
1: O Mota, ele ficou treinando.
2: Chico, é você.
1: Chico. 86% da meta.
0: É batida a meta?
1: Segundo Mota, é a meta.
0: Não. Mais pra cima, mais pra
2: baixo. Mota, ele ficou treinando a tarde inteira pra falar aí na...
0: técnico. 99,9% não é 100. Não, meta.
2: Eu vou te exemplificar. Você que é um homem que anda de transporte público, com R$5,30, você pega o ônibus. Com R$5,25, não.
0: Depende.
2: É isso, não
0: você
2: pega.
0: Conhecer o cara.
2: Não pega. Você quer enrolar as pessoas, não pega.
1: Olha lá o RG.
2: Ah, bonitinho, Chico de Pedro Leopoldo.
1: Santos!
0: Jogador pode ser emprestado.
1: Só isso. É isso?
0: Você falou pra falar
2: tem,
0: frase?
2: Só tem emprestado,
0: vou falar quem é.
1: Hoje só tem um jogo.
2: Quartas de finais da Copa do Brasil.
1: Quartas de final da Copa do Brasil, ele fala é um jogador que pode ser.
0: Mas eu vou falar, mas é pra, você falou pra dar
2: não, só mas você poderia falar assim, ó, está dentro ou está fora. Aí você vai falar, mas o que será que tá dentro ou tá fora?
1: Ainda mais vindo do Mota. Ainda mais vindo dele. Gerar curiosidade.
2: Tem que aguçar a imaginação do povo.
0: É jogador emprestado, o cara vai querer saber quem é.
2: Então você podia meter assim, ó. Tem jogador frouxo, correu do confronto.
1: Tem uma fila aí.
0: Nossa, não fala assim.
2: Ué, lógico que é. Agora você fala assim, ó, tá dentro ou tá fora, o cara fala, porra, será que é o Neymar? Vai jogar algum vai? Entendeu?
1: Tem que ser meio João Kleber.
2: Emprestado. Mano, emprestado. É mesmo aqueles concursos de beleza lá naqueles bairros que só tem fubanga.
1: Quem é a favor de botar um chat GPT no lugar do Mota?
2: Não.
0: Deus abastante,
2: a burrice GPT? Natural é sempre melhor que a inteligência artificial. Vai na minha.
1: Cara dele.
2: Vale por você.
1: Ele bugou,
0: coitado. O Mota é o chat JMT, de jumento.
2: Não. Aí, Cláudio.
0: Vou te defender.
2: São seus amigos, hein, Cláudio?
0: Defender.
1: Vale de novo por você.
2: Ó, tá vendo? São seus colegas, então, Cláudio.
1: Ah, melhorou.
2: E olhe lá, hein?
1: Bom, vamos lá, então. Começando as manchetes do estádio 97. Aproveitando o hino.
0: Let's go! Ah, vamos lá, RG. Olha, antes de falar aí do clássico, quem vai pro clássico, quem não vai, RG, o Santos recebeu uma proposta aí, né?
2: Proposta.
0: É uma proposta do Genoa, da Itália, né? Pelo atacante Robinho Júnior. Robinho Júnior que está lá para tirar o seu passaporte, né? Como um europeu lá, ele quer, então o Genoa quer empréstimo de um ano, com opção de compra de 8 milhões de euros, mais, e ficaria 10% de direitos econômicos para o Santos, né? Só que o Genoa quer pagar metade dos salários do Robinho Júnior, que teve um aumento há pouco tempo, lembra? Renovou, aí fez um contrato novo e tal, então deve estar com um salário lá em cima, né? O Genoa não quer pagar o salário integral, quer pagar metade, empréstimo de um ano, e aí com opção de compra de 8 milhões de euros.
4: É, o estranho aí é esse, qual o salário lá em cima? Porque é um jogador que não atua pelo time profissional, embora
0: não
4: seja...
0: Não vem jogado, né?
4: Embora seja sempre relacionado, mas está sempre lá na reserva, mas não é um cara que atua. E eu, se fosse o Marcelo Teixeira, é claro, emprestaria sim, pô.
0: Né? Porque não tem mais clima pra ele ficar lá, né?
2: Uma questão, Mota. Foi divulgado que o salário dele era 600 picanhas. Mas isso é pós-aumento ou antes do aumento? Era 600 e virou mais?

0: milhões ou com um aumento
1: me virou 600? Me falaram 600. Que era 700.
0: Eu fiquei sabendo 600. Agora, o italiano lá, o seu Genoa, né, o presidente, acho que ele pegou e falou, Miami, deixa eu ver uns lances dele. Não tem. Não joga.
1: É difícil.
0: Como você vai mostrar um lance de jogador que não joga?
2: Tem que emprestar, cara. Vai ficar
0: urgente.
2: Bom, pagando salário para um jogador que você não utiliza.
0: A única coisa que ele tem bom é o DNA do pai. E olha lá.
1: Olha, o RG. O torcedor que cuspiu no Reinaldo foi reconhecido, né? Até pelo sistema lá de identificação do torcedor e tudo, do sócio-torcedor do Santos. E agora ele vai ser ouvido hoje, né, no inquérito. E ele, pela lei geral do esporte, ele pode ficar até 3 anos afastado dos estádios.
2: Não, ele tem que ser afastado definitivamente dos estádios.
1: Até 3 anos, gente.
0: E o Reinaldo pode abrir uma queixa-crime contra ele.
1: Não vai abrir. Diz que vai.
0: Vai abrir, né? Vai. Tomara que faça.
1: O Reinaldo vai abrir.
2: E tem que fazer.
3: Tomara que faça. Tomara que faça. Agora, esse rapaz, esse é um rapaz, senhor, sei lá o
0: que. Elemento.
3: Que é. Esse elemento. Vocês acreditam mesmo que ele vai ser barrado? Você acha que ele não vai tentar entrar? Será que vai ter algum mecanismo que realmente vai barrá-lo?
4: Não, no sócio torcedor, Sombra, por exemplo.
1: Uma identificação facial,
4: Sombra, não é. Não, mas assim, eu não sei se dá pro cara comprar ingresso lá no Santos hoje sem ser sócio torcedor. Porque assim, o cara tem o CPF dele vinculado lá no cadastro. Aí você cancela o CPF do cara, bloqueia alguma coisa, o cara não consegue mais comprar.
1: Mas ninguém entra sem sócio, sem facial. Tem o
4: reconhecimento facial.
3: Tem facial lá no Peixe?
1: Tem. Não é obrigatório em todos os estádios?
2: Né? Todos têm.
3: Diziam que era uma determinada capacidade acima.
2: Todos têm.
1: Não, acho que no Santos acho tem, gente. Todos eu não têm, sei, né? Eu nunca fui lá.
3: Então, alô, Pedro La Roca. Alô, Pedro La Roca. Se tá tem caminho. Identificação da fuça.
2: Tem. Hã? O Bá sabe que tem.
3: Você tem. Pede? Tem. Então tá bom.
4: No Corinthians também tem, chama retrato falado. Lá no...
0: Ah, é? Fica um desenhista, um chargista lá.
1: Chama. Que mal, os caras ficam com medo de ir lá, né, Marcos?
3: Que mais?
1: Vamos lá, para o clássico. Trica. Além de Neymar, que estava relacionado ontem, né? Se aparecia a lista lá dos relacionados, estava lá, Neymar, né? Quem ficou de fora também foi o Gabigol. Então os dois não viajaram para São Paulo, não estarão no jogo, né, RG? E não vão participar da quarta final da Copa do Brasil contra o Porco. Né?
0: Mas o Gabigol tem um motivo? Falaram que o Neymar tem. A gente já sabe.
2: Não, o Gabigol tem.
0: Qual?
2: Ué, se o cunhado não joga, ele não joga também.
0: Ué, mas que é bingo na família? É amigo secreto. Pô, amigo secreto.
1: Eu não entendi.
3: Eu sou estrela
1: ninguém
3: também.
1: Ninguém explicou.
3: Mas não vai, por que eu tenho que ir?
4: Vamos lá, ó. Analisando, por exemplo, o Neymar. E supondo, até analisando o histórico recente de partidas dele, que muitas vezes ele não consegue fazer 2 jogos seguidos. E, cara, são 2 jogos que são pegados. Não são 2 jogos que, ó, dá pra administrar aqui. Onde ele entrar em campo, ele vai ter que correr. Porque se não correr, o bagulho vai cantar pro lado dele.
2: 3 clássicos.
4: Não, mas, por exemplo, esses dois. Não, mas analisando esses dois aí, que são, teoricamente, os mais importantes. Palmeiras, que vale uma vaga aí na próxima fase da Copa do Brasil. É confronto eliminatório. Vale uma passagem de fase e também a gente sabe que cada avanço na Copa do Brasil significa uma quantia financeira.
2: Sim.
4: Em outro lado, RG, um confronto contra o Corinthians, que é um rival também histórico do Santos, e que o Santos está precisando somar pontos matemáticos ali.
2: Pela necessidade.
4: Para fugir do rebaixamento. Para você, se tivesse que escolher o Neymar num dos 2 jogos.
2: Corinthians.
4: Hoje ou domingo?
2: Contra o Corinthians? Contra
1: não, mas tá determinado.
3: Porque acho que contra o Palmeiras já dá como meio tipo assim.
1: Puta, já foi,
3: né? Vamos lá, né? Não, lá na casa foi. Dos caras nós vamos perder mesmo.
2: Hoje é um favorito e uma zebra. A gente tem que sempre considerar isso no futebol.
3: Pessimista.
2: Então, pessimista. Eu sou pessimista. Eu sou pessimista.
4: Meteu um isqueirinho passando pro CR. Meteu um isqueiro. Mas você não acha que então, o Palmeiras tá menosprezando um pouco o Santos, RG?
0: Mas não falou nada.
4: Não, o Palmeiras vai estrear a camisa. Sabe quando o time vai estrear a camisa? Aquele jogo que você fala assim, vamos meter 3-4 pra vender um monte.
3: O vai estrear a camisa.
4: Não é desrespeito.
0: Vai jogar todo dia azul,
4: contra né? Nada, o Corinthians estreou camisa contra o Flamengo. Tomou um naba. Não vendeu bosta
1: nenhuma. Eu acho que até o Santos tá se menosprezando. Pô, até o Santos tá se menosprezando. Vou falar.
3: Se eu sou do marketing de uma equipe, por exemplo, se fosse o marketing do São Paulo, vai lá, estreia a camisa contra a Chape.
4: Mas lógico.
0: E aí acontece
4: aí
0: que
4: toma
0: perde
4: nada.
0: Da Chape. Aí perde
4: aí
0: da
4: Chape. Aí vai lá e senta na graxa, velho.
1: Mas hoje... acho que até o Santos tá se menosprezando, porque você vê a escalação do Santos, meu Deus.
2: Não tá. Gente, porra, o que tem, difícil mano? Difícil colocar na cabeça de vocês, né? É difícil.
4: A prioridade é o brasileiro.
0: Explica, RG, explica.
2: É difícil. Copa do Brasil, o Santos foi até onde deu pra ir, velho. Daqui pra frente, se empatar com o Palmeiras, se ganhar de 1-0 do Palmeiras.
1: Se passar.
2: Vai, tem que fazer uma puta festa lá em Santos.
0: Só não pode passar vergonha, eu acho.
2: Claro.
0: Só não tomar uma goleada
2: histórica. Tem que jogar hoje. Jogo. É exatamente jogou pra
0: jogo.
2: Isso.
0: Jogou jogo.
2: Porra. Então agora, vamos... a prioridade, o capricho, a dedicação, foco, concentração, é contra o Corinthians.
1: Então, Neymar vai jogar contra o Corinthians e vai jogar o jogo da volta lá em Santos.
3: Tá bom. Não acho que pode perder os dois, não?
0: É.
2: Quem?
4: Poder pode.
0: Mas... dois, hein? Pode, o RG, ué. O Cadu passou aqui, tava, eu e o Marcão estávamos conversando com o Cadu e ele passou aqui e falou uma frase que eu achei interessante. Ele falou, ó, se o Neymar não vai jogar hoje, também não tem que jogar na Vila. Porque quem hoje vai roer o osso, por que aquele bonitão vai pegar só a Vila? E eu concordo com o Cadu. Quem hoje tá dando a cara pra bater são jogadores que estão hoje. Sim. E não deveria
4: o deixar Santos hoje mete 2-0 na porcada. Entendeu? Aí no Allianz.
3: Aí tem que jogar. Aí tem que jogar.
2: 2-0?
4: Mudou o nome agora, é no Bank Park.
2: 2-0?
4: 2-0 pro Santos. Hoje eu quero ver se o Neymar vai jogar na bola.
3: Aguenta amanhã, hein?
2: Deus te ouça.
3: Aí é palmeirense ligando.
0: Domênico vai falar que foi o juiz. Domênico
3: nervoso.
0: Vai falar que foi o árbitro.
3: Ah, é o árbitro, é o
0: Fora vento, Bel. O Domênico fora... agora tá no Fora Bel.
3: Ah, não. Pô, imagina. Imagina, nem com 1 milhão ele vira Fora Bel.
1: Não
3: vira.
1: Vamos ao possível time pra hoje, então, RG.
0: As notas do RG.
1: Brasão. Quer nota? Quer dar nota? Ele tá com uma vontade.
2: 7,5, Brasão. É.
1: Igor Vinícius.
2: 2.
1: Lucas Veríssimo.
0: Ô, peraí, 2 é o número da camisa, não é a nota, G. Lateral direito.
2: Se questionar, vai diminuir. Ah,
1: tá bom, melhor, pô. Deixa quieto.
0: Deixa assim, deixa assim.
1: Lucas
0: deixa
1: Veríssimo.
2: 6.
1: Luan Pérez.
2: 4.
1: E Escobar.
2: 3,5.
1: Arão.
2: 4.
1: João Schmitz.
2: 5.
1: Agora uma dúvida, né? Gustavinho ou Bom Tempo?
2: Bom Tempo 7,5, Gustavinho 6.
1: Rolaser.
2: Não sei se vai estar acordado ou dormindo. Se tiver acordado, 7. Se tiver dormindo, 5.
1: Pô. Barreal.
2: Mesma situação.
1: Caballero.
2: 4.
1: 4.
0: E a gente, pô, treinador, treinador.
1: Fala do...
2: Pô, tô com dó de você,
0: eu
2: viu?
0: Eu também, eu tenho dó de mim mesmo. Eu tô
2: chateado. Tô com dó de você.
1: Chateado, tenho dó não, ganha bem, velho.
0: Tô muito chateado. Mais uma notícia
2: do Santos. Notícia
0: do Santos que até saiu na imprensa uruguaia. O jogador que o Santos queria, o Martirena, que era do Racing, ele se apresentou no Nacional. E ele disse que o próprio Neymar ligou pra ele, pra trazer ele pro Santos. Só que ele já tinha palavrado com o Nacional, que é o clube de coração, aí, que ele é uruguaio, por isso ele teria ido pro Nacional, mas o Santos tentou. Mas o jogador foi pro Nacional.
3: É. E agora, fechou a ida do Robinho ou não?
1: Não, tá em pré...
3: Robinho Júnior?
1: Tá preso, hein? Santos,
0: o Santos... Não, é outro, esse é o Júnior.
1: É o Júnior.
2: O filho. Doente.
0: É.
1: Ele só vai lá. A proposta tá na mesa do Santos, o Santos tem que responder.
3: Ixi. O Santos... RG, bom negócio? Tá aqui, olha, no Insta Futebol Energia 97... Aqui, olha, 8 milhões de euros como opção de compra, né? Então, o Genoa, a proposta do Genoa, hein?
2: Sim.
3: Seria de arcar com metade dos salários e teria opção de compra no valor de 8 milhões de euros.
2: Mas não
3: tem... Numa venda futura, o Santos ainda ficaria com 10% dos direitos econômicos. E aí? Você topa o negócio ou não?
2: E aí que o trem tá passando. Bota ele dentro do vagão e deixa aí, senão...
3: Você não vê futebol nele, é isso?
2: Por enquanto, não.
3: Não, né?
0: Ah,
3: não.
0: E teve uma outra consulta à sombra do volante Alexander, do Atlético Mineiro, que está à disposição. O Santos consultou, mas também o Santos está com problema com o negócio do transfer ban, ainda não confirmou se
1: é que nem
0: as bases com o jogador. Mas ele foi consultado.
2: Ainda não. Por isso que o tal do Arthur lá não...
0: É que ele tá esperando o dinheiro do Atlas, da negociação do Frias.
2: Virou novela.
1: Não, a questão é o seguinte, o Santos fechou um patrocínio ontem, né? E vai pingar na conta do Santos 8 milhões e meio assim à vista ali, né? Na hora.
0: Pix feito.
1: É, e aí com esse dinheiro eles vão pagar do transfer ban, que é 1,5 milhão, e aí liberar o dinheiro para pagar os atrasados jogadores.
0: Isso. E o Alexander é um bom primeiro volante, de repente, poderia ser útil.
1: É isso, Sombra. Acabou.
3: É isso?
1: É.
4: Que hora então, a transmissão aí hoje?
1: 9:30.
2: 21:30.
3: No YouTube começa às 8.
1: Sim.
3: Boa. No YouTube às 8. No FM às 9:05. Depois de A Voz do Brasil.
1: Boa.
3: Então, olha, você aí vai pro YouTube, tá? Acompanha aí pelo YouTube. 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Todos os canais online, além do YouTube, você acompanha a transmissão, o esquenta do jogo aqui na Energia 97 do futebol. Energia em campo! Gente, já tem Corinthians, tem Palmeiras, tem São Paulo! Agora o recado é destapar. 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
3: 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Continuando, atenção...
6: What the fuck now, Palmeiras!
3: Notícias do porco, Motinha!
1: Ah, vamos lá, o Palmeiras, né, calcula ter 86,6% da meta batida, né, e já faturou esse ano já 344 milhões em negociações.
2: Você é japonês?
1: Né? Por quê?
2: Tudo é né, já encheu o saco essa porra desse né.
1: Vocês estão dando no moto, hein? Tá chamando ele de pasteleiro.
3: E o que eu acho também é um absurdo, né? Porque assim...
1: Você falou, acabou de falar, né?
3: É um absurdo, porque o Mota... Antes de mais nada, hoje a gente tinha que dizer que é aniversário da Sociedade Esportiva Palmeiras.
1: É.
3: Completando 112 anos,
1: Você deu parabéns, mano?
3: Então,
1: parabéns, Corinthians deu.
3: Né? O Corinthians deu. Dá os parabéns aí à Sociedade Esportiva Palmeiras, né? É aniversário do clube, né? E ele chega e...
1: Ignorou.
3: E simplesmente...
1: Pior que ele nem ia falar, eu acho.
3: É, não ia. Não ia. Aposto que não tá nem
1: anotado. Não tá marcado.
0: E ele que tem raízes palmeirense. Lembra que ele falava da família dele, que era tudo palmeirense?
3: Ele tinha um índio italiano na família.
0: Isso.
1: Índio
0: italiano? Índio Berdinazzi. Era o índio Berdinazzi.
3: Índio Berdinazzi.
0: Era na família dele. É. Olha, índio tiramisu.
3: O índio tiramisu.
1: Ah, mas na moral, Rigê, você fica reclamando dos...
0: Ele tinha uma toalha de cantina.
1: Você fica reclamando dos, né, do Mota. Você não sabe o trabalho que deu pra... Foi que ele perdeu o relincho. Agora você tá reclamando do não, né, mano. Deixa ele falar,
0: não,
1: né.
0: Não fala dele. Isso. Aí, Cláudio, tá vendo?
1: Tô te defendendo, Mota.
0: De que lado que esse cara tá, Cláudio?
1: Tô te defendendo.
0: É, de que lado você tá?
1: Vamos ver. Vou ignorar, né.
0: E aí, vai dar parabéns pro Palmeiras ou não? Você...
1: Eu ia falar do mosaico que a torcida vai fazer, dos 112 anos do Palmeiras, que o Alan vai ser homenageado pelo Palmeiras hoje, porque vai embora.
0: E esse jumento,
1: né, viaja amanhã. Né? Então os caras adiantam, vai falando, então. Além, né, de fazer dinheiro com o Alan, o Palmeiras que vendeu o Facundo, você quer resolver aqui? Velho, chato
2: do cacete. Não, procura outro pra resolver a sua
0: vida. Eu pensei que era só o Neymar que falava que os outros eram velho do cacete.
1: É, você também? Vai lá, é. Chamou o velho.
0: Chamou o amigo do mano lá de velho. Chato.
1: Chamou pro pau, né?
0: Chamou o amigo do mano e falou: vem pro drible, vem agora, pra cima, mano. O amigo do mano lá.
1: Então vendeu o Facundo, o Kaique, o Naves, o John ainda, olha, tá recebendo dinheiro do John, mais 6 operações aí menores que o Palmeiras teve, né? Então 86,6% da meta aí foi batida já, 344 milhões, é dinheiro, hein? Porque no começo do mês, estavam falando, o Palmeiras tá com déficit, né?
0: Agora,
1: que tinha que vender jogador.
0: Uma questão que eu nem sei se você sabe? E eu também não tenho essa ciência. É, esse dinheiro, se o Palmeiras for, por exemplo, campeão de uma Libertadores, campeão de uma Copa do Brasil, isso soma o dinheiro para ele cumprir a meta, né? Porque é dinheiro que entra do futebol, então...
1: Não, meta de vendas.
0: Isso é só venda.
1: De vendas.
0: Dinheiro de premiação não conta. Ah, beleza.
1: Meta de vendas. Não, ele, o Palmeiras tinha uma meta de vender jogador e tal.
4: Bom, não, né? Mas isso é em função do que ele gasta também. Então, quando a gente fala de receita, é que, mais uma vez,
0: aí acho que a premiação não conta, né?
3: Caiu do céu pro porco.
4: A venda do Alan.
3: Do Alan. A premiação conta também, mas a premiação você não pode contar com a totalidade.
0: Sim. É mesmo porque você não sabe se vai ganhar ou não ganhar.
3: Exato.
0: É, lógico.
3: Porque é tudo muito lindo, tá sendo bem administrado, mas o porco fez aí os seus exageros recentemente e precisava muito que esse dinheiro agora entrasse.
1: Tá começando a ter uma pressão, City, né? Já tava começando a ter uma pressão aí.
0: Não, e a família do jogador, Sombra, foi preponderante, que falou que o staff, ele quer ir, porque o Savinho saiu. O cara não tá indo, o cara não tá indo pro Fenerbahçe. City, é igual o Pedro, teve uma proposta do Trump Sports. Lá, o quarto time o time que tá o Salah, né? Aí o cara não se anima aí agora, Manchester City, cara. É até pra carregar ninguém água, você tem que ir,
1: Rússia,
0: meu.
1: Né? Ninguém quer pra
0: Rússia. Não, e hoje a Turquia é uma porcaria.
4: E ele dá um salto, mano, porque ele não é da mesma qualidade do Estevão e do Endrick. O Alan é muito bom jogador, mas ele tá abaixo, tá ligado? É
0: da turma, viu, mano?
3: E o Estevão, outro dia, eu não sei se eu posso confiar na matéria que eu li. Mas que o Estevão lá não vem sendo utilizado como primeira opção, não, viu?
4: O Estevão, depois da lesão...
2: Machucou, né?
4: É, mas antes da lesão era outro jogador, né? Eu não tenho acompanhado também como é que tá lá, mas...
3: Outro dia ele entrou de titular num time que só tinha garotada de base.
4: Sim.
0: É, porque...
4: É que ele é jovem também, né? O Estevão tem quantos anos?
0: É, tem um, acho que nem 24.
4: Vocês lembram, por exemplo, o próprio Neymar, quando ele chegou mesmo lá no Barça, os primeiros jogos aí, ele teve aquele período de adaptação, ele não chegou a jogar no time B. O Vini acho que chegou a jogar no Real B, não chegou?
0: Acho que não, viu, mano?
4: O Vini?
0: Ele ficou no elenco, o Real B que eu lembro.
4: Fazendo
0: Real
4: alguns
0: B,
4: jogos e tudo mais.
0: O famoso Real B que eu lembro, só Casemiro.
2: É, não foi pro B, mas eu demorou pra se firmar lá o Vinícius Júnior.
4: Mas na moral, o apelido do Estevão lá no Chelsea, lá é Little Paul, é o Paulinho dos caras lá, quebrado.
1: 19 anos
0: teve mas peraí, tem uma situação que é bom lembrar.
4: Muito jovem.
0: A adaptação à Espanha é bem mais tranquila que a Premier League. Inglaterra, a exigência é muito maior,
2: deve
0: né,
2: ser,
0: mano?
2: Né?
4: Mas o Alan, nesse ponto, acho que ele vai bem, mano. Porque é um jogador tático. Ele faz aquela beirada da direita ali como poucos, cara.
1: E vai, volta. O Palmeiras não vai ter, não vai trazer um substituto pra ele, viu?
4: Também pra achar, vou te falar.
0: E o City tá desperdiçando não, abrindo os cofres de dinheiro, vai trazer o Enzo Fernandes também, né?
4: E com a ausência dele agora, será que o Abel mete o Arias na direita?
0: Na dele, né?
4: Na dele,
0: todo mundo pergunta isso daí, né,
2: aí, mano? Porque é na dele, né?
4: Agora, RG, não tem mais desculpa pra não colocar o Arias pra jogar na função que ele gosta,
0: né? Hoje já seria o posicionamento dele natural, ele passar pro lado direito, sim, né? Tem o Alan contra o Santos.
1: Então vamos ao possível time pra hoje, né?
0: Só uma coisa, Mota. Precisa ver se ele vai continuar com os três zagueiros daqui pra frente. Hoje eu acho que fiquei sabendo que são três zagueiros.
1: Três zagueiros. Vamos lá. Carlos Miguel. Você quer dar nota?
0: Porque eu
1: como se fosse o seu Bento? A Belete?
0: Vamos ver a Valone, que
1: faz tempo, né?
0: Você tá onde? Olha, parabéns ao Jornalismo Futebol Clube. Hoje no estádio, primeiro bloco, Palmeiras, segundo palestra, minha tia adora meu filho Caio.
1: 112 anos.
0: 112 anos. Deixa eu tietar pra esse detalhe. Jornalismo Futebol Clube. Eu comando a mesa. Vamos, Mota, no pique. Vamos ser prolixo. Vamos.
1: Paulo Miguel. Carlos Miguel.
0: Carlos Miguel. Futuro goleiro seja brasileiro, hein?
1: Mas falhou, hein?
0: Quem? Tá voltando. Quem foi o Bernardo Catani? Perto de Carlos Miguel. Carlos Miguel tá 9,5.
1: Nossa,
0: 9,5 como mezzo ponto de Ippolini. Vamos.
1: Três zagueiros. Murilo.
0: Murilo, hein, meu Deus. Meia boca.
1: Meia Matou boca?
0: Cinco.
1: Cinco?
0: Cinco. Fora, Murilo.
1: Gustavo Gomes.
0: Ô, general. Já na história dos maiores zagueiros do Palmeiras, nota 9,5.
1: 9,5. O xerife.
0: O xerife, vírgula.
1: E Barbosa.
0: Eu que deixo apelido, hein. O homem sem zunga. Barbosa, vírgula. Ô, picotudo, ô, Barbosa, nota 9,5.
1: Agora uma dúvida aqui, Maurício...
0: Meu nota. Deus, hein, meia boca, Paraguai. Craque menino, Paraguai.
1: Meia boca?
0: Meia boquíssima.
1: E Felipe Anderson?
0: Pior ainda, um nota 4, outro nota 5. Respectivamente, de trás pra frente, ao contrário.
1: Marlon Freitas.
0: Bife com batata Freitas, eu gosto muito. Marlon Freitas, nota 7.
1: E Andrés Pereira?
0: Andrés Pereira, hein, pelo título que nos deu, hein. Meu Deus. Nota 8, no frigir dos ovos.
4: Só um parênteses aí, o Silvio falou pra você parar de ficar batendo na mesa e ficar gesticulando.
0: É o personagem. Gesticulando pode, não pode bater. Desculpe. É o personagem, macho. Marcos.
4: É, eu sei, mas...
0: Marcos, tava com a mão, Marcos, porra. Não desconstrua. Não desconstrua o personagem,
3: hein? Não bate na mesa, bate no Marcão.
4: É. Bate em você, então. Ele tá desde o começo do programa,
0: é, aliás, italiano, então. O senhor não me lembra aquele pugilista todo duro. Vamos ver, sei por quê.
4: Arias.
0: Você não viu nada ainda. Arias. É pequeno. Arias. Na posição dele, 8,5. Onde o Abel coloca, Abel? Por favor, hein? O jogador cai do seu overall. Nota 4 nota 4 na esquerda e 8 na direita.
1: Então, outra dúvida que surgiu aí no treinamento que ele fez, Arthur ou Piquerez?
0: Meu Deus, hein? Quem prefere, morrer afogado ou queimado?
1: As duas. Porque o Arthur é ruim?
0: Péssimo. Pra quem já teve Roberto Carlos, Júnior, pra quem teve vários jogadores.
1: No seu tempo, né?
0: Por favor, hein? No meu tempo, da Teodora. Nota, o Piquerez nota 5 e o outro nota 6. Metso a Metso, Metso Calabresa, Metso...
1: E na frente, Flaco Lopes e Vitor Roque.
0: Flaco Lopes, vírgula, o novo animal, o monstro para a Antártica, nota 9. E o Vitor Roque tem potencial, Roque. Tem potencial para 9, mas no atual momento 5. E outra pergunta.
1: Professor Abel.
0: Abel, meu Deus, hein? Eu preferia Gilson Kleina. Eu sou palmeirense raiz. Agora, Mota, entre nós, e o Paulinho? Quando
1: Paulinho,
0: volta, qual o mistério? Onde está
1: guardando Paulinho? Para o jogo contra os. Talvez contra o Mirassol.
0: É mais fácil o novo Cometa Halley, a nova farofa doce na Groenlândia do que o Paulinho, meu Deus.
2: A sorte é que não está precisando do cara, viu,
0: velho? A sorte é que o Palmeiras é um time que às vezes nem se dá conta do que.
1: Se fosse um time. Nota, hein?
0: Agora, se fosse um time já só necessidade de rendimento, Corinthians, São Paulo, tava ferrado.
1: Né? Custou milhões,
0: mas,
1: né?
0: Mas falando sério, Motinha, agora falando sério aí, o último jogo do Palmeiras Santos foi empate, né? Mas eu acho que o contexto é outro, hoje é uma Copa do Brasil, é um jogo mata-mata, o Palmeiras tem que fazer o resultado.
2: O Abel não tem Copa do Brasil, né?
0: Que eu lembro, não.
2: Não,
0: Copa do Brasil, acho que não.
2: O Abel não tem Copa do Brasil, não, hein?
1: Será? Mas há tempo que o Palmeiras não chegava nas quartas?
0: Será que dá uma pesquisada aí no Google?
4: Mas é que o Palmeiras, ele abriu mão de muitas Copas do Brasil também, né? Disputou Libertadores Brasileiro.
2: Tudo bem.
4: Né? Libertadores e Brasileira. Copa do Brasil é o menor dos torneios.
3: Acho que desde que ele chegou, São Paulo tirou o Palmeiras da Copa do Brasil duas
4: vezes. Mas olha, tem a Copa do Brasil em 2020.
0: Tem sim, ó.
2: O Abel?
4: Ó, ele ganhou duas Libertadores, RG, 20 e 21. Ele ganhou o Brasileiro de 2022, 23. O Campeonato Paulista de 22, 23, 24. E 26, nossa. Copa do Brasil 2020, a Recopa Sul-Americana de 22 e a Supercopa do Brasil em 23.
0: Aquela do Santos,
4: não foi? 2020, Palmeiras e Santos no Maracanã, do negócio da Covid lá?
0: Não, isso aí foi Libertadores, Marquinhos.
1: Libertadores.
0: Ah, foi Libertadores.
4: 2020 foi contra o Grêmio.
0: Mas o goleiro falhou.
2: Não lembrava,
4: foi contra o Grêmio na final.
2: Não lembrava
0: dele. O currículo é invejável, mas hoje, principalmente por causa da necessidade do Santos de enfocar mais o Campeonato Brasileiro e o Palmeiras no momento que tá, porque recuperou o futebol contra o Vasco, se o Palmeiras... Perder essa vaga é uma zebra do cacete, como a RG falou.
4: Você não viu a cara da RG, o Mota dando a escalação do porco aqui, parece que ele tá com dor de barriga.
0: Tava com medo.
3: Careta. O Palmeiras que vai estrear então a terceira camisa.
1: Azul, com o símbolo da Savoia, né?
4: Isso. Ah, os caras estavam falando da arbitragem, porque isso aí pode confundir o semiautomático, vocês viram isso aí?
3: Não.
4: É
0: igual a camisa do Bragantino quando
4: por causa disso. Aí eu acho que eles fizeram algum ajuste aí, porque o Palmeiras acho que já era pra ter estreado essa camisa, acho que no final de semana. E aí os caras estavam precisando fazer algum ajuste no semiautomático do impedimento, porque ele poderia interferir.
0: Olha, mas
4: o que tem a ver a interferência da camisa?
0: Porque tem que contrastar, por causa da...
4: Mas a do Cruzeiro não é azul, é parecida com
0: a
4: do Cruzeiro.
0: Não, mas o outro tem que ser um uniforme claro, porque o azul seria um uniforme de cor escura e o adversário teria que jogar de cara. Então o Santos talvez tivesse jogado
4: todo
0: de
4: branco, aqui, entendeu?
0: É igual esse azul que a gente
4: tem. É mais escuro.
0: É. Tipo do Cruzeiro, mas aí o
4: outro... Eu não sei exatamente, tecnicamente, qual a interferência, mas eu vi na matéria que...
2: Agora precisaria interferência. Saber, né?
4: É a cor dos uniformes,
3: então, que o falou. Então, segundo o ajuste, porque o professor Pasquale disse que veio escrito em italiano e errado na camisa.
0: O professor Pasquale, a especialidade dele Pasquale, é português e italiano também agora.
3: Mas ele é italiano.
0: É, Pasquale, é.
4: Mas, gente, vamos falar a verdade, mano. O Palmeiras aí na sua origem...
3: Porque na camisa tava escrito Vitória com um acento no O. Acento agudo no O. E o professor Pasquale diz que Vitória italiano não tem acento.
0: Você já teve problemas com acento, Matinho?
3: Então a camisa do Palmeiras tinha um problema no acento.
0: Você já teve esse problema? A cara dele.
3: Tem um problema com Vitória.
0: Principalmente em Mundial.
1: Olha lá, o cara tá falando ali, ó. O Alexandre.
3: Calibragem.
4: Ah, então, era a interferência que eu falei a respeito do bagulho. Mas então esses italianos, sombrado do bagulho lá, tudo meio que morreram ou foram embora já. Não tem mais italiano raiz no Palmeiras, né, RG?
0: Como não?
2: Você
0: acha que ninguém sabe fazer um nhoque lá?
4: Os caras não sabem escrever?
2: Deve ter, viu?
4: Escrever errado na camisa, porra.
0: É, mas é uma digitação, mano.
4: Não sei, tá errado na camisa, não. Ué, tem
0: incrível? Pode?
4: Mas é que tá, quando você vai fazer uma camisa, antes ela começar a ser confeccionada, ela passa por uma avaliação. Ô,
0: irmãozinho, deixa eu te falar, ninguém mais escreve a mão, não.
3: São Paulo, que os caras fizeram errado também uma vez.
4: Símbolo torto, não, agora, o símbolo torto.
3: Ah, e a minutagem. Símbolo torto, você ainda pode alegar que, por exemplo, pô, a fábrica...
0: Problema de simetria.
3: Na hora da produção, fez errado. Eles era pra sair com o tempo de jogo que o São Paulo fez o gol lá.
4: Contra o Liverpool, Mundial.
3: Contra o Liverpool, puseram o tempo errado.
4: Colocaram a bola, começou nisso? A rolar de novo.
0: Eles estão meio fora do tempo, né?
4: Totalmente. Mas teve uma camisa do Corinthians que eu não lembro.
0: Essa camisa hoje, que tá com tempo
4: eu não lembro errado. Se foi camisa ou se foi agasalho também, comercializado no Corinthians, mano. Os caras meteram uma etiqueta verde, uma torcida ficou puta.
2: Ah, né? Teve um rolo.
4: Eles já tiraram rapidinho.
0: Fizeram? Fizeram, mano.
4: Fizeram, mano.
0: Tem que dar uma taça pro cara, hein? Merece uma taça. Merece.
3: É gênio. Então, olha, já, a partir das 8 da noite, tá vendo que tá ali escrito Vitória com acento? Tá aí na tela, ó, tá vendo? Professor Pasquale, eu não posso dizer se tá certo ou tá errado, eu não sei, mas o professor Pasquale meteu um vídeo e falou, tá errado isso aí, Vitória não tem acento.
2: Se o Pasquale falou, velho...
4: É? Os caras passando a lixa pra tentar tirar aquele bagulho, né, pra não ter que devolver pra fábrica.
0: Passar um branquinho na camiseta, né?
3: Não, quem for comprar já sabe que tá errado, né?
0: E um abraço pro seu amigo Oswaldo Pasquale, gosto muito dele.
4: Esse é o Pasquale. Muito grande bom. Pasquale, mano.
0: Gente boa.
4: Sempre ouvindo nós, um abração, Pasquale, tamo junto.
0: Sabe tudo.
3: 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Depois às 9h05 também aqui, nos 97,7. Isso é palpite, RG.
2: 1x0, peixe. Vamos apostar na zebra.
3: Olha aqui. Quer fazer no média
4: com a gente. Não senti confiança.
3: Tava quase chorando aqui na hora de falar do Santos.
0: E o outro santista da mesa? Você, como o seu segundo time, você falou.
4: Ah, eu acho que pra ter um temperinho 1x1, mano.
0: É.
4: 1x1,
0: gol do Gabigol. E na Vila aí, vocês definem isso.
4: Aí eu acho que tem que ir pros pênaltis. Puta, já pensou, velho? Já pensou? Porque o negócio é o seguinte, RG, vamos analisar aqui, ó, no raciocínio lógico. O Porco, ele ganhou bem esse último jogo aí. Ganhou, fato.
2: Do Vasco.
4: Sim, ganhou bem.
0: O primeiro tempo não foi bom.
4: Só que o negócio é o seguinte, irmão. É o que eu falei pros caras aqui na segunda-feira. Eu falei, até onde o Palmeiras evoluiu mesmo, a gente viu um Vasco frágil psicologicamente, que com 1 minuto e meio lá, o Flávio Lopes acertou aquela bomba na gaveta.
0: Eu acho que acabou.
4: E aí o Vasco se perdeu.
0: O Vasco cansou no segundo tempo.
4: A questão não, mas com 1 minuto e meio ninguém cansa, mano. É que tomou aquele gol e desmoronou psicologicamente.
2: O Santos meteu 3 no Vasco.
4: Então a gente precisa ver o RG, porque muitas vezes uma vitória dessa de 3x0 acaba dando uma sensação de melhora, mas a gente precisa analisar o contexto do que foi o jogo. O primeiro jogo lá, o Vasco tá até melhor que o Palmeiras, cara.
2: É, só.
4: Mas o Vasco tá azarado, mano. O Vasco tá melhor que o Santos também em São Januário, tomou 4.
2: Mano, com todo respeito, mas vai ser. Claro, a gente torce porque é o nosso time, mas vai ser difícil.
4: Não, vai ser, mano.
2: Vai ser difícil.
4: Cara. Mas, RG, a esperança é a última que morre,
3: mano. É o aniversário do Porco.
2: Claro que é.
3: Você acha que o Santos não pode de maneira nenhuma meter a cara, o focinho do porco no bolo?
2: É, prender. É futebol, gente.
4: Cara, imagina, tudo ó. Pode, Gabigol faz um gol, pega assim e faz assim, ó.
0: Mas não vai jogar.
3: Não joga,
0: né? Até nem isso você pode falar. Mas
4: o Neymar, então.
0: Mas o Neymar também já confirmou que não vai?
4: Então esquece,
2: RG. É surpresa. Não, Marcão, é surpresa. Vai descer o helicóptero, o cara vai descer já pronto.
4: Não, mas o Neymar já tá descartado 100%?
2: Opa! Estão dizendo que nem viajou.
3: Eu não entendi essa história de relacionar o jogador.
2: Porque ele tá relacionado.
1: Ele tinha conversado com o Cuca. E aí, pro Cuca, ele falou que poderia ir. Só que depois, na última hora, parece que ele voltou atrás e até o staff tentou convencer ele vir, falando que o gramado do Allianz, assim, tá melhor, mas não parece tanto tapetinho assim, que não corria tanto risco de lesão, mas ele ficou cismado e falou
4: que não. Mas, velho, Neymar, mano, para pra pensar, assombrar. O cara falando, ó, o ônibus vai sair daqui, mano, ó, 2 da tarde, hein, meu, 2 da tarde, todo mundo aqui no portão 0 da vila aqui, não sei o quê. Mano, o Neymar olha pra ele e fala, mano, eu vou naquele ônibus com aquele cheiro de criolina, naquele banheiro sujo, que os caras mijam no chão, velho.
3: Imagina.
4: Mano, Neymar, mano, o cara tem uma puro sangue, uma Ferrari, o cara ele tem uma Lambo, uma Galhardo.
0: Tem um carro do Batman.
3: Carro do Batman.
4: Mano, o cara fala, você acha que eu vou naquele Breda que os caras adesivaram com o símbolo
0: do Santos? O Santos vai de Breda?
4: É, o que não, dá, eles compraram, né? Da Breda lá e adesivaram.
2: Já pensou, cara, usado? Pensou o cara subir no carro do Batman?
4: Porra, velho, mas vai, RG.
0: Eu só não entendi porque o Gabigol não foi, porque aquele a irmã carro, do Neymar não deixou.
1: Aquele isso. Carro não pode. Aquele não carro pode, do Batman não pode andar na rua.
3: Tem enquete na tela. Você aí no YouTube tem enquete na tela. Quem vence hoje pela Copa do Brasil? Porco Fácil vai liderando, 54%. Santos, a surpresinha da festa, 26%. Empate Chato, 20%. Vote também você. São mais de 2.390 votos até o momento. Caramba, vai bombar isso aí.
0: E eu espero que o juiz apite bem pro Domênico não reclamar, né?
3: Quem que é o árbitro?
0: Ainda não tem essa informação.
2: Nossa, vem mínima ideia.
0: Vem aí, Maurício. Porque o Domênico reclama, né,
3: Eduardo? Cuidado, hein? Se é o Abel, meu. Abate Abel.
0: É. Tá ajuda, sabe, ajuda, né? Abel, né?
3: Pode esquecer, meu. Nem, se abate Abel, eu falo pro Santos, nem entra em campo.
2: Dona Edna.
0: Não, Dona Edna não pode. Depois de domingo, do que aconteceu?
4: Bruno Arleu de Araújo.
0: Quem? Ah, o Carioca.
4: O Bruno Arleu.
2: Bruno Arleu.
3: É. Na média da ruindade. Na média dos ruins.
0: É.
3: Né? Tem o ruinzão, tem o ruinzinho.
0: O pior é Wagner Huey. No, é.
3: O Edu, né? Rocha manda superchat. Mano, hoje nosso Santos é Brasil.
4: Ah, verdade, velho. Um da agorada nos porcos, mano. Pensou aquela água no chope, velho. Que ó, aniversário de clube aí também, mano, pra dar zica é facinho.
3: Verdade.
4: Né? Todo aquele clima de festa, mosaico.
0: Camisa nova.
4: Aí toma gol do Bom Tempo. Bom Tempo joga?
0: Joga.
4: E o menino toma então, aquele gol do Barreal, velho.
0: E se tomar gol do Rony? Rony Rústico.
2: Já pensou o Rony?
0: Não, eu pensou o Rony Rústico de bicicleta?
4: Eu quero a volta por cima, RG. Eu quero o gol do Magelinha lá, o zagueiro. Como é que é o nome dele?
0: Magelinha, o ceguinho?
4: É, o...
2: Ah. Ah, nem vai jogar.
4: Vai. Não, mas vai entrar o segundo tempo e vai fazer o gol de cabeça.
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3: 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Vamos lá, continuando as manchetes do Estádio 97, Botinha.
2: Corinthians.
4: Coringão.
7: Corinthians.
3: As notícias do
4: Corinthians. Corinthians ou Bambi, se fecha aí o
0: Zé Ruel. Eu pensei que você era o Bar agora, meteu um Corinthians. Deu engasgada aí.
1: Ô, mano, o time feminino do Corinthians foi lá protestar, né? O Osmar.
0: Como é que é o nome do time feminino?
1: As Brabras.
4: Isso.
1: As Brabras. Né? Foram lá protestar, e aí, porque não estão recebendo salário há um tempo e tal. E o presidente recebeu elas, conversou, e depois parece que ficou tudo acertado, tanto que elas jogam hoje, né? E porque elas tinham falado.
3: Elas ameaçaram não jogar.
1: É.
4: Elas foram ontem à noite. O Pascoal me mandou informação, Sombra, eu já falei aqui no ar. É que elas estavam lá no Parque São Jorge. Elas foram cobrar o presidente ontem lá. Eu acho que com razão, Motinha. E agora sem zoeira, mano. Porque vira e mexe, o pessoal fala de futebol feminino. Eu respeito também quem gosta, quem não gosta. Cada um tem o livre-arbítrio pra acompanhar se quiser ou não. É, mas, cara, elas são funcionárias do clube, mano.
1: É, porque são pessoas no mesmo dia que pagaram atrasado dos jogadores.
4: Não, né? E fora masculino. Isso...
0: Assinou, né?
4: E fora isso, Motinha, a folha do futebol masculino é um valor exorbitante comparado ao que essas meninas ganham, tá ligado? Porra. Então, tipo... Mano, é sacanagem, né? Da mesma forma que o Corinthians, muitas vezes, o Sombra, atrasa os salários aí de quem ganha menos, perdão, atrasa o salário de todo mundo, mas começa a pagar primeiro quem ganha menos, ou seja, os caras do CLT, e aí eu tô falando de porteiro de clube, sim, tô falando da tiazinha da cozinha, o cacete.
2: Funcionários normais, né?
4: Cara, o futebol feminino tem que ser colocado também nessa prateleira, cara, porque não dá pra comparar, por exemplo, a folha do futebol feminino, Sombra, não sei se deve bater 2 milhões, mano, comparado com o futebol masculino, que é 35, tá ligado? Então, mano, são compromissos financeiros, RG, porque esses jogadores que estão lá, mano, com todo respeito, até os caras mais novos que estão começando lá, mas o que esse cara ganha num mês, essa mina vai ganhar num ano.
3: Não dá o salário do Memphis.
4: Tá ligado? Então, tipo...
2: E são premiações também, viu, mano?
4: Também,
2: uma
4: não.
2: Uma porrada tudo. De premiações.
4: Mas, não, inclusive um patrocinador, o Marcão, que tá patrocinando aí o futebol feminino, que é a Fatal Fans lá, que gerou toda essa polêmica, um percentual desse patrocínio era também pro futebol feminino, que não foi repassado, mano. Olha, mas na moral,
0: quer dizer que pegaram,
4: folha, né? Mas na moral, ô Motinha, se eu sou presidente do clube lá, chega lá as mulheres pra falar, ô, na moral, se não pagar, nós não vamos jogar. Eu falo, ô, quebra essa.
0: Acho que eu não, Marquinhos! Não,
4: tô falando sério, porque as minhas são funcionárias lá, tá ligado?
1: Tipo, a folha, com as minas, né? A folha salarial do time feminino de futebol do Corinthians é 2 milhões de reais por mês.
4: Ah, é que eu falei, mano, 2 conto, mano.
1: Mas 3 meses mas que estão com o salário pago.
3: Pagar 2 direitos de imagem atrasados em até 10 dias.
0: Mas eu entendo que o Mano falou que é uma situação geral do clube, mas eu entendo muito, viu, Mano? Mas precisa ver quanto gera. Acho que o salário...
4: Quanto
0: arrecada deveria ser em cima do quanto
4: pra
0: vale.
4: Pra mim é deficitário.
0: Aí tá, pra mim também é deficitário.
4: Não é deficitário, sabe por que não é? Véio. Mas peraí, sabe por que não é?
0: Por que não é?
4: O Corinthians, ele cansou de ganhar, inclusive, títulos aí de Libertadores, ganhou uma porra, uma brasileiro, e tudo isso gerou receita,
0: mas
4: que não foi passado pras meninas, inclusive.
0: Bom, aí tá raro, mas a premiação também é proporcional, porque a premiação numa Copa do Brasil...
4: Mas não tô falando feminina, que é a mesma coisa, cacete. Não, eu tô falando que elas ganharam um recurso, vocês estão falando que é deficitário.
0: Que não foi repassado.
4: Falando que não é deficitário.
0: Aí eu
4: concordo. O time do Corinthians aí, ultimamente, inclusive no feminino, eu não acompanho, mas ganhou mais título do que o masculino, é evidente.
0: Não, sim.
4: O Corinthians aí no último ano, RG, não vai.
3: Quase tudo,
4: hein? O Corinthians aí ficou num jejum de títulos aí absurdo.
2: Porra, Libertadores.
4: Sem ganhar nada. Foi ganhar o ano passado quando quebra o jejum lá no Paulista, tava 5, 6 anos praticamente sem ganhar nada. É, aí o Corinthians ele ganha o Campeonato Paulista, depois ele ganha a Copa do Brasil e agora a Supercopa. Uhum. Mas esse time feminino aí, o que elas vinham ganhando aí recentemente, em termos de conquistas aí, inclusive internacionais, Portuga, não. Pô, dá pra falar
3: disso. Portuga, e tem uma outra coisa. Diga. Independente de ser deficitário.
4: É funcionário do clube, porra.
3: É funcionário. Segundo lugar, desde quando esses dirigentes de clube se importam com algo deficitário?
0: Não, tem uns que gostam.
3: Porque vão me dizer, o futebol masculino agora virou superavitário?
0: Não, de forma nenhuma.
3: Então assim... O feminino, ele é deficitário, vamos supor, não é um caso do Corinthians, mas talvez para a maioria seja deficitário.
0: Uhum.
3: Ah, legal. O futebol masculino do Santos é superavitário?
0: Lógico que não.
3: É. Não. O do São Paulo é?
0: Não.
3: Não.
0: Então, a 90%
3: dos clubes
0: isso.
3: Tem futebol masculino deficitário. Então, não é
0: desculpa. Mas aonde eu me pego e concordo com o Mano é o seguinte, se eles conseguiram arrecadar verbas que não foram repassadas, destinadas a elas que conseguiram essas verbas, eu concordo. Agora, a arrecadação salarial deveria... O pagamento dos salários deveria ser proporcional àquilo que arrecada. Você não pode gastar mais do que aquilo que você arrecada. E isso, aí eu concordo. Aí, o que você falou do futebol, é aí 90%
3: isso,
0: é assim.
3: Isso
0: aí é a festa do caqui.
3: Mas isso aí, serve para o futebol masculino
0: agora, há muitos anos. Agora, não repassar as verbas que elas conquistaram,
4: mas acho que
0: aí
4: independente é disso.
0: Aí concordo com o Mano.
4: Ô, Portuga, eu acho que independente
2: é
4: disso...
2: Falando.
4: É, a gente precisa criar um escalonamento, RG, de prioridade em pagamento, cara. Quando você começa a falar, pô, tem que pagar aí os caras que são CLT no clube, fato. Então, os funcionários do dia a dia. No próximo passo ali, já precisa vir tipo esportes ali que, vai, numa dessa basquete, numa dessa futebol feminino.
0: Futsal.
4: Porque são folhas menores, Sombra, que são atletas, mano, que não tem o colchão financeiro que tem, por exemplo, o Yuri Alberto, que tem o Garro,
0: claro.
4: Que tem aí o Depay, que tem os outros jogadores lá, Gustavo Henrique, Mateuzinho. Porque esses caras, Sombra, é tudo cara que ganha, sei lá, 800, uma milha e meia por mês. Então, RG, por mais que eles tenham as despesas dele, que também devem ser proporcionais, mas, cara, é um colchão financeiro que uma mina dessa que deve ganhar 30 conto não tem, mano.
2: E isso não é... 20
4: conto,
2: isso,
4: 10 conto.
3: Eu acho que no Corinthians deve ganhar bem mais, viu, mano?
2: E só lembrando...
4: Não sei, cara, quantas atletas devem ter no futebol feminino? Faz uma conta aí.
3: Vamos lá, 25,
2: 30. Ah, por aí.
4: Uma média de salário.
3: Se você multiplicar uma média de 30 mil, dá 900.
0: É, mas nem todo mundo ganha igual.
3: Aposto que tem atleta no feminino Corinthians que deve ganhar uns 100 pau, pelo menos.
4: Nossa. Não, pode ter uma Tamires da vida, que é jogadora de seleção
0: brasileira, isso sim.
4: Mas não é a realidade de todas, tá ligado?
3: Não. Do Corinthians.
4: Não, acho que não, mas então, dentro do próprio Corinthians ele tá falando sobre. Então, ó, por exemplo,
1: 30 atletas registradas.
4: Vai dar uns 70 pau?
3: Por aí, na
4: 70
3: média.
4: 70 pau?
0: Tá bom, hein?
4: É um bom salário também, mas comparado com um cara que ganha 800...
0: Opa, entendeu?
3: 10% aí tá melhor ainda.
0: Nem isso.
4: Pois é.
0: Aí tá melhor ainda.
4: Mas o cara que ganha mais é porque movimenta mais interesse do público, movimenta mais patrocinadores, etc. Não, e quando a gente fala de folha salarial aqui, Sombra, a gente também não tá falando do valor líquido que tá caindo na conta das atletas. Aí a gente tá falando também de folha salarial, você tá contando aqui também impostos.
0: Técnico,
4: não, impostos, tributos.
0: Só uma pergunta pra você, domingo você vai torcer pra quem? Porque é seu primeiro contra o segundo time.
4: Ah, você sempre torce pro primeiro, né, cara?
0: Ah, é?
4: O Santos,
0: e um assim... empate, você não vai fornecer um ponto?
4: Ah, não, não tem como, mano. O Corinthians, ele tá, o Corinthians vem de duas derrotas e precisa sangrar o Santos.
0: Ah, é?
4: É.
0: E vamos lá,
4: vai, olha... vai passar o bambu no Santos.
1: Antes de falar isso, vamos falar da novela bambu André.
3: Bambu afiado?
4: Sim.
3: É? O
1: bambu afiado.
4: Aquele com ferpa, né?
1: Farpa. Vamos falar da novela André, né, mano? Que tá momentaneamente aí paralisada. Momentaneamente paralisada, pois o clube inglês não pretende aumentar a proposta. Aí. Acontece o seguinte, começaram a divulgar que era... 13 milhões de libras. Agora tá falando 13 milhões de euros fixos.
4: Putz, o Corinthians sabe
1: identificar... baixo de qualquer jeito.
4: O Corinthians sabe 70... identificar aquele símbolo da libra e o do euro, tá ligado?
1: Por 70% dos direitos do atleta, né? Vocês são burro, mano. Mais 3 milhões de euros em bônus. Essa seria a proposta do Nottingham. Putz, né?
2: Isso vai acabar mas dando em nada.
1: O Corinthians fez uma contraproposta, né?
0: Contraproposta. Ele chegou.
1: E fez uma contraproposta, tá esperando aí, aguardando a resposta, e até agora não teve.
4: Né? Ó, mas vocês estão dando alfinetada no mano, porque o Sombra foi falar do Corinthians e fez Corinthians. Agora você foi falar de Popós e fez popó.
0: A boca trica.
1: De novo, você tá aguardando a resposta aí do time inglês, né, mano?
4: Então, cara, o Osmar sabe, ele deveria responder pros caras lá, fuck you, sabe, não, tipo... Vai,
0: vai, vai, oh, você tá parecendo aquele filme que o cara falou, fuck you, McDonald's, me então, traz o McDonald's.
4: Eu deveria mandar uma resposta mal educada mesmo, tá ligado, pros caras. Porque, cara, na boa, 13 milhões de euros ou de libras aí pelo André, é uma indecência, gente, desculpa. O Corinthians tá precisando de dinheiro, pouco. É pouco, mano, é pouco. É um jogador promissor, um jogador de meio campo. Não acho que vale a pena o Corinthians hoje ter realmente aí um percentual baixo desse daí, por mais que digam, mas o Corinthians tá precisando vender aí 150 milhões aí em jogadores esse ano para fechar a conta. Mas não é com qualquer proposta, inclusive abaixo do que vale, que você vai conseguir essa grana. Eu acho que o Corinthians ele tem um potencial ainda de ir longe na Libertadores. Eu vejo o Corinthians ainda como favorito, comparado com esses times que estão aí, Flamengo, Palmeiras, o Estudiantes, que é o próximo adversário também, acho que vão passar o pinguelo geral, porque eu tô usando o calendário de 2012, eu rasguei o calendário de 2012.
0: O gregoriano, esse
3: que assim, o calendário de 2012?
4: Eu peguei a folhinha de 2012 que eu deixei guardada e tô me baseando no calendário de 2012.
0: Você tá vivendo como se fosse 2012 esse ano.
4: Porque tá tudo escrito que o Corinthians vai relembrar tudo aquele ano. Tudo
0: conjumina para
4: que... Tá tudo relembrando.
0: Só pra você que tá escrito.
4: Não, não tá. Basta ver o aproveitamento do Corinthians na Libertadores. A diferença é que o Corinthians já perdeu. A diferença é que o Corinthians já perdeu. Em 2012 não perdeu, mas o aproveitamento...
0: E agora vai perder de novo.
4: Não vai, não vai. O aproveitamento e o Corinthians desacreditado tá o mesmo cenário, RG.
0: Agora,
4: tá
0: o mesmo roteiro. Mano, quais são as diferenças básicas dos times de hoje e 2012? Qual jogador de hoje jogaria no time de 2012?
4: Novos tempos, Portuga. Novos tempos.
0: Nenhum, né?
4: Se eu pegar, por exemplo, o time de 98, 99, 2000, você vai perguntar, que jogador de 2012 jogaria lá em 98, 99, 2000? Você também nenhum. Não vai falar nenhum. Mas em
3: 2012 vocês não pegaram time nenhum que fosse páreo, né?
4: Então, pegamos aí Santinho da vida lá na SEMI,
0: né? O Boca Juniors é um dos piores.
3: Fala assim, é o seu segundo time.
4: Não, mas era um Santinho, tipo... Que inclusive com o Neymar no auge ali.
0: O Corinthians mandou a medalha.
3: Pode pegar o Flamengo pela frente, pode pegar Flamengo o Palmeiras. Correu.
4: Então, mas agora, Sombra, desculpa. Eu não vejo diferença, não vou falar de elenco, tá? De 1 a 11, o Corinthians completo, com esses dois times que você citou aí. Você pega um Corinthians ali com Hugo Souza, Mateuzinho, Gustavo Henrique, Gabriel Paulista e Bidu, aí você vai pro meio campo lá, você vai falar de Ranieri com André, com Bidon e com Garro, e na frente Memphis e Yuri. 11 a 11, meu irmão. É pau a pau, tio.
3: Eu acho que, assim, ficou comprovado, obviamente, até através dos confrontos recentes, que, obviamente, em Copa, assim, pode dar um puta de um jogo, realmente. Pode.
4: Tanto que eu bati na cara do Palmeiras ano passado na Copa do Brasil e do Flamengo na Supercopa.
0: E o seu treinador hoje é melhor do que o do Palmeiras.
4: Óbvio.
3: Mas, assim, os outros dois times têm mais qualidade técnica.
0: Não, tem mais banco também.
4: Não, mas não tem... Mais recurso. Mas, ô Sombra, não tem a raça, mano, e o ímpeto do Corinthians, cara. Não tem, mano.
0: E nem o técnico.
4: Não tem, mano. Porque é aqueles times frouxos. O
3: Palmeiras é frouxo?
4: Basta ver a torcida criticando o time aí nas últimas rodadas. O Palmeiras ele tinha uma gordura aí em cima do Flamengo, que agora voltou a ter de 6 pontos, mas com um jogo a menos aí, a gordura hoje tá em 3. Mas a torcida metendo pau no time. Falando, porque tem potencial aí no jogo que pode. Aí os caras falam, o Abel não tá conseguindo extrair dos caras. Basta você ver, por exemplo, você tem visto jogos do Palmeiras? O Piquerez, tá jogando o que jogava?
3: Não tenho visto, não posso.
4: O Andreas Pereira, tá jogando o que jogava? O Arias, tá jogando o que jogava? Aí vão sempre usar desculpa, tá jogando fora de posição. Mas o cara que sabe jogar bola, desculpa, o Arias pegou umas bolas da entrada da área e tava mandando na arquibancada.
0: E também está fora de posição. Se está fora de posição, também é a ordem do técnico. E o técnico é do Palmeiras, ele tem como.
4: Entendeu? Então, eu acho que o Corinthians ainda continua como favorito na Libertadores. E vou falar, Sombra, mais.
0: Cala essa boca.
4: E vou falar mais. Eu vou falar mais. Vocês, como sul-americanos.
3: Esse cara fala bobagem, fica tudo calado.
4: Vocês, como sul-americanos.
0: Eu tô vendo até onde ele vai.
4: Ele vai, ele fala, não tem jeito. Vocês, como sul-americanos, vocês deveriam, já que falam, gostam de futebol, não sei o quê. Vocês deveriam torcer pelo Corinthians, porque o Corinthians é o único hoje com potencial de bater na cara do Paris Saint-Germain no final do ano no Mundial. É o único.
0: Essa boca, vai, mano.
4: Cara, queria ver aquele Kvaratskhelia lá tentar passar pelo Mateuzinho.
3: Não queira, meu.
4: Eu queria ver aquele duelo, aquele merda puta lá passar pelo Bidu.
3: Ia ser um puta atropelo.
4: Não, porra nenhuma. Então. Aquele Dembeleza é Ruela, mano. Tá na Copa passou vergonha, perdeu uma pá de gol.
0: Perdeu do time reserva do Cruzeiro.
4: Brincadeira, cara, essa
0: porra. Você tá me lembrando o Léo, falando assim, vamos ver se o Barcelona é tudo isso.
4: É quem? O Léo. O Léo com aquele time do Santos, aquele catado lá.
3: O Chelsea era bom, mas o Corinthians era bom.
0: O Cássio era bom.
4: O Corinthians era bom depois que ganhou, porque vocês tratavam o Corinthians com desdém. Vocês tratavam o Corinthians com desdém naquela Libertadores também. Ninguém falava antes do Corinthians ganhar que era bom. O Corinthians
3: era bom.
4: Ninguém falava.
0: Você mandou uma medalha pro Diego Souza? Uma medalhinha pro Diego Souza.
4: Defesaça do Cássio, irmão. Tá maluco, mano.
0: Não, não é que a gente falava que o Corinthians era ruim, é que a gente falava que vocês eram anão continental, que vocês nunca tinham quebrado.
4: E hoje cresceu? Hoje cresceu? Seu time só existe porque o Corinthians aí fez o jogo das barricas lá, organizamos aquela porra lá pra vocês não falirem de novo. Vocês
3: são o Onze Caldas da Penha, meu.
4: É de brincadeira, eu sou bicampeão do mundo reconhecido pela FIFA. Curve-se a mim, Bambi.
3: Onze Caldas da Penha.
4: Curvem-se a mim, Bambis. Vai, fala aí o restante.
1: Boa notícia pro Corinthians, o Yuri Alberto foi liberado pelo DM, né? Realizou exames de hoje, né?
4: Uhum.
1: Tá liberado pra treinar e possivelmente pode pegar o Santos.
4: Putz. Ele vai ser relacionado domingo, Motinha. Deve entrar talvez alguns minutos no segundo tempo, mas a novidade é que o Memphis pode começar a partida contra o Santos como titular.
1: E o Hugo Souza também, viu? Treinou normalmente, né? Tava com estiramento lá. No joelho, treinou normalmente, hein? E agora também pode jogar contra o Santos. Então tá voltando todo mundo aí, RG. Paulada, hein?
4: E só mais uma notícia aí de bastidores aí também, Motinha, pra quem fica todo ofendidinho aí, que o Memphis postou lá o videoclipe lá com a imagem do Parque São Jorge pegando fogo. Novamente, aí esses três conselheiros.
3: Bravo com a sua opinião. É corintiano bravo com a sua opinião.
1: Tô cagando.
0: Tem uns caras que são. Você não se preocupa com a opinião pública?
4: Zero. Ô, Portuga, você vai me preocupar com o que vão pensar.
3: Ele finge que não se preocupa. Ele
4: tá louco? O que eu falo, eu sou cancelado praticamente dia sim, dia não. Se eu for me preocupar com o que falam de mim.
1: Olha lá, o seu passando paninho.
4: Eu não saio de casa, velho. Eu vou ter que parar de fazer os programas que eu faço.
0: Vai dormir no tanque.
1: O cara, por exemplo, tem o quadro ainda no fim. No fundo,
4: tem problema, não tem problema. Olha lá, ó, o desembargador aí, o Maurício Campos da Silva, velho. Ele concedeu uma liminar aí após analisar um recurso aí apresentado pelos conselheiros vitalícios Ademir de Carvalho Benedito, Alexandre Rusni e Guilherme Gonçalves Stranger. Três caras que hoje trabalham contra o clube.
2: Tá Stranger isso
4: aí. Esses caras, eles trabalham aí para benefícios próprios e interesses deles próprios dentro do clube, porque eles derrubaram uma liminar que concedia, talvez, a possibilidade do Corinthians ter uma votação pela mudança do estatuto.
1: No próximo dia aqui, 19,
4: Na decisão aí do relator, aí identificou aí indícios de que a realização de uma nova assembleia poderia representar uma tentativa de contornar uma tutela recursal concedida anteriormente. Por isso ampliou os efeitos aí da decisão anterior e suspendeu o encontro até o julgamento definitivo do processo. O que acontece, Sombra? Já tentaram em algumas oportunidades criar de fato aí, essa possibilidade da mudança do estatuto, porque seria uma votação. É uma votação. Qual que é o interesse desses caras em não quererem uma votação pela mudança do estatuto? Qual que é o medo de vocês? É perder, talvez, os benefícios que vocês têm como os conselheiros? Porque, desculpa, mesmo vocês sendo vitalícios, para mim vocês são uma vergonha. Vocês todos são uma vergonha. O Corinthians não é de vocês. O Corinthians, ele representa muito mais da porta para fora do que da porta para dentro. Vocês, infelizmente, transformaram o Corinthians nessa latrina, nesse bueiro a céu aberto que é o clube hoje administrativamente falando. Então, qual que é o medinho de vocês? Vocês deveriam ter vergonha assim na cara e deixar essa votação andar. Aí se for da vontade do associado, que pra mim é outro omisso, quem tá lá no clube e não bate de frente com vocês, são tão omissos quanto, deveria sim ter essa votação, inclusive pela mudança de quem vota. Porque é muito fácil agradar sócio, né? Esses caras que estão indo lá pra usar sauna, piscina, quadra de peteca. E aí vocês dão tapinha nas costas, leva talvez o filho, o amigo pra tirar foto com o jogador. É muito fácil agradar o associado. Quem deveria eleger presidente dentro do Corinthians é o fiel torcedor. É o cara que tá na arquibancada. É o cara que põe dinheiro de fato dentro do clube. E se vocês quiserem tanto continuar com seus cargos aí de conselheiros, vamos fazer o seguinte. Vamos desmembrar o clube. Vamos transformar o futebol em profissional e vocês continuam administrando a parte social do clube, que é deficitária. Se não é o futebol subsidiar isso daí, isso aí fecha. Então vocês continuam aí, ó, dentro do mundinho fantasioso de vocês, escolhendo que marca de cloro que vocês vão comprar, qual que é a cor da porra do azulejo que vocês vão usar, a cor da tinta da calçada. Aí vocês votam no que vocês quiserem aí dentro. Porque o Corinthians hoje, infelizmente, tem vocês aí como representantes legais. Vocês hoje, infelizmente, representam e falam pelo clube. Coisa que não deveria acontecer. Mas eu espero que a justiça em breve, no julgamento definitivo, refaça e derrube essa porcaria dessa liminar aí, para que o fiel torcedor tenha direito a voto em breve. Porque isso aqui vai salvar o Coringão.
1: Eu acho que o clube associativo, São Paulo é exemplo. Você falou aí, a gente só muda as cores aí, o São Paulo é a mesma coisa. Então, acho que a justiça comum, ela não pode intervir em relação a isso.
4: Pode, sabe por que pode? O Ministério Público, faz parte da justiça comum, está sugerindo à justiça mesmo uma intervenção judicial no Corinthians. Isso já é, sim, uma participação. Inclusive, para você ver como está gerando incômodo essa situação, já pediram o afastamento do Cássio Concerino do caso. Porque o Cássio Concerino, para quem não se lembra, é o promotor de justiça que levantou os podres do cartão corporativo, é o cara que tem levantado os podres das administrações do Duílio também, é o cara que está abrindo a caixa de Pandora, inclusive solicitando, sim, essa intervenção judicial.
1: Não, ok, mano, mas assim, eu acho que o Ministério Público, através da promotoria, ela pode fazer a acusação que ela quiser. É o Ministério Público, no caso. Mas a hora que vai ser julgado, eu acho que a justiça comum, numa dessa, vai falar assim, ah, a gente não tem, de repente, o discernimento pra poder fazer o julgamento dentro do clube. Tipo, a medida que vocês tomarem lá, eu acho que dentro daquele limite do que é o clube de futebol, é um negócio privado.
4: Pode ser, mas vai ser um entendimento da justiça. Mas se o Ministério Público tá oferecendo uma denúncia dessa, eu acredito que um promotor de justiça ele tem um mínimo de embasamento para oferecer.
3: Claro.
4: Ele não vai chegar, olha, eu acho que, e vou jogar ao Léo. Vou oferecer esse negócio para a justiça. Um embasamento jurídico para tal ele tem.
3: Através da Lei Geral do Esporte, deve ter algumas infrações aí que estejam batendo em alguns parágrafos aí da Lei Geral do Esporte. Provavelmente.
4: Sim. Porque eu não vou falar a respeito do tema, Marcão, porque eu sou leigo no negócio. Eu não posso falar aqui como um jurista, não posso falar aqui como um advogado, mas se um promotor público está oferecendo esse argumento para a justiça, eu entendo que embasamento ele deve ter.
1: Porque o modus operandi de todo clube associativo é esse que você falou. Então, isso pode gerar o quê? Uma bola de neve. Ah, intervenção no Corinthians, daqui a pouco é o São Paulo, daqui a pouco é o Santos. Puta,
3: maravilhoso.
1: Exato.
3: Ótimo.
1: Mas é por isso que eu acho que... É por isso que eu acho, Sombra, que a justiça comum, ela não vai pegar essa bucha pra ela resolver.
4: Na moral, eu acho que pega.
1: Vamos esperar as cenas dos próximos capítulos, mas eu duvido que a justiça comum tome essa iniciativa.
4: Mas, ô Marcão, eu acho que isso daí vai muito daquela onda, Sombra, igual quando tem um crime de repercussão nacional, quando gera o clamor popular. Muda o cenário. Muitas vezes um negócio que não ia pra júri popular vai pra júri popular, tá ligado? Quando é um negócio que gera uma comoção, velho, e tem gerado, pelo menos aí nos protestos da torcida do Corinthians, porque durante décadas, Marcão, esse tipo de situação era ventilada na mídia, usaram o cartão corporativo, varriam pra baixo do tapete, apagavam o incêndio rapidinho. Eu nunca vi o Corinthians, Sombra, nesse olho do furacão que se encontra hoje, da forma como se encontra. Então eu acho que é plausível. É claro que o pior dia do Corinthians é sempre o próximo. Amanhã vai ser pior que hoje, você pode ter certeza.
1: Deus te ouça.
4: Mas é fato.
3: Ainda a respeito que estava falando do futebol feminino do Corinthians, meu amigo Regi Andrade mandou aqui uma matéria do meu timão de outubro de 25.
4: Recente.
3: Quase
4: um ano.
3: Quase um ano. Àquela altura, o Corinthians, por exemplo, em outubro do ano passado, em premiações, já tinha faturado o futebol feminino R$19.662.000.
0: Deveria ser repassado.
3: Então, assim, no caso do...
4: Não, isso só em premiações, fora patrocínio, alguma coisa do tipo. Então, mostra uma autossuficiência.
3: Por que nós entramos nesse assunto? Porque agora há pouco, há uns 10 minutos, a gente estava contando aqui que o time feminino do Corinthians foi lá na presidência e falou assim, ó, não estamos recebendo. Cadê a grana? A gente não recebe?
4: Bateram o pau na mesa mesmo, e tem que ser.
0: E a Fatal Fans tá em dia, porque o Marcão tá pagando mensalidade lá, né, Marcão?
1: O mano, o caso pensar subliminar dele.
3: Marcão tá nota, não é?
1: Estamos ajudando
0: não
1: aí,
0: tem mais.
3: Fatal Fans, não? É aluguel, telefone, tudo que você imaginar.
0: Ele virou agente? A gente
4: fala FIFA. Porra do Corinthians aí, cara. Agora é domingo contra o Santos, mano.
3: A gente fofa.
4: Inclusive, eu vou comprar meu ingresso agora, mano. Vou comprar meu ingresso do jogo contra o Santos. Mas não sei se eu vou, porque o jogo é 4 horas, mano. Ah, é? Vão voltar do você resort.
0: Que eu falei que pra CBF eles podem ir
4: um jeito. Não, seu jogo. Os caras puseram tanto o jogo do Corinthians 6h30, 7h30, mano. Esse jogo que era pra ser mais tarde, mano. É. Os caras puseram
2: as 4. E 4. O menino lá vai pagar a multinha mesmo? 400 conto?
4: Falaram, RG, que iam multá-lo em 20%. É que eu sempre duvido. O Memphis.
2: Memphis.
4: Ó, com aquele negócio do clipe lá.
0: Depois que eu falei,
4: sempre duvido dessas multas.
0: Eu falei na pessoa do resort construir um heliponto. O cara não vai poder ir no jogo porque não tem heliponto aí, ó.
3: É, tá vendo? Tá vendo?
1: Dá pra pousar lá num sítiozinho ali do lado, ele vai?
0: É, ele vai?
3: É. É. Ah, tá. Ah, falar em não pagar, vocês viram que a Ponte Preta...
0: Oh, eu vi a reunião do conselho, meu, não, coisa deprimente. Você viu que eu ridico.
3: Mas os jogadores não vão pro jogo... E o time da Ponte vai mandar os juniores no lugar, porque senão ia tomar W.O.
0: Mas é o que é covarde, viu, Sombra? Porque os meninos dos juniores, a Lele falou que ela comentou o jogo aqui, inclusive, tomou de 7. Os meninos também com dificuldades de ajuda de custo e outra. Colocar meninos, que não tem nem formação física de profissionais, para jogar contra profissionais. Primeiro é risco pros meninos, depois é expor esses garotos. Você pode acabar com a carreira de um garoto expondo dessa maneira. Eu acho bem mais digno se der o W.O. Acho que os meninos...

0: né, as atividades, não vão treinar nem jogar enquanto os atrasados não forem regularizados, né? 6 meses de salários atrasados. Nossa. 6 meses. A greve vale, segundo a notificação que o grupo entregou para a Ponte, para treinos e partidas. A Ponte joga contra o América Mineiro no domingo.
1: Que é outro rebaixado.
0: E a direção da Ponte está cogitando recorrer à base para disputar a partida.
1: E também não paga a base.
0: É a situação da Ponte está ruim, porque depois conquistou a Série C, né? Em 2025. Depois foi rebaixada no Paulista de 26. É lanterna da Série B com apenas 10 pontos em 24 partidas. Ou seja, tá correndo um riscão aí. Vai cair, né?
1: Já foi. A Chapecoense da B, né?
2: É. Então, mas
1: o
2: Sombra.
1: Ele e o América.
0: Ó, o William Potker e o David Braz já rescindiram, foram embora. Aquela coisa, rescindir o quê, né?
1: É, me dá meu passe que eu tô saindo.
0: Exatamente. Transferbans da FIFA impedem a Ponte, inclusive, de registrar reforços. Será um absurdo registrar reforço.
1: Eu não sei se você viu as imagens da reunião do conselho, a última. Os senhores xingando. É a coisa que a Ponte menos precisa.
0: E a Ponte já é o primeiro clube punido pelo novo mecanismo de fair play financeiro da CBF, sendo excluída do programa de apoio financeiro da Série B por causa dos atrasos salariais.
3: Nossa, tudo pra ajudar, hein?
2: Então, mas, ô Sombra, para pra pensar, cara. A Ponte... não é um processo, RG, que acontece do dia pra noite, quando o clube começa a falir, entrar num processo claro de falência. Essa deterioração, ela vai surgindo com o passar do tempo e os dirigentes achando que tá tudo bem. Esses caras, se eles gostassem realmente dos clubes, eles tinham que dar o braço a torcer e falar, mano, isso aqui não é pra gente. Olha o que a gente fez com o clube. Vamos gerir essa parada aqui de uma forma profissional. E realmente estudar a possibilidade de transformar o clube em empresa. Até num momento que antecede esse caos todo. Porque quando já começa o caos, RG, como tava o Vasco, o Botafogo, o próprio Santos agora também, o Corinthians tá entrando num colapso financeiro. Esses caras, eles têm que largar o osso, mano. Se eles gostam e eles falam, gostam de bater no peito, porque eu sou Corinthians, aqui é Ponte, é Santos, o quê. Esses caras deveriam fazer uma autocrítica e falar, a gente só fez merda aqui.
3: Deveria,
2: mas não fez merda, mas não faz.
3: Deveria, mas é que tá, Marcão.
2: Porque quando você vende o teu clube, você negocia não estando quebrado, ele tem um valor.
1: Claro.
2: Quando você vai negociar o teu clube quebrado, ele tem outro.
1: Mas na cabeça desses caras, eles falam, não, amanhã depois a gente vende um cara aí, o negócio dá aquela equalizada momentânea. E começa a
3: enxugar gelo de novo. O Stabile mudou de opinião. Não mudou? Mudou. Ele pretende continuar. Marcelo Teixeira pretende continuar.
1: O presidente de São Paulo,
3: O presidente de São Paulo mudou de opinião. Cara, não adianta, velho. Não adianta.
1: Deve ser um brinquedo legal, porra. Porque quando o nego pega no brinquedo, não quer soltar, hein, ô Marquinho?
2: Ah, mas aí...
1: Já diria o Mota, né? O Mota já pegou no brinquedo e nunca soltou.
3: Olha a situação...
2: O Mota é uma eterna criança, se for ver.
1: Gosta no chocalho.
3: Olha a situação que tá esses clubes e os caras não mudam. Os caras querem continuar, velho.
2: Mas aí só acontece isso aí, o que o Mano falou, RG. Quando acontece o que aconteceu com a Portuguesa, quando acontece o que aconteceu, tá acontecendo com a Ponte Preta, aí não tem mais de onde tirar, aí é a vergonha mesmo ser tipo, nossa, o que a gente fez com o clube? Aí o cara, não, vamos dar um jeito.
3: E um monte, né, aí de acontece. Time do interior, ó, América de São José do Rio Preto, vê a situação desses times aí.
2: Os clubes acabaram.
3: Porra.
2: Acabaram.
3: Tá de brincadeira,
2: velho. E um abraço pro Tuti, o Tuti falou que foi fazer, ele tá tingindo o cabelo agora, ouvindo a gente, o Tuti.
1: Qual Tuti?
2: Mandou uma mensagem aqui. Puta, mas é uma franja, velho.
1: Tuti
2: falou, tô tingindo o cabelo agora aqui. Antes do jogo, daqui a pouco
1: tem o Tute contador, que é pelo menos é palmeirense,
3: né? É meu Tute.
2: Nossa, velho.
3: Também tá
0: igual. Você já viu que o sonho do Domênico era ter cabelo pra poder tingir, né?
1: Opa!
2: A Caju, ele ia
0: pintar? Ah, não sei.
2: Imagina, velho. O sonho
0: dele era ter cabelo pra poder tingir.
1: Falar em Dodô!
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0: Agora há pouco, nas manchetes do Peixe, O Mota trouxe a informação, né, que o Santos queria o Martirena.

0: o Neymar teria ligado até pro Martirena, sim, mas o Martirena fez opção pelo Nacional do Uruguai, né?
1: Sim.
0: Então, o Nacional fez um post dizendo: tranquilo, Neymar, veja que feliz que ele está na casa dele.
1: Ai.
0: Com a foto do jogador mostrando o símbolo. Ainda tira uma com o Neymar. Peraí, oi.
2: Virou moda agora todo mundo provocar o Neymar, né, na rede não social, é? Porque ele tá respondendo todo mundo.
1: Porque ele responde.
2: Então, cara.
3: Mas o Neymar
2: tá tirando uma casquinha do Neymar,
3: mas né? Mas o Neymar tá me lembrando o Silvio Santos no final de carreira. Ele tá falando tudo que ele pensa,
1: ele
3: velho.
1: Levanta, não, é. Ele levanta a bola, velho, e aí ressuscita os caras, né?
3: Não, mas o Nacional tirando barato de mas alguém, tá, o futebol uruguaio,
2: tá mano. Aí, perdeu a moral, mundo. É.
3: Falou velho bundão, falou.
2: Velho, o Sormani falou, né? Que marca o Neymar, aí todo mundo quer tirar.
4: Não, o Sormani falou que queria que fizesse o desafio lá pro fim do ano, ó, pra não atrapalhar
3: mas
4: o Neymar.
3: Mas posso contar uma coisa? Aqueles jogos de final de ano, amigos disso com amigos aqui. Se você põe o Neymar contra o Sormani no X1 na Vila Belmiro, lota. Não tem um ingresso pra vender, não é? Um sucesso de Martin?
4: Ah, mas ele ia humilhar, hein?
3: Não ia. E o Sormani não tem nada pra perder. E se o Sormani toma a bola dele?
4: Não, tô falando, mas o Neymar ia dar chapéuzinho, né? Ia fazer um
3: diabo. O que importa é entretenimento, velho.
0: Já já tem notícias do Tricolor, tá bom? Então fique ligado aí. 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
4: Tricolou! Vamos lá! Hoje, Marcão.
2: Notícia boa pra nós, hein, Motinha? Pelo amor de Deus.
0: Só. É uma maravilha. Você não tem noção.
4: Cada vez que eu abro o Twitter é só desgraça, Marco. Pelo amor de Deus.
0: Tá recheado hoje, hein, Mota? Não vem fraco, não, hein?
4: O Conselho Deliberativo de São Paulo vota nesta quarta-feira, né? Uma das reformas mais importantes da história recente do clube, né? Reforma estatutária do São Paulo, com 54 propostas, né? De alteração do estatuto. Dividido em 12 blocos, né? E o grupo de situação já se posicionaram contra. Falaram que são contra, que isso não é hora de fazer agora, porque tem que ter um novo presidente e que vão votar contra completamente, né? 5 grupos da situação se posicionaram contra.
0: Mas o que é oposição e o que é situação no São Paulo?
4: Ah, não sei, chefinho. Eu sei que são 5 grupos
2: na moral, isso eu falei pro...
4: Que é o grupo do Maciça.
2: Eu tô tranquilo pra falar, porque quando o Casares veio falar aqui que ele era candidato naquela oportunidade a presidente, eu falei pra ele, porque ele falou que era parte de uma coalizão política. Ele falou, não represento a situação. Porque, assim, o filho é feio, ninguém quer ser o pai.
4: Não, mas na hora que eles brigaram, separou, né, Marcos? Não, algum mas grupo.
2: O que eu quero dizer é o seguinte, o São Paulo é uma suruba política, aquela porra. A questão de situação, oposição...
0: E de suruba, você sabe o que tá falando.
2: Fala com propriedade.
3: Tem mestrado.
2: Fala com propriedade. Então o negócio é o seguinte, Motinha. Eu acho que a questão de situação e oposição no São Paulo é uma mera questão de conveniência. Você é situação. Eu sou, de repente, aquele centrão que, de repente, pode ser
4: oposição. Para um grupo, é por...
2: Eu sei que você vai ganhar, eu já me encosto em você. Então, ninguém tem ideologia política naquela porra. Tem 15 chapas lá, 15 partidos, onde os caras se dividem pura e simplesmente... Pra pegar, de repente, cargos ali numa eventual eleição de fulano ou ciclano. Então, pra mim, Motinha, essa
4: reforma
2: do estatuto aí, é que nem o Mano tá falando. Vai ter, por exemplo, aprovação pro sócio-torcedor voltar pra presidente? Não vai. Vai separar o clube social do futebol profissional? Não vai. Então, pra mim, isso é coisa pra inglês ver, irmão. Os caras fazem, ó, tamo modernizando o estatuto. Modernizando porra nenhuma.
4: Ele não vai porra modernizar nenhuma. Mesmo, né?
2: Vai ser, não vai. E aí usam essa muleta de tipo, ó... Não vamos aprovar agora, porque o presidente aí também já tá pra trocar isso e aquilo. Balela, balela. O torcedor que acreditar numa palhaçada dessa aí, desculpa, mas é um imbecil também. Não vai mudar absolutamente nada.
4: É, então. Agora vamos lá. Enzo Dias...
0: Não, foi... calma lá.
4: Quer falar?
0: E essa coisa aí da reforma do estatuto... Bom, como já disse o Marcão, aí não prevê participação de sócio-torcedor, não prevê participação de ninguém que não sejam só os sócios do clube. e os conselheiros, obviamente. Segundo lugar, o que mudaria aí é a composição do conselho de administração. E eu entendo lá que no São Paulo, por exemplo, você sabia que existe um conselho de administração de São Paulo?
4: Não, não sabia.
0: Ah, então.
4: Aqui não administra nada também, né?
0: E hoje a maioria parte é indicado do conselho
4: pelo presidente,
0: é indicado pelo presidente, conselheiros, é assim, uma grande confraternização. Aí eles estão agora prevendo que no conselho de administração estaria então o conselho de administração acima do conselho deliberativo, composto por indicados do clube 4 e 4 independentes. Tá, então bola dividida, né? Quem é que garante que esses independentes vão ser independentes mesmo? Quem garante? Eu duvido. Ou seja, fala-se muito em reforma de estatuto, querendo passar um ar de estamos querendo modernizar, estamos querendo fazer mudar diferente. O São Paulo por dentro. Eu não confio em vocês, né? Acho que nenhum torcedor são paulino confia nessa gente. Nenhum. Quer fazer reforma de verdade? Faz uma reforma que seja, que tenha a confiança do torcedor, que traga o sócio torcedor para dentro, que permita, de alguma maneira, que o sócio torcedor tenha alguma palavra, tenha algum poder decisório. Porque o sócio torcedor, ele não tem interesse pela carteirinha. O sócio torcedor, ele só quer saber. O torcedor, de uma maneira geral, ele só quer o bem do futebol. E é isso que tem que constar para o clube de futebol. É o futebol. Né? Tem que ter time bom para ganhar, tem que ter time que não tenha dívidas para poder contratar, né? Não pode estar em transfer ban, tem que ter potencial econômico. Né? Então, o torcedor tem que ser colocado dentro desse jogo de alguma maneira. Tem que ter algum peso, tem que ter algum peso, porque o torcedor é aquele, ele só quer o bem do futebol. Diferente de todo o resto, que tem outros interesses. Né? É aquela coisa, a carteirinha do clube... É se sentir dono do clube.
4: Essa influente,
0: é
4: a realidade. Né?
0: É querer trazer pra bote, pra piscina, pro basquete, pro vôlei, pra patinação, a importância que tem o futebol. Não tem! Não tem! Então, sinceramente, se for aprovado, não acho que vamos...
4: Ter
0: grandes mudanças, e se não for aprovado, já não vai ter mudança mais.
4: Vai continuar sendo a mesma coisa.
0: Vai continuar na mesma M que nós estamos. Essa é a realidade.
4: Mas é isso mesmo.
0: Você vê o Corinthians lá. Você vê, cara, você pega Corinthians, São Paulo, Santos, é tudo igual. Não muda. São todos iguais. Dá a impressão que eles combinam entre eles.
4: É que infelizmente, Sombra, não tem como você fazer uma revolução de forma pacífica. Não existe isso. É uma revolução, quando a gente fala a respeito desse tema, eu nem estou incitando violência, hein? Não me entendam mal, mas é uma medida drástica. Não tem como você chegar e falar, por favor, mude. Por favor, vamos fazer o melhor pro clube.
0: É guerra, né, mano?
4: Sabe, é guerra, mano. É guerra. Infelizmente é isso. Não tem outra alternativa.
0: Isso é revolução sem sangue.
4: É o que o Mandela falou. Tipo,
0: não, Mandela não falou isso.
4: Mandela disse isso.
0: O jumento, ele falou o contrário.
4: Não, ele meteu pelo ele amor tava
0: de
4: Deus,
0: Gandhi também. Protesto, não veio
4: falar de Gandhi.
0: O protesto é mais pacífico.
4: Meu Deus.
0: Asfixia financeira total.
4: Meu então, Deus.
0: Marcão pregava isso, né, Marcão?
4: Ah, mas faz tempo que a gente fala. Mas
0: você sabe que ele é um paciente financeira? Tem que trocar medula?
4: Então,
0: tem que levar a imunidade a zero?
4: Então, mas por exemplo, asfixia financeira, a gente tá vendo na ponte aí, os caras não largaram o osso, você entendeu?
0: Mas já tá asfixia.
4: Então, mas
0: vai
4: é isso.
0: Fechar o clube.
4: Então, mas é isso que eu tô falando. E esses caras não largam o osso mesmo assim. Ou vocês acham que os dirigentes da Ponte Preta estão sentados agora numa sala falando, pô, é hora de virar safra.
0: Não, mas então... o que aconteceu com a Portuguesa.
4: Então.
0: O que aconteceu com a Portuguesa.
4: Mas a asfixia financeira que o Sombra prega, Marcão, eu acho que é uma asfixia. Olha lá, ó. Os tolos se multiplicam quando os sábios ficam em silêncio. É uma frase do Mandela. Ele ficou preso lá em Robben Island, né, quando ele tava lá, foi uma prisão que ele ficou mais tempo, não foi, Robin?
0: Não sei, mano.
4: Acho que foi. E aí foi que ele meteu essa frase aí.
0: É?
4: Ele falou, eu não vejo a hora de pegar em armas.
0: Sabe, tipo, ele falou isso?
4: Porque, ó, tava puto, mano. Tava...
0: Que blasfêmia, meu Deus.
4: Meu Deus.
0: Tá se revirando no túmulo.
4: Olha, as
0: eu acho que quem falou, quem falou essa frase foi o Metaleiro.
4: Nossa,
0: e ele falou que foi o Mandela, velho. Pelo amor
4: de Deus, né?
0: Deve ter sido o Metaleiro que falou.
4: Olha, vamos lá, mais as desgraças do São Paulo. Vamos lá. O São Paulo liberou o jogador Enzo Dias, né, Marcos?
0: Uhum.
4: Já tava liberado dos treinamentos, não tava nem treinando lá em Cotia, junto com o Cedric e tudo. E aí foi liberado pra procurar um novo clube. Lembrando né? Que Enzo Dias tem um contrato até o fim de 2028. Então, se ele não arrumar um novo clube, o São Paulo tem que continuar pagando ele sem ele jogar pelo São Paulo. Ah, mas... né? Lembrando que começou tudo isso quando ele foi questionar o São Paulo, né? A direção, sobre os atrasos, né? Inclusive, hoje, tem uma notícia sobre os atrasos do São Paulo, que inclui aí, Marcos, chega até 5 meses aí de direito de imagens atrasados e salário está batendo o terceiro mês, hein? Nossa. E agora o São Paulo, dentro do São Paulo, há um temor geral de que muitos jogadores, ó, pode vazar. O terceiro mês se bateu, o cara vai na justiça e consegue ir embora.
3: Tá pior que o feminino do Corinthians, hein, mano?
2: Rescisão unilateral, né, Motinho? Então, em relação a isso, realmente é uma vergonha, né, Motinho? Acho que dentro dessa situação, o São Paulo, mais uma vez aí, ele não consegue cumprir o prometido com os atletas. Isso se reflete também dentro de campo, você não tem a dúvida nenhuma que esse mau momento que o São Paulo também atravessa, tecnicamente está atrelado à parte financeira, né? Nenhum funcionário aí, seja ele jogador de futebol ou não, eu acho que ele vai trabalhar satisfeito com 4, 5 meses de salário atrasado. A gente sabe que hoje o direito de imagem ele compõe realmente o salário do atleta, não tem mais essa de tipo, ah, não, é direito de... Não, é composição de salário, irmão. Os caras só fazem isso daí para tirar um pouco, né, do imposto ali em cima do que ele tem que pagar, mas... é parte do salário do cara. Então, infelizmente, o São Paulo, enquanto não resolver essa situação
4: financeira... O São Paulo tem que rezar pro cara conseguir um clube, né?
2: Ah, mas aí você tá falando do Enzo Dias. Isso. Tô falando do elenco de uma forma geral, né? Eu não tô nem preocupado mais com o Enzo Dias. O Enzo Dias é a carta fora do baralho.
4: Não, eu sei, mas a gente tem que se preocupar porque é o seguinte, Marcos.
2: Mas ele arruma, ô Motinha.
4: Se ele não conseguir um clube, o São Paulo vai ter que pagar ele até o fim de 2028.
2: Mas arruma. Arruma. O Enzo Dias arruma.
0: É aquela coisa, bicho. Um barco que já tem 20 furos, mais 21.
4: E aí tem mais uma situação, Marcos, putz, olha que fase que a gente tá, né, velho? O André Silva recebeu uma proposta pra ir embora. E ele rejeitou a proposta.
3: Não quis ir.
4: Mais louco dessa história, gente. Que ele tava puto, porque ele não foi nem relacionado pro jogo contra o Curitiba, né? E ele tava puto, ele foi, chamou a direção, falou que queria ter uma reunião, né? Queria ter uma reunião com o Dorival, com a comissão técnica e com a direção de futebol. Pra saber por que ele não foi relacionado, né? E aí, nesse meio tempo, o São Paulo recebeu a proposta. Falou, ó, pra você ir embora e tal, né? Você não tá satisfeito. E ele falou, não, eu quero ficar aqui e tentar ocupar meu espaço de novo.
2: Dar a volta por cima.
0: Às vezes o cara tá bem na cidade, ele é pai, né, recente. Às vezes quando é pai recente, não quer mudar de país, criança pequena. Aí
3: você vê o Maurício, não quer ir embora. Às vezes,
0: aquela coisa... Eu tenho um amigo que ele fala, meu, você tem que morar perto da sogra. Porque a sogra que vai cuidar...
4: Quem é seu amigo?
2: Levar comida.
4: É?
2: Sim, já segura o B.O. lá.
0: Né? Segura os B.O. A sogra segura os
3: B.O. Segura os B.O. É a bola de segurança, sogra.
4: Come bem, hein? Pelo amor de Deus,
2: exatamente.
4: Hein?
2: Exatamente. Faz que tu, não faz? Aí você manda uns vídeos do moleque chorando, tipo...
3: Olha o seu neto. Olha o seu neto aqui chorando. Fala assim, não. Olha o seu neto
4: sem dormir, né? A gente não tem nem como fazer comida, né?
2: Mas, Motinha, mas em relação ao André Silva ainda, mano, pô, na moral, se eu sou o treinador aí, fala, ô, professor, eu queria saber por que eu não fui relacionado pra esse jogo. Pega, sei lá, os últimos 4, 5 jogos que ele jogou, faço uns highlights. Eu falo, vamos assistir essa porra aqui. Olha por que você não tá sendo relacionado.
0: Senta aqui. Vamos ver os seus... Só os melhores momentos.
2: Aquele que eu vendei pra vender, né? Aquele
3: DVD. Aí ele fala, vender. Agora pega o do Ferreirinha. Tá ligado?
2: Aí ele vai falar, pega o dos outros, então, aí pega o do Caleri.
3: Não, fala, pega o Ferreirinha, pega o Caleri perdendo gol atrás de gol aí. Aí o treinador não tem o que falar, fala, realmente.
0: Falar, é verdade.
2: Não, mas aí é que tá, ó. Fala, mas você que vem me questionar, fala, os outros tão quietos.
3: Os outros pelo menos estão quietos.
0: Agora, ô Marcão, o que acontece? Você que tá sempre aí nos bares, nos botecos, reunido com o Baby, com o André da Dragões. Por que a Dragões não assinou o manifesto lá, junto da Falange de Independente?
2: O primeiro foi assinado, Sombra. Só esse último a respeito da reforma do estatuto aí, que não tem lá o logo, a logomarca da Dragões da Real. Mas a gente pode colocar o André no
4: ele,
2: ar aqui
4: pra ele poder falou, explicar. Ele, explicou, ele falou que tinha alguns pontos que ele não concordava, né? Não é que eles são contra totalmente. Uhum. É que tinha alguns pontos que ele não concordava lá com aquele manifesto lá.
2: Motinha, é a questão da unanimidade, né? Nunca vai ter. É que nem, por exemplo, quando o Sombra fala que a respeito da asfixia financeira, tem torcedor que fala jamais que eu vou deixar de acompanhar. Porque na cabeça do por exemplo, o Sombra tem uma visão vamos dizer assim, mais racional da coisa. Mas aquele cara apaixonado, RG, ele fala, jamais, o time tá pra cair, eu vou ficar na minha casa.
4: Pra Morumbi zero, jamais aconteceria.
0: Pra muitos eu sou louco.
4: Não, mas nem questão
2: Morumbi zero, acho que jamais aconteceria. Como que o Trump
0: quer fazer com Cuba? Asfixiar financeiramente.
2: Sim, exato.
0: Porque no fim das contas, gente, tem um negócio só que manda no mundo.
2: Dinheiro.
0: Como diz o RG número 2, o Chico Xavier da Vila Madalena. Dinheiro rules.
2: Mas, ô Sombra, por exemplo, se você tem um clube que tá doente... você tirar o torcedor desse clube é você colocar o doente do lado de fora do hospital no sol pra ele morrer mais rápido, sabe? Tipo, eu acho que você tem uma alternativa de tratamento, cara, que tem que ser diferente disso daí, porque senão, cara...
4: Mas que o pessoal tem a teoria que, que ele não vai morrer, ele vai renascer, mano.
2: Vai esperando.
4: Vai esperando,
1: sim. Ué, mas com o mesmo médico que tava tratando.
2: Imagina, a Fênix Rosa, a RG, assim, bateu asinha assim.
0: O Cruzeiro renasceu como? Tendo que morrer.
2: Não dá pra fazer criogenia com os clubes, ô Morty? Esperar
4: não
2: a viatura.
4: Dá pra congelar, não.
0: O Cruzeiro, se ele tivesse naquela lenga-lenga e não tivesse estourado a dívida, ia estar aí.
2: Mas o Sombra, vamos falar a verdade,
0: vai. Se o Pedrinho foi embora, volta.
2: Vamos falar a verdade aqui.
0: O Pedrinho desistiu num
2: blanco. Como é que o Cruzeiro renasceu por causa de asfixia?
0: Vai ter que pagar. Não, é diferente.
4: Ele não é dono hoje?
0: Tendo que pagar quanto?
4: Então.
2: Ele é dono hoje. O Cruzeiro não é que ele renasceu das cinzas. O Cruzeiro, ele achou um Paulo Nobre na vida dele lá. Depois que o Ronaldo largou, que vendeu pra ele lá, meteu um cara que é torcedor do clube pra fazer negócio.
0: Mas, mano, se não fosse o Pedrinho, você pega a XP da vida, BTG, eles vão arrumar algum fundo que tem sempre interesse por algum time grande.
2: O Atlético arrumou lá, ó. A MRV. Lá não é
4: o negócio vamos falar
2: o da Ponte Preta. É do Atlético.
4: Vamos falar da Ponte Preta. Mano, Campinas é a 14ª cidade mais rica do país, tá? Ponte Preta é um expoente do futebol. Só que, como você mesmo falou, isso não aconteceu do dia pra noite. Eles foram acumulando credores, foram perdendo a credibilidade, foram se arrebentando. E hoje, quanto que vale uma SAF da Ponte Preta? Quem é o louco pra dar a cara pra bater e falar, ó, eu vou quitar, eu vou levantar, vou pagar os atrasados... Vou ficar... Quem? Quanto vale essa massa falida,
2: Sombra? Você pode registrar jogador,
0: vender jogador. Quanto vale o terreno do Moisés Lucarelli?
4: Pra fazer esse levantamento.
2: Se não tiver empenhado, né? Mas hoje o levantamento, por exemplo, de um clube quebrado, Sombra... O Mansur, ele teve aqui recentemente...
4: Isso é pra de banana,
2: e ele falou a respeito de valuation de clube. Ele falou... O importante não é nem precificar o valuation do clube. É quanto o cara tá disposto a investir no futebol. Hoje, infelizmente, Motinha, o cara não quer saber. Porque, por exemplo, você vai ter que ter um percentual da tua arrecadação... Se eu não me engano, acho que são 20% da tua arrecadação voltado para credores ali, que você vai ter que criar ali um escalonamento de pagamento e da tua arrecadação você tira 20% ali para pagar credores aí da dívida que ficou para trás. Só que o negócio é o seguinte, Mota, dentro desse cronograma, o pensamento é esse, Sombra, quanto que você vai investir no meu futebol para eu virar um clube protagonista? E eu acho que nesse ponto, não é uma conta fácil de ser feita, RG, mas você precisa fazer uma precificação. Se o Corinthians virar uma SAF, o cara que vai investir no clube, quanto que ele vai pôr? 10 bilhões? 15 bilhões?
4: Não sei. Como é que vai recuperar esse dinheiro?
2: Recuperação é explorando a marca.
4: Mas quanto vai recuperar? Cláudio, todo mundo que investe um dinheiro espera a volta, gente.
0: Mas depende do que ele quer fazer com esse clube. Por exemplo, vamos lá,
4: Bragantino. O Pedrinho não espera a volta desse dinheiro que está investindo?
0: O Cruzeiro não se paga. Eu já escutei o Pedrinho falar isso várias vezes. Não, o futebol hoje... É o tesão
4: que ele tem.
0: Não, isso, mas ele pode. Tesão
4: de bilionário.
0: O quê? O Pedrinho, ele deu entrevista aí, ficou meio obscuro a entrevista. Quando o Flamengo comprar o Caio Jorge, o Pedrinho teria, né, porque não foi oficialmente, da declaração que só com os boi que ele tem, ele compra o Flamengo. E ele tem dinheiro mesmo. Agora, peraí, o Bragantino, o Grupo City no Bahia, eles têm um clube, né, o Bragantino, mas ele não tem nenhuma aspiração a ser campeão. Ele quer trabalhar pra revelar jogador.
4: Sabe,
0: o que eles querem fazer? O que é um plano de êxito pra ele? Pode não ser um plano pra um outro dono de SAF.
4: Eles não ligam pra ser
0: nem
4: campeão.
0: Nem todo mundo quer ser campeão.
4: Palmeiras e Flamengo,
0: hoje nadam de braçada. Mas o Flamengo também precisa se desfazer de jogadores e não tá conseguindo. Essa história de dizer que o dinheiro é infinito não é.
4: Acho que não.
0: O Palmeiras precisa vender o Alan. Agora, a partir
4: do... E outra, não cumpriu a meta, 86%, é o que você falou. É. Vendendo tanto que vendeu.
0: Então não é assim.
4: Não é? Não tem dinheiro pra gastar em mais reforços agora.
2: O problema do Flamengo. Pedrinho, olha lá, 8,5 bilhões.
4: É o Pedrinho?
2: Não. Estimado. Então, mas o problema, o Sombra, do Flamengo, cara, é de não conseguir vender atleta, é porque o Flamengo, ele tem um bom time, sim, mas os atletas são tudo velho. Arrascaeta, hoje Pedro, Bruno Henrique, Cebolinha, Lino.
0: Isso tem que ser pesado em algum momento, porque eu já li
2: Jorginho.
0: Que lá dentro do Flamengo estavam preocupados com as finanças do Flamengo.
2: Então, não, e todo clube precisa vender. Nenhum clube vai viver...
4: Tá liberando Plata, né, também. O Plata e o Cebolinha. Não, então,
3: mas hoje o Cebolinha. Mas, ô Cláudio, mesmo porque a realidade do futebol brasileiro, para muitos desses clubes, e esses dois que o Sombra citou, em especial o Flamengo, eles vivem uma realidade na América do Sul como se fosse a Europa. Eles têm um potencial de compra e venda, mesma coisa, ou maior até que um Vila Real, um Atlético de Madrid. O Flamengo compra jogadores do Atlético de Madrid, cara. Mas ele não está em Madrid, não tem a mesma saúde financeira, tá maluco?
0: Compra os que, mais ou menos, né?
2: É o lado B.
3: É o lado B. Mas o Almada, por exemplo, chefe.
0: Foi pro River, não foi pro Flamengo.
3: É, mas o River teve um cara por trás que é um Paulo Nobre do River do BBVA lá, que põe um dinheiro. E outra. Mas
0: perdeu.
3: Você sabe que foi o Botafogo que involuntariamente.
0: Tentou o Luiz Henrique? Não conseguiu.
3: Não, mas algum clube contratou um jogador. O Vasco. Lembrei. Lá no River, o papo que corre, por isso que o Flamengo ficou puto, que o Vasco. Involuntariamente financiou a contratação do River no Almada, porque o Vasco deu.
0: Levou
3: comprou Colídio, mais um jogador, e aí eles. Com esse dinheiro, o River teve o cash.
2: Pegou.
3: Mas o River tem um grande banqueiro do BBVA, que é vinculado ao River Plate, que tá fazendo
2: a injeção de dinheiro. O Vasco pagou à vista, duvido.
3: Ah, não sei, Marquinhos. Não, mas é o papo que corre lá.
0: Olha, né? em outras palavras, eu não acredito no que está hoje. Não, eu prefiro a incerteza do que vem do que a certeza do que está.
3: Eles gastam mais do que arrecado, isso não tem a dúvida.
0: Porque, assim, o nada nós já temos. O nada é isso que está aí. O fundo do poço é isso que está aí.
3: E outra, e o dinheiro das premiações deles entram, hein? Imagina quando começar a não ganhar. Olha o tamanho do rombo que vai ser.
0: Já, participações, ouvintes, corneteiros, lembrando, 19h04, A Voz do Brasil vai ao ar às 8 da noite. 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Vamos trazer ouvintes
2: Bora.
0: 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Vamos ver quem que está aqui na linha, vamos lá.
2: Solta.
0: Agora aqui o nosso telefone. Alô? Alô?
1: Alô? Alô, alô. Vai pra 14.
0: Vamos pra 14. É,
3: 14, né?
2: Yeah.
3: Sei.
0: Alô?
4: Tá respirando aí.
0: Alô?
2: Ó, apareceu.
0: Oi, quem fala? Ah, amigo, tá muito ruim.
1: Não vai dar certo.
0: Não tá chegando. Infelizmente, não está chegando, gente.
1: Picotando.
0: Tá picotando demais aqui a parada.
1: Picote, deu um picote.
0: Né?
4: Tá difícil.
0: Bom, depois a gente tenta. Essa aqui não vai rodar. Vamos trazer então os corneteiros. Corneteiros chegando na energia.
3: Solta. A dica de hoje é pra quem é?
0: Não, corneteiro.
5: Solta. 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
0: Boa!
3: Mano, mas com relação a quê?
0: Tá Maurício falando, pano.
3: Pano do quê?
1: Ah, Mendes,
0: né? Paninho do Mendes.
1: Que botou fogo no seu time lá, velho.
0: Botou fogo lá na
3: parada. É, eu tô vendo como é que tá tranquilo o Parque São Jorge. Tá certo o Memphis, velho.
0: Vamos lá. Vamos tentar agora. Vamos ver quem tá na linha. Alô, boa noite.
7: Alô, boa noite.
0: Graças a Deus. Quem fala?
7: É Marco Antônio Pelim.
0: Ô, Pelim. Tudo Pelim. Bem, cara? Nossa. E aí, tudo cara, bem, você continua com rusgas com o Mano ou não?
7: Não,
0: não, não faz tempo, ninguém, pô. Por que que outro dia você vi lá sendo um post lá do Corinthians pegando fogo, você falou assim, esse cara não respeita a entidade.
7: Não, não falei nada disso.
0: Não, né? Era você, não?
7: Não.
3: Mas essa polêmica aí, ô Pelim, gerou um bafafá na mídia aí, mano. Tem gente que é a favor, tem gente que tá contra. Como é que você enxerga aí esse videoclipe aí do Memphis, que ele coloca ali o Parque São Jorge em chamas? E besteira. A multa da diretoria aí com relação a ele aí, multando besteira. Ele 20% do salário.
7: Eu acho uma baita de uma besteira.
3: Eu também, cara.
7: Os caras às vezes pegam no pé de umas coisas que, sei lá, né? Tanta coisa mais importante pra resolver no clube. Os caras ficam preocupados com um clipe de uma música. Também esse daí também. Não precisava também, né, mano?
3: Não, eu até concordo, mano, tipo, porque aí acaba indo pra uma esfera política que eu acho que o jogador também não tem que se meter, apesar de ele não ter feito campanha pra nenhum candidato, mas ele tá falando nitidamente da parte política do clube, né?
7: Tanto na nota do clube quanto eles falam que não tem nenhum viés político, que ele fez muito antes de tudo isso, mas, pô, olha o momento do clube, tudo que envolve o Corinthians é aquela repercussão, pô. Eu acho também que podia ter dado uma segurada, né? Mas eu também acho uma besteira ficar perdendo tempo com isso e outro. É o que você falou aí, essa multa aí também. Duvido muito, viu? Como que vão multar um cara que estão devendo pro cara quase 100 milhões?
3: Sensacional. Eu queria ouvir essa reunião mesmo. Você tem razão, Pelim. Queria ver essa reunião que o cara ia falar pra
1: ele. Será que não é da boca pra fora?
3: Lógico, porra.
7: Porra, imagine lá, sentido. O cara chegou mesmo, você tá ganhando 3 milhões. Te vai multar você em 20%. É. Pô, mas a gente te deve 40, 50. Ah, pelo amor de Deus.
3: Ele vai dar risada, né? Abate do que tá devendo, irmão. É isso que os caras vão fazer. Mas o cara vai dar risada na sua cara, né? Porque vocês não tem moral nenhuma pra cobrar o Pelim, cara.
8: Você que é um cara que acompanha também os bastidores, mano. Você já viu aí quem são os pré-candidatos, mano, da eleição, mano, do Corinthians que vai acontecer no final do ano, mano. Meu comentei pai do céu, isso, mano.
0: Cara. Quem?
1: Tudo de
7: colocaram
1: novo?
7: Colocaram até o... Mirante. Colocaram até o Ernesto, puxador de samba dos gaviões, né?
8: Não, o Ernesto eu não cheguei a ver, mano, mas...
7: Tava. Eu vi num post, acho que da CNN ou do Lance, tinham 7 nomes. Cara, Ernesto. Ernesto.
3: Mas com o Ernesto o time ia entrar no ritmo, hein, mano?
1: O Ernesto me convidou.
3: No samba ele mora no Brás.
8: Não, é foda.
3: É, bacana. O Ernesto é meu amigo, gente boa, puxador.
1: Quem são, Maurício, os candidatos?
8: Eu vou puxar os nomes aqui, mas tem Mirantier, tem
3: a Mirantier não foi aquela mulher que falou que o Ben estava com o joelho avariado, tudo? Ela é médica também, não é? Ela é médica, ela é do departamento médico.
8: Ela falou que conversou com o dono do Paris Saint-Germain e que ela convenceu ele de investir no Corinthians, mano.
3: Ela que disse,
0: sério isso, cara?
3: Certo. Não, ela falou que o Memphis estava inválido pro futebol, que tinha problema no joelho.
7: É o que o Portuga falou. Como uma pessoa que você quer... Ela vai sair como candidata a presidente do clube.
0: Ali a fotinha,
7: ela
0: ali.
7: Fala que o jogador dela tem problema no joelho grave que não consegue jogar. Pô, aí vão e renova com o cara.
3: Não, imagina isso. E outra, a fala dela é extremamente leviana, porque se o jogador não renovasse, ele poderia até abrir um processo contra ela, porque onde já se viu falar uma coisa dessa?
1: Passou do sincericídio.
3: Ela não tem nenhum laudo médico que pode... corroborar com o que ela fala. Ela é maluca, não, ela não pode falar isso.
7: O cara foi aprovado em todos os anos.
3: Ela é louca, não pode falar isso não, cara.
7: Mas... O Corinthians, pelo amor de Deus.
8: Mas, ô Pelim, com relação aí à permanência do Memphis agora dentro do Corinthians, você avalia como positiva?
7: Ó, mano, eu era contra, cara. Entendeu? Eu acho que hoje, a situação que o clube vive, o Corinthians não tem condições de pagar 5, 6 milhões para um jogador. Não tem como. Se você pegar nem o Flamengo, E o Palmeiras, que hoje, né, em tese, são os clubes mais bem estruturados, pagam. Por que o Corinthians vai... Como o Corinthians vai pagar? Só que eu concordo, eu estava ouvindo aí esses dias você falando, depois da pataquada que fizeram, de mandar o cara voltar, fazer exame, manda contrato, assina contrato, vai fazer isso. Aí eu falei, melhor renovar. Melhor renovar, porque... Imagina esse cara vai na FIFA e cobra essa multa...
8: À vista,
7: de
8: né?
7: De uma vez só. À vista, e aí? Vai fazer como?
8: Não, e com juros, né?
7: Tem 20 milhões pra... tem os juros. Tem 20 milhões pra pagar o transfer ban que tem aí, vai pagar como?
3: Ele ficando, você ainda tem uma certa esperança, tudo bem que na minha opinião ele é remota, mas ela existe, que ele joga e ajude o clube agora. Você vai perder o bem,
8: não, remota, ele vai te ferrar. É remota, mas existe vírgula. Isso daí tá provado na prática. Se você pegar, por exemplo, o jogo contra o Rosário, quem dá assistência pro Bidon não, fazer o gol sim, é ele.
3: Mas é que tá, mano. Mas a gente não pode garantir, eu concordo com você, que o imediato deu certo. A gente não pode garantir isso vai se perpetuar, porque é uma aposta. É. Tanto pode acontecer quanto não. Mas se você não tem o cara aqui, essa, pelo menos essa esperança remota não existe mais, e ele te executa automaticamente. É. E mais, tem uma situação. Se ele
8: Portugal, se o Memphis quebrar os dois tornozelos, precisar jogar de cadeira de roda, ele é melhor que o Pedro Raul.
3: É, isso eu sei. Mas, mano, se ele dentro do clube já faz um vídeo daquele que, pra mim, não teve nada a ver, mas já causou essa polêmica, imagine o que ele falaria se ele saísse.
0: Agora...
3: Ele falaria tudo que ele sabe, aí eu quero ver.
0: Agora, nossa, mudando um pouco de Memphis pra André, esse valor, hein, Pelim? 13 milhões que eram libras, não é mais libra, é euro.
8: Mais 3 aí, de bônus.
0: Como que faz eu pra negar falar... esse dinheiro?
7: Então... Mas essa história do André tem um culpado, né?
0: Quem?
8: Mano.
7: Há uns meses atrás. Senhor Dorival Júnior.
3: Que não quis vender. É, ele lembrou bem, Pelinho.
7: Naquela época a venda estava feita, praticamente feita. Ele foi... Lembra que ele foi na coletiva, expôs. Sim. Ficou um puta clima com o Stable. Aí o Stable foi. Não vamos vender por causa que o time precisa. Aí depois o André deu aquela caída. Ninguém mais teve interesse. E agora apareceu essa daí, né? Que é dólar, é euro. Eu vendia.
8: Mas, ô Pelim...
0: Mas o Corinthians é dono 100% do André?
8: 70%. 70%. O Corinthians, ele 70. Teria...
3: Tem uma sombra. Parte do Figueirense, se não me engano, Atlético do Paraná, um negócio assim.
8: O Corinthians, ele teria aí, praticamente, aí estão falando em reais aí, próximo do valor de 100 milhões, o Corinthians teria em torno de 70, mas pro Corinthians também não dá uma aliviada tão grande nessa sangria aí. Mas o negócio é o seguinte, Pelim, eu sou um crítico feroz do Dorival, acho que o trabalho dele foi uma porcaria no Corinthians, mas nesse ponto, cara, eu não vou criticar, não. Porque o André, quando ele recebeu aquela proposta do Milan, ele tava em alta. E era um cara que ele tinha poucos jogos com a camisa do Corinthians, mas os jogos que ele teve foram lances ali, tipo, de extrema qualidade, vamos colocar assim. Uhum. Tanto que a gente falava a respeito do André ter um futuro dentro de uma seleção brasileira, falava, pô, já dá pra ver do jeito que o cara corre em campo... o perfil do cara em campo, é um cara forte também pra jogar no meio campo. Então, cara, eu acho que a permanência dele naquele momento, eu acho que foi até um ato de coragem por parte do Dorival, porque por mais que depois a gente veja aí o declínio do jogador, as propostas estarem vindo de forma inferior, mas se você vende aquele cara naquele exato momento e o cara vai pra Europa e começa a arrebentar na Europa, vão falar, vendemos por uma bagatela, hoje é cara que vale aí 70 milhões igual, e o Milan vai ganhar 50 em cima.
1: Igual o zagueiro lá, né, lembra?
8: Então, mano, eu acho que foi um risco que valeu a pena correr pela qualidade que ele tava mostrando naquela época, mano. Então, nesse
7: ponto... mas eu acho ele bom jogador, mano, mesmo agora eu acho ele bom jogador ainda.
8: Sim.
7: E eu acho que ele vai se dar bem na Europa, viu, cara, pelo jeitão dele.
8: Sim, o físico, né?
7: Porte físico, passada larga. O
8: perfil tem, assim, né?
7: Assim, não... Assim, comparando, não tô falando que... Mas ele, no começo, ele me lembrava muito o Jusilei.
8: Sim.
7: Entendeu?
8: É que o Jusilei tem um arranque de balsa, né? O André é aquele cara mais rápido, mano. É o André...
7: Mas, mano, o Corinthians, na situação que tá, tem umas oportunidades que não pode deixar passar. Foi que nem aquela vez do Guinegão, o ano passado. Tinha que ter vendido, mano.
8: Não, o Guinegão eu também acho. O Guinegão eu acho porque é bagre, mano. É bagre, o André
7: tem
8: não acha.
7: Tem que aproveitar... Porque, e você ainda tinha coragem aí de falar com o Guinegão, tinha jogado no lugar do Iroberto. Eu lembro que você
8: não, falei falava. No brasileiro. Não, o que eu disse foi no brasileiro, Pelim. Porque o Corinthians, naquele campeonato brasileiro, ele largou. Ele largou o brasileiro. Tanto que o Corinthians começou até a correr um sério risco dentro da competição. Porque eles focavam na Copa do Brasil e no Campeonato Brasileiro dava um migué. Eu falei, então por que não deixar o Guinegão, que naquele momento ele estava em boa fase, ganhar um pouco mais de rodagem?
2: Porque é o tipo de jogo, RG, que o cara vai querer mostrar confiança, vai mostrar qualidade. Sim. É um cara que tava vivendo um bom momento, o Dorival acho que poderia ter bancado, do que ficar colocando o Yuri Alberto, que junto com os demais, estavam cagando pro Campeonato Brasileiro. Mas, ô Pelim, até com relação a tá iludido, você é um cara mais racional do que eu.
7: Às vezes eu não sou não, viu, mano?
2: Então, mas ó, por exemplo, eu rasguei meu calendário 2026, eu tô seguindo o calendário de 2012.
1: Pronto, vai começar.
2: As pessoas que quiserem marcar alguma coisa comigo, tem que seguir o calendário de 2012, porque eu tô agora nesse ano.
7: Eu concordo.
2: Eu tô muito empolgado, Pelim, em achar que o Corinthians é o favorito pra ganhar essa porra dessa Libertadores, mano. Porque tá tudo tão escrito, o roteiro tá tão pronto, mano. Nós contra o Paris Saint-Germain no final do ano, e o Diniz levantando a faixa, assim, ó, Favelas Here. Sabe, tipo, cara, que, mano, eu não sei, Pelim, eu não sei se tô muito emocionado,
1: muito
2: eu tô muito iludido.
1: Você tá muito doido.
7: Vou falar pra você, mano, favorito, não, mas dá pra chegar.
1: Ah, então dá pra chegar. Eles estão procurando é Pelim ovo,
7: não, não, assim, não é Pelim ovo. RG, eu pego o base, o ano passado, mata-mata, é diferente de ponto corrido. E eu vou falar, o Corinthians com um time de 1 a 11, o time titular, com todo mundo, é um time bom. Memphis, Yuri, Gabo,
2: é o que eu falei pros caras.
7: André.
2: Não perdemos nada pra Xerim e Palmeiras.
7: Cara, dá pra... tanto que você viu no mata-mata, a gente tirou o Palmeiras, ganhamos do Flamengo a Supercopa, ganhamos a Copa do Brasil, tiramos o Cruzeiro, porque eu acho que o Cruzeiro tem muito mais time que o Corinthians. Então eu acho que mata-mata é diferente. E tô com você, mano. Tem que fazer igual 2012.
2: Boa.
7: Brasileiro.
0: Olha,
7: pra não cair. Coloca um time e foca o total na Libertadores.
2: O que tá ferrando o Corinthians, sabe o que é, Pelim? Essas lesões, mano. Você pega lá, por exemplo, o Labiade, mano. Mano, o Labiade, ele não viveu um momento tão bom igual ele viveu antes da lesão, mano. Tá ligado? Tipo, e era um cara que era um substituto pra fazer aquela função que o Garro tá deixando a desejar, que o Bidon muitas vezes tá deixando a desejar, e o Labiade tava bem, mano. Aí vai lá e se machuca. Você falou
7: uma coisa aí que é verdade. Ele tava ajudando muito mais que o Linga.
2: Sim.
7: Que o Carrídio, ele tava ajudando muito mais que esses caras.
2: Mas, ô Mauro, sabe o que eu acho que aconteceu pro Corinthians ter uma queda? Desculpa, Sombra. Não, falando sério. Rapidamente. Só um último comentário. Estamos
1: chamando o Labiade de Zico Marroquino.
2: Não, isso aí é loucura sua. Mas quando o Diniz chega, o Garro recupera o futebol dele em algumas partidas. Tem um nível até muito bom. Quando a Copa passa e volta, ele volta a ter um decréscimo no futebol dele. E com o Garro mal, o Corinthians não joga bem.
0: Pelim.
2: É normal.
0: Vamos lá, cara, chegou a hora de você ir embora. Você sabe cantar o jingle? Sabe cantar o jingle da Della Via ou não?
7: Opa, Della Via, Della Via, pro meu carro só Della Via, pneus.
0: Vai a tag sem mensalidade que aceita em todos os pedágios do Brasil?
7: Zumais.
0: Parabéns. E qual a maquininha com Pix grátis e conta PJ sem tarifa?
7: Infinity Pay.
0: Maravilha. Então tá bom, ganhou tudo.
7: Valeu.
0: Valeu,
7: Sombra. Um abraço você, Portuga, Mana, RG.
2: Junto, valeu, Pelim.
7: Boa noite, todo Pelim. Mundo aí do programa, aí sempre na escuta aí. E queria mandar um abraço aí, só falar pro Quintino. Porque eu vou falar, eu sou corintiano, mas ver a transmissão do jogo do Santos com o Quintino, o Santos nessa fase...
0: É bom demais, né?
1: Tô louco,
7: é bom demais.
0: É bom demais.
7: Quando ele começa a cantar, então, é melhor ainda.
1: Agora ele descobriu o louvor, velho. Agora segura.
2: Mas, cara, o Quintino, ele é muito mais legal assim do que com o Santos ganhando. O Quintino, ele faz sucesso na tragédia, igual dono de funerária, RG. Sabe, distribuindo a céu, tipo...
1: Desgraça, né?
2: Na desgraça, ele...
1: Notícia boa não vende, né, mano?
0: Eu já sei o jeito que ele rende melhor. Então, às vezes, quando ele faz o jogo aqui da rádio, eu boto aquela branquinha pra ele ali.
2: Ah, ele toma um aditivo?
1: Ele não entra puro,
2: isso. Agora tem os corotes com sabor, mano. Corotinho com sabor, mano. Aquelas cachaças de mendigo, né?
0: Ele estica o zoião assim, cara.
2: Mas ó, pensa nessa ideia.
1: Tava reclamando pra mim que a molecada tá tomando corote, aumentou o preço, né? Porque antigamente o corote era bem barato. Era tipo R$2, R$3. E hoje em dia é quase 12 e tal. Então
2: era mais barato que tomar da bomba, sabe? Que os caras compram no posto. Mas, ô Sombra, por exemplo, o que o Pelim falou, eu já dei essa alternativa pra você. O Pelim, sendo a favor, por exemplo, se o Santos cair, transmissão em loco dos estádios da Série B, mano.
1: Você é louco, velho.
2: Imagina o Quintino tendo que cobrir lá, velho, tá ligado? Tipo,
7: mas as putas tranquilas. Ia ser uma atração, viu?
2: Então,
1: é louco, velho.
0: Vamos pensar nisso.
2: Imagina ele falando, os meus olhos sangram. Imagina, ele contra o Remo no Pará, velho, lá no Mangueirão.
1: Nossa,
0: suando, que nem
7: um abraço, rapaziada.
8: Valeu, irmão. Tamo
0: junto. Valeu,
8: Valeu, abraço.
0: Botinha, já tem aí um provável Santos, que provável é dia de clássico, Santos, hein? Copa Santos. 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
4: Brasão, Igor Vinícius, Lucas Veríssimo, Luan Pérez Escobar, Arão, João Schmidt. Agora uma dúvida, Gustavinho ou Bom Tempo? Essa é a dúvida, RG. Rolazer, Barreal e Cabadeiro. Esse é o time do Santos com o professor Cuca.
1: Professor Cuca. E rodam informações aí de que a briga foi feia, viu, Matinha?
0: Que briga?
1: Cuca e Gabigol.
4: Ah, por isso que ele não queria vir?
1: É, porque no último jogo o Cuca te sacou, né?
4: Ele ficou putinho, né?
1: O Gabigol reclamando. E aí, sabe, aquela deu chuta, o
4: garrafinha.
1: Copinho, a garrafinha.
4: O putinho.
1: E aí você já sabe, né? Como é que funciona a coisa.
0: Acho que isso tem a ver com ele não jogar hoje?
1: Segundo a Joana de Assis, ele foi sacado.
4: Informação. Daqui do nosso Ademir Quintinho.
0: Opa!
4: Ah, Gabigol viajou. Pode ser banco, mas viajou.
0: Viajou.
4: Tá aqui em São Paulo.
8: Vai fazer gol nos porcos, mano.
1: Segundo a Joana de Assis, foi... A briga foi feia e, né? Por isso que tá fora do time aí.
4: Vamos Gabigol ver. Tá aqui, vai. De repente é uma surpresa, tá escondido.
1: Vamos ver. Cuca. E já não é a primeira vez, hein?
4: É que o Cuca faz isso?
1: Não, os dois.
4: Ah, as tretas, né? Eu lembro daquela vez que ele ficou puto, né?
1: Já não é a
4: primeira. Saiu chutando
1: não,
4: o chão.
1: Não é a primeira vez.
0: Muito bom.
8: A mulher do Gabigol não postou uma foto lá, tipo, daquele Nilo, que era da novela? A mulher do Gabigol
4: é irmã do Neymar, né?
8: Então. Ela não postou a foto lá daquele Nilo lá falando...
0: Nilo?
8: É, aquele velho lá. Tipo, do lixão.
0: O Nilo do lixão.
8: Falando, cuidado, Gabi, sabe? Tipo, foi ela que postou?
4: Não. Da Avenida Brasil?
0: E o
4: da Avenida Brasil?
0: E o porco que faz aniversário?
4: Ah, 112 anos, o porco.
0: Nossa, o Domênico não tinha nem lembrado que era aniversário
4: não,
0: hoje,
4: não
0: sabia?
4: Não postou nada?
0: Não tinha postado nada.
8: Cara, você imagina aqueles gordos naquelas cantinas italianas hoje, mano.
1: Como vocês também não lembraram, né? Você e o Maurício, né?
0: Do quê?
1: E hoje é o Dia Mundial das Filhas de vocês, né?
0: Hoje é Dia Mundial do Cachorro?
1: É, sabia?
8: Não sabia, não.
0: Não sabia.
4: Também não sabia.
8: Pra mim, Dia do Cachorro é
4: hoje
8: todo
4: dia.
8: Hoje
4: é Dia de São Francisco, né? Dia de São Francisco? Não.
1: Dia Mundial do Cachorro.
4: Porque geralmente eu pensava que aniversário do Mundial do Cachorro era Dia de São Francisco.
1: Tudo dia de São Francisco é Dia de São Francisco.
8: Mas, ô, Motinha, só em relação ainda ao aniversário da porcada aí, precisamos parabenizar. 112 anos sem um Mundial, não é qualquer clube que consegue.
4: Bela homenagem que tá fazendo, hein, seu lixo. Vamos lá, Carlos Miguel. Murilo, Gustavo Gomes e Barbosa.
8: Tem três zagueiros.
4: É. Maurício ou Felipe Anderson, a dúvida ainda. Marlon Freitas, Andreas Pereira, Arias e Arthur. Flaco Lopes e Vitor Roque. E o professor Abel.
0: Então tá bom. Tá aí, escalação dos dois times aqui no Estádio 97. Vamos lá, Dodô.
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8: Aí, ó. Que loucura!
0: Tá vendo, mano? O chat aqui é maravilhoso.
1: Como assim?
0: É verdade.
8: É, pros mendigos gourmet.
1: Corote Ice.
4: É que tem uma bebida famosa, né, que os caras colocam corote. Acho que é Chevette o nome da bebida. E vai com Yakult,
0: Pergunta pra Lelê que ela deve saber.
4: É, vai a CUT. Opa. Vai a CUT, o corote, RG. Né, sabor é baunilha, louco, sei lá o quê.
2: Nossa, é mó louco. É pra cagar na balada, mano.
0: É pra ter desentiria,
2: né, velho?
0: Tá mais quente.
2: E a CUT com cachaça, velho. Isso é louco,
4: mano. E pior que é gostoso, mano. Eu já tomei.
2: Não, pode ser, velho. Mas tem umas cachaças que não dá pra tomar, não, velho.
1: Imagina isso fervendo.
4: Eu tomei na piscina.
2: Imagina, RG. Aí você acha uma nave. Eu
4: tava tomando na piscina e me ofereceria gostoso.
2: Você tomou essa parada, RG. Aí você achou uma nave na balada. Falou, vou arrastar. Mano, aí você já tá na fila do motel. Começa aquele barulho assim na barriga, velho.
4: Pior que no motel não dá nem pra disfarçar.
2: Não dá, velho.
4: Acho que dá. Você liga o chuveiro no quente, a porta de
2: vidro. Não, mas geralmente.
0: Olha, se não
2: práticas de motel do Marcão.
4: Nossa, que nojo. Não,
2: mas a porta é de vidro. A porta de vidro, a ver se é sentado no banco. Sentado,
4: eu fico aparecendo aquela estátua lá que fica o cara, o pensador.
0: O pensador
2: lá. Isso é louco, mano. Imagina o Portuga cagando no motel.
0: Nossa, mano.
2: Não, tá louco, mano.
0: Antes eu não cabia na bacia.
2: Olha, tem que pegar aquela suíte que abre o
4: teto. Nossa, né? Olha o motel do Marcos. Olha
0: motel
4: lá,
0: do Marcão.
4: Põe na aquela tela toalha aí, que você divide Marcão em dois.
2: É,
4: né?
2: É um cativeiro, isso é onde tava o Marcelinho.
4: É o quarto do exorcista, pô, tá louco.
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10: Boa noite, galera do estádio. André do Capão. Uhum. Você bate um desânimo de ver São Paulo jogar. Você fala que você vai largar pra lá, desistir. Mas não façam isso. Não vamos fazer isso. Porque esses caras que lá estão, Deus nos livre, se cair, o ano que vem eles saem todos, vão jogar em outros clubes e dane-se a torcida, né? E a vergonha fica para a eternidade, né? Então, em nome do São Paulo, do nosso time, da nossa grandeza, vamos abraçar o time, apoiar. São jogadores, uma grande maioria, ridículos são, mas são esses caras que vão nos salvar ou não.
2: Aí, Sombra, aí, não abandonou, não.
0: Pô, legal, bacana, ótimo. mas ele tinha... Eu tenho mensagem dele aqui dizendo, eu tenho, que ele se arrependeu, se arrependeu.
4: Voltou atrás. Isso.
0: Hã?
4: Voltou atrás.
0: Voltou atrás.
4: Será que ele é o Dorivete ainda?
2: Não, é que ele meteu Dorivete. O visual Lima Duarte, ele meteu a barba branca agora, o chapéu do Sassamuteu.
0: Ele também é Casares.
2: Ele é o cover do Casares.
0: Também o Casares. Vamos lá, mais cornetas.
11: Boa noite, Energia 97. Aqui é o Solon Bergman, palmeirense da cidade de Suzano. Agora fiquei preocupado com a ausência do Neymar e do Gabigol. Significa que o Santos hoje vai jogar com 11 jogadores. Um abraço.
4: Ó, caraca, velho, meteu essa, velho.
0: Mais velocidade terá, né? Claro. Mais velocidade terá. É que o RG, meu, ele tá num armário. Que a grande vontade dele é de abrir essa porta e falar assim... Eu não queria Neymar porra nenhuma.
4: Você quer sair do armário, RG?
0: Tá louco pra sair. Mas não ele sei. Fica pro Ademir
4: ele
0: que
4: tá
0: nem
4: falando,
0: o Bento,
4: olha pra ele.
0: Que nem o Bento pro Domênico.
2: O Santista tem medo de falar que era contra o Neymar, né?
0: Muito medo, se borram tudo.
1: É, igual vocês têm medo de falar do Lucas, né?
0: Igualzinho. Falou o que
1: é
0: do Lucas?
1: É, vocês não falam nada do Lucas.
2: Mas ele tá machucado.
0: Falei. Não falou
1: nada. Faz tempo,
2: hein? Tá machucado.
4: Ah, mas aí eu falei, não aguentava mais aquelas rezas.
0: Aliás, bem lembrado, porque outro dia eu falei da bobagem que ele falou e tá registrada.
4: Uh-huh.
0: Quando ele meteu o pau no Crespo, porque o Crespo disse que a meta era 45 pontos.
2: Mas eu tava vendo, RG, até no NetGil.
0: Eu não admito aqui as bobagens que o meu craque fala.
2: Eu também tava vendo mal. Até no NetGil, RG. A lesão do Bambi é mais difícil de cicatrizar, porque ele não anda, ele saltita. Então.
4: Isso atrapalha os ligamentos.
2: Ele acaba saltitando, assim, tipo.
4: Como é que é o barulho, Delson? Ah, tá. Figura. Virou sonoplastia agora. Não, esse aí eu vou te falar.
2: É mais difícil de cicatrizar.
0: Cornetas.
2: Melhor.
12: Fala, rapaziada do estádio, Eric do São Luís, corintiano. Cara, eu, como corintiano, rival do Palmeiras, fiquei incomodado com o Mota dando as manchetes do Palmeiras. Primeiro, ele só nega a informação do aniversário do clube. Depois, na hora da escalação, ele passa uma escalação que eu não entendi nada. Escalou o time no 3-4-2, faltando um jogador. Mota, dá um F5 aí, atualiza,
4: anota tudo certinho. Não escuta direito, valeu, rapaziada, né?
0: Um absurdo. Mas, ó,
4: eu escalei certinho. Eu escalei.
0: Isso não é fogo amigo. Isso não é fogo amigo. Mas o ouvinte tem muita razão.
13: É. Ah, não é fogo amigo. É fogo
14: mas não é que você confundiu, Motinha. Porque quando você começa a falar a respeito, por exemplo, você falou de Felipe Anderson ou Maurício. Mas aí depois você fala de Marlon Freitas. Monta o meio campo, por exemplo, com os volantes primeiro. Depois você vai para as laterais. Ah, o cara da armação, mais para frente.
13: Mas não sou eu que faço escalação. Quem faz escalação é os caras, não sou eu. Eu trago a escalação que eu leio em todo lugar. Não, mas
14: por exemplo, na linha defensiva você foi bem. Você descreveu os três zagueiros. Murilo,
13: Gustavo Gomes e Barbosa.
0: Ele pega aquelas escalações que as assessorias mandam.
14: Sim, tá tudo misturado.
0: Tudo misturado, ele acha que aquela é a formação.
1: Com numeração, né?
0: O que vocês acham de trocar o Mota pela Joana de Assis que saiu da Globo?
14: Ela saiu nela, tava brava lá. Upgrade. Brava não, tava triste, né?
0: Ah, também, 20 anos.
1: Quantos anos de Globo lá?
14: Ah, mas hoje em dia sendo militar lá é difícil, mano. Mota daqui a pouco tá indo pra lá.
13: Já pensou o Mota no Jornal Nacional?
14: Não, imagina o Mota apresentando o Globo Esporte, mano. Sem o Fred.
13: Globo Rural, Globo Rural, Mota.
0: aqui, ó. Olha lá, tá vendo? Você tá vendo? Olha lá.
1: Não pode pôr a mão na boca.
0: Não pode pôr a mão na boca. Lei Vini Júnior aqui.
1: Não pode.
0: Lei Vini Júnior no estádio aí.
14: Jaiminho
0: tá bravo hoje.
14: Esses bagulho aí da Globo, tá vendo esses negócios do... Não é nem debate, né? Uma sabatina com os candidatos, mano. Ô, bagulho da hora é debate, mano. Os caras jogando cadeira um no outro, mano. Esses bagulho tipo...
0: Olha, mano, eu vou falar uma coisa. Eu não tenho mais saco pra ver sabatina, debate.
14: O debate é bom.
0: Nem tanto, eles têm, né? Eles não estão nem indo.
1: Os caras não estão indo.
0: Eu quero que vão todos a merda.
1: Os caras não estão indo,
0: mano. O debate é da hora, mano. Saco pra ver essa...
13: Não, mas o cara coloca... Porcaria. Apresentam dados verdadeiros, o cara fala assim, não, mas não é isso, não, o orçamento
0: vamos
13: é
0: futebol
13: isso.
0: Aqui, vai, vamos lá. Corneta, né?
14: Das cadeiradas nos debates.
13: É melhor o futebol.
14: E olha que o futebol tá ruim.
15: Estádio 97, aqui é Jean Cleito, corintiano da cidade de Rio Verde, Goiás. Falar aí com os meus amigos São Paulinos, eu acho que o São Paulo deve contratar o Gustavo do Atlético Mineiro, porque fazendo assim, talvez ele escapa do rebaixamento. Ah. E se mesmo assim não escapar do rebaixamento, o ano que vem contrata o Rafael para ser dirigente. Porque talvez ele sobe pra Série A.
0: Rafael sobe.
1: O cara.
0: Ouvinte inteligente.
1: Viu?
0: Que tem de... Olha, notícias do Tricolor de hoje, Motinha.
13: Vamos lá.
0: Aproveitando a deixa.
13: São Paulo liberou Enzo Dias pra vazar. Pra arrumar um clube pra ele. Arrumar
0: clube, vazar é outra coisa.
13: Ah, não. Arrumar um clube pra ele, pra ir embora. Ele não tá satisfeito no São Paulo. Brigou com a diretoria, foi lá saber por que não estavam pagando ele. Ele queria o dinheiro dele. Né? Ele tava afastado, treinando separado. Depois, agora o São Paulo falou que ele não precisa nem treinar mais. Que ele procure um clube. Lembrando que ele tem contrato até o fim.
0: E a votação hoje aí do
13: votação estatuto? Votação do estatuto hoje, né? Cinco grupos do São Paulo falaram que vão votar contra, né? Da situação, o grupo da situação, o grupo do Maciz.
0: Peraí, quantos grupos são? Motinha, você não sabe, né?
13: Eu não sei no total. Eu sei que da situação são cinco. Cinco grupos que falaram que vão votar contra.
0: Entendi.
13: Né?
14: Mas, cara, eu vou te falar, mano.
0: Aliás, muito fácil a sua situação. Você é a favor ou contra esse estatuto? Porque ele vem aqui, erra tudo, né? Mas você fala que é São Paulino, não dá opinião.
14: Se posicione.
0: É. E aí?
13: Eu sou contra, porque eu acho que ele tá, não tem nada, o importante não está sendo discutido. Tem que colocar a SAF, poder virar SAP, separar o futebol do clube social.
14: Imagina a Madonna comprar o São Paulo, ia virar safadona, meu...
13: Puta merda. Não
14: pode falar sério, velho.
0: Você tá igual o ouvinte, a última aí, velho. Você tá no mesmo movimento do cara, hein?
13: Do pavê, velho.
0: Da suquita, né,
13: mano?
1: Safado.
13: Se virasse, se tivesse uma votação pra virar
0: SAF... O Jay-Z podia comprar, já que ele é do... Eu acho que o Jay-Z hoje, ele é sócio do Liverpool, não é o Jay-Z?
13: É.
0: Sócio do Liverpool.
13: Já pensou?
0: O Jay-Z, ele gosta, é dono de uma das maiores agências de atletas no mundo, né?
14: Ele é dono de gravadora,
0: Rock Nation,
13: né? Quanto que valeria o São Paulo hoje, enfim, fosse vender?
0: Não sei.
14: E o Jay-Z já é dono do Cauli, não é isso, Soma? Então já tá em casa.
0: Meu Deus, faltam 6 jogos pro Cauli.
1: Ah, é, efetivar, né?
0: Ativar a cláusula de
13: compra obrigatória. Eu quero ver se o São Paulo não tá ligado nisso. Que é importante.
0: Mas 6,45 minutos que ele fizer por jogo, o São Paulo vai ter que adquirir o Cauli. É horroroso!
14: Mas vamos pôr o Wendel pra marcar euros, ele.
13: Né?
14: Vamos colocar o Wendel pra marcar
13: euros,
14: ele.
13: 2 de euros, né? Isso, 2 de euros?
14: É, dá 12 conto.
13: Dá 12 conto, 2 de euros.
1: 12 milhões de reais. Velho, já pensou?
13: É, espero só que o São Paulo esteja
14: atento. RG, é colocar o Wendel pra marcar ele. O Wendel fez o serviço no Vitor Sá, pode fazer no Caolim.
13: Treino.
14: Põe a marcação individual. Ó, não, é pior quando tem...
13: Não, mas depois desse último jogo dele, que o Dorival chegou a dizer que tinha que dar oportunidade dele, porque ele tá muito esforçado.
1: Pode precisar colocar o cara, hein?
14: Mas o pior, cara, é que o Bahia, por exemplo, tem jogadores, nem sei se tá lá indo, o Ademir, que era bom jogador, o Pulga era bom jogador.
1: Ademir tá.
14: O Juba era bom jogador. Você
16: tá falando, então.
14: É, ao invés de contratarem, né, tipo um desses caras que se destacam lá, o Ademir na direita, o Pulga na esquerda, o Juba lá, que é bom lateral também, os caras vão atrás de umas tranqueiras que estão no banco, mano, porque esse maluco, esse caule era banco do Everton Ribeiro, mano.
13: Mas como é que você tira jogador titular do Bahia hoje com essa situação financeira?
0: O Iago Borducci, que chegou, era reserva do Bahia. Tá se apresentando, é um dos melhores jogadores hoje, olha que tá difícil achar jogador bom no São Paulo.
14: Sim.
0: Também não posso dizer que ele é bom. O que ele passa a impressão é que é um jogador que tem alguma qualidade...

0: 5 dias antes no
1: Ah.
0: sistema do semiautomático. Como o Palmeiras não cadastrou em tempo hábil, daí deu esse problema aí. Não tem a ver com couro ou com confundir alguma coisa. É porque se você não cadastra a camisa, o sistema não sabe, ele não tem como acompanhar ali, saber traçar a linha, porque ele não tem ela cadastrada só por.
2: É, e o Portuga dá uma
3: Não, é que o problema
2: barrigada, né?
3: de cor é quando.
2: Nossa,
3: Não, calma, deixa eu
2: nada a
3: explicar.
2: ver, hein?
3: Antes de qualquer coisa dos mal ouvir falar.
2: Ejaculação
3: precoce mental.
2: Rapaz,
3: Vou explicar com calma e claro pra vocês. O problema aconteceu no Corinthians e Bragantino sobre as cores das camisas. E isso, esse impedimento automático, isso não tinha na Copa do Brasil até a última rodada, porque todos os campos não estavam habilitados. A partir das rodadas são todos. Então. Pensei que fosse o mesmo problema que houve com Corinthians e Bragantino.
2: Não, mas o cara falou que
3: entendeu?
2: Se cadastrar 5 dias antes lá, o sistema
3: Eu
2: reconhece.
3: não tinha essa informação.
2: É, o ouvinte foi cirúrgico.
3: O que aconteceu entre Corinthians e Bragantino foi o problema do contraste de cores. Não era o mesmo caso, é outro caso.
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4: Fala, galera do Estádio 97, Wesley Rodrigues, corintiano de Itatiba. Ô, mano, muito se fala em intervenção no Corinthians, mas você precisa intervir os comentários do RG sobre o nosso segundo time. Muita apática, opinião, muito abaixo.
2: Como assim?
4: Não tá representando o nosso segundo time, nosso peixão. O Santos tem que vir aqui a jogar bem, buscar a vitória, buscar a classificação, não vir com medo, como o RG transpareceu aí. Na manchete do Santos. Então, antes da intervenção do Corinthians, mano, intervenha os comentários de RG sobre o nosso segundo time. Um abraço a todos.
3: Não, mas falei, mano, hoje o Santos arrancou empate aí dos porcos.
5: 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Compra um extintor pra apagar o fogo, senão não vai sobrar nada do seu time, hein, cara.
2: Cuidado. Aproveitar aqui, ó, o Quintino que tá aqui. Ó, Quintino, tá com uma expectativa boa com relação ao jogo, mano?
6: Boa noite, mano, Portuga, Marcão, Pá, Sombra... Mota, meu mestre RG. Santos vai pra não perder, vai pra congestionar o jogo e tentar levar a decisão pra Vila. E o Gabigol tá concentrado.
1: Joga ou não joga?
6: Acho que fica no banco. Tá concentrado.
1: É.
6: Tá,
1: e vai ficar no banco por causa da briga?
6: Parece que também. Mas é estratégia de jogo. Santos vai pra botar corredor pra puxar o contra-ataque e congestionar o meio. Vai encher
3: o
6: de volante.
3: O Rusco joga rústico?
6: Eu acho que sim, infelizmente.
1: Cara dele.
5: Lei do ex.
6: Eu acho que é rústico e cabadeiro no ataque.
3: Deixa eu te fazer
6: uma
3: pergunta.
6: O nome do pai, do filho e do Espírito Santo.
3: Tirar aquele pessoal oi de treina do dentro do banheiro, aquele pessoal que fica olhando os caras tomar banho no vestiário, tiraram o do Santos ou não?
6: A torcida jovem deu uma enquadrada lá que.
1: Mas disse que o cara voltou. É zóio de treina no.
6: É, o vestiário do Santos era muito com muita gente externa ao departamento de futebol. Acho que tem um pessoal lá que gostava de ver as trombas.
3: É, a reclamação foi que tinha uns caras lá que olhavam e traziam uns amigos ainda pra olhar.
1: E qual que era o mais trombudo?
6: Ah, eu não sei. Agora eu virei comentarista.
1: Ah, então tá bom.
6: Bom programa aí. Até daqui a pouco no YouTube e depois no FM.
1: Isso. Só corrigindo uma informação. O Jay-Z, ele tem parceria com o Chelsea e o Como. O Liverpool, quem um dos donos é o LeBron James.
2: Pô, achei que era o Jay-Z no
5: LeBron
2: Liverpool.
5: James.
2: Ah. Achei que era o Jay-Z, cara.
1: Bom, quem trouxe essa informação aqui pra nós foi o Cada Um Oficial. Valeu, Cada Um.
2: Obrigado.
1: Oficial.
5: Cada Um.
1: Vamos pro telefone. 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Alô!
2: Ih? Deu ruim. Vamos ver agora.
1: Alô?
2: Alô? Aí tem. Não, mutou de novo.
1: Alô?

0: Alô, Sombra.
1: Quem fala?
0: Ricardo.
1: Ricardo de onde?
0: Jardim do Tiro.
1: Olha o Paltorano agora. Não precisa nem de apresentação. Você também não sente que o RG tá num armário aí, não?
2: Aí.
0: No armário? Como assim no armário?
1: Tá louco pra gritar que não suporta ver o Neymar mais.
0: Ah, eu também, Sombra.
1: Ó, tá vendo, RG? Agora, ó, você tem o apoio de um torcedor.
3: Não tá sozinho.
1: Sai do armário, RG. Vai.
2: Vai te catar.
3: Mas ô, Jardim do Tiro.
2: De armário.
3: Qual a expectativa pro jogo hoje, velho? O Santos vai pegar o Parmeira aí fazendo aniversário na casa dos caras, mano. No tapetinho também.
0: Pô, mano, essa daí do Gabigol e do Neymar não descer pro jogo é demais, né?
3: Não subir,
0: né? Não subir, na verdade. Mas parece que o Gabigol concentrou, né? Talvez ele jogue até.
3: A informação é que ele tá relacionado, mas deve começar no banco.
2: O Gabigol pode ser, mas, Ricardo, qual é a tua... Se você tivesse que decidir diante dessa tendência do Neymar não jogar em campo sintético, essas coisas todas aí, qual seria a sua decisão? Querer que ele jogasse, fizesse esse jogo ou se guardar para o brasileiro enfrentar o Corinthians?
0: O RG, por mim jogaria todos os jogos, tá? Mas a gente sabe que A gente sabe que o calendário é puxado, mas é um jogo de quarta de final, né, meu? O cara ficar de fora por conta de campo sintético é duro do torcedor ouvir, né, meu? É um jogo que todo mundo quer jogar, é um clássico desequilibrado, graças às diretorias que o Santos teve nos últimos anos. Mas é um jogo que todo jogador acho que sonha em jogar. Aí o boneco lá, por conta de ter um gramado sintético, não quer jogar. Eu acho um absurdo, na verdade.
2: Basta você ver, fazer um comparativo. Olha o comportamento e a postura aí, não só de todo o time contra o Vasco, mas também do Neymar, e o comportamento de ambos contra o Mirassol. Dá para você... entendeu o que eu tô falando? Então, quem viu o Neymar contra o Vasco e quem viu o Neymar contra o Mirassol, cara, você entende que realmente não dá. E você imagina tendo três clássicos em seguida, pela frente. Não, não dá para contar com o cara. Entendeu?
0: Mas, RG, eu acho que o ponto do Neymar não jogar tão bem não é por conta do físico dele. Eu acho que tem muita soberba, na verdade. O Santos, quando joga na Vila Belmiro, parece que vai jogar o jogo, ganhar o jogo a qualquer momento. E a gente sabe que não é mais assim.
2: Ah, faz aquela tempo vila, que não é assim.
0: É, aquela vila lá que o outro time começava, a serra já começava a se cagar todo, não existe mais. O famoso alçapão. Às vezes a gente joga até melhor fora, que nem no caso do Vasco, do que jogando na Vila Belmiro. E é um absurdo. E o Neymar é muito disso, desde essa volta dele, sabe? A gente pega um ou outro jogo desequilibrante que ele fez. No Vasco, no primeiro e no segundo turno, ele jogou muito bem, ok. Mas fora esse jogo, qual o jogo que ele fez no campeonato? Ele jogou muito pouco. Até só jogou o jogo praticamente em casa. O único jogo que ele fez fora foi contra o Vasco. E é difícil, cara, porque o melhor jogador do time... fica fora de umas quartas de final de Copa do Brasil, é duro do torcedor vir. E não tá nem numa... Não, tá com a corda no pescoço no Campeonato Brasileiro, cara. Então a Copa do Brasil é uma... bem ou mal, é uma chance de título. É um time muito ruim pra estar disputando o título, mas a gente tá na competição. Assim como tá na Sul-Americana. E aí, como é que vai fazer? O cara joga quando quer. Tá certo que também não recebe como tem que receber. É bem difícil.
2: Difícil, né? Mas eu troco, sincero e honestamente, o título do brasileiro por um alívio e uma continuidade no brasileiro.
4: Não, você troca o título da Copa do Brasil por uma permanência. Sim, no brasileiro. Agora, RG e o rapaz do Jardim do Tiro, seguinte, cara. Eu concordo com o torcedor, com o ouvinte, quando ele fala que é duro pro torcedor ouvir. Mas pior do que o Neymar fazer isso é quem escuta e deixa ele fazer isso, que é o presidente Marcelo Teixeira. Quando ele chegou, ele falou e concordou. Então, combinado, não sai caro. Então, pior do que o Neymar fazer isso É o patrão dele que permite ele fazer isso.
2: Esse tá na mão do Neymar.
4: Então tem que reclamar no cara. O Neymar, gente, tá na dele. Se permite fazer, ele faz, porra.
1: No chat, o Cristiano Rocha fala: ah, se é o Memphis que se recusa a jogar no sintético, o mundo e a imprensa iriam cair matando. É verdade.
3: Mas o Neymar, quando ele veio, Sombra, ele já tinha deixado claro isso daí. E você já contrata o jogador sabendo disso, né?
2: Lógico.
3: Não foi uma surpresa, né?
1: E já falou o quê, cara? Souza.
0: Nada. Mas, ô, mano...
1: Poxa, RG, não dá pra aceitar essa atitude do Neymar, RG.
2: Ué, vai lá e reclama com ele, porra.
1: Mas vocês, torcedores do Santos, embora eu não tenha essa procuração, o torcedor quer se sentir representado.
2: É, quem que sentiu? Sim. O Mano acabou de falar, e é uma verdade. Quando se falou em Neymar, tudo ficou muito claro, tudo ficou muito esclarecido com relação ele campo sintético. Então não tem o que reclamar. Não é agora que você vai levantar bandeira e reclamar. O cara já deixou isso claro, pô. Não,
3: mas tá parecendo um assessor de imprensa do Neymar.
1: Tá.
2: Ah, vai cuidar do Lucas.
4: Vai lá e reclama com ele. Foi a melhor frase que eu vi nos últimos dias.
3: Ele vai responder. Não. Ele vai te desafiar. Não, o Ricardo tá revoltado com essa afirmação da Ricardo.
4: E você, não?
0: Mas fala, Ricardo. RG, essa situação do campo sintético, eu até aceitaria que era válida antes da Copa do Mundo. O cara ia jogar a última Copa, tudo bem, não podia se lesionar no tempo enquanto estava preparando. Ok, Copa já acabou, gente. A gente já perdeu. A gente tá numa quarta de final de Copa do Brasil. Aí o Bonito não pode vir pro jogo. É um absurdo, cara. Bonito. É um absurdo.
3: Não, mas agora a prioridade dele, ô Ricardo, é o Réveillon. Você entendeu? Ele
4: se machucar. Mas com o Réveillon, mas falta 4 meses ainda. Ah,
3: mas uma lesão de joelho, bacana assim, com um ano parado. Você
1: precisa de um planejamento antecipado.
4: Mas peraí, ele já pulou...
1: Senão você perde, não consegue comprar ingresso.
4: Ele já pulou carnaval de muleta. Quem pula carnaval de muleta, pula o Réveillon também. Não tem problema, pula a zondinha.
1: Ô Ricardo, cara, vamos lá. Sabe cantar o jingle da Della Via?
0: Sim, sei sim.
1: Quer cantar?
0: Claro. Della Via, Della Via, pro meu carro só Della Via, pneus.
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0: Zumais.
1: Boa, ganhou o kit da Zumais. 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
1: Maravilha, ganhou todos os prêmios. Parabéns.
2: E o placar pra hoje, Ricardo?
0: Hoje 1-0 pro Santos, gol do Ananias, o zagueiro cego.
4: Porra, zagueiro cego.
3: Magelinha.
4: O zagueiro em braille.
2: Ele não vai jogar não, porra.
3: Não vai. Não, ele tá no banco, mas vai entrar.
0: RG, talvez ele improvise ele na lateral
2: esquerda. Bom, também não é difícil.
4: E é perigoso que imagina. O jogo é à noite, né? O cara é míope, né?
3: Mas o cara aí vai chegar lá pro jogador do Palmeiras, ele vai dar aquele colar que dá em casamento de neon, sabe? Que é pros caras ficarem com o bagulho pra ele saber onde os caras estão.
0: Cold play.
1: Isso seria um neon guiso pra cada um. Então tá bom, um abraço.
0: Valeu, Sombra.
2: Falou,
0: boa noite, rapaziada.
4: Valeu, boa noite, cara. Boa noite.
2: Abraço.
1: Valeu, vamos lá. Últimas cornetas chegando aqui no Estádio 97.
5: Boa tarde, rapaziada do Estádio 97. Boa noite. Tá falando aqui é o Bruno, Parque São Lucas, Zona Leste de São Paulo. Queria fazer uma pergunta pro Mano aí. Se final de semana a torcida do Corinthians vai bater o recorde da arena lá. Porque só bate o recorde quando o Neymar vai lá. Eu queria saber aí se eles vão bater um novo recorde da arena aí, porque o Neymar vai lá. Valeu, rapaziada, tamo junto. Porra.
3: Não, mas desculpa, quem tá lá pra tirar foto é o teu jogador, não é o corintiano. Porque quando o Neymar vai pra lá, ele tira foto, ele veste a camisa do Corinthians, ele fala, puta...
1: Vestiu camisa do Corinthians?
3: Vestiu.
4: Neymar? Não, isso aí é o Gabigol, vestiu.
3: Tem uma... Cowboy, mesmo? Põe na tela, opa.
1: Não.
3: Vestiu a camisa do Corinthians,
4: Meu Deus. Mas não é palmeirense?
3: Vestiu a camisa do Corinthians dentro do vestiário aí, ó.
4: Um palmeirense não veste a camisa do Corinthians.
1: Não.
4: Não, isso é montagem.
3: Não é,
4: isso é IA, isso é IA.
1: Não é sério.
3: Já vestiu.
1: Isso aí é sério.
3: É, mas aí é quando ele tava se oferecendo pra jogar lá, mas não tem bola, né?
1: O Pelé não vestiria a camisa do Corinthians, né?
3: Ah, mas vestiu a do Vasco, né? Que ele torcia pro Vasco.
4: Mas o Andrés não falou que tentou trazer ele mesmo, falando sério?
1: Sim, na época. E você veste a camisa porque tem...
4: Não, cara. Lógico que não. Eu não faria isso, mas ele faz.
1: É, mas isso é verdade. O Ademir tendo chiliques lá fora, ele sabe que é verdade. Ele sabe que é verdade.
4: O Ademir também já usou a camisa do Corinthians. O Ademir jogou no Corinthians.
1: Mas tá, ele era um profissional.
3: Eu jamais falaria isso se não fosse verdade. Eu não quero hype aí.
4: Eu usei porque eu joguei.
1: Você marcou gol e saiu pra fiel. Eu lembro.
4: Mas era futsal.
1: Mas não importa, é gol igual.
4: É.
3: Mas, ó, por exemplo, eu jamais, Sombra, falaria isso, tipo, usando esses bagulho que tem idiota que hoje usa, com o negócio de IA. Que nem quando o Palmeirense fala, aquele árbitro lá, aquele cara de tropeço lá, esse cara é flamenguista, aí puseram a foto do cara com a camisa do Flamengo, mano.
6: Da camisa é verdade, ele tava no Barcelona, deram essa, o Corinthians mandou lá pra Espanha pra ele, e aí ele teve essa infelicidade de colocar essa fotografia nas redes sociais.
3: Bastante. Não, o que você chama de infelicidade, eu chamo de realização de um sonho, ele não conseguiu jogar pelo Corinthians. Mas nesse curto espaço de tempo... Putz. Realizou um sonho.
2: Esqueceram o Arboleda, né? Jogando no São Paulo.
1: Ah, mas ele pagou a aposta. Ali ele pagou a aposta. Então, esqueceram, a torcida, né? Não, a torcida do São Paulo esqueceram. Caiu matando no Arboleda.
2: Caiu matando. Esqueceram, né?
3: E outra, Sombra. Ele pagou a aposta.
1: Aqui não tem um santista que vem e lembrava disso aqui.
2: Sim. Olha, o cara tava no Barcelona. Porra,
3: não, Arboleda, falei, se eu não me engano, era mentira, tá? Arboleda, se eu não me engano, lá o cartel de Cali falou, ó, você vai pagar as porra dessa aposta aí.
4: Cartel de Cali, o Escobar levantou no Dumbo.
1: Todo do campeonato Dumbo. 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É isso aí, estamos chegando ao final. Depois do break, vai lá pro online, vai pro aplicativo de energia, vai pra Alexa, vai pro site da energia, que você vai já, e pelo YouTube também, vai acompanhar tudo do esquenta do jogo Palmeiras 1, Santos 1, que vai ser transmitido já. Aí, às 9h05, você volta pra cá e a gente vai estar também nos 97,7. 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Valeu, gente, até amanhã.

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2: Ah, muito boa noite! Está começando mais uma transmissão do futebol Energia em Campo, futebol de torcedor para torcedor, que só a Energia 97 tem, não adianta procurar em outro lugar. De torcedor para torcedor, é só aqui na Energia que você vai encontrar. Copa do Brasil chegando já em suas fases mais afuniladas, decisivas. Hoje, os jogos de ida, né? Das quartas de final da competição. E tem clássico paulista nesta rodada. Palmeiras e Santos começam a duelar por uma vaga na semifinal da competição. E é esse o jogaço de bola que vamos começar a mostrar para vocês a partir de agora. Seja bem-vindo, vem chegando no youtube.com/energia97. Chegou aqui na live? Já sabe, deixa o like. 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Você que está chegando também no nosso site da Energia, é meu amigo, energia97.com.br. Seja muito bem-vindo. Aliás, você sabe, né? Você pode pegar a Alexa, você que tem a Alexa, fala assim: quero ouvir a Energia 97. Põe na Energia 97, Alexa, e você vai nos ouvir, ela vai colocar a energia para você acompanhar aqui o Energia em Campo, Estádio 97, Tempo de Jogo, Energia na Véia, enfim, toda a nossa programação também na Alexa, tá? Meu amigo, muito bem. E claro, você sabe, você vai participar conosco desta partida, desta transmissão que começa agora pelos corneteiros. Anote o número: 11 96650 7997. 11 96650 7997. Mande aí o seu áudio de 10, 15 segundos e o seu nome, e nós colocaremos vocês para participarem aqui dessa edição do futebol Energia em Campo, que começa agora. 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Vamos dar boa noite à nossa imensa equipe que faz mais uma transmissão do futebol Energia em Campo. A maior equipe do rádio e do YouTube brasileiro, a equipe Energia 97. Começando com o lado externo, ele está lá, o repórter de todas as torcidas, cidadão de Mirassol. Fala, Danilão, boa noite.
3: Muito boa noite, Marcelo Lima. Alô, torcedor palmeirense, alô, torcedor do Peixão também, cidadão de Mirassol, viu, meu? Que eu fui pra Mirassol esse ano, não tá escrito, viu, Marcelo Lima?
2: Eu sei.
3: Você sabe bem, né? 20 graus por aqui, na frente do Nubank Park, movimentação espetacular do torcedor palmeirense, que vai encher hoje a casa para esse primeiro confronto entre Palmeiras e Santos. Torcedor chegando, ó, aos pouquinhos por aqui, mas já que tem muita gente que chegou cedo, começar a bater um papo com a galera que tá chegando. E estou aqui com a Gabi. Tudo bem, Gabi?
4: Tudo bem, Danilo, meu professor agora da Faculdade Casper Líbero. Oh. Boa noite para todo mundo aí também. Especialmente para os palmeirenses, um feliz aniversário também pro Palmeiras, que é o grande amor da minha vida.
3: Agora vem cá, Palmeiras e Santos na Copa do Brasil. O Santos não vive um grande momento, Gabi. É obrigação do Verdão vencer hoje ou um empate seria um resultado normal por ser um clássico?
4: Eu não acho que seria um resultado normal um empate, mas eu não gosto de falar de obrigação quando se trata de um clássico, né? Mas eu acho que o resultado do empate não seria normal pelo momento justamente que você falou, né? O momento comparado do Palmeiras e que o Santos vive, eu acho que o Palmeiras vive um momento melhor. Eu sempre falo que retrospecto não entra em campo, mas eu acho que o retrospecto do Palmeiras contra o Santos é muito superior normalmente. E o Palmeiras e Santos na Copa do Brasil é especial, mas o aniversário é mais especial ainda.
3: Agora uma pergunta que eu tô curioso para saber do palmeirense, como é que tá a sua relação com o Paulinho? Porque ele veio com uma expectativa gigantesca, se machucou, o palmeirense teve paciência com ele, machucou novamente, pode voltar hoje, que não tem ainda informação. Como é que você vê a situação do Paulinho no Palmeiras?
4: Eu acho que tem que ter paciência, apesar de a gente, quando ele chegou, tinha uma expectativa muito grande para ele render frutos mais rápido do que rendeu, apesar de que eu tenho um carinho naquele jogo ali no Mundial, que ele entrou contra o Botafogo, fez o gol, então ele já, mesmo jogando pouco, ele conseguiu ser importante em alguns jogos, né, marcou gols importantes, mesmo tendo poucos minutos, mas eu acho que é melhor também ter paciência do que colocar um jogador ali que tá com problemas físicos ali, sem estar tratado 100% e causar um problema ainda maior, que foi o caso dele no Atlético, né.
3: Placar do jogo?
4: 3-1, se Deus quiser, mas isso não é soberba.
3: Ó, tá certo, ele tá falando, vem cá. É a Ana, né, Ana?
5: A Ana, aluna dele.
3: Também. Expectativa pro jogo de hoje contra o Santos, é vitória na certa ou se vier um empate tá tudo certo? Porque é um clássico.
5: É aquilo, né? O que dizem? O clássico iguala os desiguais. Então, por mais que o momento do Palmeiras seja melhor, assim, se acontecer um empate, óbvio que a gente fica chateado como torcedor, mas nem tudo tá perdido, até porque o Palmeiras é um visitante indigesto, então daria pra ganhar na Vila Belmiro, mas óbvio que eu tô confiante com a vitória, se Deus quiser.
3: Quero saber do Carlos Miguel. E você, você é do time Carlos Miguel ou do time que precisaria de um outro goleiro?
5: Olha, adendo, falando de goleiro, eu sou fã do Bruno Bertinato, tá? Que foi meu amigo. Mas enfim, o Carlos Miguel, eu gosto dele. Apesar do momento que, né, passou por falhas e tal, eu gosto do Carlos Miguel. Eu não julgo, todo goleiro falha. Acho que ele já fez também várias defesas importantes que deram pontos importantes pra gente. Então, assim, não julgo, não tô cornetando ainda. Ainda tem pontos comigo.
3: Placar do jogo?
5: 2-0, se Deus quiser.
3: 2-0. E você, meu irmão? Como é que tá essa expectativa pro jogo de hoje contra o Peixão e acho que sem Neymar, hein, mano?
6: Ah, Danilo, até com o Neymar não ia ser diferente, tá ligado? Porque o Neymar, ele não gosta de sintético, só joga Kings League, tá ligado? Queria mandar um abraço pro Dodô, pro seu Bento, pra bancada e pro Marcelo. O Chupa Quintino, Quintino, eu gosto de você, mas chupa, mano, você é da hora.
3: Ele vai chorar hoje?
6: Cara, eu vou falar pra você, ele vai acabar chorando, mas quando ele não chora, né? Porque o Quintino gosta de chorar, né? Quintino, você coloca que eu pago uma linguiça pra você, mano, você é o cara.
3: Valeu, placar do jogo?
6: Ah, hoje é 3-0 pro Danilão.
3: 3-0, a expectativa do palmeirense é de 3 gols, 4 gols. Será que vai ser tudo isso? 3-0, 4-0, é isso mesmo, mano?
7: Ah, hoje é 3-0, com certeza.
3: Vai ganhar fácil, assim?
7: Vai ganhar fácil. Santos é nosso filho, pô. Os caras não ganham da gente faz anos. E é a maior freguesia do futebol brasileiro.
3: A pergunta mais importante da noite, meu amigo. É cervejinha tá gelada, amigão?
8: Meu amigo, a cerveja tá maravilhosa.
3: Deixa eu ver se tá mesmo. Ah,
8: tava demorando. Vai. Fazia tempo que ele não filava a cerveja nos outros.
3: Tá gelada, tá gelada. Cara, a cara do jogo eu não quero saber, tá?
8: Não, eu também não, porque eu sou palmeirense. O Palmeiras nunca canta vitória antes da hora. A gente tem que ir lá e ganhar. Importante é o resultado final, vamos ganhar. 1-0 é goleada. Tô aqui com esse meninão.
3: 1-0 é goleada?
9: 1-0 é goleada, que é Palmeira, né? Nós tem que ganhar pra conseguir a classificação, só isso.
3: Preocupa o Neymar na volta?
10: Eu já acho que o Neymar não vai virar nada. O Gustavo Gomes vai anular a posição dele juntamente com o Piquerez, e hoje vai ser 3-0.
3: Será que vai ser tudo isso, Marcelo Lima? Daqui a pouco eu trago mais torcedores aqui na frente do Nubank Park.
8: Fazia tempo que você não filava a cerveja dos outros, né?
3: Você que não via.
2: Então é fora do ar, né? Porque pelo menos no ar você tava comportado, né? É, tá certo. Agora é professor, tá chique, tá, hein? Professor tá Danilo, mesmo? Que você coisa, viu? Hein?
3: Ah, me chama de professor, Marcelo Lima.
2: Que beleza, de professor. Tá impossível.
3: Professor de todas as torcidas.
2: Tá impossível. Muito bem, rapaz. O nosso cidadão de Mirassol daqui a pouco volta pra conversar com o palmeirense que chega em grande número e vai lotar o Nubank Park neste jogo. A bola rola daqui a pouco às 9:30 da noite. Deixa eu dar boa noite ainda. Tem muita gente pra dar boa noite ainda. Vamos lá pro lado interno do estádio agora, né? Com as primeiras informações da partida. Começando com o mandante, com o Palmeiras, com o aniversariante do dia. Aliás, parabéns ao Palmeiras e a todos os palmeirenses no Brasil e no mundo. 114 ou 112 agora? Me falha a memória.
11: 112.
2: 112, muito obrigado. Muito obrigado também aos bodes, né? Que vieram aqui, gente, o saco no almoço, agora vieram encher o saco no jantar. Muito bem, vamos lá então ao lado interno com as primeiras informações da partida pelo lado alviverde. Boa noite, seu Felipe Melo.
12: Tudo bem, Marcelo Lima? Boa noite pra você, boa noite pra todo mundo ligado no Futebol Energia. Parabéns, torcedor palmeirense. 112 anos de história, de lutas, de glórias. O Alviverde em busca do pentacampeonato da Copa do Brasil, fundado em 26 de agosto de 1914 por italianos de uma colônia de São Paulo, nascido no clube do bairro do Brás, depois para chegar aqui em Perdizes, Pompeia, na Barra Funda, o Palmeiras, que hoje encara o Santos no Nubank Park. Palmeiras que tem o Santos como um dos seus maiores clientes. O Palmeiras tem ali 47 vitórias a mais do que o Santos na história deste confronto. É o maior cliente do Palmeiras, o time do Santos, e também o Abel Ferreira com um histórico muito superior em relação aos outros adversários quando comanda o Palmeiras contra o Peixe. Mas hoje, falando do Santos, do Palmeiras contra o Santos, o Palmeiras hoje com alguns desfalques. O primeiro deles, Alan, não joga mais com a camisa do Palmeiras. Estará aqui no Nubank Park para ser homenageado, mas já foi negociado com o Manchester City por 40 milhões de euros. E não joga a partida hoje. Paulinho segue no departamento médico. Sossa no departamento médico. Jefté também. A novidade está na lateral esquerda. O Piquerez, recuperado de um edema na coxa esquerda, está à disposição do técnico Abel Ferreira. Mas existe a possibilidade do Arthur continuar na equipe titular do Verdão. São as primeiras informações do Palmeiras, que faz aniversário hoje, Lima.
2: Muito bem, tá aí o Felipe Melo trazendo as primeiras informações do Palmeiras do Verdão. Vamos ao outro lado do jogo. O adversário do Palmeiras, o Peixe, também já está na casa. Daqui a pouco vai pro aquecimento com o Neymar ou sem Neymar? Vamos saber agora as primeiras informações do Santos do Peixe com o nosso repórter. Boa noite, Pedro Larroca.
13: Tudo bem, Limão? Um forte abraço para você, um forte abraço para todo o restante da nossa equipe, para a equipe palmeirense, para a equipe santista e, evidentemente, toda a nossa grande audiência do Energia em Campo, que em mais uma oportunidade promete bater recorde neste clássico que é histórico, inclusive um clássico que o Santos busca sua primeira vitória na temporada 2026. O retrospecto do Peixe em clássicos contra os seus principais rivais no ano de 2026 não é nada legal. 6 partidas, 4 empates, 2 derrotas, um aproveitamento mísero de apenas 22%. E o técnico Cuca faz um mistério absoluto em relação à escalação. Os próprios atletas, até horas antes da partida se iniciar, Marcelo Lima, não sabiam qual seria a escalação do Peixe para este duelo, que ainda oficialmente não está definido e nem escalado, mas tem algumas dúvidas o técnico Cuca. A primeira delas, na ponta direita, na ponta algumas dúvidas, vai Rony, vai Cabadeiro, vai Gabriel Gabriel Bontempo são os grandes personagens que disputam esta posição no lado direito do ataque santista. E a grande dúvida, Neymar Júnior, quem substitui o camisa número 10, que não viajou ontem com o restante da delegação, mas oficialmente o Peixe colocou o seu principal jogador e capitão na lista de relacionados. Marcelo Lima, sendo muito franco contigo, a gente que acompanha o dia a dia do Peixe, tivemos algumas oportunidades de conversar com a comissão técnica, com o próprio técnico Cuca, em alguns treinos abertos que a gente teve, é um perfil, é uma personalidade, uma característica do técnico, colocar essas situações oficialmente para gerar dúvida no adversário. Só que o Neymar depois vazou para todo mundo a informação de que não estava com a delegação no hotel com o restante do elenco e por isso seria desfalque para essa partida no Allianz Parque. Também tem dúvidas nessa região o técnico Cuca em relação a quem substitui Neymar, inclusive com a possibilidade da colocação de 3 zagueiros. A tendência, viu, Marcelo Lima, é que o argentino, o Rolazer, seja o grande substituto de Neymar Júnior, mas a gente pode ter também, inclusive, Gabriel Barbosa entre os reservas na região ali dos suplentes como opção para a segunda etapa e aí a colocação de um terceiro zagueiro. Quem seria essa opção na terceira zaga? Lucas Veríssimo, que está de volta, foi relacionado após um problema, eu diria até grave, na panturrilha, está de volta após 6 partidas, pode ser que, dependendo da questão física, aquele último teste antes do vestiário, o Cuca coloque esse terceiro zagueiro. Aí o Veríssimo faria este trio de zaga, com o Ilharão sendo o homem da sobra, este líbero, e o Luan Pérez sendo o homem do lado esquerdo. O aproveitamento do Santos, todo mundo já sabe, Marcelo Lima, que sem o Neymar não é nada interessante na temporada. 34% de aproveitamento sem o Neymar neste ano de 2026, incluindo todas as competições. Este aproveitamento, Marcelo Lima, deixaria o Santos em pontuação, é claro, no Campeonato Brasileiro, na 19ª colocação. Se o Santos tivesse o Neymar em campo, aproveitamento muito superior, de mais de 50%, o que colocaria o Peixe no G4 do Campeonato Brasileiro. É o Peixe que daqui mais ou menos 13 minutos, oficialmente, será definido e escalado pelo técnico Cuca. Aí a gente tira essa dúvida. Vai Rolazer? Vai Gabigol? Vão os dois juntos? Vão 3 zagueiros? Cuca faz muito mistério perante a escalação do Peixe. Marcelo Lima.
2: Muito bem. Tá então as primeiras informações do Santos também na voz do nosso repórter Pedro Larroca. Vamos até a cabine mais conhecida do Nubank Park, a cabine da Energia 97 não. FM. É, eles já estão lá, os dois hoje, os dois narradores, o do Palmeiras e o do Santos. Começando com o mandante, ele que tem o gol mais comprido e emocionante do rádio brasileiro. Boa noite, Domênico Gato.
11: Ah, muito boa noite, Marcelo Lima, amigos, Cadu e toda a equipe aí trabalhando em mais uma jornada esportiva, né? Palmeiras e Santos se enfrentando mais uma vez na Copa do Brasil. Seu jogo da ida, né? Da Copa do Brasil, jogo muito importante pro Palmeiras, de repente, fazer uma boa vantagem, né? O Palmeiras tem que fazer o resultado aqui em casa para poder jogar com mais tranquilidade na Vila Belmiro. Já é o próxima quarta-feira, né? Já tá aqui, né? Antigamente jogava um jogo, demorava, sei lá quando, às vezes meses, né? Eu me lembro muito bem na Copa do Brasil de 2015, onde foi a final Palmeiras e Santos, né? O Santos estava bem melhor que o Palmeiras naquela ocasião, né? E o Santos optou por jogar mais tarde, parece que lá para dezembro, né? Foi bom para o Palmeiras não estava bem e tal. O Palmeiras tinha perdido o primeiro jogo de 1-0. Venho aqui, foi 2-1 o jogo, foi para pênaltis e o Praza acabou fazendo o gol, né? Da conquista do Palmeiras. Então, olha, Marcelo, jogo importante e o Palmeiras precisa fazer, às vezes... dele, né, de mandante, fazer os 3 pontos e principalmente fazer um bom resultado, principalmente pro torcedor, porque hoje é o aniversário do maior do Brasil, Marcelo.
2: Boa, Domênico Gato, ao lado dele, o nosso narrador clássico do futebol Energia em Campo. Boa noite, Cadu Santos!
14: Boa noite, Marcelo Lima e toda essa equipe gigante, né, quando é clássico é uma equipe gigante, né, então... Começar aqui com a minha primeira frustração, né? Caso não tenhamos realmente o Neymar, né? Porque, cara, pô, a gente não ganha título há 10 anos. Então, eu imaginava que o Neymar, não tendo mais agora problemas com a Copa do Mundo, já passou a Copa do Mundo, eu gostaria de ter o Neymar aqui. Afinal de contas, para você chegar ao final, só faltam quantos jogos? 4 jogos? 5 jogos, não é isso? O quinto já é a final, né? 5 jogos. Então é um tiro muito curto, né, para um torneio tão importante, que vale dinheiro, vale tudo, vale fama, vale... Pô, eu acho que o Santos há 10 anos sem ganhar nada, eu contaria com o Neymar aqui hoje. E outra, se os jogadores que entrarem em campo hoje aqui conseguirem fazer um resultado em que o Santos fique vivo, e ficar vivo, eu entendo, vai um empate heróico aqui, ou até perder de 1-0. Tirar uma diferença de 2 gols para a equipe qualificada, que é o Palmeiras, já acho difícil. Mas se conseguir esse resultado de 1, ou empatar aqui, eu repetiria a equipe. Eu não quero que o Neymar venha depois no oportunismo jogar na Vila Belmiro, não, hein? Aí vamos com os guerreiros que conseguiram segurar um resultado aqui. Frustração da minha parte. Vamos ver se a gente vai ter, quem sabe, um Palmeiras daquele que jogou contra o Internacional e não conseguiu fazer os 3 pontos contra o Cerro Porteño, né? Quem sabe um Palmeiras pipocando, ou será que vai ser o avassalador Palmeiras contra o Vasco? Do outro lado também o Santos. Será que é o Santos contra o Vasco da Gama que jogou uma partidaço? Ou será que é aquele Santos que jogou aquela partidinha feia, feia, feia contra o Mirassol? Imprevisíveis dos dois lados, entendendo sempre que é 180 minutos. Então, jogar com a cabeça, e o Cuca, que é copeiro, né? Ele entende muito bem que o jogo não é de 90, é de 180 minutos.
2: Boa, apresentados os nossos narradores do Futebol Energia em Campo. Vamos voltar aqui para o alto da Avenida Paulista, na nossa sede da Energia 97, aqui no Ocean Gate. Eles estão comigo, os dois comentaristas. Começando com o Alviverde. Boa noite, seu Bento.
15: Avante palestra, os porcos na área, bora lá. Boa noite aí para todo mundo que tá chegando aqui. Saudades de fazer um jogo com o meu mano aqui, ó. Faz tempo, hein, Quintino, que a gente não se trombava aqui, o último jogo eu não estava aqui.
16: Verdade, verdade. Fiz com o Coste.
15: Fiz com o Coste, mas estamos aqui hoje. É, vamos lá, eu acho que, cara, eu vi os torcedores ali falando, eu não acho que é tão simples o jogo assim, não. Né? É clássico. Quanto foi o jogo no primeiro turno? 1-1, aí mesmo, no Allianz Parque. Né? Então, não é tão simples assim. Hoje, eu acho que o Santos deve vir com uma formação muito defensiva para tentar arrastar o jogo lá para Vila Belmiro, né? Tentar empatar, quem sabe ganhar de 1-0. Esse é o objetivo do Santos. Já o Palmeiras, ele tem um desafio novo, que é a vida sem o Alan. Vamos ver como vai ser agora o time do Abel. Tô curioso para ver também como ele vai armar esse time, se o Arias vai cair por ali, se vai cair o Felipe Anderson, se ele vai colocar um lateral, vai colocar 3 zagueiros. Vamos ver, daqui a pouquinho a gente vai descobrir o que acontece. Já sabe, hein? Já sabe. Pega aí o link do YouTube. Sei que tá na Alexa, sei que tá no nosso site, no app. Já manda nos grupos aí. Porque igual essa transmissão, posso falar? Não existe. De torcedor para torcedor, de verdade, só tem aqui. O resto é fake. E ainda os caras falam que não torce para ninguém. Ainda vai ficar mais feio ainda. Então já espalha aí para todo mundo. E vem com a gente aqui, ó. De torcedor para torcedor, de verdade.
2: É só aqui. É, o Gnomo Aloprado, ele é rápido no gatilho, viu? Ao lado de seu Bento, vocês já viram, ele está aí já, né, na sua cabecinha, bolando, né, o seu número musical da noite, né? Que pode ser triste, pode ser alegre, pode ser neutro. Vamos ver o que vai acontecer, né? Pode ser um louvor, exatamente. Vamos ver o que vai acontecer. Boa noite, seu Ademir Quintino.
17: Boa noite, Marcelo. Boa noite ao pessoal que está lá na cabine, no estádio do Palmeiras, Domênico e o Cadu Santos. Boa noite aos repórteres, Pedrinho e Felipe. Boa noite, meu parceiro, seu Bento, aqui de longas jornadas. E boa noite ao amigo da Energia, tanto palmeirense como o santista. O Santos, o seu Bento foi muito feliz. O Santos vem para congestionar o jogo. Vai enfiar de volante, vai parecer caminhoneiro aí, cheio de volante aí no meio-campo. Deve colocar 2 velocistas, daqui a pouco o Pedro Larroca traz a confirmação da escalação, mas creio eu que sejam 2 velocistas lá na frente para tentar o jogo de transição e a tal da bola vadia, como diz nosso mestre RG, e levar a decisão para Vila Belmiro na próxima semana. O Santos está em 3 competições... Mas a principal é o Campeonato Brasileiro. Mesmo que o Santos consiga vencer uma das Copas, o que é muito difícil, nada disso vai validar um rebaixamento para a segunda divisão. Então o Santos deve poupar o seu principal jogador, Neymar, para o jogo contra o Corinthians. E além do fato do sintético aqui no estádio do Palmeiras, tem também um agravante, ele está com 2 amarelos. E o Neymar é um cara pilhado, né? Se tomar um 3º amarelo hoje, ele fica fora do jogo decisivo. Aí muito santista vai me perguntar, mas Ademir, se toma uma naba de 2-3-0 aqui, acabou tudo, né? Com certeza, mas o Santos, o Cuca é copeiro, né? Apesar de ter perdido uma Libertadores pro Palmeiras, ele já conquistou outras competições de Copas. Ele tem esse perfil aí de ir bem nas Copas. Acredito que o Santos vai com uma estratégia aí de congestionar tudo e tentar impedir o Palmeiras, que apesar da liderança do Campeonato Brasileiro, de também estar nas três competições, não vem jogando bem. Eu assisti Palmeiras e Vasco, primeiro tempo, o Vasco conseguiu igualar o jogo em alguns momentos, e aí quando saiu o primeiro gol, o Vasco, exemplo do que aconteceu contra o Santos, entra em colapso nervoso, e aí o Palmeiras enfileira a vitória com bastante tranquilidade. O Santos vai para trazer um empate maroto. Se conseguir marcar um gol e se segurar lá atrás, é só alegria. E os salmos já estão preparados. Quando eu quero falar com Deus, daqui a pouco eu canto.
2: Ademir Quintino, eu tenho uma curiosidade. Você foi lateral direito, quase foi profissional.
17: Tentei.
2: Você entraria junto com o Sormani para desarmar Neymar 5 vezes num espaço pequeno?
17: Eu adoro o Sormani, me dou muito bem. Eu cheguei algumas vezes lá no Fox Sports Rádio, muito porque o Sormani conversou com o Mário 40 e com o Edu Zebini para que eu fosse lá e acabei indo muitas vezes. Fui até convidado para trabalhar na casa, mas na época eu recebi uma proposta do Esporte Interativo, hoje TNT Esporte, e mesmo sendo uma proposta financeiramente menor, mas eu ficava aqui no estado de São Paulo, não precisava viajar para o Rio de Janeiro, e acabei ficando na TNT, mas eu devo isso aí ao Sormani. Eu não posso ser ingrato. Mas o Sormani tá surfando aí. Tudo que ele queria era isso aí que o Neymar tá fazendo, chamando ele de velho bundão. Tá dando uma moral pra ele absurda. E ele tá surfando na onda, mas eu não. Não dá pra encarar o Neymar, não. Eu com 54 anos, 7 cirurgias.
2: O Sormani tem 70 e vai encarar, pô. Larga a mão de ser bundão.
17: 69.
2: É, então.
17: Não, mas
2: é.
17: Ele que fez a aposta, ele que encare. Eu tô fora.
2: Vai lá ajudar ele.
17: Só vou assistir. Não vai acontecer nada. Ai, o Neymar entrou no entretenimento. Acho que já passou, mas já passou do time, na minha opinião. Mais de cada um, cada um.
2: É, pois é.
17: Mas, Neymar.
2: É, rapaz, então tá aí, apresentada a equipe palmeirense, apresentada a equipe santista do futebol Energia em Campo, futebol de torcedor para torcedor. Daqui a pouco, às 21h30, a bola vai rolar no Nubank Park, o primeiro jogo entre Palmeiras e Santos pelas quartas de final da Copa do Brasil. Manda tua corneta aí pra gente no 11 96650 7997, aquele áudio de 10, 15 segundos e o seu nome, e nós colocaremos vocês aqui pra participarem dessa transmissão. Comece aqui, ó.
18: Boa noite, DG 97, aqui é o Solon Bergman, palmeirense da cidade de Suzano. Dodô, seu Bento e equipe, parabéns ao nosso Palmeiras. Vamos jogar sério hoje, vamos ganhar do Santos. O importante é esse, ter em mente a vitória. Partir pra cima, vencer, pra gente ir com vantagem lá na casa do nosso filho Santos. Um abraço.
2: Valeu, um abraço aí, obrigado pela audiência. Mais um corneteiro, vamos lá.
19: Fala, galera da Energia, beleza? É o Gui Santista aqui de Santos. Eu tava meio desanimado pro jogo hoje do Santos e Palmeiras, mas depois que eu vi o estádio e o Portugal falou que o Palmeiras vai ganhar, que é super favorito, fiquei animado, hein? Acho que dá pro Santos hoje, abraço.
17: Fácil, extremamente fácil.
2: Ó.
17: O Portugal é...
2: Continua?
17: É a voz de Algoro, né, cara? Que é tudo ao contrário, né, cara?
15: Meu Deus do céu, vou ter que agora...
17: Ah, vou falar um negócio...
15: Sai dessa quizumba.
17: Seu nosso querido...
15: Boca de pântano, você falou isso.
17: Se o Beto Portuga... Alô, Beto! Ele não gosta de chamar de Beto.
2: Mas não era que não gostava que chamasse de Portuga, por isso é que chamava de Beto?
17: Eu sei lá, eu não entendo mais nada.
15: Também não entendo. A gente vai esclarecer.
17: Mas se ele falou que o Palmeiras ganhou, eu começo a achar que tem chance, ô Marcelo Lima.
2: Vamos aguardar. Daqui a pouco, a partir das 9h30...
17: Alô, Beto!
2: Nós saberemos, né?
17: Pizza! Mas já, Gabiru, mas nem mal começou a transmissão, cara. Cacete!
2: Mas se o Alfieri quiser mandar, né?
17: Alô, Alfieri! Você vai receber um WhatsApp agora!
2: Bota o corneteiro aí, vai, Gabiru, vamos!
20: Boa noite, Dodô, seu Bento, toda a equipe. Hoje, palestra, 112 anos, e a melhor comemoração vai ser 3-0 em cima do Santos. Luiz Marra, de Uberaba, Minas Gerais. Avante, porco!
2: Valeu, obrigado, Uberaba e todo o Brasil, todo mundo acompanhando
17: Santos
2: o futebol.
17: Santos na pedra, daqui a pouco o Pedrinho passa pra nós.
2: Oi, vamos deixar o suspense, com Neymar ou sem Neymar.
17: Alô, Fieri!
2: Todo mundo já sabe, né, mas vamos guardar o suspense.
17: Gabiru tá preocupado com a pizza.
2: Ele tá, ô Cita, ô Cita. É, rapaz, vou te falar, viu, esse duende aí, ele só é pequeno no tamanho, na fome é gigante. Muito bem, antes das escalações, né, já sai o Santos, daqui a pouquinho sai o Palmeiras também. Vamos falar agora de açaí?
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2: Muito bem, meu caro Danilo Soto, o povo tá chegando no Nubank Park, teremos lotação hoje, Danilo Soto.
21: Completamente lotado, eu tô aqui na Palestra Itália, movimentação gigantesca dos palmeirenses por aqui, vamos falar com eles aqui, ó. Como é que você chama, meu irmão?
22: Wendel.
21: Wendel, ontem, Cruzeiro e Atlético Mineiro no Clássico Mineiro, 1-1, hoje seria muito estranho o empate por aqui?
22: Não, hoje nós tá confiante, uns 3-0 pra gente hoje, já pra garantir a vaga lá na Baixada.
21: É isso mesmo, mano? A expectativa é de vitória...
22: 3-0 fora o show.
21: Fora o show?
22: Fora o show. Sem erro.
21: Santos não vai achar nada por aqui, garoto?
23: Vai achar nada. Tá ligado? Hoje vai ser Palmeiras 3-0.
21: Você é louco, e aí, mano?
22: Pelé vai se revirar hoje. Pelé vai se... Hoje, 4-0, fácil. 2 vira, 4 acaba. Fácil.
21: O seu Bento acabou de falar lá que não é por aí não, viu, mano? Da outra vez aqui foi 1-1.
22: 1-1? Não, mas ali a gente tava brincando. Não, ali a gente tava brincando. Hoje, se ele jogar metade, 50%. Não vai ser full, não. 50%. A gente vai jogar só 50%. Porque depois, próximo jogo, Neymar vai querer jogar. A gente vai meter uns 3-4 na Vila também, do mesmo jeito. Hoje é fácil, 4-0.
21: Por que o Neymar não veio jogar aqui contra vocês hoje?
22: Pipoqueiro. Única palavra, pipoqueiro. Neymar é pipoqueiro.
21: Recado pro Neymar.
22: Neymar, pipoqueiro. Aqui no Allianz não dá pra você, não. Esquece.
21: Os caras, não dá nada, tá falando que não dá nada. Vamos bater mais um papo com a galera aqui, vamos dar uma volta. Deixa eu falar com você, meu querido, como é que você chama?
24: Maurício.
21: Maurício, o pessoal falando de 3-0, 4-0. Você acha que vai ser tranquilo assim, mano?
24: Ah, sem o Neymar, o Santos não vai conseguir fazer nada, não. Então o Palmeiras vai ganhar aí de uns 2-0, 3-0 aí.
21: E vai com a vantagem boa pra Vila Belmiro, é isso?
24: Vai, com certeza.
21: O Neymar lá em campo, aí o bicho pega, não?
24: Acho que o Neymar nem vai jogar se o Santos tomar 3-0, velho. Ele nem vai jogar.
21: Se for 3-0 hoje, ele nem entra em campo.
24: Ele nem vai entrar, ele nem vai jogar.
21: É o que dizem por aqui, viu? Que se o Palmeiras ganhar de 3-4-0 hoje por aqui, o Neymar nem joga semana que vem. Deixa eu falar com você, meu querido. Como é que você chama?
24: Rafael.
21: Rafael, e o Paulinho, mano? Cadê o Paulinho, rapaz?
24: Paulinho tá na resenha dele, pô.
21: Paulinho tá no samba.
24: Não, tá se recuperando. Acho que o Paulinho, pra próximo jogo, ele já volta. E vai voltar bem, se Deus quiser, vai voltar bem.
21: Boa, garoto. Placar do jogo?
24: 2-0.
21: 2-0. Vem cá, mano. Deixa eu perguntar pra você. Carlos Miguel, mano. Carlos Miguel é um assunto que divide o palmeirense, né, mano? Pra você, você é time do Carlos Miguel ou você acha que o Palmeiras merecia um outro goleiro?
22: Cara, eu acho que ele ainda tem que provar um pouco mais. Mas ainda... Assim como a gente foi paciente com o Flaco... Um Flaco, o próprio Veiga, outros jogadores, acho que ainda dá pra esse ano ainda ele provar. Se não, ano que vem contratar outro, né?
21: E essa história de 3 zagueiros do Abel, você gosta ou preferia ele jogar um 4-4-3, 4-4-2, um 4-3-3? O que você acha melhor?
22: Ah, com os nossos lateral direito, acho que é melhor 3 zagueiros, minha opinião.
21: O Palmeiras não tem lateral, né?
22: Não tem lateral direito. O esquerdo, a gente tem o Piqueires está voltando, né? E o Arthur, que também tá jogando bem, agora na direita, sem chance.
21: Boa, garoto. Vem cá, mano.
22: Domênico tá aí?
21: Domênico tá te ouvindo.
22: Abraço, Domênico. Vai, Palmeiras!
21: Boa, garoto. Vem cá. O Alan foi embora, rapaz. Como é que monta esse ataque do Verdão agora, mano?
22: Ah, acho que ele vai jogar Felipe Anderson ali no canto pra dar uma segurada na bola, fazer umas jogadinhas. E vamos pra cima. Palmeiras sem time pra ganhar. 2-0 é nóis, Verdão.
21: Tem que contratar alguém pro lugar do Alan ou já tinha contratado o John Arias?
22: Ah. A posição ali é do John Arias, né, cara? Mas eu acho também que ele vai com o Felipe Anderson naquele canto. Não sei. Esperar pelo meio ali. Acho que tem que contratar um reforço ali, porque tem vários campeonatos do Palmeiras jogando. Precisa de um reforço urgente aí.
21: Agora, pros três aqui, tava falando com a galera ali, os caras falando 3-0, vamos matar o jogo hoje. É pra tudo isso ou tem que ter calma, mano?
22: Não, é pra tudo isso. O Palmeiras tem time pra ganhar, 3-0, vão pra cima. Sim, sim, eu acredito que a gente vai matar hoje, pra jogar na Vila tranquilo. Pode vir o Neymar.
21: É isso, o Neymar arregou aqui, então a gente tem que rebentar aqui pra não dar chance pra eles lá. Recado pro Neymar. Arregão. Aí, rapaziada, o pessoal falando em 3-0, seu Bento tá mais tranquilo por aí, né, Marcelo Lima?
2: É, rapaz, daqui a pouco eu vou pegar os palpites também aqui dos santistas e palmeirenses do Futebol Energia em Campo pra saber, né? Pra saber se também tá tão dispari aí, né? O ânimo de um e de outro, né? Vamos ver, viu,
21: Danilo? E eu vou fazer um exposed, viu? Que é uma... tá na internet agora fazer um exposed. Eu vim com o Cadu, vim com o Felipe Pitbull e vim com o Pedrinho La Roca no carro. O Pedrinho falou que assinava um empate fácil hoje aqui, viu?
2: Ah,
21: pra
2: é?
21: Ele, o empate...
15: Eu também assino.
21: Ótimo tamanho.
15: Eu também assino.
21: Um 0-0, 1-1, tá de bom tamanho pro Peixão?
15: 5-5, 4-4, eu quero trazer a decisão pra Vila. Olha o meu... Daqui a pouco o Pedrinho vai dar a escalação aí, ô Danilo, boa noite.
21: Boa noite.
15: Cara, eu tô igual um livro do Paulo Coelho. Sentei às margens do rio não sei o quê, na pedra e chorei. É o nome do livro dele. Louvor, Ademir.
21: Cadê o louvor? Ô Lima, eu quero saber se o seu Bento acha que 1-0 é pouco. Ou se 1-0 tá de bom tamanho pro Verdão hoje na ida.
15: Ah, é vantagem, mas o ideal é 2, 3, 4, 5, né? Aí é bom, né? É assim, ó, Danilo, é o seguinte. Se for um... Vai ter jogo na Vila. Agora, se for 2-3, aí pode... Ó, Evangelhos.
21: Tá bom. Ó, nesse momento, Marcelo Lima, palmeirense fazendo uma grande festa aqui lotado, na Palestra Itália com a Caraibas. Lotadão aqui, cantando muito. Fogos, fumaça verde, celulares pra cima. E a festa no aquecimento do torcedor aqui pra esse jogo de Palmeiras e Santos. Uma festa muito bonita por aqui, viu?
2: Boa, tá aí o Danilo Soto mostrando as imediações aí do Nubank Park, lado externo, aí a Palestra Itália em frente ali, né, a Tifose, da Caraibas, lotado de torcedores, hoje o Nubank vai estar realmente com lotação cheia, né, não sei se vai estar máxima, mas vamos ter que, se não tiver 40, vai estar próximo disso hoje à noite. Olha o Quintino sendo homenageado.
15: Um beijo pra tua irmã também.
2: Que isso,
15: Danilo? Eu tô mandando um beijo pra irmã dele, pô.
2: Entendi.
21: Ele mandou um beijo pra sua irmã.
1: Ele e o La Roca vão dormir cedo hoje.
21: Beijo pra prima. Muitas homenagens pro Ademir Quintino por aqui, viu?
15: A torcida do Palmeiras me ama, né, Danilo?
21: Eles te amam, com certeza. Pessoal, falando muito do Quintino. Peraí, quer ver? Deixa eu tentar virar aqui, ó. Ademir Quintino, o santista, tá lá, ó. Um recado pra ele, rapaz.

0: Ó, fora do ar.
1: Eu tomei só um golinho de um doce aqui, uma bebidinha mais doce.
0: Cuidado
1: aqui do pessoal.
0: Aí.
1: Aqui é a barraquinha, ó. Barraquinha. Produtos.
0: Nossa,
1: oficiais.
0: Muito.
1: Aqui, produtos oficiais.
0: É a marca. É a marca do quintal, chama essa marca.
1: Quanto que tá a dose?
2: Ô, Felipe Melo aí.
3: Qual doce que você quer tomar?
1: Oh. Um docinho, alguma coisa mais docinha, só
3: pra saber. O gin tá 20.
1: Tá 20?
3: Tá 20.
1: É o que sai mais?
3: O que sai mais é o gin.
1: É o gin?
3: Melancia.
1: Melancia?
3: Isso.
1: Daqui a pouco eu pego a minha aqui, mano. Aí, ó, que Olha que legal aqui, ó.
0: É maravilhoso, tudo é um gin de uma procedência muito boa,
2: olha,
0: sem dúvida. Sem dúvida
2: aí
0: nenhuma.
2: Aí tu toma e o chicote estrala no WC.
0: Nossa senhora, o fígado até contorce que você toma um treco desse aí. Olha, vou te falar.
1: Olha o movimento que tá aqui, rapaziada. Olha o que tem de gente aqui fora ainda do Nubank Park, ó. Cantando agora Santos, o caramba, lugar do peixe e tal, é no aquário. Quintino, pra você essa música, hein?
0: Muito nada, tá bom. Já conhecemos a letra desta música. Então é o seguinte, vamos voltar pro lado interno, porque agora já saíram as escalações. Então vamos saber, né, como vem o Palmeiras, vem com 3, com 2 zagueiros, como é que vai fazer a escalação tática o Abel Ferreira, o Santos vem com o Neymar e Gabigol, vamos saber a partir de agora, começando com o Palmeiras, com o mandante, canta a torcida alviverde, aí vem o Palmeiras!
4: Ah, noite palestra, os porcos na área, Palmeiras Tetra, campeão da Copa do Brasil, no gol, camisa número 1, Carlos Miguel.
5: 8,5.
4: Na lateral direita hoje, camisa número 4, Giai.
5: 6.
4: Na zaga, camisa número 15, o capitão xerifão Gustavo Gomes.
5: É 9,5, né? Não tem como.
4: Do lado dele, camisa número 26, Murilo.
5: 7,5.
4: E na lateral esquerda, o camisa número 22, recuperado de lesão, Piquerez.
5: 7.
4: No meio de campo, 17 para Marlon Freitas.
5: 8.
4: 8 para Andréas Pereira.
5: 8. Já esteve
4: e
5: melhor.
4: E na frente, sem Alan. Camisa número 11 na direita hoje, John Arias.
5: 8,5.
4: Do lado dele, camisa número 18, Maurício.
5: Tá bem, né, o bigode depois da Copa, 7,5.
4: E na frente, o Tigrinho, camisa número 9.
5: Também tá empolgando aí, voltou aí, fez gol no final de semana, tá, mas tá, não tá ainda aquele tigrão, né? Tá um tigrinho, né? Mas espero que ele volte aí a melhor forma rapidamente, nota 7,5.
4: E para fechar no ataque, com 19 gols na temporada, camisa número 42, Flaco Lopes.
5: Ah, não adianta, né? O Flaco tá jogando muita bola, nota 9 para ele. Melhor jogador aí atuando no Brasil ultimamente é ele.
4: E no banco de reservas, o cara que tem 13 vitórias, 3 empates e apenas 3 derrotas contra o Santos, o técnico Abel Ferreira.
5: Ah, é 10.
4: Repetindo Palmeiras, Carlos Miguel no gol, hoje com lateral direito Giai, na zaga dois zagueiros Gomes e Murilo, na esquerda Piquerez. No meio de campo, Marlon Freitas, Andréas Pereira, Arias e Maurício. Na frente, Vitor Roque e Flaco Lopes. No banco de reservas, Lomba, Barbosa, Bruno Fuchs, Felipe Anderson, Kelvin, Evangelista, M. Martínez, Riquelme, Heitor, Larson, Pacheco e o Arthur.
0: Muito bem, aí o Palmeiras escalado, definido na voz do nosso repórter Felipe Melo. Vamos ao outro lado agora, o alvinegro praiano Santos. Como será que vem para enfrentar o Palmeiras, hein? Canta a torcida alvinegra praiana! Aí vem o Santos!

0: Sobe o hino mais bonito do mundo para o maior time do mundo, time do rei e do príncipe que hoje não joga, o único a parar uma guerra, tri da América, bi do mundo. Por 8 vezes campeão do Brasil, está definido e está escalado para buscar apenas sua segunda vitória no agora no Bank Park. Embaixo das três traves, número 77, Gabriel Brazão, Ademir.
1: 7,5.
0: À direita para hoje ser o ala Igor.

0: Vinícius, tenha 18.
1: 5.
0: De volta após 6 partidas como desfalque, número 4 e a faixa de capitão herdada de Zito. Lucas Veríssimo, o zagueiro pela direita.
1: É, tá sem ritmo, né, mas... É o Pelé da zaga, 8.
0: O líbero é o homem de cabelo preso. O William Arão tem a número 15, Ademir.
1: De zagueiro tem jogado bem, espero que permaneça assim, não vá pra volância. De zagueiro, 7,5 pro William Arão.
0: À esquerda, número 14, para Luan Pérez, fecha o trio de zaga.
1: Melhorou bastante também, 7.
0: Hoje é ala, meu Deus, 31, nem cruza e nem faz amor, Escobar fecha a defesa.
1: 4.
0: Abrindo o meio de campo, número 5, toda agilidade, toda malemolência para João Schmidt, Ademir.
1: O número da camisa dele, 5.
0: O rei dos desarmes, Gustavinho, número 48, Ademir.
1: 6.
0: Vai por dentro, do jeito que você pede, do jeito que você gosta, é Benjamin Rolazer, ao número 32.
1: Benjarrola tá devendo, hein? 6 pro Benjarrola.
0: Quanto?
1: 6.
0: Para abrir a dupla de ataque, também argentino, Alvarinho, o homem que só faz golaços, Barreal, 22.
1: Tem sido o jogador mais regular do Santos na temporada. Álvaro Barreal, 7,5.
0: Para fechar o time, Cabadeiro substitui Gabriel Barbosa, que fica no banco, tem a 17 o paraguaio.
1: Como pedestrianista, 10. Como atacante, 3.
0: E qual a média?
1: 3. É jogador, né? Hoje ele vai entrar pra jogar, então não tem média, né? 3.
0: E o técnico é Alex Estival, o Cuca, Ademir.
1: Não montou esse elenco muito mal formado aí pelo departamento de futebol e pela diretoria do Santos, né? Mas, meu Deus, hein? Cabadeiro, né? Escobar. Pai amado em Cristo! Com Cristo em Cristo, 6 pro Cuca.
0: Com toda a oração, os operários da Vila, definidos e escalados com o Brasão, Igor Vinícius, Veríssimo, Arão, Luan Pérez e Escobar, Schmidt, Gustavinho, Golazer, Barreal e Cabadeiro, Peixe na Pedra, Marcelo Lima.
2: Muito bem, tá aí o Santos também escalado na
1: muito
2: voz do nosso nada. Repórter Pedrinho Larroco.
1: Muito uai. Bem nada, olha a escalação do Santos aqui, uai, meu Deus.
2: É o que o Santos tem, uai.
1: Meu pai amado.
2: Eu só não entendi porque que o Gabigol vai ficar na reserva.
1: E ainda é por causa do se vier. Solta o salmo, vai.
3: 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O mundo pode até fazer você chorar, mas Deus te quer sorrindo.
1: Você frequenta a igreja?
4: Espetáculo, que espetáculo. Hã? Isso.
1: Não, eu não sou evangélico. Meu filho é evangélico, eu não.
5: Você não?
1: Eu sou kardecista.
5: Ah, você é kardecista?
1: É, mas eu sou.
5: Não tem umas músicas aí kardecista?
1: Não, kardecista eu não. Até tem, mas eu. Engraçado,
5: tem umas kardecistas.
1: Tem alguma, mas eu prefiro as evangélicas.
6: Mas o sucesso.
5: Olha lá, olha ele aí. Ó.
1: O nome de Jesus é poderoso. Não há quem possa derrotar. O nome de Jesus é poderoso, não há quem possa derrotar todo mundo. É agora, a doença sai, o demônio sai, quando o nome de Jesus vem operar. O Palmeiras sai e o Santos entra quando o nome de Jesus vem operar.
2: Agora eu assustei, que eu achei que ele fosse falar e o Santos cai. Agora eu assustei.
5: Quase saiu isso. Hein?
1: Não, não sei.
5: Quase saiu.
1: Eu tô ligado, isso. Eu tô ligado, Danilo. Eu tô ligado, Danilo.
4: Eu treino. Ensina o Marcão a cantar umas músicas dessas também.
1: Não, Marcão, o nome de Marcão Jesus é poderoso.
4: Olha lá. Já.
1: Gabiru já recortou.
2: Você estava aparecendo o Steve Wonder acompanhando o salmo do Ademir aí, seu Danilo
4: Souza. Não, não, espetacular, espetacular. Vem aqui. Olha os caras aqui falando. Fala com o Dudu.
7: Hoje é 2-0, Domênico. É nós. Tudo nosso, tudo dominado, hein? 2-0.
4: O Santista tá rezando lá, rapaz. Tá orando.
7: Ele é de Cubatão. O Santista lá é de Cubatão, pô. Mora naquela região.
1: Casqueiro,
7: lá,
1: Casqueiro, Cubatão.
7: Fora do Pelé.
4: Casqueiro.
7: Casqueiro? É. Casqueiro eu conheço, hein? Mas, ó. Torcida do Santos, nem no Casqueiro é maior do que a do Palmeiras. A do Palmeiras tem subsede da torcida lá em Cubatão, Praia Grande, Mongaguá, Peruíbe. É nóis. Fechou, até
4: mais. Ainda alfinetou você, Ademir.
1: E daí, nós vamos ganhar um jogo. Isso que interessa. Eu tô, não é competição de torcida, caramba. Então, a China e a Índia são campeões do mundo. O nome de Jesus é poderoso.
2: Putz, agora você já viu, né, Danilo? Ele vai ficar botando isso aí. É...
1: Ele é Gabiru, agora, não tô cantando, não. É o Gabiru. É o recorde, hein?
2: É, o Gabiru.
4: É. Aguenta isso. Em breve, rapaziada, na sua plataforma de áudio favorita, a playlist de Ademir Quintino, viu? Vamos
1: montar. Ô, Danilo, com todo respeito.
4: Poxa vida.
1: Eu tô vendo aí, ó, as imediações e você andando e. Rapaz, tem umas palmeirenses bonitas aí, né, cara? Impressionante, hein?
4: Sabe que eu não reparei, Ademir? Eu não tenho
1: olhado. Tu não reparou porque tua mulher tá ouvindo no YouTube, né?
4: É, eu não tenho olhado. Eu tô tão concentrado aqui na transmissão que eu só vejo a rapaziada, viu, Ademir?
2: É, depois da Larissa Riquelme, filho, ó.
1: Ah, deu ruim, né?
2: A chinela cantou quando ele voltou.
1: Deu ruim, Danilão? Deu ruim?
4: Ou se deu ruim? Ela falou, quem é essa paraguaia? E pra explicar?
1: Por que que tu não falou? É falsificada, pô!
4: Não, e aí eu fui explicar, Ademir, foi explicar, eu falei, não, porque ela colocou o celular no decote. Putz, só piorou. É. Só piorou. Aí não deu pra explicar mais nada. Ó a polícia, ó. Aqui, ó, a minha mulher, ó. Aqui, ó, praticamente é minha mulher.
2: Tá certo, seu Danilo Soto, tá? Ele já tá se dirigindo ali, agora ele tá na Matarazzo, ele que tava ali na Palestra Itália, né, com a Caraibas. Ah,
1: tu conhece tudo, hein, Lima?
2: Eu conheço, cobri o Palmeiras há 7 anos, né?
1: 7 anos?
2: O que eu fui no antigo Palestra Itália...
1: 7 é conta de mentiroso, hein?
2: Pois é, rapaz, eu fiz bastante... Nossa, que eu fiz jogo no Palestra Itália...
1: Não ia tá diariamente lá no CT,
2: na né? época que setorista era setorista, né? Isso. Ia todo dia lá,
1: hoje treino é só dois na períodos, internet, né?
2: Hoje é, e olha lá,
1: hoje né? é melzinho na chupeta, né?
2: Ou não, né? Porque o cara, pra ter fonte, hoje em dia, ele tem que suar, né? Porque a gente tava lá no dia a dia, né? Você quer queira, quer não,
1: as coisas acontecendo.
2: Você via acontecer, você conversava com o jogador.
1: E o Marcão fumando, o goleiro fumando, né?
2: Não, isso ele não fazia em público, não.
1: Uma vez no vestiário, ele fumou na minha frente. Eu... Alô, Marcão! Um grande beijo, você é um personagem maravilhoso.
2: Esse é uma figuraça, grande São Marcos de Palestra Itália. É, meu amigo, tá certo. Escalação passada, faltou o mais importante da escalação.
1: O quê?
2: Trio de arbitragem mais VAR, Felipe Melo, para que Domênico Gato dê suas sempre generosas notas. Vamos lá, meu caro Felipe.
6: Vamos lá então, Marcelo Lima. Atenção, Dodô. Quem apita a partida vem do Rio de Janeiro.
8: Meu Deus.
6: Bruno Arleu de Araújo.
8: Puta, isso é fraco demais. Pelo pai amar, que Deus ajude.
1: É o melhorzinho que nós temos, Dodô.
8: Ah, não, de fato você falou uma coisa
2: meio
8: muito legal
2: pra você. Meio.
8: Só porque meio. Você falou isso, nota 1,5 pra ele.
1: Mas você não concorda comigo que é o melhorzinho da safra nova, hein, não?
8: O menos ruim. É por isso que ele ganhou 1,5. É por isso que ele ganhou 1,5.
1: Se não, era quanto?
8: Putz, nem me fala. Não queira saber. Vai.
6: Assistente número 1 do Rio de Janeiro, outro. Rodrigo Figueiredo Correia.
8: Eito Correia.
2: 1,5.
8: Tá, não, não é 1,5 não, é 1.
6: Assistente número 2, Thiago Henrique Farinha.
2: Meio. Solta. Pra você, meio, só meio.
8: Falou. Pronto. Vai.
2: Agora ele acertou.
6: E pra fechar, acertou. O VAR, Rodolfo Toschi Marques.
8: Ô Marques, não fica Marques marcando aí, tá? Toca aí, assiste a porra do jogo, hein?
1: Esse é Toschi.
8: Não fica assistindo a novela,
1: esse
8: hein?
1: Esse é ruim com Hã? Força, hein?
8: Esse é ruim com força. Isso aí, mas eu não vou dizer como isso aí, hein?
1: Esse é Toschi.
2: Esse é Toschi, mesmo. Esse é Toschi mesmo.
8: Olha, eu tô com medo dele, vai.
2: Meio pra você, meio, só meio. Ele é melhor ou pior que o Fazecas, Domênico Gato?
1: Ih, Jesus.
8: Tudo mesmo nível, né?
2: É que o outro já tá com o sobrenome feito, né?
8: Eu não sei quem é pior, juro por Deus. Honestamente, Marcelo, não sei quem é pior dos dois, cara. É isso que é o problema. Não é quem é melhor, eu não sei quem é pior.
2: Cadu Santos, arbitragem te preocupa, Cadu Santos? Você que é sereno?
9: Eu vou falar da economia do Brasil.
1: Não, mas você... vai primeiro solta a vinheta do Cadu aí, ô. Solta a vinheta do Cadu, Gabiru.
9: And now, the end is near, and so I face... Eu quero falar.
8: É você que
9: não, isso é tudo plágio.
2: É você sim.
1: É o senhor sim.
9: Eu não me lembro.
1: O senhor no melhor estilo.
9: Agora eu quero falar sobre a economia, pode ser? Posso falar sobre a economia?
8: É melhor do que falar de árbitro, é melhor falar de economia, de política, de qualquer coisa.
9: A economia no Brasil tá tão ruim que ele deu nota 1 e o Eco já veio com juros. Fudeu, saiu 1,5, cara.
2: É assim. Aqui é assim, nosso operador de mesa, nosso Gabiru já tá esperto.
8: Meio
2: já manda pra você. Juros,
8: meio, só meio.
2: Tá vendo? É, já vem com juros aqui.
1: Ô, Marcelo.
2: Oi.
1: Deixa eu mandar um abraço aqui pro maior scout do Brasil, Vitor Hugo, que faz live comigo aí. Vamos fazer live 00h30 hoje, hein? 00h30.
5: Vitor Hugo é bom, hein?
1: Eu só espero que a segurança aqui me permita terminar a live, tá? O nome de Jesus é poderoso.
5: Você estando aqui dentro é isso aí. É.
1: Beijo, Vitor Hugo. Tá lá em Chapecó, naquele frio todo lá, tá acompanhando a transmissão. Beijo, Vitor Hugo, meu irmão.
2: Valeu. É, Domênico, acostuma que quando o Gabiru tá na mesa, você nunca sabe o que é gravação, o que é palpite, o que é informação, porque ele vai jogando tudo lá no ar.
1: O
2: viu?
1: Nome lá, de Jesus é poderoso.
2: Você viu? Não era o Quintino, não. Era a gravação dele, era o eco dele.
8: Ah, mas é ele, né?
2: É.
8: Foi ele, ou foi ele, né?
2: É, ele já fez você brigar com você mesmo no ar, inclusive, com as suas gravações.
8: É verdade.
2: Já fez.
8: Hoje eu tô de olho em você, hein?
2: Aí.
8: Não, ainda não. Calma. Vou estar de olho.
2: Tá certo. Bom, as escalações, então, passadas. Vou começar com você, seu Bento. Abel dá aquela mudada, coloca Giai, tira o Alexander Barbosa.
1: Posso meter o bedelho aí?
5: Pode.
1: O Abel sabia que o Santos ia jogar no contra-ataque, tirou o terceiro zagueiro. Acho que ele deu um adentro aqui, não sei se tu vai concordar comigo.
5: É, ele no último jogo ele já tinha abandonado esse esquema de três zagueiros. Que até acontece quando o Palmeiras recebe qualquer time que vem jogar aí, seja ele de grande...
1: São poucos que saem para o jogo contra o Palmeiras no Allianz, né?
5: É, poucos. E aí, então, acho que ele abandona esse sistema para também dar um pouco mais de vazão pelos lados, né? Agora, eu esperava ali que ele ia fazer isso mesmo, que é colocar o Giai, que fez uma boa partida no final de semana contra o Vasco, né? Principalmente na parte defensiva, né? Ele, no ataque lá, ele não tem uma assistência, não tem um passo para gol, mas defensivamente... No, é difícil passar por ele. No X1 é difícil levar em cima do moleque, né? Então, ele vai num 4, como seria um 4-4-2 ou 4-3-3, né? Eu acho que deve sair, fazer isso aí com o Maurício ali, que é um dos melhores jogadores pós Copa do Mundo, né? Aí, vamos lá, aí ele deve fazer o revezamento ali com o John Arias começando na esquerda, o Maurício caindo pelo esse lado e o Flaco, né? Isso. E o Flaco ali, ele fazendo aquela posição dele que ele faz bem ali, como
1: um falso meia, né?
5: Isso, um falso meia.
1: Falso 10.
5: Isso, e o Tigrinho lá na frente. Eu acho que é isso mesmo, uma tendência que esse seja o time do Palmeiras daqui pra frente agora, né? A não ser que talvez um jogo fora, aí ele volte com o sistema de três zagueiros, porque agora o corredor que foi, né, o corredor bem feito, que fez a venda do Alan, aliás, a gente acompanhou agora ele aqui, fazendo sua despedida, recebeu homenagens, ele com o JP Sampaio junto, com a Leila no campo ali do Palmeiras, recebendo as homenagens, né? Ele fazia um corredor como ninguém, né? Defendia muito, recompunha, isso aí que foi um dos ganchos que o Manchester City ficou de olho nele, né? Esse vai e vem dele ali pelo lado foi o que também conquistou a equipe lá, o Maresca e a equipe de City lá, de Manchester. Então, eu acho que vai um bom time hoje, que eu acho que é o time que também, eu acho que nesse momento, ainda sem o Paulinho voltando, eu acho que é o time ideal do Palmeiras.
2: Muito bem, seu Bento. E agora o outro lado, Ademir, Quintino, Neymar, a gente já sabia que não jogaria, agora Gabigol também começa na reserva, né? Seria por causa do piso sintético ou uma opção tática de Cuca mesmo?
1: Acho que é estratégia de jogo, né? Eu sei que muita gente vai falar que é 3-5-2. Desculpa, gente, não é. O Santos vai fazer 5 na defesa. Eu duvido que o Escobar e o Igor Vinícius, principalmente o Escobar, vai sair como ala. Ele não participa das ações ofensivas do Santos. O Igor acho que vai trancar ali para cuidar do Arias e do Maurício, que vão intercalar por ali. E eu espero de verdade que o Arão seja o homem da sobra. Ou o Lucas Veríssimo, um deles, seja o homem da sobra. O Arão no meio de campo, ele não tem mais intensidade para sair correndo atrás de meia. Então, na minha opinião aqui, depois do jogo, no começo do jogo a gente confirma se o analista está correto ou não, eu acho que o Santos vai numa linha de 5, tá? Os dois laterais e três zagueiros, para congestionar essa última linha. Aí vai com uma linha de mais 4, dois volantes e dois articuladores. Quem são os dois volantes? O Schmidt e o Gustavinho com dois articuladores, Barreal e Rolese, e o Cabadeiro para pegar a bola de corte e sair correndo. É isso. Então... eu creio que o Santos sem a bola vai jogar num 5-4-1. O Santos veio para se defender. E eu não sou engenheiro de obra pronta, cara. Torcedor, o senhor Santista, você é católico? Pega o terço. Você é evangélico? Pode dobrar o joelhinho. Você é da macumba? Pode bater o bumbo. Porque hoje vai ser ataque do Palmeiras contra a defesa do Santos, é isso.
2: Tá certo aí, então, opinião de Ademir Quintino, do Seu Bento, os nossos comentaristas aqui do Futebol Energia em Campo, Alviverde, e também o nosso alvinegro praiano. A galera tá mandando corneta, isso? Mandem, participem, vamos lá, vamos botar no ar, Gabiru, vamos lá.
10: Fala, galera do Energia em Campo, aqui é o Anderson Palmeirense, tá bom da terra. Ademir Quintino, tenho uma pergunta pra você. Você fala em inglês? Fala três palavras pra mim em inglês, por favor. Peixe, bola e gato. Por gentileza, abraço a todos.
2: Não faça isso, não caia nessa pegadinha.
1: Eu vou responder ele, mas não na ordem que ele quer, entendeu? Ele falou bola, né?
2: É.
1: Ball.
2: Ah.
1: Ele falou gato.
2: Isso.
1: Cat. E peixe, fish.
2: É.
1: Very well? Do you understand me? Yeah? Nice to meet you, too.
8: Manda rápido agora, os três.
2: Não, aliás,
5: é o seguinte, hein?
2: Não.
5: Estamos com quase 8 mil lá no YouTube já. Quase 8 mil.
1: Ah, hoje vai bater recorde.
5: Tô 8 mil
1: só
5: aí.
1: Só não vai bater o do jogo da Libertadores, porque não é a tal da Paramon. Se fosse, batia também, tá? Como não é, vai chegar perto. Ué. Mas obrigado à torcida santista, palmeirense, e já vou fazer o meu merchan, hein? Você, palmeirense, depois do jogo, se quiser, vai lá no youtube.com.br Ademir Quintino Oficial.
5: Não é a QTV.
1: Se ganhar, é a QTV também, mas o nome tá Ademir Quintino Oficial. Se ganhar, você vai ver dois santistas felizes. Se gato, perder, gato, peixe, vai peixe. Ser o muro das lamentações.
2: Que beleza.
1: E se empatar, eu vou estar feliz. Com o empate hoje, eu tô com o Pedro Larroca. Eu assino o empate agora, now!
2: Quem chamou?
11: Eu, Pedrinho Larroca. O detalhe Diga. É o seguinte, até como informação e utilidade pública, viu, Marcelo Lima? O papo lá da torcida organizada, com os jogadores, alguns assessores da presidência, não deu muito certo. Porque eu já vi aqui de gente de fora do clube, com o uniforme do clube, na concentração do clube, é um negócio assim, absurdo, Ademir, absurdo.
1: São os voyeurs de vestiário, gostam, manjam, é isso?
11: E os inhos, eles estão se multiplicando, Ademir.
2: Nossa.
11: Cada vez mais inhos no vestiário do Santos.
1: Pobre Santos, hein? Olha, pra falar de Santos. Parabéns à diretoria do Santos. Queria dar um parabéns. O Santos vendeu o Jair pro Botafogo. Não recebeu a totalidade. O Botafogo descontou 19 milhões de reais pelo Tiquinho Soares. 19. E o Tiquinho meteu o Santos no pau, exigindo mais 30 milhões. E o Tiquinho acertou hoje com o Botafogo para ganhar 80% menos do que ganhava no Santos. No Santos ele ganhava 1 milhão e 300. Ele vai ganhar menos de 200 no Botafogo. Resumindo, o Botafogo ganhou 19 milhões. Deu calote no Santos do Jair e do John. Tem uma trolha desse tamanho, para mim não falar outra coisa em respeito ao nosso ouvinte, o nosso internauta, né? Um negócio grande, sabe? Da chapeleta bem redonda. De 30
2: de
1: milhões, é, que não, que de bengala é fichinha, entendeu? Que vai entrar na Naba Santista,
2: gato,
1: e o vai receber agora 200 e no Santos era
5: ele fez a conta,
1: 1 milhão,
5: né,
1: e 300, 1 million 300 reals.
5: Ele vai, é que ele sabe que essa daí do Santos ele vai receber um dia.
1: A poupança pra família dele, né?
2: Exato.
5: Aí ele consegue lá dar o desconto pra jogar no Botafogo, claro. E é isso aí.
1: Quem falou que não tem otário no mundo, né?
5: Tem.
2: Eu não tinha ido pro Mirassol?
5: Não, mas...
1: Quer saber do Mirassol? Porque tu tá sentado, né? Continue.
5: Ó, quer ver?
1: 1 milhão e 300. Aí o Mirassol fez o seguinte. Eu dou 400.
2: Ó.
1: Aí o Tiquinho, acho que com medo do... Não sei se foi o Tiquinho, aí eu já não sei, né? Então foi o seguinte, Mirassol. Eu vou depositar 400 na conta do Santos. O Santos transfere os 400 pro Tiquinho. E completa com mais 900. O Santos recebeu os 400, não pagou 1 milhão e 300 pro Tiquinho, e o Tiquinho meteu no pau. Parabéns, parabéns. Vocês são gênios, com Jota. Vocês são gênios. Se vocês querem falir o clube, vocês estão conseguindo. Parabéns.
2: É verdade, Ademir Quintino, que o Santos só deve 90 milhas pro Neymar, pouquinho, 90 milhas, porque tinha combinado, né? Pô, o Neymar vai entrar com patrocinadores e tal, né? 80% vai pro Neymar, 20% pro Santos. Aí entrou toda essa grana, né? Entrou realmente pra lá. Aí o Santos, em vez de já devolver pro Neymar, usou e aí ficou com a dívida. É isso?
1: 90 do primeiro contrato. Esse é o terceiro.
2: Então já tá em quanto isso aí?
1: Então, o segundo contrato e o terceiro não vazaram. O primeiro, que tinha aqueles direitos de imagem absurdo lá com a NR Sports, 90 pau.
2: Sim.
1: O Santos vendeu um centroavante promissor o Luca Meirelles por 10 milhões para pagar uma parte dos primeiros 6 meses do Neymar. Olha só que absurdo.